0: para homem e 11,5% para as mulheres.
1: Uma pesquisa do IBGE, divulgada no ano passado, mostra que quase 2 milhões de pessoas trabalhavam como motoristas de automóvel no Brasil em 2024. Para Simone Almeida, motorista de aplicativo há quase 10 anos, não fosse por essas condições facilitadas de pagamento, seria impossível trocar de carro.
2: Hoje, nas condições atuais, sem o programa Move Brasil, a gente não consegue adquirir esse veículo para ter um rendimento melhor. E é conforto também do passageiro. O passageiro entra ali e quanto mais estrelas você tem, quanto mais bem avaliado você é, mas você recebe corridas pelas plataformas.
1: Em maio, o presidente Lula assinou uma medida provisória que destina até 30 bilhões de reais para o programa. Podem participar motoristas de aplicativos com cadastro ativo há pelo menos 12 meses que tenham realizado ao menos 100 corridas nesse período na mesma plataforma, além de taxistas em atividade. Para participar, é só acessar a plataforma oficial gov.br/movebrasil e autorizar o uso dos dados necessários para análise de elegibilidade. E ainda esta semana, a partir de 19 de junho, os motoristas habilitados poderão escolher veículos e procurar uma instituição financeira credenciada para solicitar o financiamento. Reportagem Luciana Colares de Holanda.
3: Doenças do pulmão, do coração, maior incidência de câncer.
4: A lista de prejuízos na saúde é grande para quem fuma.
3: Segundo a Organização Mundial da Saúde, o tabaco mata mais de 8 milhões de pessoas no mundo por ano.
4: O SUS oferece todo o tratamento de graça para quem deseja parar de fumar. E a busca por ele tem crescido nos últimos anos.
5: O servidor público Frederico Pereira fuma há mais de 30 anos. Ele está em tratamento no Hospital Universitário de Brasília por causa da bronquite e do início de um enfisema pulmonar. E fala sobre a dificuldade que é abandonar o cigarro.
6: Não desisti ainda dessa luta e dessa tarefa, até porque é uma necessidade de saúde.
5: Parar de fumar vai muito além de abandonar um hábito. A dependência da nicotina provoca sintomas físicos e emocionais que podem dificultar o processo. Por isso, muitas vezes é necessário acompanhamento médico. O Sistema Único de Saúde oferece tratamento completo para quem deseja parar de fumar. A chefe de controle do tabagismo do Instituto Nacional de Câncer, INCA, Maria José Giongo, detalha esse atendimento.
7: Então, essa pessoa ela vai ser acolhida na unidade de saúde, né? Esse tratamento ele pode ser individual ou em grupo. Caso seja necessário que essa pessoa, que esse cidadão, se utilize de medicamentos para auxiliá-lo no processo de cessação, então ele vai receber esse medicamento também de forma gratuita. Então, as equipes das unidades de saúde dispõe de uma equipe ali multiprofissional que vai dar toda assistência para a pessoa que deseja parar de fumar.
5: E a procura por tratamento tem crescido. A distribuição de remédios no SUS aumentou 138% entre 2022 e 2025. Foram 19 milhões de medicamentos entregues em 2022, número que saltou para 46 milhões no ano passado. Além do medicamento bupropiona, o SUS oferece também outras opções que ajudam a parar de fumar, como goma de mascar e adesivos de nicotina. Um apoio importante para combater um hábito que traz consequências sérias para a saúde. No Brasil, 477 pessoas morrem a cada dia por causa do tabagismo. O professor e pneumologista do Hospital Universitário de Brasília, Ricardo Martins, fala sobre os malefícios do cigarro.
8: O cigarro é a principal causa evitável de doença no mundo. No campo das doenças respiratórias, são as doenças do tipo bronquite, enfisema, câncer de pulmão, que nos preocupa bastante, né? E doenças também da área do coração, né?
5: Quem deseja parar de fumar pode procurar uma unidade básica de saúde e verificar onde o tratamento é oferecido em seu município. Reportagem Márcia Fernandes.
3: Atenção, estudantes que já se inscreveram no Exame Nacional do Ensino Médio e ainda não realizaram o pagamento da taxa de inscrição.
4: Os candidatos não isentos devem pagar o valor de R$ 85 até amanhã. Sem ela, a inscrição não é válida.

0: O Enem é a principal porta de entrada para o ensino superior no Brasil.
1: O exame é válido para ingresso em universidades por meio do Sisu, ProUni e Fies e também em faculdades no exterior.
2: Termina nesta quarta-feira, 17 de junho, o prazo para pagamento da taxa de inscrição do exame. O valor é de R$ 85,00 e pode ser pago por boleto, Pix, cartão de crédito ou débito em conta, conforme a instituição financeira. Não precisam pagar a taxa os estudantes que tiveram a isenção aprovada pelo Instituto Nacional de Estudos e Pesquisas Educacionais, Anísio Teixeira, o INEP, como alunos do terceiro ano do ensino médio da rede pública, participantes do programa PED-6 e pessoas inscritas no cadastro único que atendam aos critérios do edital. Os candidatos que solicitaram atendimento especializado vão poder consultar o resultado do pedido a partir de 26 de junho na página do participante. Acesse em enem.inep.gov.br/participante. Com redação de Lucília Araújo, Dilson Santa Fé, para a Voz do Brasil.
0: Avanço na inclusão educacional de estudantes com deficiência beneficiários do benefício de prestação continuada.
1: O BPC registrou o maior índice de sua história de crianças e adolescentes entre 0 e 18 anos matriculados, 83% em 2024.
0: Em 2008, apenas 21% dos beneficiários estavam matriculados.
3: Mãe de dois filhos, a Raimunda de Oliveira Souza, conta que trabalhava como doméstica para pagar as contas de casa, até que em 2018 viu sua vida mudar após o filho mais novo, Davi, com então 7 anos, ser diagnosticado com transtorno do espectro autista.
4: Ele, quando na idade de criança, né, de creche, né, que ele foi de creche, eu comecei a perceber alguns detalhezinhos que eu achava diferente, assim, diferenciado das outras crianças, né? Aí, quando chegou no período dele ir para a escola normal, no ensino fundamental, né? Logo no primeiro ano, a professora já me chamou para conversar. Falou só, o Davi, ele é assim, é dessa forma, então é melhor você procurar um médico, né, fazer uns testes, né, uma consulta. Né?
3: O diagnóstico significou apenas o início de uma batalha solitária para Raimunda, que passou a dedicar todo o seu tempo ao tratamento do filho. Sem muita escolha, ela conta que teve que deixar o emprego remunerado e recorreu ao benefício de prestação continuada. Desde 2022, o BPC, no valor de um salário mínimo por mês, serve para cobrir gastos com medicamentos, alimentação e escola. O estudo, ela garante, é um item indispensável na rotina.
4: Tira notas razoáveis, mais para boa, né? Porque tem a mãe aqui que fica no pé, né? Ensinando da maneira que eu posso, que eu também não tenho também laço, estudo, mas eu faço o que eu posso, né? E educadora social, que também eu sempre corro atrás, eu cobro na escola, eu sou aquela mãe mesmo que cobra. Se eu estou vendo que está alguma coisa errada, eu vou lá na escola, converso, eu sei das minhas obrigações, eu sei do jeito que ele tem, então eu vou atrás.
3: E não é só a Raimunda que se preocupa com a educação do filho. Em 2024, o benefício de prestação continuada registrou o maior índice da história de crianças e adolescentes beneficiários matriculados. Dos mais de 870 mil beneficiários, 83% estavam na escola. Em 2008, eram apenas 21%. Os dados são do Ministério do Desenvolvimento e Assistência Social, Família e Combate à Fome. Para João Paulo Santos, consultor jurídico do Ministério, o resultado mostra o compromisso do governo em ampliar o acesso à educação e reforçar o acompanhamento permanente da política pública.
5: O BPC na escola é um serviço específico do SUAS, do Sistema Único de Assistência Social, que passa a auxiliar, a tentar colocar todos os beneficiários do BPC em idade escolar, ou seja, pessoas com deficiência, né? Não são idosos, são pessoas com deficiência, jovens e crianças, na escola, frequência escolar para essas pessoas, que é um processo de inclusão que não é fácil, né? Um processo de inclusão que precisa ser realizado no cotidiano.
3: Mais de 6 milhões e 500 mil pessoas recebem hoje o benefício de prestação continuada. Desse total, aproximadamente 58% são pessoas com deficiência e 42% são idosos. São beneficiários aqueles em famílias com renda igual ou menor que 1/4 do salário mínimo por pessoa, ou R$ 379,50 por mês. Reportagem Gabriela Noronha.
1: Junho é o mês das festas juninas e as autoridades acendem um alerta para uma prática que, além de perigosa, é ilegal.
0: Soltar balão é crime ambiental no Brasil, com pena de até 3 anos de prisão, além de multas.
1: A prática é um perigo real. Provoca incêndios em florestas e casas e causa apagões nas redes elétricas. E pode prejudicar também o voo de aviões.
6: Nesta época do ano, a soltura ilegal de balões triplica, segundo a Força Aérea Brasileira. Entre 2019 e 2024, foram quase 4.500 ocorrências em todo o país. E para identificar os culpados, o tenente Tauan faz um apelo para a população.
7: A gente acredita que por meio da conscientização da população, e a partir da não soltura e nenhum incentivo e a divulgação dessa prática na internet, o compartilhamento dessas atividades também por WhatsApp. A gente imagina que com a contribuição da população, a gente reduzirá o risco dessa recorrência e preservará, portanto, a segurança de todos.
6: Esta prática é crime, previsto na Lei 9.605 de 1998, com pena de 1 a 3 anos de detenção e multa, além de crime ambiental, pelo potencial de causar incêndios e destruição. Ana Gabriela Salles, para a Voz do Brasil.
0: A Caixa Econômica Federal começa amanhã a fazer os pagamentos do Bolsa Família deste mês.
1: Essa semana serão pagos os beneficiários com o NIS final 1, 2 e 3, na quarta, quinta e sexta-feira.
0: Ao longo da semana que vem, serão feitos os pagamentos para os beneficiários com os números finais de 4 a 8.
1: E nos dias 29 e 30 de junho, os pagamentos para quem tem NIS final 9 e 0.
0: Para beneficiários de municípios que tiveram situação de emergência ou calamidade declarada, o pagamento será feito integralmente amanhã, independente do número do NIS.
1: Ao todo, cerca de 19 milhões e 300 mil famílias recebem o Bolsa Família.
0: O comércio varejista do país continua em ritmo de crescimento no mês de abril na comparação anual.
1: Segundo dados do IBGE, as vendas registraram alta de 1% em relação ao mesmo período do ano passado.
0: E o resultado positivo se estende para o acumulado do ano, que soma avanço de 2%.
8: O comércio varejista brasileiro mantém trajetória positiva em 2026, com crescimento de 2% no acumulado do ano e alta de 1,5% nos últimos 12 meses. Os dados do Instituto Brasileiro de Geografia e Estatística, o IBGE, mostram que, apesar de uma redução de 1,5% nas vendas em abril, na comparação com março, o setor avançou 1% frente a abril de 2025. Entre os destaques positivos estão os segmentos de equipamentos e materiais para escritório, informática e comunicação, que cresceram 6,5% em relação a abril do ano passado. Artigos farmacêuticos, médicos, ortopédicos e de perfumaria, com alta de 4,5%. Móveis e eletrodomésticos, com aumento de 2,6%. Combustíveis e lubrificantes, com 1,6%. E supermercados, alimentos, bebidas e fumo, com crescimento de 0,9%. O comércio varejista ampliado, que inclui veículos, materiais de construção e atacado especializado de alimentos, também apresentou resultado positivo na comparação anual, com alta de 1,4% em abril. No acumulado de 2026, o segmento registra crescimento de 1,8%. O desempenho positivo alcançou diversas regiões do país. Na comparação com abril de 2025, 20 das 27 unidades da federação registraram um aumento nas vendas do varejo, com destaque para Pernambuco, Tocantins e Distrito Federal. Os números indicam avanço em áreas importantes da economia, com setores de consumo essencial e de bens duráveis contribuindo para a manutenção do crescimento do comércio brasileiro. Claudimário Carvalho, para a Voz do Brasil.
1: E essas foram as notícias do governo do Brasil.
0: Uma realização da Secretaria de Comunicação Social da Presidência da República.
1: Com produção da empresa Brasil de Comunicação.
0: Fique agora com as notícias do Poder Judiciário e do Congresso Nacional. Boa noite.
1: Boa noite para você e até amanhã.
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11: Primeira turma do STF condena Eduardo Bolsonaro por tentativa de interferência em julgamento sobre golpe de Estado. STJ decide que espólio e herdeiros de aposentado com doença grave podem pedir restituição do imposto de renda pago indevidamente. Justiça do Trabalho e órgãos parceiros organizam atendimento a comunidades indígenas no Amapá. Boa noite, eu sou Walter Lima. Por unanimidade, a primeira turma do STF condenou Eduardo Bolsonaro pelo crime de coação no curso do processo. A acusação sustentou que ele teria atuado junto a autoridades norte-americanas para pressionar ministros do STF e influenciar o julgamento de ações envolvendo o pai dele, o ex-presidente Jair Bolsonaro. O relator do caso, ministro Alexandre de Moraes, entendeu que houve tentativa de constranger a atuação da corte por meio de sanções e pressões internacionais. Eduardo Bolsonaro foi condenado a 40 anos e dois, ou seja, foi condenado a 4 anos e 2 meses de prisão no semiaberto, mais 50 dias multa. Se aposentado com doença grave não foi isento de imposto de renda e pagou mais do que deveria após a morte dele, tanto o espólio como os herdeiros podem pedir na justiça a devolução do valor pago indevidamente. Esse entendimento é do STJ. Fátima Uchoa.
12: O espólio de uma aposentada com câncer de mama buscou o reconhecimento da isenção de imposto de renda prevista em lei e a restituição dos valores descontados indevidamente da aposentadoria dela. A Justiça do Rio Grande do Sul extinguiu o processo sem resolução do mérito. Já o relator na segunda turma do STJ, ministro Teodoro Silva Santos, considerou que, embora a isenção por doença grave tenha natureza pessoal, a restituição possui caráter patrimonial e pode ser transmitida aos herdeiros. Assim, um colegiado determinou que os autos retornassem ao Tribunal Estadual para prosseguimento do julgamento da apelação sobre o pedido de restituição.
11: Justiça do Trabalho e órgãos parceiros organizam últimos detalhes para começar o atendimento a comunidades indígenas no Amapá. Rafael Silva.
13: Começam amanhã os serviços levados pela Quarta Itinerância Cidadania aqui com você, a Aldeia Manga, no município de Oiapoque, extremo norte do estado. Desde domingo, equipes da Justiça do Trabalho e de órgãos parceiros se organizam na região. Hoje estão sendo montadas as estruturas e revisados os últimos detalhes para atendimentos sobre questões trabalhistas e previdenciárias, serviços de saúde, regularização de documentos e muito mais. E tudo isso de graça para os moradores da região.
11: O TSE recebeu representantes da Confederação Nacional do Comércio de Bens, Serviços e Turismo para inspecionar os códigos-fonte da urna eletrônica e dos sistemas eleitorais. É a terceira instituição fiscalizadora a visitar o TSE. Fábio Ruas.
14: O representante da Confederação Nacional do Comércio foi recebido pela equipe da Secretaria de Tecnologia da Informação do TSE. Os técnicos do tribunal tiraram dúvidas e abriram o código-fonte para a vistoria. Yuri Cavalcante, especialista em tecnologia da informação da CNC, elogiou a iniciativa do TSE de realizar o ciclo de transparência das eleições 2026. Já fizeram a vistoria o Partido União Brasil e o Senado Federal.
11: Ministérios Públicos Federal e de São Paulo pedem a anulação de nova licença do pré-sal por risco de agravamento da crise climática. Estima-se que a extração e o uso dos combustíveis fósseis resultem no lançamento de mais de 3 bilhões e 800 milhões de toneladas de gás carbônico na atmosfera. Vanessa Pereira.
15: A nova licença corresponde à etapa 4 do pré-sal, a nova fase de exploração de óleo e gás natural na Bacia de Santos, em São Paulo, prevista para começar entre 2026 e 2032. O objetivo da ação é que a licença seja definitivamente anulada e que o IBAMA seja proibido de conceder novos avais até que a Petrobras cumpra os diversos requisitos que estão em aberto, como a complementação dos estudos ambientais e a comprovação da compatibilidade da etapa 4 com compromissos assumidos pelo Brasil e pela empresa na redução de emissão de gases do efeito estufa.
11: 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Boa noite.
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1: Eu sou Paula Groba.
16: E eu sou Humberto Pinheiro.
1: E estes são os destaques de hoje do Jornal do Senado, que começa agora.
16: Senado aprova projeto que reconhece pós-graduação como formação continuada de professores.
1: Avança a proposta que acaba com soltura automática de presos por atraso na revisão de prisões preventivas.
16: Aprovada a criação da Universidade Federal do Esporte.
1: Boa noite.
16: Boa noite.
1: Cursos de especialização, mestrado e doutorado poderão passar a contar oficialmente como formação continuada dos professores da educação básica pública.
16: O plenário aprovou um projeto que atualiza a Lei de Diretrizes e Bases da Educação para reconhecer essas qualificações como parte do aperfeiçoamento profissional dos educadores. Repórter Douglas Castilho.
17: Estão amparados pela proposta as especializações e também as pós-graduações, como mestrado e de doutorado, inclusive com a garantia de licença remunerada já prevista na Lei de Diretrizes e Bases da Educação, sem a criação de novos gastos para o Estado. A relatora da proposta, a senadora professora Dorinha Seabra, do União do Tocantins, ressaltou a importância da proposta.
18: Trata-se de reconhecer que o professor não é apenas receptor de conhecimento produzido pela academia, mas ele também é agente capaz de produzir saberes a partir da sua experiência profissional.
17: A pesquisadora Flávia Monteiro, professora da Faculdade de Educação da Universidade Federal Fluminense, reforçou o papel e a necessidade da formação continuada na área da educação.
19: Isso representa um avanço e fortalece também a compreensão de que a formação de professores, ela deve ocorrer ao longo de toda a carreira.
17: O Plano Nacional de Educação, que é o principal instrumento de planejamento estratégico da educação no Brasil, estabeleceu a meta de que até 2034, 70% dos professores da rede pública tenham alcançado o nível de pós-graduação. A proposta vai à sanção presidencial.
1: O presidente do Senado Federal, Davi Alcolumbre, negou ter recebido 30 milhões de dólares do dono do Banco Master, Daniel Vorcaro, por meio de uma conta no exterior, ao repudiar a informação publicada em reportagem na última semana pela revista Veja. O parlamentar disse que as acusações são falsas e declarou que a situação representa não apenas um ataque pessoal, mas atinge também a imagem institucional do Poder Legislativo.
16: Davi Alcolumbre ainda defendeu a apuração da origem das informações divulgadas e afirmou que adotará todas as medidas legais e judiciais para esclarecer o caso. O senador enfatizou que não aceitará tentativas de intimidação ou constrangimento e criticou a divulgação de acusações sem provas.
20: Não podemos permitir que isso se torne uma prática normal no nosso país. Não podemos admitir que autoridades públicas, instituições ou qualquer cidadão sejam desmoralizados com base em fatos inventados e acusações absolutamente sem nenhuma prova.
1: Um atraso da justiça deve ser suficiente para colocar um preso em liberdade? Essa é a discussão por trás de um projeto aprovado pela Comissão de Segurança Pública do Senado.
16: A proposta acaba com a possibilidade de soltura automática quando houver demora na revisão periódica da prisão preventiva. O texto, que segue o entendimento dos tribunais superiores, ainda será analisado pela Comissão de Constituição e Justiça. Repórter Bruno Lourenço.
2: A Comissão de Segurança Pública analisou 3 projetos de lei que tratavam de regra que considerava ilegal a prisão preventiva caso o juiz não revisasse a necessidade da medida a cada 90 dias. A redação aprovada determina que o atraso na revisão não gera liberdade automática. Antes de qualquer decisão, o Ministério Público deverá ser obrigatoriamente ouvido e o ônus de pedir a reavaliação passará a ser da parte interessada, como explicou o relator, senador Fabiano Contarato, do PT do Espírito Santo.
21: Concordamos que uma vez decorrido o prazo para a reavaliação da prisão, se mostra adequada e necessária a prévia oitiva do Ministério Público sobre a manutenção da medida ou a soltura do preso, uma vez que essa previsão prestigia o princípio acusatório que orienta o processo penal.
2: O senador Sérgio Moro, do PL do Paraná, lembrou que a soltura automática não constava no texto original do pacote anticrime enviado por ele quando era ministro da Justiça, tendo sido incluída durante a votação na Câmara dos Deputados.
22: Aí isso foi enxertado para o lobby pró-crime, infelizmente, de alguns parlamentares lá na Câmara dos Deputados. E foi aprovada essa aberração que sugere que a prisão caia automaticamente. Que é o sonho dos vorcaros da vida, inclusive.
2: O projeto aprovado também amplia para 180 dias o prazo de revisão nos casos em que o preso já tenha sido condenado em primeira instância. O relator justificou que a medida é razoável diante da estrutura enxuta e da falta de capilaridade dos tribunais de segunda instância.
1: E o senador Sérgio Moro, do PL do Paraná, defendeu o endurecimento das leis de combate ao crime organizado ao afirmar que propostas nessa área têm enfrentado resistência do governo federal. Segundo ele, medidas como o fim das saídas temporárias de presos e o projeto antifacção avançaram graças à atuação da oposição no Congresso.
16: Moro também comentou a decisão dos Estados Unidos de classificar o PCC e o Comando Vermelho como organizações terroristas. Na avaliação do senador, a medida pode dificultar a lavagem de dinheiro e o financiamento internacional das facções.
22: É claro que essa designação feita pelos Estados Unidos não resolve todos os problemas. É claro que a tarefa de combater essas organizações é do Brasil, mas é evidente que essa ação do governo norte-americano facilita o nosso trabalho a nível internacional.
1: Já o senador Camilo Santana, do PT do Ceará, defendeu a aprovação da PEC da Segurança Pública pelo Senado. A proposta prevê maior integração entre União, estados, municípios e Distrito Federal no combate à criminalidade, com o compartilhamento de informações, uso de tecnologia e ações conjuntas contra o crime organizado.
16: Segundo o parlamentar, a medida fortalece o Sistema Único de Segurança Pública e a cooperação entre as forças policiais. O texto já foi aprovado pela Câmara dos Deputados e aguarda análise do Senado.
23: Porque o crime ele ultrapassou as fronteiras dos estados, portanto, você tem uma coordenação nacional integrada nas informações, na inteligência, na cooperação, e essa PEC da segurança vai permitir que a gente possa dar o avanço necessário que o Brasil precisa em relação a esse tema que aflige a população, que aterroriza a população brasileira.
1: O esporte pode ganhar uma universidade dedicada à formação de profissionais e ao desenvolvimento de políticas públicas para o setor.
16: Os senadores aprovaram uma proposta que cria a Universidade Federal do Esporte. A nova instituição terá como missão produzir conhecimento, qualificar gestores e profissionais e contribuir para o fortalecimento das ações esportivas no país. Os detalhes com Pedro Pincer.
24: Com futura sede em Brasília, a Universidade Federal do Esporte terá entre as finalidades a formação de recursos humanos de excelência, com competências e habilidades para a gestão de políticas públicas de esporte e o incentivo à produção de conhecimento científico e tecnológico aplicado à gestão do esporte e ao treinamento de alto rendimento. Ex-ministro da Educação, o senador Camilo Santana, do PT do Ceará, ressaltou a importância da criação da instituição.
23: O Brasil é uma potência esportiva. Somos um país de talentos extraordinários, mas ainda convivemos com a carência de profissionais qualificados na ciência do esporte, na gestão esportiva, no treinamento de atletas, no paradesporto e nas políticas públicas voltadas à inclusão pelo esporte. A Universidade Federal do Esporte nasce com o potencial de ajudar a preencher esse vazio histórico.
24: Os recursos financeiros para a implantação e manutenção da universidade virão do Orçamento Geral da União, com a possibilidade de auxílios e subvenções por entidades públicas e particulares. O texto segue agora para a sanção presidencial.
3: E o Senado homenageou 3 pessoas e instituições dedicadas ao cuidado dos mais vulneráveis. Na segunda edição da Comenda Santa Dulce dos Pobres, foram reconhecidos o Instituto da Primeira Infância e Pred de Fortaleza, que atende mais de 4 mil crianças, a religiosa Maria Nilda Cavalcante Rangel e Jorge Eduardo Deister, coordenador da Vila do Pequenino Jesus, em Brasília.
16: Autor da proposta que criou a premiação, o senador Eduardo Girão, do Novo do Ceará, afirmou que a comenda dá visibilidade a exemplos concretos de solidariedade e serviço ao próximo. A comenda Santa Dulce dos Pobres foi criada em 2020 e é concedida anualmente a pessoas e instituições que prestam serviços relevantes na área social da saúde. Com edição de Paula Groba e trabalhos técnicos de Eliseu Caires, o Jornal do Senado fica por aqui. Acompanhe agora as notícias da Câmara dos Deputados. Boa noite.
3: Boa noite e até amanhã.
10: Jornal Câmara dos Deputados. Plenário pode aumentar proteção de mulheres contra violência política.
4: Câmara aprova punição para má-fé em processos de violência doméstica.
10: Parlamentares analisam políticas públicas de apoio para a população idosa.
5: Boa noite. Maria do Rosário, do PT do Rio Grande do Sul, elogia o lançamento da Rede Nacional de Proteção e Defesa dos Direitos Humanos da Pessoa Idosa. Segundo a deputada, a medida busca ampliar a dignidade e combater a violência exercida contra a parcela da população que mais cresce no país.
10: Maria do Rosário reforça ainda a necessidade de o Parlamento aprovar medidas focadas no fortalecimento da Política Nacional de Cuidados, na criação de um auxílio financeiro para cuidadores de idosos do BPC e na aprovação da Convenção Internacional sobre o envelhecimento humano.
5: Ranieri Paulino, do Republicanos da Paraíba, chama atenção para o crescimento dos casos de violência contra idosos e defende o fortalecimento das políticas de proteção e cuidado. Ele pede garantia de dignidade e segurança às pessoas em situação de maior vulnerabilidade.
10: Ranieri Paulino ainda destaca a necessidade de ampliar o acesso aos serviços destinados às pessoas com deficiência no interior da Paraíba. Para ele, a descentralização desses atendimentos é fundamental para promover inclusão e assegurar direitos à população que vive fora dos grandes centros.
5: José Ayrton Félix Cirilo, do PT do Ceará, defende mais investimentos em políticas de cuidado e proteção para crianças e adolescentes. O deputado afirma que a falta de atenção, presença e apoio familiar pode comprometer o desenvolvimento integral desde a infância.
10: José Ayrton Félix Cirilo aponta que o Orçamento Federal ampliou a participação dos recursos destinados a crianças e adolescentes nos últimos anos, mas ainda precisa avançar em áreas como educação, saúde, assistência social, segurança alimentar e proteção de direitos.
6: Votação.
5: Punição para quem agir de má fé durante processos de violência doméstica ou familiar contra a mulher é aprovada na Câmara. Confira os detalhes na reportagem de Sofia Peçanha.
7: A Câmara dos Deputados aprovou o projeto que autoriza os juizados de violência doméstica e familiar contra a mulher a aplicar punições para quem agir de má fé. A proposta é de autoria da deputada Flávia Moraes, foi aprovada pelas Comissões de Defesa dos Direitos da Mulher e de Constituição e Justiça. A medida altera a Lei Maria da Penha, com o objetivo de aplicar sanções para quem agir com deslealdade no curso do processo. Invenção ou distorção de fatos propositalmente e tentativa de prejudicar outra pessoa injustamente são algumas condutas ilegais. A deputada Laura Carneiro, do PSD do Rio de Janeiro, relatora na Comissão de Constituição e Justiça, explicou.
25: A má-fé não ocorre pela simples inexistência de condenação ou falta de prova, mas é caracterizada quando a parte ofensora ou ofendida deliberadamente tenta desrespeitar a justiça utilizando-se de instrumentos ilegais.
7: Pelo texto aprovado, se o juiz entender que alguém agiu de má-fé, essa pessoa pode ser punida com multa de até 10 salários mínimos. Durante a votação na Comissão da Mulher, a relatora da proposta, a deputada Silvia Cristina, do PP de Rondônia, concordou que a medida contribui para o bom andamento dos processos e da proteção às mulheres.
0: Consideramos, pois, que tais aperfeiçoamentos ajudarão a evitar excessos e abusos das partes, conferindo maior credibilidade à Lei Maria da Penha e maior prestígio à verdade real, ampliando a proteção de todas nós mulheres brasileiras.
7: Os danos processuais já estão previstos no Código de Processo Civil e ocorrem quando uma das partes, autor ou réu, não age de forma correta. Para essas condutas, o Código prevê penas como multa e indenização à parte contrária pelos prejuízos que sofreu. Agora, o projeto que aplica punições para quem agir de má fé em casos de violência doméstica e familiar contra a mulher segue para análise do Senado. Da Rádio Câmara de Brasília, Sofia Peçanha.
8: Agricultura. Heitor Xu, do PSD do Rio Grande do Sul, comemora a formatura da primeira turma do projeto Conexão Mulher em Santa Cruz do Sul. A iniciativa reuniu 48 agricultores familiares em atividades voltadas à formação de lideranças femininas e ao fortalecimento da atuação das mulheres no meio rural.
12: Segundo Heitor Xu, o projeto ofereceu capacitação em áreas como cooperativismo, educação financeira e políticas públicas. Para ele, a qualificação e o incentivo à participação feminina contribuem para o desenvolvimento das propriedades rurais, das famílias e das comunidades.
8: Anderson Pinto, do União do Pará, critica operações de fiscalização ambiental realizadas por órgãos federais no estado. De acordo com o parlamentar, pendências fundiárias e burocracia atrapalham os produtores rurais, que, segundo ele, sofrem com a insegurança jurídica.
12: Anderson Pinto defende a ampliação das ações de regularização fundiária e ambiental na Amazônia. Ele argumenta que a definição das propriedades pode reduzir conflitos, garantir segurança jurídica e contribuir para a preservação ambiental e o desenvolvimento da região.
13: Desenvolvimento regional.
8: Ricardo Maia, do MDB, destaca a assinatura de mais de 2 bilhões de reais em convênios entre o governo da Bahia e os municípios para execução de obras. Segundo ele, os recursos serão destinados a áreas como pavimentação, saúde, educação e recuperação de estradas.
12: Ricardo Maia afirma que a transferência de recursos e a realização de convênios fortalecem o municipalismo e ampliam a capacidade de investimento das prefeituras. Ele sustenta que a execução de obras contribui para levar desenvolvimento à população do interior baiano.
8: Pompeu de Matos, do PDT, defende o avanço de investimentos da indústria da celulose no Rio Grande do Sul, com previsão de 27 bilhões de reais. Ele afirma que o empreendimento pode gerar 12 mil empregos, fortalecendo a economia de Barra do Ribeiro, Guaíba, Tapes, Camaquã e Charqueadas.
12: Pompeu de Matos cobra equilíbrio no licenciamento ambiental para que exigências técnicas não impeçam a realização da obra. Ele acredita que o desenvolvimento econômico e proteção ambiental podem caminhar juntos, desde que os órgãos responsáveis adotem critérios razoáveis.
8: Eduardo Veloso, do Solidariedade, lamenta que, em vez de comemorar os 64 anos de emancipação do Acre, seu discurso seja para denunciar o isolamento e o descaso do governo federal com o estado. Ele cita as estradas intransitáveis e a pobreza da população, que segue sem apoio para crescer.
12: Segundo Eduardo Veloso, o estado já respondeu por 30% do PIB nacional durante o ciclo da borracha e hoje sofre com as restrições ambientais. Ele defende a abertura de uma rota ligando o Acre ao Peru para encurtar o caminho das exportações brasileiras rumo ao mercado asiático.
8: Homero Rodrigues, do Podemos, homenageia os 100 anos de nascimento de José Carlos da Silva Júnior, apontado como referência empresarial e pública na Paraíba. Ele afirma que o legado do empresário inspira novas gerações pelo compromisso com o desenvolvimento do estado.
13: Habitação.
12: Charles Fernandes, do PSD da Bahia, comemora a destinação de moradias do programa Minha Casa Minha Vida para Guanambi e cidades vizinhas. Entre os municípios atendidos, ele destaca Pindaí, Malhada, Piripá, Feira da Mata, Ibiaçucê, Sebastião Laranjeiras e Condeúba.
8: Charles Fernandes ressalta que levou ao governo federal a demanda por unidades habitacionais em cidades que ainda não tinham sido contempladas. O deputado assinala que a expansão do programa para cidades do interior contribui para a redução das desigualdades regionais.
13: Economia.
9: Luiz Lima, do Novo do Rio de Janeiro, alega que o Brasil atravessa uma crise econômica marcada pelo aumento do custo de vida, pela alta dos juros e pelo crescimento do endividamento das famílias. Ele afirma que a perda do poder de compra tem afetado diretamente o cotidiano dos brasileiros.
11: Luiz Lima também critica medidas relacionadas às mudanças na jornada de trabalho e argumenta que elas podem ampliar a informalidade. Para ele, o debate econômico deve priorizar ações voltadas à geração de empregos e à recuperação da atividade produtiva.
9: Paulo Guedes, do PT de Minas Gerais, rebate críticas da oposição à política econômica do governo federal. O deputado explica que a taxa básica de juros é definida pelo Banco Central e reforça que o Executivo defende a redução dos juros.
11: Paulo Guedes cita indicadores econômicos e sociais para sustentar a avaliação positiva do governo. Segundo ele, o país registra queda do desemprego, retomada de obras públicas, ampliação de programas sociais e aumento dos investimentos em educação e infraestrutura.
13: Meio ambiente.
9: Os deputados aprovaram proposta que inclui abrigos de animais entre os locais de cumprimento da pena de serviços comunitários. O repórter José Carlos Oliveira explica como será a medida.
14: A Câmara dos Deputados aprovou o projeto de lei que inclui os abrigos de proteção animal entre os locais onde poderá ser cumprida a pena de prestação de serviços à comunidade. Esse tipo de punição é previsto no Código Penal como alternativa à prisão para condenações inferiores a 4 anos em crimes de menor impacto, como explica a relatora do texto na Comissão de Constituição e Justiça, deputada Júlia Zanatta, do PL de Santa Catarina.
15: Código Penal, né, que fala de prestação em hospitais, escolas, orfanatos e outros estabelecimentos. Então, essa lei, ela vem para alterar e colocar também os abrigos de animais, que são uma realidade da nossa sociedade, inclusive uma realidade de falta de apoio, de mão de obra, porque não é somente uma questão de defesa da proteção animal, é uma questão também de saúde pública, esse cuidado com os animais, né? Foram abandonados, animais de rua.
14: Júlia Zanatta prevê dupla vantagem na medida.
15: Isso vai contribuir com a defesa animal, mas também com a ressocialização dessas pessoas que cometeram crimes de menor potencial ofensivo.
14: A proposta original é do deputado Célio Studart, do PSD do Ceará. Da Rádio Câmara de Brasília, José Carlos Oliveira.
13: Segurança Pública.
11: Aloysio Mendes, do Republicanos do Maranhão, registra a prisão de 3 suspeitos de envolvimento no homicídio de um empresário em Imperatriz. O deputado elogia a atuação das forças de segurança do Maranhão, com o apoio de órgãos federais no avanço das investigações.
9: Aloysio Mendes manifesta solidariedade à família da vítima e afirma que a resposta policial ajuda a enfrentar a sensação de impunidade na cidade. Ele espera que as circunstâncias do crime sejam esclarecidas e que os investigados respondam perante a justiça.
13: Justiça.
11: Marcelo Nilo, do Republicanos, critica a condução da compra de respiradores realizada pelo governo da Bahia durante a pandemia. O deputado cobra ainda esclarecimentos sobre os recursos empregados na aquisição desses equipamentos.
9: Marcelo Nilo levanta questionamentos sobre a evolução patrimonial de agentes públicos e faz críticas à condução política do grupo que administra o Estado. Ele defende que as suspeitas sejam apuradas com transparência e responsabilização, caso sejam confirmadas irregularidades.
11: Diante das dificuldades para instaurar a CPMI do Banco Master no Congresso, Carlos Jordi, do PL do Rio de Janeiro, defende a abertura de uma CPI municipal para investigar contratos firmados pelo governo local sem licitações e o envolvimento entre as lideranças políticas e executivos da instituição financeira.
9: Na avaliação do parlamentar, haveria um esquema destinado a encobrir supostos pagamentos de propinas. Carlos Jordi afirma ainda que as fraudes envolvendo empréstimos consignados começaram na Bahia, seguindo para o Rio de Janeiro. Ele defende investigações imediatas e a responsabilização dos envolvidos.
13: Relações Exteriores.
11: Sérgio Turra, do PP do Rio Grande do Sul, manifesta preocupação com a segurança jurídica no país. O deputado observa que a parcialidade do judiciário fere o princípio fundamental do Estado Democrático de Direito.
9: Sérgio Turra cita a decisão da justiça italiana relacionada à extradição da ex-deputada Carla Zambelli para apontar possíveis julgamentos parciais. O parlamentar ressalta que a confiança nas instituições é essencial para a garantia da justiça e da democracia.
13: Política.
2: A Câmara pode votar projeto que aumenta a proteção de mulheres contra a violência política. A ideia é combater a violência quando praticada também contra mulheres que exercem liderança social e política fora de cargos eletivos. Confira na reportagem de Antônio Vital.
17: Está pronto para ser votado no plenário da Câmara projeto que amplia a proteção às mulheres contra a violência política. A proposta inclui na lei que combate a violência política contra a mulher aquelas que exercem liderança social e política fora dos cargos eletivos. De acordo com a proposta, passam a ser abrangidas pela lei mulheres que atuam como defensoras de direitos humanos, líderes comunitárias, dirigentes partidárias, líderes sindicais e integrantes de movimentos sociais. O objetivo é reconhecer que a violência política contra mulheres também ocorre fora do ambiente eleitoral e do exercício de mandatos. O projeto, apresentado pela deputada Dayana Santos, do PCdoB do Rio Grande do Sul, recebeu parecer favorável da relatora, deputada Natália Bonavides, do PT do Rio Grande do Norte, para quem a violência política também atinge mulheres que atuam como lideranças, mesmo sem cargos eletivos. A proposta também altera o Código Eleitoral para considerar crime a prática de assédio, humilhação, perseguição ou ameaça voltadas para impedir ou dificultar campanha eleitoral ou mandato de mulheres. Serão considerados crimes atitudes que configurem menosprezo ou discriminação relacionada à condição da mulher, à cor, raça, etnia, orientação sexual ou identidade de gênero. O projeto ganhou regime de urgência, o que permite que seja votado diretamente no plenário, sem passar pela análise das comissões permanentes da Câmara, mas foi criticado pelo deputado Kim Kataguiri, do Missão de São Paulo, que considerou as medidas protetivas um privilégio.
18: Você vê que, na realidade, tem alguns jabutis ali de inclusão para proteção especial e privilégios de, realidade, lideranças que vão ser colocadas acima de cidadãos comuns. Então, líderes de ONGs de direitos humanos, dirigentes partidários, vão ter um atendimento especial da polícia, né? Muitas vezes garantido escolta policial e atenção do Ministério Público mais do que um cidadão comum.
17: O texto também altera a lei dos partidos políticos para obrigar as legendas a adotarem medidas de prevenção e combate à violência política contra a mulher. Entre essas medidas estão a criação de canais de denúncia e a aplicação de sanções a filiados que praticarem esse tipo de violência. O regime de urgência foi defendido pela deputada Laura Carneiro, do PSD do Rio de Janeiro.
19: O projeto trata apenas de auxiliar nós, mulheres políticas, na nossa luta diária, para que não soframos violência política como sofremos. Talvez os homens não consigam perceber a importância disso para as políticas brasileiras.
17: Ainda não há data para votação no plenário da Câmara do projeto que amplia a proteção às mulheres contra a violência política. Rádio Câmara de Brasília, Antônio Vital.
20: General Girão, do PL do Rio Grande do Norte, defende o endurecimento da legislação para crimes com motivação política. Para ele, é necessário fortalecer as ações de combate ao crime organizado e garantir mais segurança à população e aos agentes públicos.
2: O deputado manifesta preocupação com o avanço da violência no Rio Grande do Norte e destaca o atentado ocorrido em Mossoró contra um vereador e pré-candidato a deputado federal. General Girão também lamenta a morte de um cinegrafista que acompanhava a atividade política.
20: Marcos Polon, do PL de Mato Grosso do Sul, critica a condução do julgamento do ex-deputado Eduardo Bolsonaro, afirmando que o caso representa uma afronta ao devido processo legal. Segundo ele, o processo teria motivações políticas e não observaria princípios fundamentais da justiça.
2: Além disso, Marcos Polon questiona a atuação do STF e alega que integrantes da corte estariam comprometendo a imparcialidade necessária ao julgamento. O deputado defende que é preciso assegurar segurança jurídica e respeito às regras previstas na Constituição.
13: Cultura.
20: Benedita da Silva, do PT do Rio de Janeiro, exalta a participação das mulheres na construção da cultura brasileira. A deputada cita relatório do ECAD, que aponta crescimento no número de mulheres cadastradas e no valor distribuído em direitos autorais.
2: Benedita da Silva observa, no entanto, que a desigualdade de gênero ainda persiste no setor musical. A parlamentar defende políticas públicas voltadas à ampliação da participação feminina e à garantia de mais transparência e justiça na distribuição dos direitos autorais.
13: Educação.
20: Inácio Arruda, do PCdoB do Ceará, apresentou o projeto que autoriza o uso de veículos do transporte escolar por estudantes da educação profissional, tecnológica e superior. Ele afirma que a proposta busca reduzir a evasão de alunos que têm que percorrer longas distâncias diariamente.
2: Inácio Arruda sustenta que o custo diário do transporte prejudica a permanência de estudantes em cursos superiores nos estados do Nordeste. Ele pede apoio dos parlamentares para acelerar a tramitação e informa que a matéria já foi discutida com entidades estudantis.
13: Trabalho.
20: O
1: Luiz Carlos Raul, do Podemos do Paraná, defende que a redução da jornada semanal de trabalho seja acompanhada de regras específicas para micro e pequenas empresas. Ele acredita que o segmento precisa de apoio para se adaptar às mudanças.
16: Luiz Carlos Raul propõe, então, mecanismos de compensação como redução de encargos e acesso facilitado ao crédito para minimizar os impactos financeiros da medida. Para ele, a adoção dessas iniciativas é fundamental para preservar empresas e manter postos de trabalho.
1: Luiz Couto, do PT da Paraíba, defende gratificação de atividades de combate e controle de endemias para servidores da FUNASA admitidos antes da descentralização das ações do órgão. O parlamentar afirma que a medida reconhece profissionais que atuam em áreas de difícil acesso.
16: Luiz Couto argumenta que o combate a endemias depende também de equipes técnicas, administrativas, laboratoriais, de transporte e de logística. Ele considera que a ampliação da gratificação corrige uma distorção histórica em favor desses servidores.
21: Saúde.
1: Júlio César Ribeiro, do Republicanos do Distrito Federal, destaca a importância de lei que garante às mulheres o direito de ter acompanhante em consultas, exames e procedimentos de saúde. Ele assinala que a norma surgiu de proposta de sua autoria, com o objetivo de ampliar a proteção nos atendimentos.
16: Júlio César Ribeiro avalia que a presença de uma pessoa de confiança torna o acolhimento mais transparente em situações de vulnerabilidade física ou emocional. Ele sustenta que a defesa das mulheres deve resultar em medidas concretas de segurança, respeito e dignidade.
1: Welter, do PT do Paraná, quer que o SUS use mais plantas medicinais produzidas no país para tratar da saúde da população. A ideia é criar cadeias produtivas locais para fortalecer pequenos produtores e diminuir a importação de insumos, que hoje ultrapassa os 98%.
16: Welter reforça que o uso de plantas medicinais faz parte da cultura popular e conta com a validação científica da Anvisa, a exemplo do que ocorre no Paraná, onde em mais de 30 municípios são prescritos fitoterápicos a pacientes do SUS.
1: Termina agora o Jornal Câmara dos Deputados, produzido pela Rádio Câmara, com trabalhos técnicos de Everson Urani e apresentação de José Carlos Andrade e Márcio Aquiles Sardi. Uma boa noite para você.
16: Ótima noite. A Voz do Brasil está de volta amanhã.
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Muito boa noite. Está no ar o Conexão 97 desta terça-feira comigo, Marcelo Correia, aqui na Rádio Vox, a Roxinha do Vale. Um espaço para desacelerar a correria do dia a dia, recordar grandes sucessos e fazer companhia para você com muita música boa a partir de agora. 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Fique à vontade, acomode-se e aproveite mais uma noite especial na nossa programação, aqui na Roxinha do Vale.

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2: 10 e 12. O nosso Conexão 97 continua. 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Mais músicas chegando no Conexão 97.

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1: Rádio Vox, essa é a sua voz, informa a hora certa. 10h21.
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2: 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E a hora certa, 10h34.
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7: 10h43.
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1: No Vale da Vox, 11 horas.
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1: Na Roxinha do Vale, 11:15. 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
1: Rádio Vox, essa é a sua voz, informa a hora certa. 11:21.
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4: 11:31. 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
6: 11h44.
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E assim chegamos ao fim da edição de terça-feira do Conexão 97 aqui na Vox FM. Muito obrigado pela sua audiência, pelas mensagens, pelo carinho de sempre. É uma satisfação enorme fazer companhia para você em mais uma noite aqui na Rádio Vox. 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Muito bem, a programação da Roxinha do Vale continua. A partir de agora, quem assume o comando é a Júlia Ferreira, com o Vox na Madrugada, trazendo uma seleção musical especial para acompanhar você durante toda a madrugada. Uma excelente programação para você, viu, querida? Eu sou Marcelo Correia, agradecendo a sua companhia e desejando uma noite de paz, tranquilidade e muitas bênçãos para você. Fique agora com o Vox na Madrugada, com Júlia Ferreira, aqui na Rádio Vox 97,1 FM.

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1: No Vale da Vox, meia-noite. 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
1: 12:50.
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1: 6 na madrugada, mandando um salve especial pra galera que faz a noite acontecer. Motoristas que seguem pelas estradas, os vigilantes sempre atentos e os profissionais das portarias. Vocês fazem toda a diferença. Obrigado pela sintonia e bora juntos até o amanhecer. Confira a hora. 12:20.
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1: 6:30.
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3: 12:41.
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0: meia-noite e 56.
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1: 1 hora.
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1: 1:10.
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0: 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Informa a hora certa. 1:20. 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

0: 1:30.
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0: 1:30.
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2: 1:41.
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2: E 41.
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1: 2 horas.
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1: 2:10.
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1: 6 na madrugada, mandando um salve especial pra galera que faz a noite acontecer. Motoristas que seguem pelas estradas, os vigilantes sempre atentos e os profissionais das portarias. Vocês fazem toda a diferença. Obrigado pela sintonia e bora juntos. Até o amanhecer. Hora certa na Vox. 2:20.
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1: 2h29.

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2: 2:30.
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2: 2h41.
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0: 10h56.
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1: 3 horas.
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1: 3:10.
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1: 3:30.
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2: 3h40.
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0: 56.
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1: 4 horas. 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

0: Muito bom dia pra você, bom dia, estamos chegando nesta quarta-feira aqui pela Vox FM, hein? Hoje é quarta-feira, senhoras e senhores, ocupem os seus lugares e vamos percorrer os trilhos da nossa imaginação neste trem chamado Brasil, fé em Deus, fé na vida, fé no que virá. Bom dia, trabalhador, trabalhadora, dona de casa, bom dia, compadre, bom dia, comadre, estamos chegando aqui na estação.
1: Tem coragem.
0: 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Mais completa não há. É isso aí, até às 7 da matina, hein? Até às 7, o maior desfile de astros e estrelas da nossa música raiz. Bom dia, bom dia!
2: Dário de Freitas, o seu companheiro de todas as manhãs.

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0: 4:18.
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2: 4:22. 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
1: 4:31. Aqui vou...

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0: 4:44.
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0: 8 para as 5. 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
1: Uai, mas já 5 horas.
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0: Alô, minha gente, bom dia, estamos chegando para a segunda hora do nosso programa, Estação 97, aqui pela Roxinha do Vale, aqui pela Vox FM. Até às 7 da matina, o melhor da música sertaneja, Raiz. É, esses três meia boca não, viu? É,
1: cruz mesmo.
0: O trem aqui é raiz, viu?
2: É, uai.
0: É, adianta pedir esse trem desse povo de calça apertada, essas calcinhas apertadas, segura peido aí, que nós não toca esse trem.
3: Ai, pai, para!
0: Ô, gente, bom dia. Estamos chegando com fé em Deus, fé na vida, fé no que virá. Bom dia, trabalhador, dona de casa, estudantes. Alô, padeiros, já saiu quantas fornadas aí, compadre? Hein? Ei, coisa boa, pãozinho quente de manhã, hein? Pãozinho quentinho agora de manhã, vou te falar, mas já me deu uma fome.
4: Minha barriga tá fazendo zum, zum, zum, zum.
5: É a vontade que eu tenho de comer jerimum.
4: Muito bem.
0: Até um jerimum agora dá pra...
4: Uma santa cruz.
0: Ei, hoje é quarta-feira, 17. 17 de junho. 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
2: É verdade.
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Gente, 5 horas e 6 minutos. 5 e 6 aqui na Roxinha.

759 aqui na Rochinha do Vale, 59 aqui na nossa estação, estação 97. Ei, vamos botar os bichos, botar os bichos da fazenda, do sítio, das chácaras. É, aí ó.

Obrigado, amanhece o dia, vai amanhecendo o dia, bicharada da roça, do sítio, da fazenda, das chácaras. É, os bichos da cidade.

0: bonita, bonita, bonita, bonita, bonita. Pareceu até lobo hoje, por isso que essa cachorrada aí tá meio brava. Olha os cachorros aí, ó. E tá meio assustado, hein? Tem lobo aí, hein? O lobo tá rodando aqui a fazenda aí, ó.
1: Ah, que isso, mano?
0: É, tem lobo aí.
1: Ah, é?
0: É.

Apareceu o Jeriquim. Jeriquim, a mula madrinha. Ó, Flores Bela. Bom dia, gente. Bom dia. 5 e 12. Toma, gata. Chega, gata. Ó, gata. Viola pagodeira. Ó,

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2: Ô, gente, 5:15.
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0: 5:16 aqui na Roxinha. 5:16. Bom dia, minha gente. Bom dia. Bom dia, Zequinha. Zequinha. Bom dia.
1: Bom dia, Dar. Bom dia, meu amigo.
0: Fala, compadre.
1: Quero ouvir a música. Zé do Rancho, Zé do Pim.
0: Zé do Rancho.
1: O Cor da Noite.
0: Ah, não. Dar. Essa é boa, hein?
1: Pras turminhas que fez a música.
0: Hã?
1: Mas não chegou a passar, não, porque o cara da gravador disse morreu, rapaz.
0: Ah.
1: Eu vou passar uma hora pra você essa música, pra você, não, pra você ver aí, pra você gravar aí.
0: Ah, tá.
1: Você passa ela aí.
0: Tá bom. Pode deixar comigo.
1: Ela nunca foi tocada, não, porque...
0: Aí é?
1: O cara morreu, minha prima fez essa música, lá em... Paraná, Curitiba.
0: Ah, sabe? Lá no Paraná.
1: Vou passar pra você uma hora, só pra você ver que música bonita, viu?
0: O amor pra nós, se for bom, nós toca aí.
1: É. Porque não chegou a passar, não. Porque o cara morreu, meu amigo.
0: É.
1: Valeu.
0: Tá certo.
1: Eu quero ver a música, tá?
0: Vai deixar comigo.
1: Cor da Noite.
0: Cola
1: valeu,
0: da...
1: meu amigo.
0: É, ué.
1: Quando também tem parente músico também, viu?
0: É verdade. Falou,
1: com Deus. Você, irmã preta.
0: É.
1: Falou, Dar, com Deus.
0: Alô, Zeque. É, minhas primas. Ô, gente. Ô, Luciana, bom dia, Luciana. Luciana. Minha amiga Luciana, bom dia. Luciana e o Márcio do Timirim. Alô, Irdes. Toca o João aí, o João Boiadeiro. Pode deixar o Irdes, meu amigo Irdes. Bom dia. Bom dia, Zezinho do São Geraldo, Zezinho. Tamo junto, Zezinho. Bom dia, amigo da Ed Freitas. Tamo ligado na roxinha. Mexe o doce, meu patrão. Ô, segue bom, você. Uai, você pulou mais cedo da cama hoje? Não, acorde cedo é todo dia. Vai, então tá bom, hein. Aô, Roberto Sanguibão, bom dia. Obrigado pela audiência, compadre. Ô, Osmar Pompeu, bom dia.
2: Bom dia.
0: Fala, Pompeu.
2: De São João del Rei.
0: Você tá no São João del Rei ainda,
2: passeando? Manda pra nós aí, Bruno Marroni.
0: Marvado, você tá em São João del Rei, né? Aô, Chico, bom dia.
3: Ô, Dário, bom dia aqui, ô, Chico. Também.
0: Fala comigo.
3: Tinha o Pazadura.
0: Ah.
3: As ondulinhas e ofereço para a Célia Bosco, esposa do João Bosco de Depósito Gomes, que está fazendo aniversário hoje.
0: Ué, parabéns para ela.
3: Ensina essa música para Rodrigo Lima, Neto Souza, Combate a Porta, Valo Couto, Rei da Carne na Calçada Vermelha, para Costelinha da Casa de Carne, JN no Parque Calaveras, e para Nicão, da Cidade Nova, e para Rafael Lima, da Casa de Carne do Paris. Desde já, muito obrigado.
4: Louco, sou.
0: Aqui, ó, cantar parabéns pra ela aqui, ó, Chico, ó.

5h20, 5h20. Alguém do centro toca que é tremar rusco, não? Que tem que fazer assim. Pip, pip, pip, pip, pip, pip, pip, pip, pip, pip. Alô, Wilson. Mata no peito aí, compadre.

0: Olha a hora, olha a hora, olha a hora! Canta, galo. Ah, canta direito, é 5h24. 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
0: Agora 5h26. Alô, comadre Zazá, aí no Caladão, bom dia, comadre Zazá. Alô, tio Zé, seu Zé Gonçalves, tirando leite aí, né, tio Zé? Tirando leite, seu Zé Gonçalves. Bom dia pra toda a família. Alô, Zé Márcio, já pulou da tarimba? Já pulou da cama? Acorda, Marvada, acorda, Zé Márcio, acorda, Zé Márcio. Ah, cambada de homem mole, vão levantar, passarinho que não deve nada pra ninguém, já tá trabalhando há muito tempo, ué.
7: É, ué. Cambada de homem mole.
0: 5h27. Deixa eu tocar a moda aqui do... Essa aqui foi o Zequinha lá de Nova Era que pediu. Zé do Rancho, Zé do Pinho. 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Zé do Rancho, Zé do Pinho, no colo da noite, 5h28, gente, 5h28.

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2: Olha a hora, 5h32.

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3: Vou mexer o doce, vou mexer o doce, vou mexer o doce. Mexe o doce aí, sangue bom. 5,33, 5,33. 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
3: 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Aô, Tico, mata no peito aí, ó. É o trio Parada Dura, as andorinhas, versão original do trio Parada Dura, a primeira forma, a segunda formação, aliás, hein? A primeira, essa aí é a segunda, ó.

0: As Andorinhas, trio Parada Dura. A primeira formação do trio Parada Dura foi Delmiro e Delmão e Mangabinha. Aí depois Creone, Barreirito e Mangabinha. E depois tiveram mais 7 formações. Barreirito, Leonito, o Chonadão, depois da morte do Mangabinha. Mas sempre com a marca Trio Parada Dura. Mas a primeira formação foi o Delmiro e Delmão. Falar nisso, eu vou tocar uma moda aqui do Delmiro e Delmão. Delmiro e Delmão, que são mineiros do sul de Minas. A dupla é boa demais, viu? Delmiro e Delmão. Já vi um show deles no Armazém da Viola. Meu amigo compadre Ademar, lá de Patinga. Época do Ademar promoveu o Armazém da Viola. Então ele trouxe o show do Delmiro e Delmão. Falei, não, vou lá ver os homens. Não, vou lá ver os homens cantar, ué. Os homens cantam bonito, viu? Os homens cantam bonito. 5h39. 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O Delmiro e Delmão vai cantar pra nós aqui no Banco do Jardim. Mas eu tava falando agora do trio Parada Dura e tiveram várias regravações, né? As Andorinhas, várias regravações. Igual no Colo da Noite também, várias regravações. Mas o bom mesmo, eu gosto mais do bom do original mesmo, né? Quando o trem estoura com o primeiro sucesso, com raríssimas exceções. Algumas canções que são regravadas. Essas que são gravadas. E ao vivo, que eles fazem CD, produziram CD, shows ao vivo, clipe de música ao vivo. Sempre a gente vê assim, de vez em quando é até bom, mas sempre a escutar uma gritalhada danada, uma barulhada danada. Nós da roça, nós somos meio sistemáticos com esse trem, igual mais do tempo original mesmo. Ah, de preferência no vinil, com aqueles estalinhos do disco do vinil ali, ó. É, ué, que chiadinho. Ô, trem que é bom. Ah, nós é dos antigos, né, sangue bom? Nós é dos antigos, é. O Renato Granato, bom dia, Renatão. O Delmiro e Delmão vão cantar no Banco do Jardim pra nós.
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5: 5h46.
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5: Cinco e quarenta e sete.
7: Nosso Brasil Caipira dessa semana, eu tô campeando aqui, o manjeriquinho, estamos fuçando aqui, campeando aqui, achando umas modas aqui que fala de cachorro. É o amigo do homem, né? O cão, ele é aquele companheiro. Ele é o companheiro, ele tá sempre disposto. É sempre. A hora que você chega na sua casa, você pode estar do jeito que for, ele tá sempre te recebendo bem, pulando, alegre, festejando com a sua chegada. É um animal imprescindível também para quem mora principalmente aí na área rural, ou mesmo aqui na cidade, né? É, tem uns cachorros bravos que não são muito chegados, não. Igual do cachorro, ele tem que latir e dar sinal, mas esses cachorros aqui. É, ó. Falando, ó. Esse cachorro mais bravo, vou te falar a verdade, é meio complicado, é, ué. É. Esse é só pra dar sinal, quando tá chegando uns aos outros na casa da gente. Ai, ai, eu vou tocar hoje aqui as marcianas João e o Cão. João e o Cão é uma moda composta pelo Moacir Franco, grande Moacir Franco. É interessante que ela conta a história do João, que anda pelas BRs das estradas. Sempre a gente passa aí de carro nas BRs, nas estradas. Sempre tem um animal atropelado, infelizmente, né? Algum cão. E esse João, a vida dele era enterrar cachorro. Era pegar os cães que eram atropelados, né? E ele ficava sepultando os animais, porque ele tinha esse coração. E é uma história bonita. Triste, né? Triste, mas é bonita a história do João e o Cão, gravada pelas Marcianas, música composta pelo grande Moacir Franco. E depois, o Jacó e Jacozinho, o Cachorro Valente.

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4: Já nossa reza em Craveiro e Cravinho.

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1: Conferindo, 6 horas, 1 minuto.
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0: Pai nosso que estais no céu, santificado seja o vosso nome. Venha a nós o vosso reino. Seja feita a vossa vontade, assim na terra como no céu. O pão nosso de cada dia nos dai hoje. Perdoai as nossas ofensas, assim como nós perdoamos a quem nos tem ofendido. E não nos deixeis cair em tentação, mas livrai-nos de todo mal. Amém.

0: Olha a hora, 6:03. É a nossa estação. 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

Geraldinho, Geraldinho é operador de máquina. Geraldinho, Geraldinho, gente da melhor qualidade. É isso aí, né, compadre? Tem que mexer o doce, tem que mexer o doce. Geraldinho tá trabalhando já. Uma hora dessa, falou, não, eu já tô trabalhando aqui, pô. Já tô trabalhando, é, ué. Aí, ó. Aí, ó. E aí, Geraldinho, aí, ó. Geraldinho. 6 e 10, gente, 6 e 10. Crioulo Juvenil, toalha molhada.

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6: Hoje, gente, são 6:16.
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6: Agora, 6:17 aqui na Roxinha do Vale. Estação 97 até as 7 da matina, levando até você o melhor da música sertaneja. Raiz com baile, raiz. É, uai. É, ô Zuleide, bom dia. Bom dia, Zuleide. Deixa eu ver o que a Zuleide tá falando aqui. Dário, um abraço. Hoje é um dia especial em minha vida, aniversário da minha bênção maior, meu filho Daniel Augusto. 3.5, hein? 35 anos. Ô Zuleide, vou falar um negócio com você, bobo. Falar um trem com você. Esses meninos estão ficando velhos demais, velho.
8: Ah, que é isso, uai?
6: Não, esses meninos estão ficando velhos demais.
8: É, ué.
6: Mando parabéns, se possível, toca Nova Guiar, dia de formadora. E mandou Christian e Ralph. Uai. É mole pra nós, velho. Ô, Daniel, parabéns, felicidades, muito

0: Aqui é a dia de formatura para minha amiga Zuleide, comemorando aniversário hoje do Daniel, Daniel Augusto. Alô, Zuleide, bom dia! Olha a hora, gente, 6h23 aqui na...
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0: 6h27. Alô, Sandrinho, bom dia. Meu amigo Sandro Marques. Sandrinho Caburé, Sandrinho Cabrão. Alô, Granato, meu amigo Renato Granato. Bom dia, compadre. Bom dia, obrigado pela sintonia, pela audiência aí, Renatão. Bom dia, Renatão. Alô, Josimar, fala comigo, Josimar. Tá dormindo mais do que a cama, hein?
1: Alô, Dário, bom dia, bom dia, bom dia. Ah, meu filho. Ô, Dário, toca pro Jacó e Jacózinho. Oh, é fogo?
0: É fogo?
1: Ô, Dário, eu tava calado até agora, mas eu pus no C cedo, tá?
0: Ô, bobo.
1: Tô escutando você desde de madrugada.
0: Ah, te falo um negócio. Você tá calado hoje, você tá dormindo mais do que a cama, rapaz. Ah, por não ser.
2: Aê!
3: Ao respeito.
0: Sai fora, rapaz!
2: Ah, que é isso, mano?
0: Josimar, lá de São Vicente da Estrela. Ô, Josimar! O Geraldo Varonil, lá na fazenda. É Itororó, né? É o Geraldo Varonil e o. É a turma toda aí, ó. É, oi. Toma toda aí, tá ligado no programa. Deixa eu mandar. Ô, Geraldo de Paula, bom dia. Meu amigo Geraldo de Paula. Geraldo de Paula tá lá nos Procópio. Tá nos Procópio, né, compadre Geraldo? Geraldo de Paula, Dão Aleixo, Gerson Aleixo, Vindo da Mudança. O Raul do Paredão. Também a turma lá da Chácara Bahia, Laí Bahia, Claí Bahia, pessoal da Chácaras Bahia, bom dia, obrigado pela sintonia, gente. Cristiane Ralf, Zuleide, Cristiane Ralf, saudade, 6h29.

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2: 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E a hora certa.
3: 6:32. Aqui.

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4: Agora, gente, 6:34. 6:34 aqui na nossa Roxinha do Vale, aqui na nossa Estação 97. Alô, Zé Moreno. Bom dia, Zé Moreno. Alô, Tiãozinho da Viola. Alô, compadre João Poeta. Bom dia, bom dia, bom dia. É o Zé Carlos lá do Betânia também tá ligado no nosso programa. Zé Carlos lá do Bananal, bom dia, Zé Carlos. Bom dia, bom dia, bom dia. É essa turma toda aí que sempre curtindo o nosso programa, hein? 6:35 agora, gente. 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Gente, 6:35 agora, 6:35, Eu tava falando com o padre João Poeta aqui, do Zé Moreno aqui. Deixa eu tocar uma moda deles aqui. Eu vou tocar o Papo Furado hoje, que é um pagode.

0: Compadre João Poeta e o Zé Moreno, papo furado. Não vai em papo furado, não, que a maioria é ladrão, hein? É, esse ano tem, esse ano tem.
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0: Ô, meu gaio é tomar um café agora. Tomar um café com duas mãos. Ah, tomar café tem que ser com duas mãos. É ou não é, minha amiga Laíde? Laíde tá, fez um café pra nós aí. Tomar um café com duas mãos, Laíde.
2: Bom dia! Bora tomar café.
0: Bora tomar café.
2: Café com duas mãos.
0: Com duas mãos. Café com a mão. Com a mão só não dá, não. Hein? Tem que ser com as duas mãos. Né, meu amigo Bruno Minafra? Eu tomei um café com duas mãos lá na casa do Bruno Minafra um dia desse aí, mas tinha uma broa lá que eu vou te falar a verdade, viu? Aqui tinha uma broa lá que deixou saudade. Eu tenho que voltar lá pra repetir a dose. Você tá doido? Aquilo que é tomar café com duas mãos direita. Né, Brunão? Bom dia, Bruno Minafra! Grande produtor cultural da nossa região, produtor, promotor cultural, tá sempre aí envolvido com as coisas da nossa cultura. Valeu, Brunão! Bom dia, bom dia! Josimar lá de São Vicente da Estrela, lá em Raul Soares, pediu pra gente tocar aqui o Jacó e Jocózinho. Isso é um pagode também, hein? É fogo! Rapaz, eu lembro muito da dupla Ladico e Ladinho. Ladico e Ladinho, eles cantavam lá no programa do compadre Juca. Eu lembro muito do Ladico e Ladinho, do programa do compadre Juca. E lá em Fabriciano tinha um bar também que chamava Bar dos Artistas, do Domingão. Aí eles cantavam lá toda sexta-feira, tinha o Ladico e Ladinho, os violeiros, música ao vivo lá no Bar do Domingão. Década de 80, nos anos 80, Bar do Domingão. Ladico e Ladinho, na viola e no violão. Rapaz, mas que trem bom, viu? Naquela época a gente ia lá pra escutar os homens cantar. E eles cantavam essa moda aqui, eu lembro que sei que era do repertório deles aí. 6h40.

0: Rocinha do Vale, a Rocinha do Vale. Não perca a hora, não perca a hora, gente. Não perca a oração. Oração, hein? 6h44 agora.
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0: Faltando 13 para as 7.
10: Uai, mas já?
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14: Rapaz, outro dia eu fui passear no Rio de Janeiro. E aí eu doido pra dar uma volta no mar. Cheguei pra um carioca daqui que tinha um barco lá. Falei, escuta, eu tô querendo dar uma volta aqui no mar. Conheci lá pro fundo, tem como você levar? Falou, beleza, te levo. Falei, quanto você cobra? Falou, nada, não cobro nada pra levar. Falei, não, não, vamos combinar. Aí o pato falou, não. Cobre nada não. Aí entrei com ele, rapaz, tô indo. Olha que chegou lá naquele marzão lá na frente, você para aí que eu vou tirar umas fotos. Falou, fica tranquilo, fiz umas fotos e tal. Falou, vamos voltar. Falou, agora pra voltar é R$500.
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15: Cantinho.
16: Pelo amor, não acredito!
0: Acredito,
16: gente, eu sou louca com o Amado Batista! Ai, toca,
14: adoro!
0: Alô, Marney! Bom dia, Marney! Bom dia, Willer! Olha o Amadão aí, ó! Ai, gente, como é que é o nome do rapaz?

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0: É hora de capar o gato, é hora de ir embora. Hora de quem é feio, caçar cabim de onde veio.
1: Ah, que é isso, mano? Ah,
0: tá na hora, tá na hora de ir embora, tá na hora de ir embora. Olha o trem. Olha o trem já tá chegando.
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1: Oi, mas já?
2: Fumegando, apitando, chamando os que...
0: Já, ué. Amanhã tem mais. A partir das 4 da matina, nós estamos de volta. 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Gente, beijo no coração, fique com o papai do céu. Comadre! Ô, comadre, quer que para ou quer que continua?
3: Ai, compadre, nós pode até parar, mas que é bom, viu?
0: Ah, deixa pra amanhã, comadre, deixa pra amanhã, comadre. Valeu, gente, beijo no coração, fique com o papai do céu, tchauzão, se cuida.
4: Capou o gato, vazou na braquear.
0: Vamos montar no porco, vamos montar no porco.

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1: No Vale da Vox, 7 horas.
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1: Confronto com a polícia militar, homem é morto em operação após a morte do sargento em Campo Belo, Minas Gerais. Denúncias de drogas mobiliza o tático móvel da polícia militar no bairro Planalto, em Ipatinga. Advogados afirmam que detento do Seresp em Ipatinga sofreu agressões de outros presos naquela unidade. 3 menores são apreendidos após roubo à mão armada no bairro Bom Jardim. Polícia Militar inicia operação Mulher Segura para combater a violência doméstica no Vale do Aço. Tudo isto e muito mais a partir de agora, aqui dentro do Vox Polícia. Primeira edição desta quarta-feira, 17 de junho de 2026. Eu sou Jota Passos e direto das ruas, sem tropeço, seu nome e seu endereço. A partir de agora, informações quentes, denúncias sem censura e o retrato real da segurança pública em todo o nosso Vale do Aço. A edição e produção é de Fernando Silva. Trabalhos técnicos, Isabela Lima, direção-geral, Dr. Jonaí Cordeiro. E você, participe do nosso programa, envie o seu áudio ou a sua mensagem de texto no nosso Vox Zap 319-8376-3371. 319-8376-3371. E um homem é morto em confronto com a polícia militar em operação após a morte do sargento da polícia militar em Campo Belo, Minas Gerais. As forças de segurança continuam intensificando as ações em Campo Belo após o assassinato do terceiro sargento Rodrigo Silva Pereira, morto a tiros na última quarta-feira, dia 4. Desde então, a cidade vem sendo palco de operações constantes, visando aí a localizar e também visando a dar tranquilidade à sociedade. As operações têm sido simultâneas contra o crime organizado, resultando em confrontos, prisões e apreensões de drogas. Na manhã deste sábado, dia 7, um dos homens morreu após entrar em confronto com a polícia da Rotan, da região do Vale do Sol, nas proximidades da Assembleia dos Anciões. Segundo a Polícia Militar, o suspeito foi baleado durante a ação e morreu ainda no local. Nenhum policial ficou ferido nesta operação. O SAMU informou que foi acionado por volta das 12 horas e 50 minutos para atender a ocorrência e o homem já foi encontrado sem os sinais vitais. A vítima foi identificada como Estevão Luiz Vaz, 33 anos. Durante a ação, os militares teriam abordado o homem, que teria reagido à abordagem e iniciado uma troca de tiro com os policiais. Na troca de tiro, ele acabou sendo alvejado e ele foi

0: poderemos ter mais novidades com relação a esta situação. E a equipe do Tático Móvel da 143ª Companhia do 14º Batalhão de Polícia Militar de Ipatinga foi até a uma residência no bairro Planalto, em Ipatinga, após receber denúncia anônima sobre uma possível comercialização de drogas no local. A equipe da Polícia Militar, comandada pelo Sargento Alexandre, foi até o local e traz detalhes de toda esta situação. Sargento Alexandre, bom dia.
1: Bom dia, Jota, bom dia, ouvintes. Então, Jota, durante o nosso patrulhamento pelas mediações do bairro Veneza, a gente recebeu informações anônimas, né, de pessoas que preferiram não se identificar, temendo represálias futuras, dando conta de um tráfico de drogas ali na entrada do bairro Planalto, mais precisamente ali na rua Ilhéus, com a esquina com a rua 30. E foram passadas para a gente as características dos indivíduos que estavam traficando, né, e as suas vestes também, e de posse dessas informações, nós deslocamos ao local, e quando nós chegamos nessa localidade, a gente visualizou três pessoas com as mesmas características repassadas pelos denunciantes, e de imediato a gente fez a abordagem desses três indivíduos, e sendo localizado com eles sete buchas de maconha, e também mais um tablete também de maconha, e a quantia de R$ 180. Dentre esses abordados, né, havia um maior de idade e dois menores. E todos os três já são bastante conhecidos no meio policial, tanto pela prática de tráfico de drogas, e tem outro também que estava no local, conhecido também por vários furtos de bicicleta na cidade. Após esse fato, a gente fez algumas buscas pela localidade, contudo, a gente não localizou mais nada ali, só esses materiais que foram citados mesmo.
0: Agora, um fator interessante, né, o Sargento Alexandre, é a participação da sociedade, né?
1: Sim, Jota, a participação da sociedade é de suma importância, né, para o serviço policial militar, para que a gente logre isso, né, na localização de infratores, de também de substâncias entorpecentes também no local.
0: E os responsáveis, quando souberam da situação, qual a reação deles?
1: Então, no momento que eles visualizaram a nossa chegada, eles estavam sentados, eles se levantaram, tentando, né, andar em direção ao contrário, contudo, a gente chegou rápido e não conseguiu, não deixamos aqueles saírem do local.
0: Então agora fica a cargo do delegado de polícia, até porque tem o maior também, né? E agrava muito a situação desse maior, né?
1: Sim, a gente trouxe ele aqui para o botão, né, da delegacia, né? E também, além do tráfico de drogas, tem a corrupção de menores também, né? Que são dois menores de idade, um de 14 e outro de 17 anos.
0: E o maior também já é conhecido?
1: Sim, já é muito conhecido também pela prática de tráfico de drogas, tanto quando ele é menor, e agora que ficou maior também, continua o tráfico, não para.
0: E os policiais que trabalharam ao lado, sob o comando aí do Sargento Alexandre, nesta operação?
1: Então, participaram dessa operação a equipe do Comando Tático, comandada pelo Tenente Marocco, Sargento Silva e Soldado Adriques, também a equipe do PH também compareceu para nos apoiar, Sargento Vilker, Sargento Diogo e Soldado Melo, a equipe da TM Câncer chegou ao local, com o Sargento Douglas e também o Sargento Magno, e a minha equipe, comandada pelo Sargento Fábio, eu, Sargento Alexandre e o Cabo Avelar.
0: Sargento Alexandre, comigo aqui dentro dos canais Vox, sem tropeço, seu nome e endereço, repórter J. Passos. Maravilha, maravilha! 7:10, e a operação aconteceu, o Tático Móvel fazendo esta operação. E com certeza a resposta foi de imediato. Mas nós vamos dar um intervalo e daqui a pouquinho nós voltaremos direto da Roviática número 20 com a sequência do Vox Polícia, primeira edição desta quarta-feira, 17 de junho de 2026.
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5: No Vale da Vox, 7:15.
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5: E nesta operação, menores apreendidos no tráfico de drogas, eles foram conduzidos até a delegacia de polícia. E eles falaram aos canais Vox de toda esta situação. Vamos ouvi-los.
7: Cara, 15 anos, senhor.
8: 15 anos, senhor. Aqui. 15 anos, senhor. Falou, senhor. Aqui, o menor.
7: E aí, menor?
8: O quê?
7: Nós estávamos lá de boa, lá, ficando baseado lá. O João chegou lá.
9: Tipo, o nome nós vai, o menor tinha acabado de chegar lá, ui. A menor tem nada a ver não com o acontecimento não.
10: Tá aí, a droga todinha ali sua.
9: É, ui.
11: Nossa, ela tava de boa,
10: fumando. Quanto de droga? Dinheiro, quanto de droga ali?
9: Uma droga ali, tem uma 2,5 ali.
10: Pois não, mas quanto de dinheiro que dá ali?
9: Quanto de dinheiro? Não, 120 reais.
10: Não é só isso não, hein?
9: Mas esse dinheiro não era só meu não, era, tinha um dinheiro menor também envolvido no meio ali.
10: Tá aí, agora quem vai pagar essa droga? A droga é sua já?
9: A droga é minha. Já é minha, meu lucro.
10: Menor, você tá ligado que você é figurinha carimbada, eu tô te conhecendo. Você sabe que você é o cara. Aí o seguinte, numa boa, papo reto. Aqui, eu sei que você gosta de uma bicicleta. E a minha irmã, rapaz, ali, furtaram a bicicleta da minha irmã, velho. E a minha irmã tá andando a pé pra ir trabalhar, porque furtaram a bicicleta dela. Por acaso, bicicleta você não vier por aí, não?
9: É, rapaz, dependendo da cor dela aí, eu posso ter visto, né, senhor?
10: É. Dependendo de quê? Da cor?
9: Da cor dela aí.
10: Ah, tá, vou te passar, então. É uma branca com detalhes vermelhos, tá? A bicicleta poti.
9: E essa daí já tá com a tropa já.
11: Passou em nossa mão.
10: Passou em nossa mão. Então é o seguinte aí, qual que é? Eu quero ela de volta, velho. Ela tá andando a pé, velho. Meu irmão, velho.
9: Se eu comportar direitinho aí, eu passo ela pra
10: você,
9: senão.
10: O que é que eu comportar direitinho? O que eu tenho que fazer?
9: Comprar um pão com salame pra nós.
10: Ah, pão com salame. Tá, aí você vai devolver a bicicleta então.
9: Aí eu penso no seu caso.
10: É. 13 anos de idade e ia estar cheio de articulação. Que coisa, hein, rapaz? E aí?
9: Eu só ouvi pro bairro Planalto, a tropa do Arda vai estar na pista daqui a pouco.
11: É, a tropa do Planalto.
10: É desse jeito. Sim, tem que gravar, porque se não gravar, seu pai, ninguém acredita. E eu sei, mas você já é maior. Maior não, né? Você é maior que isso, só na altura. Qual a sua idade?
11: Eu tenho 17.
10: Faz 18 anos?
11: E eu daqui 4, 5 meses, dá pra aproveitar muito pra voltar pra lá.
10: É, então você não pode esquecer que você não plantou 18 anos, nem com o outro. Aí esqueceu e foi aprontar.
11: Dá uma diminuída, que é tal, senão é tarde.
10: Aqui, então, qual a participação que você tem nessa história toda aí?
11: O negócio é que tava aí o menor lá e tava tudo, tá de boa, fumando os dois adeus, o cigarro. O menor, tipo, chegou da casa da mulher dele, pediu na humildade o cigarro. O volta ali, se o menor tá saindo andando, nós volta. Não, volta, já foi, já fez o menor pra junto novo. Aí eu falo, verdade, eu tava com o bagulho mesmo, umas duas dólares, o menor tava com o bagulho também, dispensou, as botas juntou todo mundo. Aí foi todo mundo, praticamente, eu achei que ele ia levar um negócio de pouca coisa, acabou que isso, eu achei que eles achou, mas é foda. Não, é fugiu, caralho. Tô olhando com pouca coisa, bicharia. Aí, igual foi o menor, tu não lá, vem com nada mesmo, tá? Na cara da mulher mesmo, pediu cigarro, não me deram, falta esse cara, não, que tá saindo andando. Os bota chegou em cima.
10: Qual menor que tá na cara da mulher dele? Esse aí?
11: Não, o Adriel,
10: Quem tem nada outro, menor, outro, não. O outro, ele é menor só de nome, porque ele na realidade tem mais de 18 anos, já tem 18 anos já.
11: Né? É, tem 18, ele tem nada a ver com
10: o. Aí eu achei que o menor fosse esse aqui, que essa cara
11: virou. É só aí o Raul, que minha menor, que tava o menor, só pegou um cigarro mesmo, ia sair quebrando, os botes chegou em cima.
10: Pois é, e agora, então, a esperança de ser ouvido daqui a pouco, meteu
11: o pé. É, ser ouvido, é. O meu menor não atacaram os trem, nós não pegou nada com o menor não tava fumando com nós, de quem joga indução de menor no menor. Isso tá tirando.
10: E aí o seguinte, saindo aqui, velho, ir pra pista e ficar tranquilinho, tá?
11: Ah, ir pra pista hoje não dá mais não, né? Que de madrugada vai cair no barraco, fumar um, dormir. E olha que eu saí daqui, né? Que eu saí daqui, o negócio é um sinal da nossa pra quebrar com o Arnaldo lá.
10: Pois é.
11: Você
10: viu, a visão que eu passei
11: pro menor?
10: Você viu a visão que eu passei pro menor ali da bicicleta, né?
11: É, igual ele na mão, igual você tem que merecer pra você ganhar o burrão de volta, trazer o seu gado.
10: Ah, o burrão de volta. E aí, mas quem é que me garante que ela vai voltar essa bicicleta?
11: Ó, não te garante, não volta ela, volta outra.
10: Não, outra não, aí não, aí você me complica.
11: Ó, vou voltar uma melhor, uma 29.
10: Não quero a minha bicicleta que sumiu lá, ué.
11: A sua tem que ver pra ver que tá no meio da música, dando barraco do menor lá.
10: É, gente, é desse jeito. Tá aí. Depoimento dos menores comigo aqui dentro dos canais Vox. O outro também quer falar aqui, o outro já é maior, né? Quer falar? Você falou que queria falar, não quer mais, não? Resolveu?
12: Não, os menores já falaram pra mim.
10: Então tá, os menores falaram pra esse cabelo aí. É? Esse cabelo.
12: Tá bonito, hein, cara?
10: Ah, tá bonito. Ih, rapaz, olha lá, todo xadrezado. Que coisa, hein?
12: Tava lá, onde tem bonitas mulheres, gostam.
10: Ah, as mulheres gostam. E agora? E essa bronca sua aí?
12: Não, mas né, meu não, se eu tava com o dedo inocente nesse trem aí. Tô de inocente mesmo. Tava pegando um cigarro com os caras. Eu tava saindo, os homens pulando em mim. Te levou pro lado dos caras de novo, sem eu fazer nada.
10: E aí, pior que você é maior, isso é menor. Né?
12: Mas esse mulher é treinado, é meu.
10: Tranquilo, então.
12: É demais, na
10: rua. Suave, na nave.
12: Suave.
10: Beleza, valeu então. Tá aí o depoimento dos conduzidos comigo aqui dentro dos canais Vox. Sem tropeço, seu nome e endereço, repórter J. Passos.
5: Maravilha, vamos ao intervalo. Daqui a pouco voltamos direto da Rua Viático, número 20, com a sequência do Vox Polícia, primeira edição desta quarta-feira, 17 de junho de 2026.
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10: Maravilha, de volta na Rua Viático, número 20, com a sequência do Vox Polícia, primeira edição desta quarta-feira. Advogados afirmam que detento no Seresp de Ipatinga sofreu agressões de outros presos naquela unidade. A repórter Andressa Estevão e o Fernando Silva falaram com os advogados. Vamos ouvi-los.
11: Vamos conversar com os advogados Eli Souza e Gilberto Souza para entender sobre o assunto.
12: Estamos diante de um cenário extremamente grave e, eu diria, preocupante em razão de um custodiado, ou seja, sob a custódia do Estado, custódia integral do Estado, ter sofrido uma tentativa de homicídio nas dependências do Seresp de Ipatinga. Isso é preocupante porque o Estado, quando ele está com um preso dentro, né, das dependências do Seresp, que seja do presídio ou qualquer outra penitenciária, ele tem o dever de preservar a integridade física e moral do custodiado, do preso que ali se encontra.
13: Como bem o doutor introduziu, é dever do Estado, quando ele acautela alguém, tutelar pelos seus direitos físicos, a sua integridade física, mental, psicológica. E no caso que a gente traz em apreço, o nosso cliente, ele não teve a integridade física dele protegida. Ele foi violentado covardemente, houve uma tentativa de assassinato dentro da cela, por aproximadamente 7 ou 8 pessoas, e ele foi levado quase em estado de morte.
12: É importante aqui destacar que essas agressões ocorreram de presos. Não houve nenhuma agressão por parte dos policiais, que queremos aqui registrar isso. Só que não exime ao Estado da responsabilidade o fato dessa agressão ter ocorrido dentro do presídio. Ou seja, é dever do Estado guardar, é o dever do Estado preservar a sua integridade física e moral. Lembrando que medidas foram adotadas, inclusive, já comunicamos isso ao Estado, inclusive adotamos medidas como pedido de encaminhamento dos autos aos órgãos competentes fiscalizadores para tomar medidas e também não abriremos mão de tomar medidas também administrativas e cíveis também para que o Estado responda de acordo com sua obrigação que assim prevê a Constituição Federal.
13: Inclusive, o nosso cliente, ele assinou um documento em que demonstra que ele não se sente, ele se sente seguro na cela em que ele está. Mas fato esse que não é verdade, né? Inclusive, a gente foi até o presídio, fizemos um parlatório com ele, e ele disse que ainda sente, sim, temeroso em estar naquele ambiente, e a defesa teve acesso a esse documento, e nesse documento fica claro que ele teria o direito de ser acompanhado por advogado. Porém, a defesa não foi notificada, não foi informada, e é claro no documento que ele gostaria que esse acesso fosse ali permitido aos seus advogados.
12: Essa alusão que a doutora acabou de fazer, inclusive, ela foi constatada por nós, que estivemos no Seresp, posteriormente a juntada desse documento, e ali ouvimos do próprio custodiado que ele não se encontra seguro na cela que se encontra e que ele teria assinado por receios e também por medo de retaliações. Ocorre que essas situações, elas precisam ser mais monitoradas de perto. É o que nós buscamos, pedimos às autoridades, já inclusive manifestamos no processo, para que sejam monitoradas, para que sejam fiscalizadas de fato, porque isso é grave, porque a situação que o custodiado se encontra é uma situação que coloca em risco a vida dele ali com a permanência de demais presos, que eles podem inclusive trazer outras, né, discussões e gerar até mesmo a morte, possível morte.
13: Então, o que a defesa busca aqui hoje é que os pedidos formulados eles sejam atendidos, que o custodiado seja remanejado para um ambiente seguro, para que o Estado cumpra ali o seu dever de tutela e de guarda.
14: A SEJUSP, Secretaria de Estado de Justiça e Segurança Pública, publicou a seguinte nota, abro aspas, informamos que o custodiado citado na demanda foi ouvido no cartório de apuração do Seresp Ipatinga no dia 22 de maio de 2026, quando relatou ter sofrido agressões por parte de colegas de cela. Entretanto, não identificou os possíveis agressores. Diante da situação, a direção da unidade prisional promoveu a troca de cela deste preso, local onde permanece sem registros de intercorrências até o momento. Diante da situação, a direção da unidade prisional promoveu a troca de cela deste preso, local onde permanece sem registros de intercorrências até o momento. Destacamos que foi instaurado pela direção do Seresp Ipatinga um procedimento interno para apurar a denúncia. No curso das apurações, os presos que dividiam cela com o denunciante serão ouvidos pelo Conselho Disciplinar da unidade e poderão sofrer sanções administrativas. Fecho aspas. Nota da SEJUSP. Para os canais Vox, repórteres Andressa Estevão e Fernando Silva.
10: Maravilha, vamos ao intervalo, daqui a pouco voltamos direto da Rua Viático, número 20, com a sequência do Vox Polícia, primeira edição.
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10: No Vale da Vox, 7 horas, 32 minutos.
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10: Maravilha, maravilha, 7h36. As mensagens chegando para nós aqui. A gente agradece a todos aí pela participação. Obrigado mesmo pelo carinho sempre. Bom dia, J. Passos. Estou ligado na programação da onda da roxa que tomou conta do vale. Abraços, meu amigo. Aqui é o Lucas Valadares, do bairro Veneza 2. Valeu, Lucas. Obrigado. Também do Veneza, tem aqui o José Maria do Som, mandando um abraço aqui, parabenizando pelo programa. O Laércio também está chegando por aqui, mandando um abraço. Obrigado, Laércio. O Geraldo, a sua digníssima Irani, lá no Jardim Panorama, também mandando um abraço. Obrigado a vocês aí sempre pelo carinho. Romildes, lá no Cidade Nova, em Santana do Paraíso, ele e a sua digníssima Maria Helena também estão lá ouvindo, tomando café, ouvindo o Vox Polícia, primeira edição. Tá chegando também por aqui o PC Paulo César, tomando café da manhã com a sua digníssima e mandando um abraço aqui. Ele e a Silvânia, valeu, obrigado. Edson do Trato Fino, lá do Canaã. Obrigado, Edson, pelas palavras. Muito obrigado mesmo. A gente agradece a vocês aí. Olha, e tivemos ontem um grande evento no 58º Batalhão em Coronel Fabriciano. E, na ocasião, Os canais Vox estiveram presentes, claro, como sempre, e o nosso repórter JL esteve presente, e a soldado Débora, do 58º Batalhão da Polícia Militar de Fabriciano, falou aos canais Vox deste grande evento. Vamos ouvi-los.
1: Bom dia a todos, eu sou a soldado Débora. Atualmente eu trabalho na Rádio Patrulha de Prevenção à Mulher, aqui em Coronel Fabriciano. E, como o repórter disse, de junho a dezembro, a Polícia Militar está desenvolvendo uma operação, a Operação Mulher Segura. O nosso foco é fiscalizar os autores, né, de violência doméstica, fazer o acompanhamento das medidas protetivas de urgência, combater o feminicídio. E essa ação tem sido desenvolvida por meio de palestras ao público interno, público externo, o acompanhamento dessas medidas protetivas de urgência, que a gente faz todo um trabalho para essa prevenção ao feminicídio, principalmente.
2: Agora, vocês, policiais, têm uma viatura específica para atender as ocorrências de violência doméstica. Tem um telefone que vai discar diretamente com vocês?
1: Então, o contato inicial ele é feito via 190 mesmo, uma patrulha normal, né? Uma viatura diária normal vai atender essa ocorrência num primeiro momento. E aí aqueles casos em que exigem um acompanhamento da vítima, do autor, para prevenir novos casos, né? E que aquela situação ela evolua, a patrulha de prevenção à violência doméstica ela vai entrar nesse caso e fazer o acompanhamento ali, fazer algumas visitas para a vítima, né, da violência doméstica, para o autor, e vai desenvolvendo todo um trabalho, um contato mesmo com essas partes envolvidas.
2: Agora, Débora, muitas mulheres são vítimas da violência no lar e muitas mulheres se omitem, se calam, e quando isso acontece, ou seja, acaba sempre acontecendo mais uma vez, duas vezes, três vezes, e até que muitas vezes, infelizmente, acaba ou termina em feminicídio.
1: Sim, exatamente. Nós temos no nosso portfólio o denominado ciclo de violência, né? Essa ação do autor, ela começa com o primeiro ato ali de violência, às vezes mais brando, e lembrando que nós temos vários tipos de violência, tá? Não é só a violência física. Então, a mulher notou que teve uma violência psicológica, moral, o homem está impedindo ela de se locomover livremente, fazer contato com familiares. Então, ali, ela já tem que identificar essa violência e tentar fazer contato com o familiar, com um amigo que seja, né? Nós temos o canal do 181 também, que é o Disque Denúncia, que os familiares podem estar entrando em contato e relatando essa situação, né? Para que a Polícia Militar faça um enfrentamento a essa violência. Que a gente tem que cessar esse ciclo de violência, para que o caso não evolua, né? E a gente não tenha o desprazer aí de chegar a um feminicídio ou uma lesão mais grave à mulher.
2: E quando um grito quebra um prato, quebra uma mesa, bater nos móveis, é aquela violência psicológica.
1: Exatamente, exatamente. E a gente se coloca à disposição também, né? Enquanto policial militar, a gente não pode compactuar com esse tipo de situação. E eu gostaria de dizer, né, para todos vocês que nos ouvem, que a gente vai prestar todo um suporte para essa vítima, que ela pode ficar despreocupada, né? Muitas têm medo de fazer o contato por causa de represália, medo até do autor, né? Mas eu gostaria de tranquilizar essas mulheres e dizer que a gente tem todo um aparato, né, para proteger mesmo a mulher e tirar ela daquele ciclo de violência.
2: Ou seja, com essa viatura, com essa patrulha de combate à violência doméstica, vocês têm um canal aberto direto para as vítimas.
1: Exatamente. Precisando, pode fazer contato conosco que a gente vai atender da melhor forma possível.
2: Dê um recado para aquelas mulheres que infelizmente estão sendo agredidas dentro do lar.
1: No primeiro momento, eu gostaria de prestar minha solidariedade, né, a essas vítimas, que eu, enquanto mulher, eu entendo que não é uma situação fácil. Você está ali com seu companheiro passando por essa situação. Mas, como eu disse no início da reportagem, a Polícia Militar, os outros órgãos estão a postos, né, para te ajudar a sair dessa situação. A gente só precisa de um basta, da pessoa querer a nossa ajuda para que a gente possa encerrar esse ciclo de violência.
10: É isso aí. Vamos então ao intervalo. Daqui a pouquinho voltamos direto da Rua Viático, número 20, com a sequência do Vox Polícia, primeira edição desta quarta-feira, 17 de junho de 2026.
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10: No Vale da Vox, 7 horas 42 minutos.
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3: Maravilha, maravilha. Olha, e um roubo foi... Um roubo mão armada, hein? Foi registrado na noite de ontem no bairro Bom Jardim, Ipatinga. E terminou com a apreensão de três menores suspeitos de envolverem ou de envolvimento no crime. Durante a ação policial, os veículos que haviam sido levados pelos autores foram recuperados. A ocorrência foi encerrada com a condução dos adolescentes e da restituição dos bens às vítimas. O tenente, primeiro tenente Marocchio, ele falou aos canais Vox desta exitosa operação da Polícia Militar. Tenente Marocchio, bom dia.
4: O Copom do 14º Batalhão recebeu praticamente de forma simultânea duas ligações dando conta de roubos que teriam ocorrido no bairro Bom Jardim. De imediato, as equipes do 14º Batalhão, sobretudo da 138 CIA e 143 CIA Tático Móvel, deslocaram-se para o bairro Bom Jardim em mediações para que fosse realizado o rastreamento no intuito de localizar os autores desses crimes. Foi quando a guarnição Tático Móvel 01 abordou um veículo, um Ford Ka branco, em atitude suspeita, e com esses ocupantes do veículo, dois menores, foi localizado um simulacro de arma de fogo. Até esse momento, apenas havia sido noticiado um roubo a uma motocicleta que teria ocorrido no bairro. Porém, durante essa abordagem, aportou-se a segunda ligação, via 190, relativo a um outro roubo. Essa solicitante, essa vítima, reportou que dois indivíduos teriam praticado um roubo, né, utilizando aparentemente uma arma de fogo e subtraído seu veículo. Essa vítima foi de imediato reportado a ela que seu veículo estava sendo abordado naquele momento e acabava de ser recuperado, né? Foi apreendido um simulacro de arma de fogo, apreendido dois menores que foram de imediato reconhecidos por essa vítima como seus algozes, né? Como os responsáveis pela subtração do seu veículo. Por meio das diligências e levantamento de informações, foi possível identificar que esses dois roubos, né, em horário bem próximo e na localidade também em comum, tinham relação. Tratava-se de quatro autores oriundos da cidade de Coronel Fabriciano que teriam adentrado o bairro Bom Jardim. Esses quatro indivíduos realizaram primeiramente a abordagem e o roubo a essa motocicleta, sendo que dois evadiram em direção, retornando para a cidade de Coronel Fabriciano, e dois teriam permanecido e realizado o roubo a esse Ford Ka branco dessa vítima que fez contato num segundo momento. Então, até o quadro da situação, tínhamos dois roubos em andamento, sendo que um com a prisão de dois autores, um veículo recuperado e um simulacro de arma de fogo apreendido. Por meio do levantamento de informações, intercambiamento, né, de diligências, foi deflagrada uma operação em conjunto da 143 CIA Tático Móvel do 14º Batalhão com a 275 CIA Tático Móvel do 58º Batalhão, de forma a realizar uma operação no bairro Santa Cruz e Santa Luzia. Por meio dessa operação foi possível identificar, localizar e prender o terceiro autor envolvido nesses dois crimes. Também com ele apreender um simulacro de arma de fogo em uma vasta área de vegetação no bairro Santa Luzia, consegui localizar a motocicleta que foi subtraída. Então, por fim, foi possível, né, capturar três autores menores que foram apreendidos, encaminhados à delegacia de Polícia Civil. Também apreender os dois simulacros de arma de fogo, duas réplicas de pistola que foram utilizadas nesses crimes, e recuperar os dois veículos que foram subtraídos. Um carro, um Ford Ka branco, e uma motocicleta que foi localizada nessa área de vegetação no município de Coronel Fabriciano.
3: Maravilha! Portanto, aí o Tenente Marocchio, e as mensagens continuam pipocando por aqui. Olá, J. Passos, estou ligado no Vox Polícia, aqui no bairro Pedra Branca. Parabéns, como sempre, pelo ótimo trabalho que você desempenha como repórter policial. Um abraço, é o pastor Adilson de Oliveira. Valeu, pastor, muito obrigado. Continua olhando por nós aí, hein? Olha, e uma denúncia anônima de que um homem estaria fazendo tráfico de drogas lá em Belo Oriente, em ponto de ônibus, era o ponto onde ele ficava negociando as drogas. O Sargento Fagundes nos traz detalhes desta situação. Sargento Fagundes, bom dia.
5: Bom dia, Jota, bom dia aos ouvintes. Tomamos conhecimento através de denúncias anônimas, colaboradores da cidade, do distrito, informando sobre o tráfico de drogas do indivíduo de vulgo Bahia. Na realidade, esse indivíduo ele é oriundo do Ceará, mas ele usa esse vulgo de Bahia lá, assim que a população lá conhece ele. E as denúncias sobre esse indivíduo já é constante, há vários dias, há vários, muito tempo, nós tomando conhecimento desse tráfico de drogas que ele vem realizando lá na localidade. Esse indivíduo, ele chegou do Ceará para trabalhar lá numa obra da Copasa, e findada essas obras, ele envolveu com os indivíduos lá da criminalidade local, né, que são envolvidos com tráfico de drogas, e a partir daí ele começou a comercializar, entrou também na onda aí dos traficantes lá, e passou a ser um dos comerciantes de droga no local. E ele utiliza lá uma área lá que é próxima ao ponto de ônibus, onde durante o dia o pessoal usa para poder, as crianças, para pegar os ônibus escolares. E diante disso, muita denúncia anônima, o pessoal reclamando que esse indivíduo tá, eles não respeitam nem as crianças, nem os idosos que estão ali para poder pegar ônibus para ir para Belo Oriente ou Ipatinga, as crianças que estão lá para poder pegar ônibus para ir para a escola. E ainda assim, esses indivíduos, na falta de respeito, eles fazendo o tráfico de entorpecente naquele local. Diante disso, hoje, como de costume, esses indivíduos estavam lá no local lá fazendo o tráfico de drogas. Colaboradores que preferiram não se identificar, né, tendo em vista aí a gravidade das denúncias, repassou para a Polícia Militar que esse indivíduo estaria lá nessa prática. Foi montada uma operação onde a guarnição, comandada pelo subtenente Bruno Nassif, o comandante do pelotão, ao se aproximar do ponto onde era o alvo da denúncia, o indivíduo citado, né, o alvo da denúncia, o Bahia, o vulgo, como o pessoal conhece ele, ele evadiu juntamente com outro indivíduo, que também é baiano. Esse já é baiano original, esse é de Salvador, chegou no distrito há poucos dias, e os dois evadiram para dentro da casa onde eles estão usando lá para residir e para traficar drogas. Eles evadiram, entraram para dentro da residência, fecharam o portão, conseguimos subir no muro e visualizamos no momento da fuga ainda o indivíduo Bahia dispensando uma sacola no lixo que tinha lá próximo à garagem dentro da residência. Foi ordenado que ele voltasse e abrisse o portão, colocasse a mão sobre a cabeça, sendo realizada a abordagem desse indivíduo. E durante as buscas, no local onde ele dispensou a sacola, foi encontrado uma sacola contendo no seu interior substância análoga a crack e outros materiais utilizados para dolagem de entorpecente. Ainda durante as diligências foi localizado uma balança de precisão que eles usam, né, para poder cortar droga, pesar e endolar e deixar pronto para o comércio. E diante disso foi dado voz de prisão ao indivíduo, que ele tentou resistir. Diante disso foi utilizado técnicas de defesa pessoal para poder imobilizar e conter o indivíduo, que durante a sua ação teve algumas escoriações no corpo, mas foi atendido no hospital. E logo após o quartel da Polícia Militar para o registro da ocorrência, e posteriormente deslocamos para a Delegacia de Polícia Civil para providências de Polícia Judiciária.
6: Quais policiais trabalharam sob comando do Sargento Fagundes nesta ocorrência?
5: O coordenador da operação era o subtenente Bruno Nassif, que é o comandante do pelotão, juntamente com a sua auxiliar Sargento Patrícia, o Sargento Yudan, da RP de Belo Oriente, e o Cabo Honório, e a minha guarnição, o Sargento Fagundes, e o Soldado Marques, que é a guarnição nossa de Perpétuo Socorro.
6: Sargento Fagundes, comigo aqui dentro dos canais Vox, sem tropeço, seu nome e endereço, repórter J. Passos.
3: E com este registro, nós vamos ficando por aqui. O Vox Polícia volta amanhã. Fiquem agora na companhia da Júlia Ferreira e do meu grande amigo Gilberto Medeiros com Vox Notícia. E eu termino com aquele belíssimo versículo do Livro dos Livros: quer comais, quer bebais ou façais qualquer outra coisa, fazei tudo para a honra e glória do nome do nosso Senhor e Salvador Jesus Cristo, o único mediador entre Deus e o homem. Tchau, Vale do Aço. Tchau, Minas. Tchau, Brasil.
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1: No Vale da Vox, 8 horas.
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1: De aluno da rede municipal de Timóteo critica atraso na entrega de uniforme.
5: Inscrições para concurso público da Prefeitura de Ipatinga começam nesta quarta-feira.
1: Governo de Minas conclui desestatização da Copasa em cerimônia na B3.
5: TCEMG dá 48 horas para Copasa explicar privatização.
1: Dia D de multivacinação mobiliza famílias em Fabriciano para atualizar caderneta de crianças e adolescentes.
5: Copa do Mundo 2026, a Argentina brilha com o show de Messi. Hoje é a vez de Cristiano Ronaldo estrear.
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5: 8:03.
1: Hoje é quarta-feira, 17 de junho de 2026. Aqui no estúdio da Vox FM em Timóteo, a temperatura é de 21 graus e 9 décimos.
5: O dólar comercial é vendido a R$5,08. O euro a R$5,90. A poupança rende 0,5% ao mês.
1: 8:03.
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8: A quarta-feira vai ser com sol entre nuvens em todos os municípios do Vale do Aço, Ipatinga, Timóteo, Coronel Fabriciano, com temperatura máxima entre 26 e 27 graus. A frente fria que passou pelo estado de Minas Gerais já se encontra em dissipação no sul da Bahia. Sol entre nuvens nas demais regiões do estado. Capital Mineira com temperatura máxima em torno de 25 graus. Direto da Clima Tempo, Rui Brandos Reis.
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5: 8:04, mulher perde R$600 em golpe do prêmio em Ipatinga.
1: Repórter JL.
9: Uma mulher de 44 anos foi vítima de estelionato no Baicano, em Ipatinga, após ser enganada por um golpista que se apresentou como funcionário de uma empresa e prometeu o pagamento de um prêmio. A vítima recebeu mensagens por WhatsApp de uma pessoa que alegava representar a empresa Supervale. Durante a conversa, o suspeito informou que ela teria sido contemplada com o prêmio e solicitou uma chave Pix para realizar o suposto pagamento. A mulher informou que não possuía chave Pix cadastrada. Diante disso, o criminoso se ofereceu para ajudá-la a criar a ferramenta de transferência bancária. O suspeito realizou uma chamada de vídeo e orientou a vítima durante o processo de criação da chave Pix. Em determinado momento, ele conseguiu acessar informações da conta bancária da mulher e transferiu R$600. A vítima relatou que, após a movimentação financeira, o autor bloqueou seu acesso ao aplicativo bancário. Só assim, ela percebeu que havia caído em um golpe. Para os canais Vox, repórter JL.
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1: 8:05. 5.
5: Governo de Minas conclui desestatização da Copasa em cerimônia na B3.
10: O governador de Minas Gerais, Matheus Simões, participou nesta terça-feira na Bolsa de Valores B3 em São Paulo da cerimônia de toque de campainha que marcou a conclusão do processo de desestatização da Companhia de Saneamento de Minas Gerais, a Copasa. A operação movimentou 8,38 bilhões de reais com a comercialização de ações ordinárias equivalentes a 45% do capital social da companhia. Com a conclusão da oferta pública, o grupo Equatorial passou a deter 30% do capital total da Copasa em uma transação de 5,59 bilhões de reais. Investidores institucionais adquiriram 10,5% da participação acionária em um volume financeiro de 1 bilhão e 960 milhões de reais, enquanto investidores de varejo ficaram com 4,5% do capital social, movimentando mais de 838 milhões de reais. O preço final por ação foi fixado em R$ 49,03. O estado de Minas Gerais manteve participação de 5% na companhia e preservou uma ação especial de classe diferenciada, conhecida como Golden Share, que garante poder de veto em decisões estratégicas.

0: Golden Share para decisão de veto em investimentos estratégicos. É uma operação de extremo sucesso do ponto de vista de mercado financeiro. A companhia foi vendida por 380% a mais de preço do que o valor que ela tinha na véspera das eleições de 2018. Essa é a diferença do valor dela no mês de setembro de 2018 e o valor da transação realizada. O valor dela de bolsa hoje é até superior a esse, é 400 e poucos por cento a mais do que o valor do momento em que a gente começou. O investidor de referência é a Equatorial, uma empresa de infraestrutura e utilities de serviços já estruturada há duas décadas no país. Não poderíamos esperar um operador de melhor qualidade do que a Equatorial para assumir esse desafio. E a operação se faz essencialmente na busca da garantia da universalização do serviço de água e esgoto a mais de 600 municípios atendidos pela Copasa no estado de Minas Gerais. Para todos aqueles que acompanharam essa operação, sejam os bancos contratados, os advogados contratados, os executivos contratados, a minha mensagem enquanto governador e vice-governador foi sempre a mesma. O objetivo central dessa operação nunca foi arrecadar valor na privatização. Sempre foi garantir capacidade de investimento. Para que as pessoas tenham uma dimensão, essa operação, pouco mais de 8 bilhões de reais, representa menos de 6% do orçamento anual do Estado. Então ela não é um evento de liquidez extraordinário para mudar a vida de Minas Gerais. Ela é uma possibilidade de investimentos futuros extraordinários para mudar a vida dos mineiros, fazendo com que a gente consiga bater as metas de universalização antes dos prazos finais previstos na Lei Nacional de Saneamento. Eu fecho lembrando que não há risco em tarifas, as tarifas continuam sendo controladas pela agência reguladora, não há nenhuma alteração na forma de formação do preço da conta que chega a cada um dos mineiros. Também não há nenhum prejuízo aos municípios. Todos os municípios terão, os que já não renovaram, terão até setembro para poder fazer a adesão ao novo, à nova Copasa, vamos assim dizer, né? A esse novo momento da companhia renovando os seus contratos. E eu tenho certeza que nós teremos um caminho de mais saúde para os mineiros. O objetivo dessa operação é garantir à companhia a agilidade para que ela cumpra o marco de saneamento, conseguindo cumprir as metas de universalização no prazo com recursos que são dela mesma. O recurso do povo de Minas Gerais vai ser utilizado em prol do povo de Minas Gerais. Ele tem, inclusive, travamento constitucional, só pode ser utilizado na renegociação da dívida com a União. Ela é valor propague. Mas a companhia passa agora, com os investidores que assumem as posições estratégicas dentro do grupo, ter condição de captar os recursos e conduzir os investimentos que são necessários com a agilidade necessária para a universalização do saneamento.
1: Você ouviu o governador de Minas Gerais, Matheus Simões.
2: 8 horas 10 minutos. TCMG dá 48 horas para a Copasa explicar privatização.
3: Repórter Fernando Silva.
4: O Tribunal de Contas do Estado de Minas Gerais determinou a intimação da presidente da Copasa, Marília Melo, para que apresente esclarecimentos no prazo de 48 horas sobre novos elementos trazidos pelo Sindágua MG, que é o Sindicato dos Trabalhadores nas Indústrias de Purificação e Distribuição de Água e em Serviços de Esgoto em Minas Gerais. Protocolada às 7h40 da noite da última segunda-feira, a manifestação do denunciante, o Sindágua MG, solicita medida cautelar para suspender a liquidação financeira da operação de desestatização da Copasa. Entre os pontos apresentados pelo sindicato está a alegada ausência de concorrência no processo de privatização, após a desistência de empresas interessadas. Depois da resposta da Copasa, o processo vai seguir sua tramitação regular no TCEMG.

0: para os canais Vox. Repórter Fernando Silva.
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5: No Vale da Box, 8:15.
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5: São 8:16. 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
8: 8:13, dia D de multivacinação mobiliza famílias em Coronel Fabriciano para atualizar caderneta de crianças e adolescentes.
5: Repórter Marcelo Correia.
9: A Prefeitura de Coronel Fabriciano promoverá no próximo dia 20 de junho uma grande mobilização para reforçar a vacinação de crianças e adolescentes. O dia D de multivacinação será realizado das 8 da manhã ao meio-dia em 8 unidades básicas de saúde, UBSs, com o objetivo de atualizar a caderneta vacinal do público de 0 a 19 anos e ampliar a proteção contra diversas doenças. A iniciativa integra as ações de prevenção desenvolvidas pelo município, oferecendo imunizantes previstos no calendário nacional de vacinação incluindo as vacinas ACWY e HPV, além de outras doses necessárias para cada faixa etária. A campanha busca reduzir o risco de doenças imunopreveníveis, evitando complicações, internações e possíveis sequelas. Além da proteção individual, a vacinação fortalece a imunidade coletiva, contribuindo para a segurança de toda a população, especialmente dos grupos mais vulneráveis. A coordenadora de imunização do município, Vislene Oliveira, destaca a importância da participação das famílias na mobilização. Segundo ela, o Dia D é uma oportunidade para que pais, mães e responsáveis verifiquem a situação vacinal de crianças e adolescentes e regularizem possíveis doses em atraso.
10: Sábado, dia 20/6, estaremos realizando nossa campanha de multivacinação. O público-alvo são as crianças e os adolescentes de 0 a 19 anos. Contamos com toda a população para estar participando, procurando a unidade de saúde e levando, portando da caderneta de vacinação para fazer essa atualização. É importante levar a caderneta, principalmente dos adolescentes, para colocar a vacinação todo em dia, principalmente a meningite, que é a CWY, e a HPV, que previne câncer de colo uterino, e não somente o câncer feminino, mas também o masculino, dos nossos meninos também. Chamando a atenção que essa campanha de multivacinação vai ser de 8 da manhã ao meio-dia, no posto de saúde do Caladinho de Cima, Amaro Lanari, Centro, JK, Santa Cruz, Cocais, Caladão e Floresta. Contamos com a participação de toda a comunidade. A você, papai, mamãe, vovô, vovó, leve seus netos, leve seus filhos para estar comparecendo à unidade básica de saúde para essa atualização. Assim, podemos prevenir de uma vez por todas e erradicar as doenças preveníveis mediante a imunização. Até mais!
9: Unidades participantes: Caladinho de Cima, Amaro Lanari, Centro, JK, Santa Cruz, Cocais, Caladão e Floresta. Para os canais Vox, repórter Marcelo Correia.
8: São 8:20.
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8: São 8 horas 25 minutos.
9: Cachorro há 12 anos na família desaparece em Ipatinga e tutores oferecem recompensa por informações.
8: Repórter Marcelo Augusto.
10: Um cachorro que pertence a uma família no bairro Betânia, em Ipatinga, está desaparecido desde a manhã da última sexta-feira. O animal foi visto pela última vez entre 9 e 10 horas da manhã, próximo ao bairro Granjas Vagalume. Desde então, os tutores realizam buscas e divulgam informações na tentativa de localizá-lo. De acordo com a família, o cachorro está com eles há cerca de 12 anos e já é considerado idoso. Os proprietários informaram que o animal não tinha o hábito de ficar solto nas ruas, saindo normalmente apenas com coleira, o que aumenta a preocupação de que o cão não consiga retornar sozinho para casa. Na tentativa de obter informações que possam ajudar a encontrá-lo, a família está oferecendo uma recompensa no valor de R$ 300 para quem fornecer informações que levem ao paradeiro do animal. Os tutores relatam que as buscas começaram logo após o desaparecimento e seguem desde a sexta-feira. Eles pedem a colaboração da população para compartilhar informações e auxiliar na localização do animal, considerado um membro importante da família. É o que explica Raíla, integrante da família.
11: Fala comigo, Marcelo, tudo jóia? Tô precisando da ajuda da Vox para poder divulgar aí que meu cachorro sumiu na sexta-feira, entre o horário assim de 9 horas, 10 horas da manhã, no final do Betânia, próximo ao Vagalume. Estamos aí buscando ele desde sexta-feira, já divulgamos e não estamos achando. Aí nós estamos oferecendo uma recompensa de R$ 300. E assim, tem 12 anos que ele tá na família, ele já é mais idoso, provavelmente não sabe voltar para casa, porque normalmente só saía na coleira, não tinha o hábito de ficar na rua. Aí se vocês puderem nos ajudar aí, ficarei muito grata, não só eu, mas como toda a família.
10: Para repasse de informações, A família pede que entre em contato pelo telefone 319-7540-7056. 319-7540-7056. Para os canais Vox, repórter Marcelo Augusto.
9: 8h27, agora o noticiário esportivo com Fernando Silva.
8: Copa do Mundo 2026. Argentina brilha com show de Messi. Hoje é a vez de Cristiano Ronaldo estrear.
12: Copa do Mundo 2026. Resultados de ontem pela rodada de abertura da primeira fase. Todas as partidas do dia foram disputadas nos Estados Unidos. Grupo I, França 3, Senegal 1. Dois gols de Mbappé, que chega a 14 gols marcados em Copas do Mundo. Pela mesma chave, Iraque 1, Noruega 4. Dois gols de Haaland em seu primeiro jogo de Copa do Mundo. Grupo J, Argentina 3, Argélia 0. Três gols de Messi, que se torna o maior goleador da história das Copas do Mundo, ao lado do hoje ex-jogador alemão Klose, com 16 gols cada. E já na madrugada de hoje, pela mesma chave J, nos Estados Unidos, Áustria 3, Jordânia 1. Mais quatro jogos hoje no fechamento da rodada de abertura da fase de grupos. Horários de Brasília, 14h, Grupo K, nos Estados Unidos, Portugal e República do Congo. Cristiano Ronaldo em campo. 11h, no México, Uzbequistão e Colômbia. Grupo L, 17h, nos Estados Unidos, Inglaterra e Croácia. 20h, no Canadá, Gana e Panamá. O Brasil vai voltar a jogar na próxima sexta-feira, 21h, hora de Brasília, contra o Haiti, na Filadélfia, Estados Unidos, pela segunda rodada do Grupo C. Segundo publicação do jornalista Maurício Mendes nas redes sociais, o técnico Carlo Ancelotti disse ao atacante Endrick que ele será titular contra o Haiti e vai formar o trio de frente com Rafinha e Vini Júnior. Campeonato Brasileiro da Série B. Ontem à noite, no fechamento da 13ª rodada do Castelão, Fortaleza 0, América 3. Foi a primeira vitória do Coelho na competição. Mesmo com os 3 pontos conquistados ontem, o América segue na lanterna, agora com 6 pontos ganhos. Campeonato Mineiro do Módulo 2. Hoje, pela quarta rodada, Grupo B, às 15h, no Ipatingão, Ipatinga e Vila Nova. O Vila é o penúltimo da chave, com 4 pontos, e o Tigre ocupa a lanterna do grupo, com menos 6 pontos. Para os canais Vox, repórter Fernando Silva.
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1: No Vale da Vox, 8h31.
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11: São 8 horas e 34 minutos.
1: Mãe de aluno da rede municipal de Timóteo critica atraso na entrega de uniformes.
11: A reportagem é de Fernando Silva.
12: A reportagem Vox foi acionada pela nossa colega jornalista Laiane Oliver. Ela é mãe de um aluno de 8 anos, da Escola Municipal Professora Maria Aparecida Martins Prado, popularmente conhecida como MAMP, que fica no bairro Alphaville, em Timóteo. Laiane Oliver nos encaminhou mensagem no início da tarde de ontem.
13: Olá, Fernando, colegas da Vox e todos os ouvintes e internautas que estão nos acompanhando. Meu nome é Laiane, eu sou jornalista, mãe do Antônio, de 8 anos. Somos moradores aqui da cidade de Timóteo. E eu venho falar hoje sobre uma situação que tem me causado uma preocupação, não só como mãe, mas também como cidadã. É a falta de uniforme nas escolas municipais aqui de Timóteo. Para quem está ouvindo aí, às vezes pode parecer algo tão simples, né? Mas a gente sabe que o uniforme, ele faz parte da estrutura que deveria ser oferecida pelo município. No caso do meu filho, a situação já se arrasta há muito tempo. Ano passado, procurei a escola falou que o município informou que não enviaria uniforme, porque esse ano ia ter uma troca, né, do modelo. Então esperamos um ano, estávamos na expectativa de receber o uniforme esse ano e até o momento nada. As crianças menores receberam, algumas receberam, parece que os maiores ficaram, enfim. É uma situação que não está acontecendo só com meu filho, várias crianças estão sem o uniforme escolar. E essa questão do uniforme, ela não pode ser analisada de forma isolada, ao meu ver, viu, Fernando? A educação esse ano, principalmente, teve vários problemas. Teve assistentes de educação de crianças com deficiência que chegaram atrasados, bastante atrasados, né? O material escolar chegou com bastante atraso também. As escolas tendo que improvisar, dar conta, né, com o que tinham ali já em estoque. E às vezes também vale até a pena reforçar isso, que muitas vezes a gente vai atrás da escola ou do professor e eles não têm culpa disso. O problema todo está na falta da administração, né? Porque não é administração, na falta da administração municipal de Timóteo. Quando nós falamos de educação, nós precisamos entender que tudo isso impacta diretamente na vida das crianças e das famílias. Meu filho e outras crianças estão indo para a escola usando roupas de passeio, roupas que deveriam ser usadas em outros momentos. Isso gera desgaste das peças, aumenta gasto dentro de casa, traz um custo que poderia ser evitado. E aí eu faço aqui uma reflexão, sabe? Porque se existe uma dificuldade para entrega de uniformes, não seria mais justo, então, a prefeitura criar alguns mecanismos para que a gente pudesse comprar com mais facilidade? Eu entendo, tá? Que tem famílias que não têm condição de comprar, entendo isso também, mas, sinceramente, eu, como mãe, eu não tô aguentando mais. E reforço, às vezes, para quem tá ouvindo, parece algo simples, né? Um simples uniforme, mas não é, gente. Gera gastos, gera custos, justamente porque são roupas que deveriam ser usadas em outros momentos que a gente usa para bater ali todo dia na escola. Então, o que estamos pedindo, o que estou aqui hoje na Vox pedindo, não é um favor. Isso não é favor. Prefeitura, prefeito, não está me fazendo favor nenhum. Nós estamos falando aqui de um direito dos alunos e de um compromisso que o prefeito, o Capitão Vitor, assumiu com a população. Educação de qualidade também passa pelo cumprimento dessas obrigações que são básicas, que às vezes parecem ser tão pequenas, né? Para quem está de fora, eu reforço isso, mas não é, faz muita diferença aqui na realidade das famílias mesmo. Eu espero muito, espero de verdade que essa situação ela seja resolvida o mais rápido possível, que as famílias recebam uma resposta clara, porque eu já procurei prefeito, prefeitura, vereadores, inclusive da causa autista, eu não tive retorno nenhum até agora. Estou gravando esse áudio 1h, até agora não tive nenhum retorno, e eu espero muito, de verdade, que essa situação seja resolvida. Eu agradeço o Fernando, a Vox, pelo espaço, pela oportunidade de dar voz mais uma vez, né, a uma demanda que as famílias, dessa vez não só as atípicas, né, estão precisando muito, e agradeço a atenção de todos.
12: Ouvimos a jornalista e mãe de aluno da Rede Municipal de Ensino de Timóteo, Laiane Oliver. Em nota aos canais Vox, a Prefeitura de Timóteo afirmou que, abro aspas, a Secretaria Municipal de Educação, Cultura, Esporte e Lazer esclarece que a entrega dos uniformes escolares teve início no mês de março de 2026, demandando prazo superior ao inicialmente previsto, em razão das etapas obrigatórias do processo licitatório, observando os princípios da legalidade, transparência e economicidade que regem a administração pública. Cumpre destacar ainda que a produção dos uniformes envolve processo de fabricação personalizado, exigindo prazo adicional para a confecção das peças. A ordem de compra junto à empresa fornecedora foi emitida em janeiro, seguindo o cronograma de confecção e logística programado. Até o presente momento, a ampla maioria dos alunos da rede municipal de ensino foi contemplada com os uniformes escolares, considerando o universo aproximado de 5.300 alunos matriculados. Em relação aos demais estudantes, estão sendo realizados os remanejamentos necessários para a finalização da entrega dos kits, um ajuste natural e pontual após a distribuição inicial. A previsão é de que o atendimento a esses estudantes seja totalmente concluído até o início do mês de julho, coincidindo com a entrega programada dos kits de inverno para toda a rede. A Secretaria Municipal de Educação reforça seu compromisso com o bem-estar e o atendimento de qualidade a todas as famílias, permanecendo à disposição para solucionar quaisquer demandas e garantir que nenhum aluno seja prejudicado. Fecho aspas, nota da Prefeitura de Timóteo. Para os canais Vox, repórter Fernando Silva.
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18: No Vale da Vox, 8h45.
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21: 8h45.
18: Ninguém acertou as 6 dezenas do sorteio do concurso 3019 da Mega Sena, realizado ontem à noite no Espaço da Sorte, em São Paulo.
21: As dezenas sorteadas foram 05, 31,
0: 32, 48, 54 e 56.
21: De acordo com a Caixa, 24 apostas fizeram 5 acertos e vão receber cada uma R$ 56.950,91.
0: Já as 4 dezenas tiveram 1.987 apostas ganhadoras, com cada uma garantindo R$ 1.133,87.
21: O próximo sorteio da Mega será amanhã, dia 18, e vai pagar um prêmio de R$ 36 milhões para quem acertar as 6 dezenas.
0: 8h46.
21: Comissão de Constituição e Justiça de Timóteo aprova adesão do município ao consórcio intermunicipal multifalinitário do Vale do Aço.
22: A Comissão de Constituição e Justiça da Câmara Municipal de Timóteo aprovou nesta segunda-feira o projeto de lei 4.750, que autoriza o município a integrar o consórcio intermunicipal multifinalitário do Vale do Aço, o SINVA. De acordo com a justificativa apresentada pelo Executivo, a adesão ao consórcio busca ampliar a capacidade de atuação do município por meio da cooperação regional. O texto destaca que a união entre os municípios tem possibilitado a redução de custos e a melhoria na prestação de serviços públicos. Também recebeu parecer favorável da comissão o projeto de lei 4.741, que corrige inconsistências e promove adequações nas emendas parlamentares individuais previstas na lei orçamentária anual instituída pela lei 4.086 de 2026. Outra matéria aprovada foi o projeto de lei 4.764 de 2026, que altera um dispositivo da lei municipal 4.100 para corrigir distorções na concessão do auxílio alimentação a servidores contratados e comissionados.
0: 8 horas 48 minutos.
21: Inscrições para concurso público da Prefeitura de Ipatinga começam nesta quarta-feira.
0: Fernando Silva tem mais informações.
12: A Prefeitura de Ipatinga abre hoje as inscrições para o concurso público número 1 de 2026, que oferece cerca de 400 vagas para cargos de níveis médio, técnico e superior em diversas áreas da administração municipal. As inscrições devem ser feitas exclusivamente pela internet até às 16h do dia 17 de julho, por meio do site Imã Concursos. Imã significa I-M-A-M de Maria, novamente. Imã Concursos. Os candidatos deverão preencher o formulário eletrônico e efetuar o pagamento da taxa correspondente ao cargo escolhido. Para quem não possui acesso à internet, segundo a Prefeitura, haverá atendimento presencial no prédio da Administração Municipal de Ipatinga, no bairro Cidade Nobre, em dias úteis, das 9h ao meio-dia e à tarde, de 1h30 até às 16h. A secretária municipal de administração, Elisângela Santana, falou aos canais Vox.
23: Para quem tiver dificuldade de acesso digital, a Prefeitura disponibiliza atendimento presencial no andar térreo da Prefeitura, no bairro Cidade Nobre. O local está devidamente identificado e com pessoas capacitadas para atender os candidatos que precisarem. Reafirmo o compromisso dessa gestão com transparência e eficiência no serviço público. Consulte o edital completo no portal da banca organizadora Imã Concurso.
12: Para os canais Vox, repórter Fernando Silva.
21: 8h50, vamos a um giro de notícias com Norberto Notari.
24: Quarta-feira, 17 de junho de 2026, este é o giro de notícias. Eu sou Norberto Notari e você acompanha os destaques do momento. O Supremo Tribunal Federal retoma hoje o julgamento dos recursos apresentados por plataformas digitais e entidades no setor de tecnologia contra a decisão que ampliou a responsabilização das Big Techs por conteúdos publicados por terceiros. A corte havia dado 60 dias para que as empresas do setor se adaptem às novas regras. O ex-deputado Eduardo Bolsonaro foi condenado por unanimidade pela primeira turma do STF pelo crime de coação no curso do processo. O placar foi de 4-0. A condenação decorre de suas tentativas de interferir no julgamento do pai, o ex-presidente Jair Bolsonaro, no caso da trama golpista. Entre elas, articular um tarifaço americano contra exportações brasileiras, pressionar o governo Trump a revogar vistos de ministros do STF e do governo federal e incentivar a aplicação de sanções econômicas da Lei Magnitsky contra autoridades brasileiras. A participação de mulheres em cargos de alto escalão do Serviço Público Federal mais que dobrou nas últimas décadas, passando de 17% em 1999 para 37% em 2025. Isso segundo estudos divulgados pelo movimento Pessoas à Frente, a Fundação Lehman e o IPEA. Apesar do avanço expressivo, o número ainda fica abaixo do peso feminino, tanto na população brasileira em geral, de 51,5%, quanto entre os próprios servidores ativos do Executivo Federal, que representam 45%. O prazo para pagar a taxa de inscrição do Enem em 2026 termina nesta quarta. O boleto, no valor de R$ 85,00, está disponível na página do participante no site do INEP e pode ser acessado com o login do gov.br. Quem precisar reimprimir o boleto deve gerá-lo novamente pelo mesmo endereço. O Instituto Brasileiro de Geografia e Estatística, o IBGE, está com inscrições abertas para um novo processo seletivo voltado à realização do 12º Censo Agropecuário, Florestal e Aquícola. Ao todo, são oferecidas 8.238 vagas temporárias em 5 funções, com remunerações que variam entre R$ 2.128 e R$ 4.008, além dos benefícios. Com hat-trick de Lionel Messi, a Argentina venceu a Argélia por 3-0 na estreia da Copa do Mundo. Pelo mesmo grupo, a Áustria bateu a Jordânia por 3-1. Antes, a França venceu o Senegal por 3-1 e a Noruega goleou o Iraque 4-1. Hoje, as seleções de Portugal e na Inglaterra estreiam na competição. O Giro de Notícias é uma produção da Agência Rádio Web. Produção e apresentação, Norberto Notari. Trabalhos técnicos, Mário Melo.
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3: Eduardo Bolsonaro foi condenado pelo STF por coação no curso do processo. Crime previsto no artigo 344 do Código Penal. Em português, claro, tentar constranger, intimidar ou pressionar quem participa de um julgamento. Funciona mais ou menos assim. Imagine um juiz aqui, de Timóteo, de Fabriciano, de Patinga, prestes a julgar um caso. Alguém procura o juiz e diz: olha, cuidado, se você condenar meu irmão, você vai pagar caro por isso. Não precisa encostar um dedo em ninguém. A ameaça, a pressão, a intimidação já configuram um crime. Foi exatamente essa lógica que o Supremo aplicou ao caso de Eduardo Bolsonaro. A acusação sustentou que ele tentou pressionar ministros do Supremo enquanto seu pai era julgado. E não estamos falando de algo escondido, as declarações foram públicas. Em uma delas, Eduardo afirmou que se o Brasil não conseguisse pautar a anistia e o impeachment de Alexandre de Moraes, a coisa ficaria ruim. Entre aspas, a coisa ficaria ruim. Reparem na gravidade da frase. Não é uma crítica jurídica, não é um recurso, não é uma contestação processual, é um aviso, uma advertência, um recado, uma ameaça. Aí, a partir de agora, nós vamos voltar a discutir o que discutimos há 3 anos. Se foi golpe, se não foi golpe, se merece anistia, se não merece, se é perseguição, se não é. Supremo, Bolsonaro e bolsonarismo. Eu particularmente acho uma discussão cada vez mais estéril. Não porque todos concordem sobre o que aconteceu, não concordam, não concordamos, mas porque a controvérsia institucional terminou, o Supremo julgou, condenou, transitou em julgado, ponto. O resto é disputa política. E é justamente aí que Eduardo Bolsonaro se transforma no ativo político mais valioso do país. Não para Flávio Bolsonaro, irmão dele, não para a direita, não para o bolsonarismo. Ele se transformou num ativo político para o presidente Lula. cada vez que o Eduardo Bolsonaro abre a boca, o debate sai da inflação, da segurança pública e da corrupção, dos juros e dos problemas do governo, e volta para o terreno em que Lula mais gosta de jogar. Bolsonaro, STF, golpe, democracia. Se Eduardo tivesse algum senso estratégico, ele faria exatamente o contrário, ficaria caladinho, em silêncio. Deixaria a campanha falar de economia, deixaria o desgaste do governo trabalhar sozinho, mas isso exigiria disciplina. E disciplina nunca foi exatamente uma marca dessa família. As eleições se aproximam. Em política, o tempo nunca corre na mesma velocidade para todos. Para quem lidera as pesquisas, cada dia é um passo a mais rumo à vitória. Para quem está atrás, cada dia é uma oportunidade perdida de conquistar os votos que faltam. Entramos na reta final da pré-campanha. Em algo pouco mais de um mês, a disputa eleitoral começará para valer. Ninguém deve esperar moderação. A eleição de 2026 tem todos os ingredientes para ser mais agressiva, mais sangrenta, mais polarizada do que foi até a de 2022. E se Lula vencer? Talvez Eduardo Bolsonaro vai descobrir tarde demais que passou mais tempo combatendo Alexandre de Moraes do que tentando derrotar o adversário que realmente importava. Não me queira mal, que eu só sei lhe querer bem. Melhore seu argumento para não precisar aumentar a sua voz. Eu sou o Jonair Cordeiro, sem a menor pretensão de te convencer a coisíssima nenhuma. Falo para os canais Vox.
0: Termina aqui esta edição do Vox Notícia. Os trabalhos técnicos foram de Isabela Lima, a edição e produção de Ronildo Bacardi.
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0: Bom dia.
21: Bom dia.
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dia, bom dia, bom dia, valeu! Bom dia, Brasil! Bom dia, bom mundo! Dia! Está no ar o nosso Claro Vox Play com um momento de oração, um momento esse para podermos agradecer a Deus por mais uma oportunidade de vida, mais um dia o Senhor nos entrega para fazermos diferente, para buscarmos o reino dele, para encontrarmos com ele. Eita glória, que assim seja! Vamos juntos, então, consagrar o nosso dia ao Senhor, realizando a oração que ele mesmo nos ensinou e contemplando a sua palavra através do Café com Deus Pai.

0: teu nome.
1: Pai nosso que estais nos céus, santificado seja o vosso nome. Venha a nós o vosso reino. Seja feita a vossa vontade, assim na terra como no céu. O pão nosso de cada dia nos dai hoje. Perdoai as nossas ofensas, assim como nós perdoamos a quem nos tenha ofendido. Não os deixeis cair em tentação, mas livrai-nos do mal. Amém.

Bom dia, meus queridos amados irmãos e irmãs. Hoje é o dia 168 de 365 dias. O título é Juntos Somos Melhores. A palavra do Senhor está em Salmos 133:1, que diz assim: Como é bom e agradável quando os irmãos convivem em união. Salmos 133:1. Meus queridos amados irmãos e irmãs, existem coisas na vida que aquecem o coração de um jeito especial. Uma conversa que faz bem, um abraço que conforta, aquele café compartilhado, aquele ombro amigo na hora certa. Deus que nos criou sabe que fomos feitos para isto. Viver em conexão, em comunhão, em unidade. O mundo anda cada vez mais individualista. Pessoas se isolando, erguendo muros onde deveriam construir pontes. Corações cheios de orgulho, disputas, feridas, indiferença. Mas o Pai projetou a nossa vida para ser compartilhada. E o Salmo 133 vem como um sussurro de Deus aos nossos ouvidos. Filho, a vida é muito melhor quando você não anda sozinho. Sabe aquele ambiente leve onde o coração encontra paz? E onde você encontra unidade, perdão, aceitação, empatia, humildade e amor? A comunhão não é a ausência de diferença.

não caminharmos sozinhos e aprender algo com alguém. Afinal, nunca seremos tão bons sozinhos quanto somos todos nós juntos. Independentemente de onde você estiver, seja em sua casa, seja no trabalho, seja em qualquer outro lugar, escolha ser construtor de pontes. Aquele que promove um ambiente de união, paz e conciliação. Assim você nunca caminhará sozinho e fará sua caminhada na terra mais leve, pois sempre terá alguém para lhe ajudar. Como o ferro afia o ferro, assim um amigo afia o outro. Provérbios 27, 17. Juntos somos melhores. Meus queridos, se tem uma das coisas que eu passei a observar desde quando eu me converti, é que não construímos nada sozinho. E até mesmo a evangelização não se faz sozinho. Se você quer servir ao reino, nunca vá sozinho. E eu lembro de uma história que aconteceu em São Paulo, se eu não me engano, no interior de São Paulo, de uma mulher. Uma mulher que cresceu num berço cristão. Uma mulher que servia a Cristo. Ela viu um senhor debilitado, precisando de ajuda, e ela sozinha passou a ajudar esse senhor. Na visão dela era um vovozinho, um pobre coitado, e a partir dali ela passou a ajudar aquele senhor. Eu vou resumir a história. O tempo se passou e ela começou a visitar esse senhor. Mas teve um dia que ela foi visitá-lo e ela nunca mais voltou para casa. Porque ela sozinha fazia todo o trabalho. Ela evangelizava, ela ajudava, ela fazia a obra. Porém, aquele senhor era um criminoso do Nordeste, perigoso, com várias passagens, procurado pela polícia. E aquele senhor era um estuprador, era um assassino. E quando ele estava na sua melhor fase, após toda ajuda e recursos, ele a matou como fez com muitas outras mulheres. E naquela história eu tirei uma moral. Se ela tivesse ido fazer as visitas com mais pessoas, se a evangelização dela fosse feita com um grupo de pessoas, ela não teria perdido sua vida. Mas ela foi sozinha. E mesmo conhecendo a palavra, mesmo sabendo desfrutar daquilo que Deus tem de melhor, ela não observou a leitura. Pois aqui na palavra sempre diz, dois ou mais. É assim que nós caminhamos, juntos. E eu contei essa história porque ela se resume exatamente nesse contexto de hoje. Quando você está junto com alguém, o perigo fica menor. As condições de algo dar errado se torna menor. Se um cair, o outro está ali para te levantar. Pense nisso. Construa pontes. Transforme pessoas para o reino de Deus. Deus te deu dons e talentos para trazer uma multidão de pessoas para o seu reino. E que assim seja, mas sempre juntos, dois ou mais. A frase que fica: sua vida mudará quando você aprender a construir pontes em vez de muros.
Hoje é o dia 164.

8 de 365 dias. A leitura bíblica está em João 17, 20 e 23, Efésios 4, 2, 3. Que assim seja. E olha, casais, você pode estar até buscando, orando, jejuando. Passe a fazer isso em conjunto com a sua esposa. Ei, esposa, chame seu marido para a oração. Construa juntos. Se vocês são casados, vocês foram unidos por Deus. E a partir disso, é sempre vocês dois, um ao lado do outro, um de joelho ao lado do outro. E você verá o quão grande é o Senhor e a prosperidade visitando seu ambiente, sua casa. 9:14, bom dia! Está no ar o Claro Vox Play. Vem!

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2: Ei, Paiva, que horas são agora?
3: Agora são 9h18 aqui no Vale da Vox. E tá no ar o Claro Vox Play. Bom dia, Vale!
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0: Paiva.
1: Bom dia, tudo beleza? Bom dia, galera. Bom dia, valeu! Bom dia, Brasil! Bom dia, mundo! Está no ar o nosso Claro Vox Play para todo o Vale da Vox, deste colar metropolitano que escolheu surfar essa onda roxa que tomou conta do Vale! Vem com o Papaiva, porque tá só começando o nosso Claro Vox Play. Ai, tá uma delícia, tá? Porque hoje é quarta-feira, né? Meio da semana. Daqui a pouquinho já tá chegando sexta-feira. E aí, papai? É só um abraço. Ô, Jotinha, dá um bom dia pra galera dessa quarta-feira, vai.
2: Bom dia, gente. Muito bom dia, turma. Vou assistir pra todos. Uma ótima quarta-feira.
1: Claro Vox Play chegou. É isso aí, Jotinha. Hoje é quarta-feira, dia 17 de junho de 2026. Hoje é Dia Mundial de Combate à Seca e Desertificação. Hoje também é Dia da Medicina Veterinária no Exército Brasileiro, Dia do Funcionário Público Aposentado. Hoje também é Dia do Gestor Ambiental e Dia Mundial, sabe de quê? Conceição! Hoje é dia do karaokê, papai! A lua é crescente, manhã com sol entre nuvens, meio lusco-fosco, tá mais pra nublado, não é? É, não sei. Ah, e a temperatura?
3: Qual a temperatura, Paiva?
1: A temperatura 22 graus e umidade relativa do ar 80%. É outono.

0: romântica.
1: E eu quero estar juntinho com você nessa manhã agradabilíssima, não é verdade? Aqui no nosso Claro Vox Play, porque o nosso Claro Vox Play tá só começando com o oferecimento de... 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Nos trabalhos técnicos, na produção e apresentação, é com esse cara aí, ó. Emanuel. Temos para soltar o play no Claro Vox Play de hoje, velho.
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3: Ô, Paiva, bom dia pra você, bom dia pros ouvintes do Claro Vox Play, bom dia pro Jonaí, que tá com a máquina de café internacional, né, rapaz? Eu tô vendo a turma toda reunida ali em volta da máquina. Na hora que eu cheguei, eu até pensei, senhor, isso é um velório, o que que é isso que tá acontecendo nessa cozinha? Tava todo mundo reunido em volta de uma coisa. Aí quando eu cheguei pra ver o que era uma máquina de café. Povo bobo, rapaz. Pelo amor de Deus, nunca viu máquina de café?
1: Que isso, velho? Sério, a galera tá toda reunida lá? Nova, uma máquina internacional, cara.
3: Não, tudo bem, é máquina moderna, né? O Jonaí gosta desses trem modernos. Mas eu vou falar com você. Aqui a véia tá parecendo bobiça lá. Tá lá venerando a máquina, passando a mão na máquina. Parecendo que você nunca viu aquilo, rapaz. Ô, véia boba, cara, Lucinha, pelo amor de Deus.
1: Que isso, velho? Não pega no pé da Lucinha, não, cara.
3: Não, eu vou falar um negócio pra você. Ó. Já foi no banheiro hoje, já encheu a grossa.
1: Ô, velho, ó, poupe-me das suas informações, tá? Bora começar o programa. 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Teremos notícias, muita música e, claro, sua participação, porque aqui quem dá o play é você! E no Desabafa com Papai Vadê...

0: E no Fala com Papaiva de hoje, eu quero saber o seguinte, presta atenção. Hoje é dia do karaokê, correto? Não é isso mesmo, ô produção? Vamos dar uma olhada. Hoje é dia mundial do karaokê. Dia mundial. E hoje é o seguinte, você gosta de cantar? Você canta no banheiro da sua casa? Você gosta? Preste atenção. Quem mandar aqui cantando um trechinho, tem só, ó, o áudio só pode ter 30 segundos. Quem mandar terá o nome 5 vezes do Imbornar, hein? Eu tô colocando essa quantidade de vezes aqui do nome pro sorteio da sexta, por quê? Porque não é fácil cantar, não é qualquer um que tem coragem de cantar. Mas quem quiser cantar um trechinho da música, manda aqui. Agora, se você não canta, beleza, ô Paiva, não, eu tenho vergonha, mas eu gosto de cantar no banheiro. Beleza, só responda pra mim. Você canta ou não canta quando está sozinho, em casa, no banheiro? Manda aqui! Ou no meio da galera, ou no churrasco, você é o cantor, eu quero saber, hoje é dia do karaokê. Manda aqui no Claro WhatsApp e o número é esse.
1: Claro WhatsApp, 983-763-3371.
0: Ah, repita, vai, repita.
1: 983-763-3371, Claro WhatsApp.
0: Eu gosto de cantar no banheiro, tá? Eu gosto. E quero saber se você também gosta. E daqui a pouco eu vou rolar. Ah, não agora, que agora a gente vai começar com Jota Quest. Mas daqui a pouco eu vou rolar o rei do karaokê do Vale do Aço, Hernani Bittencourt, aqui no Claro Box 3. É daqui a pouco, hein? A Bela Belê vai curtir a beça porque ela é fã do Hernani Bittencourt e a gente vai rolar aqui o rei do karaokê. Ó, bora que bora! Vamos de Jota Quest, começando o nosso dia!

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isso aí, são 9h38, estamos de volta com o nosso Claro Vox Play. Ó, deixa eu só te dar um toque. 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Ó, e bora que bora, porque o nosso desabafa de hoje... É, hoje é dia mundial do karaokê e eu quero saber, você gosta de cantar? Arrisca cantando no chuveiro, hã? Quando está sozinho em casa? Manda aqui que eu quero saber se você canta ou não canta, mas se quiser cantar, pode mandar um áudio de até 30 segundos com a melhor canção que você vai para o ar aqui na Vox e o seu nome estará 5 vezes no Imborná com essa participação de hoje. Beleza? Além de todos os outros dias, no sorteio de sexta-feira, o seu nome estará 5 vezes no meu emborná aqui. 9h39, e para homenagear o Dia Mundial do Karaokê, eu vou convocar aqui o maior cantor de karaokê do Vale do Aço, Hernani Bittencourt, com o Karaoplay. Play.

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Canta, Hernani, canta!

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Canta, tá, Hernani, canta! Este foi o nosso canal Play com o rei Hernani Bittencourt. Ó, manda aqui que eu quero saber. Você canta, gosta de cantar que nem o Hernani? O Hernani tem um aplicativo próprio pra ficar cantando. Acho que chama Emule, que é o nome. Grande Hernani Bittencourt. Um abraço pra ele. Ele que é parente do sargento veterano Rezende. Olha que legal. Cara massa, viu? Ó, bora pro intervalo, eu quero saber, você canta ou não canta no chuveiro? E se canta e quiser mandar uma palhinha aqui no nosso Claro WhatsApp, é mandar um áudio cantando 30 segundos, que você estará 5 vezes no Embornar para o sorteio, valendo um kit de churrasco completo da Paladar, valendo uma experiência na Roger's Pizza, 2 almoços na Roger's Pizza do Vila Minata Mal no Horto e Ipatinga, e também um trio Bob's lá no Shopping do Vale, beleza? Bora pro intervalo, daqui a pouco eu volto com mais Claro Vox Play, não sai daí!

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2: Ei, Paiva, que horas são agora?
3: Agora são 9h45 aqui no Vale da Vox.
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8: Ei, Paiva, que horas são agora?
9: Agora são 9h50 aqui no Vale da Vox.
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0: Canta, Hernani, canta!
1: É isso aí, estamos de volta, 9h55. Hoje é dia do karaokê. Estou aqui com Gilberto Pacheco Medeiros para apresentar o Redação Vox. Gilberto, você canta, cara. Peraí.
2: Fala com papai.
3: É o cara canta.
1: Pode dar uma palhinha aqui,
3: Hernani. Bom dia. E quem?
1: Você?
3: Ei, eu não sei cantar, não. Absolutamente niente.
1: Nada. Nem no banheiro cantas?
3: Não. Nem me vejo nessa possibilidade de cantar. É. Não consigo, não.
1: Agora, tem um amigo nosso que o apelido dele de infância era Garganta de Ouro.
3: Zé Laje.
1: Aí.
3: Gargantinha de ouro.
1: Diz que sabe segurar o microfone.
3: E segura com artisticamente.
1: Especialista em pôr a boca no microfone.
3: Ele gosta. Ele tem o dom, cara. Ele tem o dom. Essa que é a diferença.
1: Garganta de ouro.
3: Gargantinha de ouro. Lá de Ipanema. Gargantinha de ouro de Ipanema. Cara, era fera. Fenomenal.
1: Ninguém batia.
3: Pega no microfone, segura.
1: Técnica,
3: artístico.
1: Artista.
3: É porque tem aquele dom artístico, tipo Frank Sinatra, né?
1: Cabelo estilo feito pelo Jassa.
3: Exatamente.
1: O cabelo bem pintado. Pintado com nuguete. Porque não tinha muito recurso financeiro, né? Então aí na época.
3: Ai, Deus do céu.
1: O nuguete mesmo de engraxar sapato, ele pintava seu cabelo. Bora!

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1: No Vale da Box, 10 horas.
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0: dia.
1: Ó. Oh.
0: Garçom, no Mandou bar, bem. Todo mundo é igual. Meu caso é mais um, é banal. Mas preste atenção, por favor.
1: Ah!
0: Tá aí, papai, Antônio de Souza Gonçalves, o Vogo Tatu.
1: Boa, Põe Tatu!
0: Meus cinco nomes na caneca.
1: Mandou bem demais, Tatu! Grande Tatuzão da massa, ó. Bom dia, Papaiva. Gosto de cantar só em casa. A Nilza lá do Ana Moura. Beleza, Nilza? Bom dia, Manuel Paiva. Infelizmente, eu só canto no pensamento. Problema de saúde. Ruth, lá do bairro São Vicente. Beleza, Ruth? Bom dia. Sou negação de cantar. Só no chuveiro mesmo. Com certeza me afastei dessa. Vilma Vieira de Timóteo, lá do Bela Vista. Quem mais?
2: Fala, fala, fala com Papaiva.
3: Dia, galera da Vox. Manda um abraço, pessoal da Lagoa do Pau.
1: Legal. Um abraço
3: sobre a enquete de hoje. Vou cantar um trechinho da música Paulo Ricardo.
1: Então canta,
3: mas
1: vai.
3: Eu não tenho voz boa. Então vamos lá.
1: Vai lá.
3: E pra você eu deixo apenas o meu olhar 43.
1: Oh!
3: Aquele assim, e lindo e leve. Tô indo embora, louco por você.
1: Aê!
3: É isso aí. Manda um abraço pra galera da Lagoa do Pau, bairro Petrópolis, hoje em Timóteo, que estou trabalhando. E aí, Papaiva, coloca o meu nome no embornar aí.
1: Já tá
3: cinco. Não sei cantar
1: vezes,
3: direitinho,
1: hein?
3: Não, mas sai um trechinho aí.
1: Mandou bem!
4: Bom dia, Papaiva. Eu bati na caneta aqui do bairro de Alquênis.
1: E aí, cara, olha, massa.
4: Dizem que quem canta os males espanta, mas... Eu vou dizer pra você a pura verdade. Eu não canto nem no banheiro, tá?
1: Eita!
4: Mas também, com essa voz minha também, não dá pra cantar nada mesmo, não,
1: sério,
4: tá?
1: Sério, Baixola?
4: Alô, meu irmão. Muito obrigado e fiquem todos com Deus aí.
1: Beleza, Baixola!
5: Bom dia, Manuel Paiva.
1: Bom dia. Sou
5: Wesley do Morro do Carmo.
1: Fala, Wesley.
5: Oi, Manuel. Hoje é um dia muito especial, né? Porque ontem foi o dia da inveja.
1: É.
5: O dia da inveja, o dia que o velho mais invejou a nossa Lucinha, né? E hoje,
1: já vai falar
5: hoje é um
1: do
5: dia
1: véio.
5: Que eu vou fazer uma declaração para a nossa Lucinha, querida. Eu tenho tanto pra lhe falar, mas com palavras não sei dizer.
1: Aí, Lucinha, Roberto Carlos pra você, hein?
5: Como é grande.

0: comparar.
1: O barrigudo marido dela é
0: para
1: é
0: poder te explicar.
1: Esse barrigudo tá escutando isso aí.
0: Como é grande o meu amor por você. Lucinha, um beijão, minha querida. Não deixa esse velho com as falhas de você,
1: mole,
0: não,
1: tá?
0: O Wesley do mundo, cara.
1: Tá? Ah. Quem
2: bom
1: mais?
2: Dia, papai. Deus te abençoe.
1: Bom dia, amém.
2: Quanto é quieto de hoje?
1: É.
2: Tô fora.
1: Tá fora?
2: Não gosto de cantar.
1: Não canta.
2: Gosto de ver as pessoas cantarem, mas eu não gosto de cantar.
1: Muito bem.
2: Estou tranquilo quanto a isso.
1: Beleza.
2: Maria.
1: Beleza, Maria.
3: Bom dia, papai. Bela beleza.
1: Vinição.
3: E Lucinha, aqui é o Vinícius Nascimento, João 23.
1: É.
3: Papai, eu tô tranquilo. Eu gosto de cantar assim, viu? Quem canta seus mares espanta.
1: Então manda aí.
3: Existe um grande clube na cidade que mora dentro do meu coração. Eu vivo cheio de vaidade, pois na realidade é um grande campeão.
1: Boa!
3: Valeu, pai. Aquele abraço.

0: Cruzeiro!
1: Aê, boa missão, você mandou bem demais, cara, você mandou bem demais. Ó, tem muita gente participando, a Carmen do Macuco, Garrincha, tem mais um aqui que te mandou, o Washington Ferrari, daqui a pouco eu vou rodar. Mas enquanto isso, bora pro intervalo, terminando com ele, né? Na voz dele, canta, Hernani, canta.
2: Canta, Hernani, canta!

0: Demais!
1: O rei do karaokê.
2: Eu falo de São então.
1: Daqui a pouco a gente volta, depois do intervalo. Canta, Hernani, canta!

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6: Ei, Paiva, que horas são agora?
4: Agora são 10h16 aqui no Vale da Vox. 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

0: Ei, Paiva, que horas são agora?
1: Agora são 10h32 aqui no Vale da Vox.
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2: Ei, Paiva, que horas são agora?
3: Agora são 10h45 no Vale da Vox.
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0: isso aí, estou com o Gilberto Medeiros para apresentar o Redação Vox. Daqui a pouco eu volto com mais Claro Vox Play, Replay 8090. E aí, canta ou não canta? Canta, Gil, canta.
1: Canto nada.
2: Fala com papai, vai.
0: Cantaste.
1: Não.
0: Aquela do Roberto Carlos que vai... Cantaste.
1: Aquela menina Jennifer Lopes, né?
0: O Zé Laje cantava El Chan.
1: Ele gostava daquela da boquinha da garrafa, velho.

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1: No Vale da Box, 11 horas.
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5: Campeonato Mineiro do Módulo 2, hoje, pela quarta rodada, Grupo B, às 15h, no Ipatingão, Ipatinga e Vila Nova. O Vila é o penúltimo da chave, com 4 pontos, e o Tigre ocupa a lanterna do grupo, com menos 6 pontos. Para os canais Vox, repórter Fernando Silva.
1: A segunda turma do STF, Supremo Tribunal Federal, manteve nesta terça-feira, por maioria, as prisões do pai de Daniel Vorcaro, Henrique Vorcaro, e do primo do ex-banqueiro Felipe Cansado. O ministro Gilmar Mendes votou para substituir a prisão de Henrique pela domiciliar e pela soltura do primo, mas ficou vencido. Na manifestação, o decano fez várias críticas às autoridades que conduzem o caso. Em seguida, o relator André Mendonça pediu a palavra e que bateu parte das declarações. Por fim, votaram para defender ou referendar a decisão, além de Mendonça, Luiz Fux e Cássio Nunes Marques.
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1: Polícia apreende 3 adolescentes envolvidos em roubos e recupera veículos em Patinga. A polícia foi acionada no bairro Bom Jardim, Patinga, após um homem ter a sua motocicleta roubada por 2 ladrões. Durante a ação criminosa, a vítima foi agredida na cabeça com um objeto semelhante a uma arma de fogo. Os policiais visualizaram um automóvel em atitude suspeita transitando pela estrada das Lavadeiras. A abordagem foi realizada rapidamente durante a intervenção policial. Constatou-se que o veículo havia sido roubado instantes antes. Com os ocupantes do veículo, foi encontrado um simulacro de uma arma de fogo utilizado na prática criminosa. As vítimas reconheceram os envolvidos na prática do roubo. As equipes policiais identificaram e localizaram um terceiro adolescente envolvido que também foi apreendido. Os adolescentes, 2 de 17 e 1 de 16, foram apreendidos e encaminhados para a delegacia. Os veículos foram recuperados. Para os canais Vox, repórter JL.
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0: isso aí, são 11h12. Pois é. Hoje tá só pancada do MPB, das internacionais. Você curtiu Beto Guedes, Espelhos d'Água, Belchior, apenas um latino-americano, um rapaz. Eu preciso
1: de um companheiro.
0: Bora que bora, tem muita gente respondendo aqui no nosso...

0: ouvindo, claro, o Vox Play aqui no trabalho, posso mandar por aqui mesmo o áudio com 30 segundos para o Claro Vox Play com o Papaiva? Claro que pode! É o Wagner lá do JK e ele mandou, vai, canta!
1: Fácil, extremamente fácil, pra você e eu e todo mundo cantar junto. Fácil, extremamente fácil, pra você e eu e todo mundo cantar junto. Abração, papai, vai!
0: Muito bem, muito bem. Parabéns aí, Wagner, lá do JK em Coronel Fabriciano, mandou bem. Quem mais?
2: Fala, fala, fala com papai, vai!
3: Bom dia, papai. Aqui é o Garrincha
0: Cabuloso. Fala, Cabuloso.
3: O papai, dentro do banheiro, eu costumo cantar essa música aqui, ó. Qual? E bem ainda. Ah. Receba as flores que ele dou. Oh. Em cada as flores, um beijo meu. São flores lindas com amor. Rosa vermelha que ele dou.
0: Oh, mandou bem, Garrincha.
4: Bom dia, papai. Estou aqui na hora, como sempre, ligado no Vox Play.
0: Fala, Robertão!
4: Ô, papai, é o seguinte, eu não canto é nada, viu? Canta, não tem não. Voz boa pra cantar nada, não. Nem karaokê. É aqui mesmo. É o Roberto Pereira, do Basta Tezinho 2, com a Nova Opção. Um abraço.
0: Valeu, Robertão! Valeu, valeu, valeu! Bom dia, Manuel, que Deus abençoe você. O dia de vocês aqui, ó. Vou ser bem verdadeiro, não canto nem no banheiro, mas não mandou o nome aqui.
2: Fala, fala, fala com papai, vá!
5: Bom dia, papai, vá. Bom dia, ouvintes da Vox, a onda roxa que já brilha entre
0: bom
5: nós.
0: Bom dia, Washington!
5: Jesus Cristo! Oh. Jesus Cristo! Jesus Cristo!

0: E o coração tá pum, pum, pum. Beijo, beijo, beijo. Te amo, senhor! Washington Ferrari, Centro Fabri.
1: Boa, boa.
2: Ele gosta.
3: Bom dia, papai. Aqui é o Felipe, primavera filho do seu.
1: Fala, meu
3: sei
1: irmão.
3: Sei cantar não, mas manda essa aí. Nós somos do Clube Atlético Mineiro. Jogamos com muita raça e amor. Valeu.
1: Brincadeira.
3: Galão melhor de Minas.
1: Pelo amor de Deus. E o só faltava meu essa, hein?
4: Bom dia, bom dia, bom dia. É, rapaz, esse negócio de cantar aí não é comigo não, tá?
1: É, não?
4: Eu não canto é nada, meu chegado. Beleza? Alexandre Soares, Cachoeira do Lago.
1: Boa, Alex. Tranquilo, meu irmão. Tranquilo. Quem mais? Bom dia, Papaiva. Às vezes gosto de soltar a voz, mas só em casa. José Alceu do Primavera. Quem?
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1: Aí.
6: Rosângela Gomes, novo tempo, muito bom dia.
1: Muito bem, muito bem.
7: Bom dia, papai, Claudinei, Antônio Dias, gosto sim de cantar. Mas somente na igreja, tá louvando o Senhor.
1: Boa!
8: Bom dia, meu amigo Emanuel. Que as bênçãos do Senhor nosso Deus sejam sobre a sua vida, vida da sua esposa e filha, seu pai, todos da Rádio Vox e todos os ouvintes. Sobre a enquete, eu só canto em casa, louvor, claro, né? E na igreja, porque todo mundo canta junto.
1: Ah, é.
8: Se fosse pra cantar sozinha, não, mas como tanto mundo canta junto... Eu, aí eu canto, abro a minha voz mesmo, para louvar o Senhor.
1: Glória a Deus.
8: Mas, é, e você? Você, já, você canta em karaokê, no chuveiro? Na igreja eu sei que você louva, né?
1: É.
8: Fica com Deus, Rogelinho do Bairro Namoro.
1: Muito bem, Rogelinho, muito bem. Eu canto,
9: papai,
1: tá?
9: Bom dia. Prazer falar com você.
1: Ó, o Bassotão.
9: Aqui, karaokê, meu filho. Olha, o que? Não sou muito chegado nisso, não.
1: Não é, não?
9: Eu sou chegado de louvores do Senhor.
1: Aê!
9: Eu gosto de cantar.
1: De novo!
9: Deixa eu te falar.
1: Ele gosta.
9: Manda um abraço pra turma aí, tá?
1: Ah.
9: É um prazer participar.
1: Amém, meu irmão.
9: E desse programa da Vox. Amém?
1: Amém, valeu, valeu.
9: Aqui, um abração pra vocês aí. Coloca meu nome aí, tá? Um abraço.
1: Grande pastor.
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1: oh,
10: e não tem nada nesse mundo, oh, que eu não, oh, saiba demais. Eu vi Cristo ser crucificado, o amor nascer e ser assassinado.
1: Oh.
10: Eu vi bruxas pegando fogo para pagarem seus pecados. Eu vi Moisés cruzar o Mar Vermelho.
1: Ui!
10: O Euler Costa, centro de Ipatinga, no improviso.
1: Boa, boa, Euler. Bom dia, eu gosto muito de cantar. Luísa Zacarias, lá do Timirim, mas não mandou cantando.
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11: Ei, Papaiva, bom dia. Que Deus continue abençoando você, sua vida, sua voz, seu trabalho, sim, sua família, família Vox e todas as famílias que estão te ouvindo. Ô, Papaiva, por causa do karaokê que você está falando aí, eu canto sim, olha. Um certo dia, um homem...

0: Essa música eu gosto muito de cantar, tá? Deus abençoe. Tchau, tchau. Tenha uma ótima quarta-feira e tudo de bom pra você.
1: Amém, dona Geralda. Bora que bora pro intervalo. Daqui a pouco eu volto com mais Claro Vox Play pra você. Não saia daí.

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1: Ei, Paiva, que horas são agora?
2: Agora são 11h23 aqui no Vale da Vox.
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2: Ei, Paiva, que horas são agora?
3: Agora são 11h37 aqui no Vale da Vox.
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2: Ei, Paiva, que horas são agora?
3: Agora são 11h46 aqui no Vale da Vox.
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0: isso aí, é isso aí. E ainda tem gente cantando aqui, ó. Porque hoje é dia do karaokê, dia mundial do karaokê. E a galera respondeu, vai!
1: Tá tranquilo, tá com raiva, desabafa com papai. Tá tranquilo, tá com raiva, desabafa com papai. Fala, fala com papai.
2: Bom dia, papai.
0: Bom dia.
2: Uma boa amizade você tem. Louve a Deus, pois a amizade é o bem. Toda boa amizade você deve conservar. Como é bom quando se sabe amar. Amizade vem de Deus e a Deus deve levar. Como é bom quando se sabe amar. Boa, uma abraça aí, Aparecida da Olaria.
3: Bom dia, meu amigo. Canta. Eu gosto de cantar aquela assim.
0: Qual?
3: Contemplando o sono teu olhar, sente você pra mim, a tormenta, a previsão, sempre tão linda, e venha o sol no teu olhar, sente você pra mim.
0: Aí sabe, hein?
3: Minha tormenta, previsão. É isso aí, meu amigo. Vou mandar um abraço aí pro colega meu da rádio aí.
0: É.
3: A música dele é Chorona. Ô, oh, Chorona.
0: Eita! Muito bem, muito bem. Mandou bem. Ó, oh, bora que bora, porque o programa chegou ao fim. Pois é, acabou.
4: Ah, já acabou.
0: Já chegou no fim?
4: Não, papai.
0: Não, já acabou, papai. Galera. 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Fique agora com 98 Futebol Clube, diretamente de Belo Horizonte. Os caras falam de tudo, até mesmo de futebol. Eu vou, mas eu volto amanhã, claro, com a permissão do Papai do Céu, que é o Papai do Papaiva. Obrigado pela sua audiência, ó. Uma beijoca do Papaiva. Tchau, galera.
4: Valeu.
0: E eu termino com Los Hermanos. Tchau, valeu.

0: Futebol Clube. Olha, a seleção eu sempre disse, é o Neymar e mais 10. Cara, o Neymar comeu a bola, entende? Agora o peixe rumo à liderança, exatamente. Olha, até do lado do Neymar, o Rony joga, exatamente. Tá em crise? Opa. Chama o galo. ABC, ABC, toda criança tem que ler e escrever.
1: Calado é um poeta, né? Ah, tá! Começando o 98 Futebol Clube 10 da quarta-feira. Mais um dia de Copa do Mundo. Mais um dia de Mundial. Hoje, 17 de junho de 2026. Vamos trazer absolutamente tudo sobre os grandes jogos dessa terça-feira. A França atropelando a Noruega de Haaland, passando o babão e o Messi, hein? 1-2-3-0 para a Argentina. 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Nossa bancada tá fazendo aquele sinal, aquele gesto de que meter a mão na Argélia, hein? Meter a mão na Argélia, hein? Meu Deus! O 98 Futebol Clube traz também tudo de Galo e Cruzeiro. Com estes assuntos, no ar dos 98,3, também no YouTube, canal 98 Live. No canal aberto em BH, na TV aberta, canal 29. Na Claro TV, canal 698. E ainda no aplicativo, no seu smartphone e no portal rede98.com.br. Os destaques desta quarta-feira de 98, FC e de Copa do Mundo, amigo. Eita, nós, aí você vai contestar, né? Atlético renova com zagueiro, agora é oficial. 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

0: 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Temos polêmicas no programa de hoje, hein? Vamos falar das partidas da Copa do Mundo, as partidas dessa terça-feira. Teremos também repercussão dos resultados, das atuações, especialmente de Mbappé, de Erling Haaland e dele, Lionel Messi. Para muitos, deveria ter sido expulso no jogo de ontem. Mas é o Messi. Ah, a regra não se aplica aos grandes jogadores. Me disse alguém aqui agora há pouco.
1: Craque. É.
0: Não. Você não é fora, Messi. Não é pra tirar o Messi, vai estragar o Mundial.
2: Mas fora, é. Boa tarde.
0: Boa tarde, viu, Igor Tênis?
2: Mas em relação a isso, tem uma explicação simples, né?
0: Simples.
2: Você, em algum momento da sua vida, você vai ver o Mickey ser expulso da Disney?
0: Não, mas o Mickey nunca me agrediu.
2: Pronto.
0: Não, eu que não, Mickey não me deu uma solada.
1: Essa Disney do mal eu nunca fui.
0: Eu também não. É, eu não sei não. Vamos saber também dos especialistas sobre esse lance aí do Messi. No momento que eu vi, eu imagine, inclusive estava acompanhando na Cazé TV, todo mundo foi unânime ali, menos o Cazé, em dizer que ele deveria ter sido expulso. Mas eu quero a opinião da galera, hein?
1: Senão a audiência...
0: Não, não é? Não, tem um impacto, não tem, Arthur? Ah, tem, sim. Né? Se o Messi é expulso, né? Ô, Milton, boa tarde pra você, viu?
3: Buenas tardes, seu Gil. Bom, vamos lá, né? Vamos lá. Isso não tira dele o grande jogador que ele é. Impressionante, cara. Eu vou te falar como bate fácil na bola.
0: É.
3: Aí, aquelas. Sabe aquela coisa assim? Você via vários jogadores entrando assim na. De frente pro gol, né? Ele tem aquela capacidade de.
0: É, mas o primeiro gol,
3: a tranquilidade, ajudou, né? Cara, é isso. Nós tomo fu. Ai, meu Deus. É, Brasil, toma jeito. Oh, nossa,
0: vamos
3: senhora.
0: Vamos descobrir aqui.
3: Vamos ver.
0: É o barulho esse.
3: É o do padre.
0: É o do padre.
3: Sempre. Cara, é impressionante.
0: Sempre é o do padre.
3: É gente. Sempre ele.
0: É sempre o do padre.
2: Mas então... não é culpa dele, né?
3: Ah, vamos lá. Boa tarde a todos.
2: Boa tarde.
0: Eu não sei se não é culpa do padre também. Bom, vamos lá. Boa tarde pra você, Arthur. Boa tarde.
1: Boa tarde, viu, seu Gilbert? Boa tarde pra todo mundo que tá com a gente no 98FC. Ontem foi dia dos meninos se divertirem, né? Hoje é dia dos homens. Cristiano Ronaldo estará em campo hoje.
0: Olha aí. Hoje...
1: É apenas isso.
0: As Ronaldettes estão em polvorosa.
1: Já tirei do armário aqui minha camisa.
2: Saiu do armário?
1: Saiu. Direto do armário, tá? Essa aqui não saiu do armário, não, que essa aqui é nova.
3: Cri-cri vai arrebentar.
1: É isso mesmo.
0: Ô, Padreco, boa tarde pro senhor. Vamos ver se agora vai, hein?
4: Boa tarde, Gilberto Campos. Boa tarde. Uma voz bonita dessa não pode ser calada.

0: enfiado 3-1 na Argentina.
1: Sim.
0: Aquele golaço do Júnior Capacete. E aquela falta maravilhosa que o Éder bateu. E o Zico chegou mais rápido que o Serginho pra fazer o gol.
2: Aí bem, acontece... né? Porque senão
0: não ia ser o gol. Claro que não, mas o Zico chegou e fez.
1: Tudo bem.
0: Aqui, mas acontece o seguinte: na sexta-feira, aquela felicidade, aí fomos jogar na segunda.
1: É tirar o Paulo, do, Paulo é, Rossi é, da cadeia, é, é verdade, antes, né? É. Antes da Copa do Mundo.
0: Sim.
1: Mas... Alô, João?
2: Era o Cruzeiro? Foi jogar na segunda?
0: É. Na segunda-feira, o Brasil, tipo assim, pô, bateu uma Argentina de Maradona e tudo, agora vai. Não foi. É. Três erros, cara. Eu tenho uma imagem que tá o Luizinho aqui e o Júnior. Estão perto do gol, assim, pedindo impedimento. Como é que você pede impedimento se o cara tava quase fora da área, velho? Doideira.
1: Pois é. A história do Padreco, resumindo, é que não dá pra jogar toalha, né?
0: Ah,
1: tá só começando o Mundial. Tudo bem que ontem impressionaram, hein, Gortep? França, Noruega e Argentina, hein?
2: A Noruega mais, né?
1: Mais,
2: porque, assim,
1: mas a França também foi bem.
2: O Odegaarda lá e o...
3: Odegaarda.
2: E o Haalandinho, cara, que isso, o Haalandinho é um monstro. Se ele tivesse uma seleção de verdade ali junto com ele, meu amigo, esse cara passava Messi, passava Cristiano, passava Ronaldo, passava o cara lá da Alemanha. Quem que é?
3: Miroslav Klose.
2: Que isso, velho.
0: Ele fez dois gols ontem,
2: Fez dois gols e deu passe pro terceiro.
0: Pronto.
2: É. Cara, que fenômeno, velho. Meu sonho era ter um cara tipo o Haalandinho no Galo, velho.
3: Deu passe pro terceiro?
2: Foi de cabeça, né? Ele escorou de cabeça.
3: É, e o quarto foi contra, né?
2: Aí.
3: Foi. O quarto foi contra, já nos acréscimos aí ele...
2: Cara, que é isso?
1: É. Impressionante, realmente impressionante. E depois do que você viu ontem, Messi, 3 gols. Haaland e Mbappé, 2 gols cada. Detonaram nas estreias de Argentina, Noruega e França na Copa do Mundo. Não só os jogadores, mas analisando os desempenhos aí das seleções que jogaram ontem, venceram, deu medo. Choque de realidade, já era previsto. Esperava por isso mesmo. Ainda dá para o Brasil? O que precisa fazer? O que vai acontecer com a seleção brasileira? E agora? Você tem esperanças ainda? Depois do que? É dali que sai o campeão?
3: O Ancelotti está com medo, viu?
4: Medo não. Boa tarde. Estou apavorado. Estou desesperado. Estou em pânico.
1: Eu te entendo.

0: Enzo Madeira.
1: Belo lançamento, dominou, cruzou pra área.
2: Você pode participar no nosso
0: Brasil.
2: WhatsApp 98 98 98 98.
0: Responde
2: aí. Vou trazer também informação do Galo, informação do Cruzeiro aqui no programa de hoje. Deixa o seu like, hein? Deixa a mensagem que a turma Mesquita vai registrar tudo aqui. No
3: dignidade já.
2: Como é que é?
3: Dignidade já.
2: Já. Ano que vem.
4: Põe o óculos e fala agora. Olha lá, Gilma. Põe óculos e fala, que agora.
3: Peraí, que eu vou pôr a luva.
4: Vai lá, vai lá, vai lá. Vai lá, vai lá, vai lá, vai lá.
3: Dignidade já.
2: Futebol já também, né, velho? Acorda, Brasil! Chegando a hora, o segundo jogo, hein? Sexta-feira! Contra o Haiti! Aí é pancada, né? Um, dois, três, quatro. Daí pra cima. Menos que isso. E eu vou ficar muito preocupado.
3: O Newton é muito pessimista, velho.
5: Oh, pessimista?
4: Ele é realista.
5: É.
2: Haiti! Brasil! 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

0: Haja burrice.
1: Coração, amigo. Vamos trazer informação no Galo, hein? Vamos trazer a notícia do Atlético. Galo! Tem novidade? Repórter Igor Tepe sempre atento. Escavando todas as informações atleticanas. Por mais escondidas que estejam, está lá Igor Tepe, nossa toupeira jornalística. Ele vai sempre buscando as informações, cavucando daqui, cavucando de lá, vai tentar buscar notícias do Atlético, as mais quentes, pro torcedor que tá preocupado, hein? É, ritmo e compasso de espera aí, o Atlético, Igor Tepe.
2: Pois é, Gilbert, bora lá, eu recebi uma resposta atravessada.
1: Eita, nós.
2: E aí, a primeira coisa que eu fiz, arquivei e ocultei a conversa e falei, quer saber? Vai cagar, velho. Não preciso disso, vou ouvir, ó.
1: Uma conversa atravessada?
2: Não, uma resposta atravessada. E aí, vamos ter alguma novidade aí na apresentação e tal? Ou então, assim, mês que vem, esse mês tá complicado, porque geralmente os contratos que vencem no meio do ano terminam no dia 30 de junho, né? Aí eu vou ler a resposta pra você ver se eu devo ou não desarquivar a conversa.
1: Você vai ler?
2: Vou ler a resposta.
1: Por favor. Você só não vai falar quem mandou, né?
2: Não. A resposta foi assim. Quando tiver, você saberá. Sabe como é que eu respondi? Eu coloquei aquele emoji do joinha.
1: Certo.
2: Arquivei, ocultei a conversa. Ele quer saber? Vai cagar, velho. Vai tomar no meio do seu banho. Não precisa disso.
1: Dói, quase.
2: É isso. Tá aí. Então, Gilberto, o torcedor, quando tiver, saberá. Se tiver, né? Porque, assim, nesse compasso de espera que o Atlético tá, né? A galera tá ansiosa e desesperada por reforços que ainda não vieram, né, Gilberto? A gente pode falar que veio...
1: Ainda não.
2: É uma reposição... né, de uma saída do Júnior Alonso, chegou o Léo Duarte, mas que é um jogador que joga, né, no lado ou predominantemente no lado contrário ao do Júnior Alonso, o lado esquerdo da zaga, onde o Atlético tem uma carência, uma demanda. Eu nem falo de um zagueiro canhoto não, tá, Gilbert? Eu falo de zagueiro que joga bem pelo lado esquerdo, porque não necessariamente o zagueiro do lado esquerdo tem que ser canhoto, mas é uma necessidade premente do Galo, um zagueiro que joga por ali e ainda não tem. Então, assim, reforço, zero reforço, uma contratação confirmada agora pela manhã, né, a permanência do Juan Tressoldi, era uma situação que já aconteceria dentro aí dos últimos meses, a gente já sabia que ela aconteceria, então, uma boa contratação para mim. O Juan Tressoldi foi quem terminou melhor na defesa atleticana nessa parada para a Copa, ele e o Renan Lodi, Gilbert. Ou não?
1: Foram muito bem, sim.
2: Então, assim, não fez mais do que obrigação do Atlético permanecer com o Juan Tressoldi. Parabéns por fazer o mínimo.
1: Uma questão que já estava muito clara para todo mundo, né? O Tressoldi merecia, primeiro, a titularidade quando ele chegou, teve ali destaque, fez gol em clássico, né? A sequência dele foi muito boa, merecia a titularidade e a consequência disso, um titular absoluto acaba tendo o contrato renovado, tendo o Atlético, né, adquirido os direitos do jogador. Agora, mas precisa de mais, né? Isso aí você está falando de uma confirmação, de a permanência.
2: O Barba falou, mas, de 4 a 5 chegadas nessa janela.
1: Tá longe de ser isso, né?
2: Não tá perto, né?
1: Não, muito mais.
2: Assim, a gente já falou, mas é assim, a audiência rotativa é sempre bom lembrar. Quem ou quais posições você entraria nessas 4 a 5 do Barba?
1: Eu já falei do zagueiro pela esquerda. Pra mim, tem que ter um zagueiro com... Você falou que, precisa jogar por ali, não precisa ser canhoto. Tem que jogar bem por ali. Pode ser destro, pode ser canhoto, mas jogar bem pela esquerda. Um primeiro volante, que esse aí pra mim é o mais urgente. 2 anos sem primeiro volante, um absurdo isso. Um armador.
3: Wallace?
1: Ué. É bom?
3: Ué, você não tá precisando do primeiro volante?
1: Não, ele é bom.
3: Uai, ladrão de bola lá na Itália, filho. Jogou demais lá.
4: Quase foi preso, tanto bola que roubou.
1: Pois é, o Amador.
2: Mas se ele vier pelo preço que ele vale, não pelo preço que o Cruzeiro comprou, pode ser até interessante.
1: Aí eu falei do Amador, mais um pontinha, e eu traria também um centroavante.
2: Então, no seu caso, mais 5.
1: É o 5, claro, por que não? Eu tô com o treinador. Tô com o treinador. Você acha que eu tenho a ilusão de que o Atlético vai contratar 5 jogadores? Claro que não. Acho que não. Ainda mais a essa altura. Porque nós estamos quase no final de junho, cara. Tá louco? Então daqui a há pouco mais de um mês, o Atlético volta a jogar. É, vai pegar o Bahia em casa. Assim,
2: então, eu até estava conversando nos grupos hoje em relação a essa ansiedade que a torcida tá desses reforços chegarem rápido, né,
1: Gil? Mas você acha que é ansiedade da torcida ou necessidade mesmo?
2: Não, ansiedade, gente, da torcida também, porque a necessidade, ela é premente. Mas a necessidade deles chegarem rápido, talvez não. Tá, e eu vou te explicar. A maioria dos contratos, se o Atlético estiver de fato pensando em trazer jogadores livres, termina no dia 30 de junho. Né? 30 de junho ou 30 de julho, ali entre 30 de junho e 30 de julho. Então, geralmente, se o atleta tentando trazer um jogador de graça, vai anunciar após o término do contrato desse atleta com o clube. A janela sobe dia 22 de julho. Mas é bom lembrar que dia 22 de julho já tem jogo, né?
1: Bahia.
2: Bahia. Então, assim, é bom chegar um jogador antes da janela abrir, para que não tenha, não sofra tanto com o período de adaptação, principalmente se não for brasileiro e não estiver jogando aqui no futebol brasileiro, e possa, inclusive, pegar esse período de treinamento do Barra Domingues, porque o segundo semestre, Gilberto, pelo menos eu, Igor, espero, vai ser tão corrido quanto o primeiro, com jogo meio e final de semana, todas as semanas, a não ser que o Atlético seja eliminado da Copa do Brasil e da Sul-Americana.
3: É isso aí,
2: é. Do contrário,
1: vai tomar banho, velho.
2: Do contrário, Gilberto,
1: tudo vai ser você
2: tão corrido e tão necessário o Atlético ter um elenco forte como esse. Então vamos ver como que vai ser essa situação aí da janela de transferências por parte do Atlético, Gilberto. Posto isso, vamos pro que é fato, tá? O futebol profissional tá parado, mas a base não. E ontem... Ontem pegamos o nosso cliente carioca, Juiz Campos.
1: É.
2: Fomos lá na casa deles, batemos com aquele tapa de mão aberta na bochecha deles, assim, ó. Dá até estalo, ó.
1: Ô, já viu aquele campeonato de tapa na cara que
2: tem
1: aqui?
2: Foi
1: daquele jeito?
2: Ó. Nossa. Aquele slap fight.
1: A beça até treme.
2: 3-1, Juiz Campos, do Atlético pra cima do Flamengo pelo Campeonato Brasileiro Sub-17. 2 gols do Veneninho. Aí, ó, Veneninho, eu tô falando, hein, gente. Esse menino aí, vocês podem tratar um pouquinho melhor do que vocês tratam ele aí no clube, tá? 2 gols do Gabriel Veneno e 1 gol do Vinícius. Vinícius que retornou da Seleção Brasileira Sub-17 recentemente. Ele, Riquelme e o Samuel. E o Galinho, então, conquistou sua primeira vitória no Campeonato Brasileiro Sub-17. Até então é a quarta rodada essa. Tinha 2 empates e 1 derrota na competição.
1: Derrota pra quem?
2: Não sei, foi pra quem? Pro Cruzeiro? Ah, entendi. Ano passado, inclusive, já que o Atlético defende o título de campeão brasileiro sub-17, ô Gilbert, o Atlético também não começou vencendo todos os jogos, né? Mas entrou ali na fase de classificação, no grupo da classificação, classificam 8 pelo Campeonato Brasileiro Sub-17, e o Galinha acabou sendo campeão naquela virada histórica contra o Grêmio, o primeiro título da Arena MRV, perdeu o primeiro jogo, e no segundo ganhou nos pênaltis, depois de meter 3 pra cima do Grêmio lá na Arena. Então, assim, importante essa vitória para retomar a confiança. O Veneno até postou que o Galo entrou de vez agora no Campeonato Brasileiro Sub-17. Esse time que perdeu a Copa do Brasil, a final, nos pênaltis para o Atlético Paranaense. Então, uma turma que vai ser, inclusive, Gilberto, observada pelo Eduardo Domingues. Ele mesmo disse que vai observar mais de perto esses meninos, porque fez treinos com eles durante aí, ou após a perda da final da Copa do Brasil.
3: Barba passou da idade.
2: O que viu? Esses meninos vão fazer atividades lá na cidade do Galo durante esse período de intertemporada, e a tendência, Gilbert, é que pelo menos 1 ou 2 sejam integrados ao elenco principal.
1: Tem uma pergunta aqui do Valoto sobre o zagueiro Rômulo. Ele tá perguntando o Rômulo. Outro dia eu perguntei para você, o Rômulo tá de volta, o Rômulo vai ser aproveitado, o Rômulo vai ser reemprestado. O Rômulo é um zagueiro que joga daquele lado esquerdo, né? Garoto, jogou alguns jogos no Atlético, chegou a fazer gol, acho, contra o Internacional, fez um gol de cabeça, não foi? Pelo Campeonato Brasileiro, e aí foi emprestado, foi pro futebol português, e vez por outro, o torcedor pergunta aqui, o menino Rômulo, e o Valoto tá perguntando, obrigado aqui pela participação no chat, deixa o like aí no YouTube, canal 98 Live, hein, galera?
2: Então, imagino que vamos falar do Cruzeiro também. Essa pergunta tenha sido antes da resposta, né, que eu li aqui, a resposta tá aqui, quando tiver... Você saberá.
1: Essa serve então, pra tudo, né?
2: Por enquanto não tem nenhuma novidade.
1: Que grosso que mandou essa hoje.
2: Bom, agora falando ainda de base, Gilbert, pelo Campeonato Brasileiro Sub-20 da segunda divisão, porque ano passado o time tomou em pé igual vaca. Putz. O Galinho tá na quarta de final e hoje jogo único contra o Coxa lá em Curitiba. Precisa vencer pra avançar a semifinal, pra retornar a... primeira divisão do sub-20, Gilbert, Galinho precisa chegar entre os três primeiros.
1: Oh, três, hein?
2: Os dois finalistas e o terceiro colocado.
1: Copa do Mundo.
2: Retornam aí para a primeira divisão do sub-20. Mas assim, na boa.
1: Na boa o quê?
2: Tem bola pra ganhar, os meninos estão bem. Mas tô cagando também, tá? Sub-20 tem que subir. Óbvio que quanto mais alto o nível da disputa, mais eles podem produzir no futuro, avançar na qualidade. Mas é importante foi dizer que aquele time que caiu foi completamente desmantelado.
1: Tá.
2: Sobraram pouquíssimos ali daquele
1: elenco. Mas não subi também.
2: Você lembra que eu regacei com eles aqui? Foi.
1: Sim.
2: Dos 40 que tava lá, deve ter sobrado uns 12, os mais novos aí, tá, e olha lá, né? Mas assim, hoje o jogo então é definitivo, porque classifica para a semifinal e é jogo único lá em Curitiba, Gilbert.
1: Ou são quantas equipes nessa segunda divisão do sub-20? E quem tá lá? Curiosidade, porque pra saber se a disputa é tão dura assim. Porque tudo bem, o time caiu.
2: É Galinha e Coxa, né?
1: É, mas aí você tem que ver o nível dos adversários, né? Quem é que tá lá brigando com o Galo pra subir? Os três que vão subir, que podem subir.
2: Vamos lá então, tô pegando aqui agora a tabela. Estão nas quartas de final do Brasileirão Sub-20.
1: Vamos lá, bora.
2: Das quartas de final. Cadê? Vocês? Ceará Internacional.
1: Opa, a Inter
2: complica. CRB Sport.
1: Ah.
2: Coxa e Galo.
1: Certo.
2: E Atlético Goianiense e Goiás.
1: Ah, não, tem que estar entre os três, né? Tem que estar entre os três, né? Não é possível, não é possível. Com todo respeito, hoje a gente fala assim, né? Senão se é cancelado. Com todo respeito, o Atlético tem que estar entre os três.
2: É Galo e Inter, né? Tem que estar
1: Galo e Inter, pelo menos.
3: São 16 times aí na primeira fase de classificação, né? São dois grupos aí.
2: É, não, mas agora já tá nas
3: oito quartas, né? Equipes. E aí avança os melhores aí. Já
2: avançaram, dos grupos, inclusive. Ceará. Os jogos das quartas final: Ceará Inter, CRB Sport, Coxa e Galo, Atlético Goianiense e Goiás, o clássico do Piqui, Gilbert Campos.
1: É, rapaz.
2: Pra decidir aí quem chega na semifinal. Então, assim, Galo e Inter tem que estar entre esses aí, viu? Pra gente fechar, Gilbert, tava conversando com a pessoa lá do Atlético também, e a tendência é que a gente possa acompanhar parte dos treinos da intertemporada do Eduardo Domingues.
1: Opa,
2: tá? O
1: Atlético coisa boa.
2: Pensa seriamente em abrir os portões da cidade do Galo.
1: Excelente, à imprensa notícia.
2: E, consequentemente, as informações para o torcedor, acompanhar um pouquinho desse período de intertemporada, porque Copa é legal, mas o torcedor, de fato, quer ver e quer saber do Galo, né, Gilberto?
1: É, do Galo, do Cruzeiro, do América que venceu.
2: E aí já parabenizo, né?
1: Parabeniza.
2: Assim, pelo menos está estudando, óbvio que a gente não pode parabenizar de véspera, mas pelo menos as pessoas que têm essa intenção em abrir aí os portões da cidade do Galo, os muros da cidade do Galo, que está parecendo um mausoléu, tudo fechado e ninguém sabendo o que está acontecendo lá dentro.
4: Irei com você, Guinho. Como um bom torcedor, eu vou acompanhar o Galo.
3: Não, mas você não vai como repórter, não?
2: Não, não vai. A tendência é que abra para jornalistas,
4: Padre. Repórter eu não sou, eu sou jornaleira, diferente, que vende
1: jornal. Torcedor do Cruzeiro também espera que as portas da toca sejam reabertas para o torcedor, né, Milton, né,
3: Arthur? Desde a apresentação do Arthur Jorge, a gente não volta lá na toca da Raposa 2, né?
1: Então, todo mundo quer a mesma coisa, gente. 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
1: 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Ó, galera, participa aí, tem muita mensagem aqui no YouTube. YouTube, galera, é fiel mesmo, tá aqui todo dia. Então deixa o like aí, viu? Se inscreve,
5: cara. Eu gosto de fiel, amigo.
1: Você gosta, Paulo?
5: Meu irmão, amigo, meu irmão.
1: Ô, pastor.
5: Adoro fiel,
1: mano. Aliás, o Roberto Duarte tá falando aqui, gente, o técnico é o Barbalote, viu? O técnico da seleção brasileira é o Barbalote.
4: É mesmo?
3: É Pardal?
1: Não sei se é Pardal. Bom, vamos dar um tempo ao tempo, né? O Barba vai ter mais tempo do que o Ancelotti, você pode ter certeza, até porque a Copa é tiro curto. O Rangel Gilbert, o povo tá falando aí nas redes sociais que as seleções da Argélia e Senegal têm goleiros ruins.
3: Que isso, Senegal?
1: Mas o Brasil tem o Alisson, tamo é fu, hein, filho? É, rapaz. O Lucas Gomes, pra desespero dos haters, o Ney tá treinando. É, o Mauro Betti falou que teve informação lá que ele tá bem nos treinos, tá evoluindo bastante. E talvez, não por necessidade, mas talvez ele entre sim alguns minutinhos contra o Haiti, tá? É uma expectativa muito grande. Até pra dar uma resposta aí também pros críticos, né? Muita gente dizendo aí, o Vampeta, daqui a pouco eu vou trazer a palavra do Vampeta, hein? Desceu a lenha na convocação do Ney. O... Esse aqui também é o Rangel, que o Messi deveria ter sido expulso ontem. Os goleiros frangaram em 2 gols, ou seja, se fosse contra o Brasil ia ser igualzinho também.
3: É o filho do Zidane, hein?
1: É, o filho do Zidane. Filho do
3: Zinedine Zidane, o Lucas falhou. Zidane, é. Muito fraco, meu Nossa, Deus.
1: Só vai pelo nome, é?
3: Ah.
1: Não é?
3: É Zidane, né?
1: Questionável, não, né?
4: Mas plasticamente a pinguela que ele fez lá foi maravilhosa. Não, aquela é ponte assim, sabe? É. Bonita. É. Ele só não pegou. Não,
3: e até bom pro sair Messi, na foto, cara. É. Ele ajudou a colocar a bola mais no ângulo. Foi, então ajudou o gol a ficar mais bonito. Foi, então, claro. Tem que reconhecer a participação dele no lance. Isso, é isso aí.
1: Dizem que a fruta não cai longe do pé, né?
4: Cai não.
1: É. Isso aí caiu, rolou, desceu, foi longe a beça, caiu no rio, foi embora, caiu no mar. Não, foi longe. Tudo bem aqui. Não, mas não, o filho do Zico. O filho do Zico veio aqui, gente.
4: Sim.
1: A gente fez uma entrevista com o filho do Zico. O filho do Zico, o Zico é maravilhoso, a entrevista com ele é uma maravilha. Só não acho que jogou tudo isso que os caras falam, especialmente o Padrinho.
4: Só mais um.
1: Não, cara. Não, jogou muito, mas não jogou tudo isso.
4: Foca no filho do Zico.
1: Você sempre exagera. Mas o filho do Zico tentou, né, Padrinho? Tentou jogar bola. Foi. Aí não deu. Cara, o que o filho do Zico hoje é engraçado. Ele é muito engraçado, cara. Ele imita. Ele é um excelente imitador.
4: Exime imitador.
1: Não é? É muito bom.
4: Ele deu um show aqui com o Joel Santana, fazendo o pai dele, é engraçado.
1: Imitando o pai dele, maravilhoso.
4: Muito bom. E a entrevista principal era do Manuel Tobias.
1: Sim.
4: Só que a hora que eu passei lá, a hora que eu saí do estúdio, o cara falou assim, ó, põe o filho do Zico lá que ele imita todo mundo.
1: É.
4: A hora que ele começou a imitar...
1: Acabou a entrevista com o Tobias. Ah, muito bom, viu? Bons tempos. Bom, aqui tem mais mensagens aqui, vamos trazer mais mensagens do chat do YouTube. O Santos Cavalho falou, ontem baixou o espírito do Vozinha no goleiro do América. Virou Gustavozinha ele.
3: América ganhou, né?
1: Ganhou, Coelhão venceu.
4: Pô, bateu o Fortaleza.
1: Nosso repórter Vini Silveira tá de volta das férias e ele vai falar do América hoje. Exatamente, o Rafa falou ali.
0: E o jogo foi em Fortaleza, aí, né, parece?
1: Foi fora.
0: Inacreditável. Fora.
1: Será que agora vai, hein?
4: Vai.
1: Vai o quê?
4: Vai descer. Vai descer.
1: Não fala isso, não vai fala descer, isso, velho. Olha, você igual volta tudo vai pra você, tá? Descer. Que nem o outro Arthur aí fala no monte aí. Querendo que o Atlético seja eliminado da Copa do Brasil.
3: Eu não falei isso.
1: Não. Ficar só no brasileiro.
3: O Iguinho que tava falando que acho que o calendário no segundo semestre vai ser muito apertado, vai ser muito difícil e precisa contratar.
1: Uhum.
3: Se não contratar, ó, vai ser difícil. Então, o que é mais fácil?
1: Contratar.
3: Não, eu acho que mais fácil é sair mesmo.
1: Não, aí você perde dinheiro, perde disposição da marca.
3: Não, o que é melhor, torcedor, mas o que é mais fácil.
1: Não vai, não tem competição pra ir. Não, a arena daquela coisa linda daquela tem que estar sempre cheia.
3: Ah, não, então você tem que avisar o pessoal.
1: Não, mas...
2: Até porque esse primeiro semestre foi a pior média de público da história da arena, né?
1: Ué, mas também pudera, né?
3: Aí, ó, tá vendo?
1: Eu sei, eu concordo com você.
4: A grana tá difícil.
1: E a gente tava lá, eu vi todo jogo, tava todo jogo lá.
4: É, ué.
3: Você também, né?
4: É, eu fui em alguns. Aqui, mas o povo
1: que o Galo perdeu
4: e tal. O povo hoje, pra poder assistir um joguinho lá na Arena MRV, bicho, ele não deixa menos de 350 reais ali dentro, não, cara.
1: É, hoje em dia a experiência não é barata.
4: Tem que fazer um monte
1: de. Não é só lá, não, em qualquer lugar. Você vai no Mineirão também, não é barato, não.
4: 350 conto por o cara tirar do bolso aqui é.
3: Primeiro que ele pensa é a comida.
4: Não, eu penso no povo brasileiro.
2: Mas em casa e também, né?
1: César tá falando aqui, ó, se o Ancelotti continuar treinando a equipe assim até o final de agosto, o Brasil tá pronto pra competir frente a frente com as principais seleções do mundo, até final de agosto.
3: É isso.
1: Aí tá bom.
3: Renovou, né? Até 2030.
1: O Alander falou, o Brasil mais uma vez vai iludir os torcedores. Por quê? Vão ganhar sexta-feira de goleada e aí vão achar que ganhando um time fraco pode ser o campeão. Mas peraí. A Argentina ganhou de quem?
4: De ninguém.
3: Argélia.
1: Tá, a Noruega ganhou de quem?
4: De ninguém.
1: Pois é, a França ganhou de Senegal, que é um pouquinho mais forte.
3: Não, é bom. Foi
1: fisicamente,
3: campeão da Copa Africana.
1: É, fisicamente um time muito forte, mas também, cara...
3: Não, foi bom. E a França quase tomou.
1: Ah, quase, olha.
3: Mbappé tomou um, doido, os caras perderam o gol adoidado.
1: É, mas a França também perdeu.
4: O Mbappé
1: eu quase, vi o jogo.
4: O gol do Mbappé quase foi do meio de campo.
1: Tá louco, cara.
4: Mas que goleiro tava... toma um gol daquele?
3: Mas o Mendy é um baita goleiro.
4: Pô,
1: peraí. Bom, gente. Então, o argentino também não ganhou de ninguém. O Messi era pra ter sido expulso, o goleiro fraco.
3: Sei.
1: Não é? Isso aí. Então calma lá, vamos lá. Vamos esperar a próxima fase, né, Milton?
0: Não.
1: Você
0: vai...
1: não? Não, acha não. Que a gente não passa?
0: A gente... Vamos... Aqui, a gente...
1: Você acha que o Brasil não classifica?
0: Nós estamos iludidos, porque é o seguinte. Eu não olho a questão de... Ah, que ganhou de uma seleção fraca. Ah, que não sei o quê. Não é isso. É como estão jogando.
3: Pessimista.
0: É... Então o Brasil tem que melhorar muito. Mas muito, tá? Muito. E eu tenho minhas dúvidas quanto ao Haiti. Vamos ver o que vai acontecer.
1: Você tem medo se vai dar tempo de melhorar, né?
0: Jogar,
1: de
0: evoluir. Porque o time erra demais. Assim, eu não vi nenhuma seleção.
1: Não, também.
0: Desde que começou a Copa, jogar não. Do jeito que o Brasil
1: jogou. Mas assim, a gente também viu outros jogos.
3: Você não viu a Argélia ontem, não?
5: Jogou.
3: Mas ela
1: jogou igual. Não, assim, jogou igual. Mas nem só pelo jogo de estreia. De a gente também viu outras partidas do Brasil também. O Brasil tava muito nervoso, cara. O Brasil errou tudo, os 19 primeiros minutos do Brasil.
0: Os outros não estão.
1: Não, mas.
3: A estreia mais difícil de seleções grandes foi a do Brasil.
1: Foi.
3: Foi. Nossa. O Marrocos é a melhor seleção fora das campeãs.
1: Sim.
4: Fala aí que a Argentina pegou.
1: É isso aí, Arthur.
4: A França pegou.
1: Esfrega na cara deles.
4: A Noruega pegou.
1: O Marrocos, gente.
0: Então vamos aí.
3: Quarto lugar da última Copa,
0: filho. Gente, eu tô sendo realista.
4: Cara, agora, você joga pra baixo
0: eu demais. Eu quero que o Brasil
1: passe. Nada.
0: Eu
1: quer
0: quero.
1: Nada.
0: Quero.
1: Você deve ter enchido
0: aquela
1: bet lá de aposta pro Brasil sair agora.
0: Não, ué. Sacanagem. Não,
1: mas vamos ver, galera. Preciso fazer um intervalo. Daqui a pouco vocês vão falar do Cruzeiro. Tá, deixa o seu like.
4: Adoce seu coração, meu
0: cara. Realista.
4: Coração amargo do cara.
1: Aí, a informação que vem aqui. O menino Ney tá treinando, hein? Neymar está treinando, pra sua alegria, Viltão.
0: Neymar,
1: que pedaço de gol, Neymar. Do narrador, a gente...
0: Se tiver bem, melhora bastante.
1: Bem não tá, né?
0: É isso que eu falei.
1: Mas já pode melhorar, né? Bem não tá, mas põe lá, ó. Imagens, nós temos imagens aqui. Neymar tá treinando, gente. Enquanto o Arthur Mesquita faz a Shakira aqui no estúdio, vamos ouvir a galera valendo aquele kit da Krug German Pills na sexta-feira.
6: Fala galera da 98, boa tarde a todos, que é o Geleia de Fonseca.
1: Ah, Geleia!
6: Esse Buritiz aqui hoje tá frio, viu? Você tá doido? Nego aí fica babando o ovo de Neymar.
1: Sobrou pra você, ô careca.
6: Só vai ver o Messi brilhar.
7: Fala pessoal, Everton Generoso, cara de Patinga.
1: Fala, Everton.
7: Aqui, vocês podem pedir desculpa o carequinha aí, o Iguinho, porque o Iguinho, antes de começar a Copa, falou que o Ralandinho seria artilheiro da Copa, hein? E o homem já tá meio caminho andado, viu? Rapaz. A bola do homem é de cristal, hein?
6: Fala, senhores!
1: Opa!
6: Boa tarde!
1: Muito bom!
6: Primeiramente, chupa e guinho!
1: Chupa aí!
6: Vamos lá! Gente, criticar a seleção brasileira pelo empate com o Marrocos tá errado.
1: Tá errado.
6: Pelo jeito que jogou, que aquilo ali foi uma vitória. Beleza?
1: Tá.
6: Agora, os homens entraram em campo, mostrar por que vieram. Neymar vai entrar em campo.
1: Sim!
6: Vocês vão ver. Brasil Hexa. Anotem aí.
1: Amém.
6: Beleza?
1: Amém.
6: Abraço, Diego Henrique, de São José da Lapa.
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15: Ah, estamos de volta com o 98 Futebol Clube. Oba, vou trazer aqui a palavra de um campeão mundial, hein? O ex-volante Vampeta, ó, que disse sobre a convocação do Neymar. 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O ex-volante Vampeta, campeão do mundo em 2002, citou a convocação de Neymar para a Copa do Mundo de 2026. Ele falou que o atacante não tinha condições físicas para o torneio e sugeriu um acordo nos bastidores para sua presença na competição. Cara, isso é sério isso, né?
16: Denúncia!
17: Por exemplo, ele tem um jogo que ele está com dois cartões amarelos e ele está enfrentando o Remo na Vila Belmiro. E na sequência é um jogo contra o Flamengo no Maracanã. Ele fez de tudo para tomar o cartão. Tomou o cartão e não foi pegar o Flamengo. O Neymar não tem chance nenhuma de jogar. Ele não tem condição nenhuma de infratuar com uma lesão de grau 2 na panturrilha. Quem é da parte de medicina e a gente que jogou, você não é só sair do departamento médico, você tem que ir à transição física, a parte física, vai pro campo, Dia 17 agora completa um mês que o Neymar não joga. E já não jogava tão bem contra times menores aqui no Campeonato Paulista, time menor do Campeonato Brasileiro. Como é que uma Copa do Mundo, países aí e nações brigando por título, o Neymar vai ter condição de jogar? Sem condição nenhuma, nenhuma. Um acordão. É o que eu acho, né? O que eu acho é que houve um acordão para levar o Neymar para a Copa, deram mais 4 anos pro Ancelotti. Com certeza falou assim: pô, se a gente não levar o Neymar, essa polarização que tá, vai ou não vai, vai criar mais problema, é melhor levar, deixa ele lá. Só que tira um sonho de outro, né? O João Pedro, que também na seleção não jogou nada, mas tem um monte também que não joga nada. Mas na Premier League, jogador do Chelsea, foi campeão mundial de clubes, meteu 12 ou 14 gols na Premier League. E aí o Neymar, sem condição nenhuma, sem nunca ter sido chamado pro Ancelotti, aparece lá.
15: Rapaz, isso aí que o Vampeta falou é muito sério, cara. Falou de acordão de renovação do Ancelotti pro Neymar tá na. Que loucura,
18: isso. Acho que não tem nada a ver.
15: Pelo amor de
19: Deus. Isso ele falou antes ou depois de beber? Temos que saber.
15: Com certeza falou antes da estreia do Brasil.
19: Porque
15: ele viu os jogadores de Premier League desempenhando nada com a camisa da seleção brasileira.
18: Bruno Guimarães, Casimiro, Thiago, Paquetá.
15: Então, assim, cara, pelo amor de Deus, também não justifica, tirou o lugar do João Pedro.
18: Aqui, na boa, João Pedro, o máximo que pode acontecer com essa ida do Neymar é ele ir passear como você foi passear também na Copa.
20: Que isso?
21: Pera aí, ele disputou todos os jogos da eliminatória.
15: Tem uma pirueta na rampa do Planalto também, que foi legal pra caramba.
18: Mas na Copa ele passeou, né? E agora são 26, não são 23.
15: Deus. Aquilo é uma pirueta ou uma camboteira, Padre?
21: Ele tava bêbado, né?
15: O quê?
21: Ele veio bebendo.
15: Não, ele foi campeão, cara. Tem da moral pro cara que é campeão.
21: Ele veio bebendo dos Estados Unidos até aqui.
18: Ele foi convocado.
15: No Japão.
18: Ele não fez nada pra ser campeão.
21: Não,
18: ele foi convocado. Igual o Neymar, se for campeão e não jogar, vai ter sido convocado. Mas o Neymar vai jogar.
15: Não, a diferença.
18: Eu sou capaz de apostar dinheiro.
15: O cara falou que a bola dele é de cristal.
18: Apostar comigo aqui, ó. Dinheiro.
15: O cara falou que suas bolas são de cristal.
18: Não, eu sou capaz de apostar dinheiro aqui agora, ou latinhas de cerveja Krug German Pilsen, que o Neymar vai jogar mais minutos nesta Copa do que o Vampeta jogou na Copa.
15: Opa, eu gostei, hein? É uma boa aposta, hein?
21: Mas o Vampeta jogou quase todos os jogos das eliminatórias. Foi muito bem. Só
15: não,
21: que
15: uma
21: jogou...
15: coisa é uma coisa. Não dá. Então, quantos minutos o Vampeta 18. Tem na Copa? 18 minutos?
21: 18
15: minutos.
21: Um jogo. Tá bom demais, hein?
15: Um jogo, 18
21: tá
15: minutos.
21: Tá bom demais, hein?
15: Então vamos fazer essa conta aí.
21: Pois é, ué.
15: É.
18: Quem quiser apostar comigo, tá isso. Vampeta quiser apostar comigo.
21: Oh, vamos ligar pra ele amanhã, velho?
15: Vamos, mas senhora tá trabalhando.
18: O Rick é amigo dele.
21: Faz a ponte,
15: ué.
21: O Rick faz.
15: E aí, você aposta com ele?
18: Aposto.
15: Tá.
22: Vou sugerir hoje. Graças a Deus que
15: eu pulei. Mas nesse horário ele tá no ar.
18: Mais apostando fardo de latão?
15: É.
21: Ele vem de boa.
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15: 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Vamos trazer informação do Cruzeiro também. O torcedor do Cruzeiro quer a toca aberta de novo, hein? Pra acompanhar o dia a dia do time. O Arthur quer contratações. O Milton falou que tá devagar, o Cruzeiro também, hein? Tem o Flamengo na Libertadores. Ô, Cruzeiro, acorda! Arthur Mesquita chega com as informações da Raposa nesta quarta-feira.
0: Vamos ver o contratar.
15: Tá vendo, gente? Todo mundo quer reforço.
1: Vamos lá. É claro, né? Ainda mais pro Cruzeiro, que tem aí pela frente jogos importantes. Logo na volta, já no dia 22. Cruzeiro que vai ter aí exatamente, né, 30 dias de treinamento, porque volta segunda-feira que vem, dia 22. Uhum. E aí são 30 dias até, de fato, o jogo contra o Internacional. Primeiro, logo já dá volta à última rodada do Campeonato Brasileiro. Cruzeiro que segue aí com essa busca por adversários nesses amistosos, nesse período de preparação aí.
18: Vão ser quantos, Arthur?
1: Como é que é?
18: Vão ser quantos amistosos?
1: Cara,
18: ou ainda jogos
1: não tá,
18: treino.
1: Ainda não. Porque tá definido, né?
18: O jogo treino é quando você faz lá no centro de treinamento, sem vestir camisa e tal. E amistoso, aí você faz no estádio, com camisa, súmula, etc. Até porque isso oficialmente conta para as estatísticas do atleta,
1: né? Mas ainda não tá definido não, tá, Iguinho? O Cruzeiro ainda tá conversando aí com alguns clubes para saber como é que vai proceder aí dentro dessa preparação do Cruzeiro, dessa intertemporada. Até porque é importante, né? São 50 dias aí sem partidas, 30 dias de treinamento, 20 dias de férias. Então o Cruzeiro tá aí buscando costurar acordos aí para fazer alguns amistosos, provavelmente dois, tá? Provavelmente dois amistosos. Mas temos que falar também de futebol de base. Iguinho falou hoje, não sei o que. Eu não sei porque ele não falou semana passada. Aí ele falou só hoje. Mas tudo
18: vocês
1: bem.
18: Ganharam, tinha que deixar espaço pra você falar, ué.
1: Ai, tá vendo?
18: Você não tem notícia nenhuma. É aí bom quando que ele... tem, eu vou ficar ocupando seu buraco.
1: É bom que ele reconhece, né? É bom que ele reconhece. Mas vamos lá, porque o Cruzeiro também entrou em campo ontem, tanto pelo Campeonato Brasileiro Sub-17, quanto pelo Campeonato Brasileiro Sub-20. O Cruzeiro tá muito bem aí em todas essas competições. No Sub-17, o Cruzeiro atualmente é o terceiro lugar. São 4 jogos, 3 vitórias e 1 derrota. Ontem, o Cruzeiro venceu por 3-2 a equipe do Corinthians pelo Brasileiro Sub-17, com o destaque, mais uma vez, de quem?
15: Tailão.
1: Ele,
15: cara,
1: mesmo,
15: viu? Esse menino, vai ter 2 golzinhos, né?
1: E... artilheiro do Campeonato Brasileiro, cara, Sub-17, com 4 gols em 5 jogos.
15: É um... cara, ele é um... parece um caminhão desgovernado. Ele é um jogador realmente forte para 17 anos. Que coisa impressionante. É
1: 16.
15: E mais interessante é que ele dribla bem pra caramba. Ele sai costurando todo mundo,
1: não tem tranquilidade. Tem um contrato profissional, tá?
15: Cara, meu Deus.
18: Então é hora de Luiz cair, hein, ô Luiz Carlos? Vamos lá, hein?
1: Morra. Ainda não tem um contrato profissional assinado com o Cruzeiro. As partes estão conversando já para que esse acordo seja feito.
18: Quem é o agente dele?
1: De fato, o agente dele, se não me engano, é o André Cury.
18: Vou ligar pro André aqui agora.
1: Mas então o Cruzeiro precisa correr, porque ó, tem urubu de olho, viu?
15: Urubu careca. Abutre, cabeça de ovo de olho. Vamos lá.
1: E no Campeonato Brasileiro Sub-20, o Cruzeiro acabou perdendo pro Atlético Paranaense ontem.
18: Sou só eu, né?
1: Por 3-0. Pois é, você sabe, né? Mas no Campeonato Brasileiro Sub-20 também o Cruzeiro tá bem, cara. São 16 jogos aí, 8 vitórias, também é o terceiro lugar da competição.
18: Brasileiro Sub-20, você falou aí?
1: Foi 3-0 pro Atlético Paranaense.
18: Pro Atlético Paranaense?
1: É.
18: Entendi. Já.
1: Lá no CT do Caju, mas também...
18: Zou 6 aí agora.
1: É, pois é, perder pro Atlético Paranaense, ele sabe. Mas... o
15: então Juan nós Daniel... sabemos.
18: É. Não, perdi não, empatei, né? E aí foi pros pênaltis.
1: É, e aí perdeu, ou seja, derrota. Aí
21: detalhe isso, né,
1: velho? O Juan Gabriel, mesmo que o Cruzeiro tenha feito uma partida ontem ruim, né, 3-0 aí, essa derrota, o Juan Gabriel segue como artilheiro do Campeonato Brasileiro Sub-20, então mais um destaque aí pro Cruzeiro individual nessa competição de base. O Juan Gabriel tem 13 jogos e 11 gols, artilheiro da competição, camisa 10 do Cruzeiro, faz gol de tudo que é jeito.
15: Cara, é uma geração que o Cruzeiro tem que ficar muito esperto, porque... tem muitos talentos ali. O trabalho foi bem feito, né? De captação da garotada, de...
1: E assim, o Mairon agora... tá fazendo um grande trabalho, né? Cara... chegou no ano passado aí, já treinou o time na Copinha, já foi campeão, agora no Campeonato Brasileiro Sub-20.
15: Exatamente. Então, é aquele detalhe, né? No Brasil, a gente sabe que
0: até certa idade você não tem como, né, fazer um contrato. Tem...
18: Até os 16 anos.
0: Até os 16, pois é.
18: O Tyron tem 17.
22: Não, ele tem 16 recém-completos.
18: Fez agora,
22: já
18: tá no sub-17 titular e fazendo estudo. É bom, hein?
0: É bom.
18: Mais importante ainda de buscar, então, agora.
0: Aqui pra você, ó. Então, ô, Cruzeiro, ó. Então é o seguinte, né? O Cruzeiro sabe disso,
22: né? Ele sabe fazer gol no seu time, não pelo seu time. Não,
18: ele sabe fazer gol, filho. Onde que ele vai fazer
0: onde
18: o gol?
0: Ele vai, não,
22: ele, onde ele vai fazer é com a camisa Cruzeiro.
0: É um touro, cara. É diferenciado o menino, realmente. Tem qualidade, tanto pra fazer gol com a tranquilidade e é veloz, força física. É assim, tem tudo pra ser um futuro jogador aí, né?
21: É verdade.
0: Um grande jogador. Lógico, a gente sabe que o futebol muda. Às vezes o menino com essa idade é espetacular e depois não consegue...
22: Já tá jogando pra baixo? Meu Deus
0: do céu. Não, eu tô só falando pra você, porque senão vem o pessoal falando, ih, agora já tem... Não. A gente observa e tem tudo. Tem tudo. Tá?
22: E você que é o nosso Michael Jackson Celeste, né?
0: Quantos jogadores do Cruzeiro estavam na base que tava fazendo gol pra caramba e depois não conseguiu...
22: Cara, isso é muito normal, né? Isso não é só do Cruzeiro, não, falando. Claro, mas isso é muito normal.
0: A gente tem que ter
22: esse cuidado. Salto do futebol de base pro futebol profissional, assim, é enorme. A gente tem jogadores aí, até mesmo nessa safra recente do Cruzeiro.
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0: tarde, Vale do Aço. Boa tarde, Minas, que eu tanto amo. Boa tarde, meu Brasil varonil. Hoje não é sábado, mas o momento requer um Vox Debate especial. Nós vamos começar essa edição porque estamos recebendo aqui uma das figuras mais ilustres do estado. Dispensa apresentação, mas vamos falar. Ele é empresário, ex-presidente do maior clube de futebol do mundo, que detém a torcida mais apaixonada do globo terrestre e que tem também, comprovadamente, as melhores condições cardíacas do planeta. Ele foi presidente do Galo na conquista da Libertadores de 2013, ex-prefeito de Belo Horizonte e foi candidato ao governo de Minas em 2022. Alexandre Calil construiu uma trajetória marcada por derrotas, mas muitas vitórias, muitas polêmicas e uma característica cada vez mais rara na política: fala o que pensa, para a alegria nossa dos jornalistas e assombro da sua assessoria. Talvez por isso tenha tantos admiradores, talvez por isso também conquiste muitos adversários. Mas uma coisa é certa, ninguém passa indiferente a Alexandre Calil. Durante os próximos minutos, nós vamos falar sobre Minas Gerais, o futuro do estado, os acertos, os erros do governo Romeu Zema, os desafios da segurança pública, da saúde, da economia e, claro, os bastidores da eleição de 2026. Tenho ao meu lado o repórter Fernando Silva, o repórter Marcelo Augusto e vamos começar recebendo com muita alegria, com muita honra, o ex-prefeito, prefeito Alexandre Calil. Bem-vindo aos Estúdios Vox.
1: Muito obrigado. Obrigado pelo convite, obrigado ao povo de Ipatinga por me receber tão bem.
0: Uma honra. Prefeito, na eleição passada o senhor disse que queria um namoro aberto com o ex-presidente Lula, nós vamos passear no shopping de mãos dadas. Esse namoro aconteceu, vocês compartilharam palanque, tiveram uma eleição exitosa para o presidente Lula aqui por 40 mil votos. O senhor ficou pelo caminho e agora começa uma nova campanha. Como está o relacionamento com o ex-presidente Lula? Como é que o senhor está pretendendo conduzir essa questão? Às vezes, de fora, tá, prefeito? Olhando de fora, a gente tem a impressão que o ex-presidente tem tentado fugir a um relacionamento com o senhor para essa campanha ao governo de Minas. O senhor falou com o presidente Lula desde a última eleição? Como é que está essa situação? E como é que o senhor enxerga o seu palanque para essa caminhada?
1: Olha, Jonair, eu não vou dizer que o presidente Lula tem fugido de mim, nem eu tenho fugido dele. Ele pediu, porque quem me disse isso foi o presidente nacional do PT, para conversar comigo duas vezes, e as duas vezes ele foi na minha casa. E nem eu fujo dele, porque ele é o presidente da República e merece respeito, como todo presidente da República merece respeito. Né? Então, o que acontece é que o namoro e a mão dada, você mesmo disse, você termina o namoro, você continua amigo. Então, não houve briga, não houve... O presidente Lula está tentando tomar o rumo dele aqui em Minas Gerais, e eu acho que está na hora de Minas Gerais escolher o seu governador, tá certo? Está na hora de Minas Gerais pensar no governador que vai tomar conta do estado, que vai tomar conta do seu povo, né? Então, eu estou tentando propor pela primeira vez uma campanha para governador de Minas. Nós vamos, quando o presidente da República promete o fim da rodovia da morte, ele não tem tempo, não tem poder, porque tem muita coisa para olhar. Então está na hora do governador de Minas falar que a 381 não pode mais ser chamada a rodovia da morte. Né? Como o presidente disse aqui no palanque, eu estava.
0: Aqui em Ipatinga.
1: Eu estava no palanque. Então, você está prometendo isso? Não, eu estou prometendo que agora vai ter gente comprometida em governar e olhar os problemas de Minas Gerais. Se nós vamos votar no Flávio Bolsonaro, se nós vamos votar no Lula, isso é um problema de cada eleitor. O que nós estamos propondo a partir de agora e eu acho que é um jeito novo, é de governar Minas Gerais para o povo mineiro. E nós estamos à deriva há quase 14 anos sem ninguém pensar no Estado. Quer dizer, Minas Gerais elegeu todos os últimos presidentes da República. Quem se elege em Minas, se elege no Brasil. E para te dar um exemplo muito simples, hoje Minas Gerais tem um ministro, sendo o segundo colégio eleitoral, e tão falado que Minas Gerais é que elege o presidente da República. Então, não que eu não esteja preocupado com quem será o presidente da República, mas o que eu quero dizer para todo o povo do Vale do Aço é que Minas Gerais vai ter que assentar com quem seja o presidente da República, sem lado e sem rancor, e com respeito. Eu quero ser respeitado pelo Flávio Bolsonaro, quero ser respeitado pelo Lula e quero que qualquer um que assentar naquela cadeira respeitem o governador eleito pelo povo de Minas Gerais.
0: Muito bem. Fernando Silva.
2: Presidente, vou chamá-lo assim. Primeiro, obrigado pela Libertadores, pelo Ronaldinho Gaúcho. Eu queria te perguntar sobre... Seria até minha primeira pergunta, BR-381 e Estrada Federal, mas o senhor... acaba, de certa forma, respondendo uma pergunta que eu faria, eu vou incrementar. O que um governador de Minas pode fazer em favor da 381? O senhor que conhece as estradas de Minas, por conta do seu... o senhor é um motociclista, e eu já vi entrevista sua dizendo que as estradas de Minas são vergonhosas. E o Vale do Aço já deixou de ter muitos investimentos por causa dessa chamada rodovia da morte. Agora tem essa ação da nova 381, que para os críticos nada mais é do que pintar asfalto e cobrar pedágio antes da hora. Então eu queria te ouvir, se o senhor lá chegar, o que o senhor pode dizer sobre a 381, considerando que o Vale do Aço teve tantas perdas, não só em vidas, mas também em investimentos que deixaram de vir para cá.
1: Olha aqui, ô Fernando, primeiro é o seguinte, né? Vamos colocar, porque com esse papo de eu vou fazer, o povo já está de saco cheio, né? Não, porque aqui ó, o governador vai pegar... Não, primeira coisa, Minas Gerais tem que destravar o PROPAG. Né? Para qualquer coisa nós temos que destravar o PROPAG. Até para tomar um convênio, um empréstimo, seja no BID, no BIRD, no Banco Mundial, onde for. Então, o que faltou... Olha, nós temos um governador que chama o presidente da República de vagabundo, ordinário, sem vergonha. Eu não estou discutindo o que eu penso de você ou o que você pensa de mim. Eu estou discutindo que se eu dependo de você, eu posso pensar de você o que eu quiser. Mas eu tenho que ir lá pensar. Não existe hoje um governo que pense em Minas Gerais. Tá certo? Porque quem pensa seriamente em Minas Gerais não pode agredir quem tem a estrada e quem tem o dinheiro para fazer a estrada. E como fazer a estrada? Porque como foi feita a concessão da 381 para São Paulo? Estou falando porque eu fiz, tá, o trecho, 13 foi meu, eu participei, eu pus a botina, fui lá e fiz. Você reformou, duplicou a 381 inteira, colocou ela como estrada de primeiro mundo e privatizou a estrada. Foi assim que foi feita. Ela foi feita de um convênio do governo federal, então Fernando Henrique Cardoso, com o Eduardo Azeredo. Fizeram um convênio, duplicaram, fizeram aquela beleza que é a Fernão Dias e logo licitaram a concessão. Para isso precisa de duas coisas: respeito a Minas Gerais e diálogo numa mesa. Então quando você sai daqui, eu não estou falando, eu não viajo de motocicleta para Divinópolis, para Ipatinga, não, eu vou para Argentina. Eu conheço, eu saio aqui da 050, passo por Passos, entro em São Paulo, passo por perto passo para dentro de São Paulo, vou para o Paraná, para chegar em Foz do Iguaçu, para atravessar a fronteira. Minas Gerais está completamente abandonada. Quando você sai de Minas Gerais, você tá, e entra em São Paulo, né? Ribeirão Preto, que é onde é que a gente passa ali, você entrou em outro país. Agora, eles vão lá brigar. Eles têm uma bancada que briga por Minas Gerais. Eles têm uma bancada que tem diálogo com a ANTT, com o Ministério da Fazenda, com o Ministério das Cidades, com o Ministério do Transporte. É um trabalho. Eu não abri um hospital em Belo Horizonte em 7 meses, porque eu sou super-homem, não. Eu abri um hospital em Belo Horizonte, 544 leitos em 7 meses, porque eu coloquei a bunda lá e pedi ao presidente da República, com muita humildade, que ele abrisse meu hospital, que nós estávamos precisando do hospital em Belo Horizonte, de 544 leitos.
2: Era o Temer?
1: Era o Temer, o Michel Temer. Me recebeu e me atendeu. É assim que a gente tem que fazer. Eu era um prefeito, eu não era um governador. Então, quando se leva... Existe uma coisa que é muito importante, e como a entrevista dá tempo de explicar, direita e esquerda não põe médico em hospital, gente. Direita contra a esquerda não põe enfermeira em hospital. Não põe comida na mesa de ninguém. Não melhora a merenda. Não melhora o quadro pedagógico de ninguém. Não melhora o IDEB de ninguém. Direita e esquerda para quem não tem o que falar e o que fazer. Mostrar problema não resolve o problema. Que o problema da Copasa e Ipatinga, qualquer um em Minas Gerais conhece. Apesar do ipatinguense achar que não. Você entendeu? Não precisa de mostrar, tem que resolver. Então, o que fazer? O governador de São Paulo é mágico? O governador do Paraná, que é muito menor, é mágico?
2: Eles são de direita, eles sentam com o presidente.
1: Não. Ou de esquerda.
2: Não, eu estou falando assim, como o Zema é de direita, o Zema se recusa a
1: esse o Zema era de direita e a 381 ficou aí com o Bolsonaro presidente da República. É porque ele não senta, porque não sabe fazer, porque tem 3 bilhões para fazer um rodoanel há 8 anos e não pregou uma estaca no chão. Não é estaca de construção pesada não, gente, é porque eu sou consultor de estrada, é estaqueamento de estrada que eu estou falando. Não pôs o estaca no chão, porque não sabe fazer, não sabe pedir, não sabe fazer projeto, não sabe o que é um pavimento invertido, não sabe

0: 4 hospitais que, se não tivesse soterrado 280 pessoas, não tinha nenhum. Porque nenhum hospital foi feito com dinheiro de planejamento, de gestão. Eu pedi para 4 hospitais com 280 mortes. Então, ele não sabe o que é um hospital. Bom, sabia até que ele sabe que ele construiu em Belo Horizonte um hospital de 700 leitos que nunca entrou um doente lá dentro. E depois ele desarmou o hospital de campanha. Então, não estou criticando aqui ao Léo, não. Estou falando o que aconteceu. Todos se lembram. Ele fez um hospital de 700 pessoas em Belo Horizonte. Entregou para a polícia militar tomar conta. Para a polícia militar. Igual o governador agora quer. Ele está preocupado em entregar escola para a polícia. Polícia é segurança. Escola é para professor. E é simples assim. Então, esse tipo de aberração é dizer, qual nota que você dá? Eu dou 2, porque ele consegue falar que é dele o que nunca foi dele. Tá certo? Porque construir um hospital
1: gerou emprego.
0: Mas deixa eu te falar, construir um hospital.
1: Eu tô provocando.
0: Não, construir um hospital é para quem não sabe, né? A cada 4 meses de funcionamento do hospital é o custo de você construir um hospital. Tá? Então eu vou te dar um dado. 3 meses de funcionamento do Hospital do Barreiro, você constrói um Hospital do Barreiro.
1: Eu estou falando de geração de emprego.
2: Ou seja, porque construir é barato diante do custeio, é de graça diante do custeio.
0: É de graça diante do custeio. Né? É o tal do respirador que Belo Horizonte não comprou nenhum, porque em volta de um respirador, nós estamos falando da pandemia, você precisa de 7 profissionais. Entendeu? Você precisa de 7 profissionais em volta de um UTI. E quando estava todo mundo querendo comprar respirador, nós estávamos atrás de médicos, enfermeiros, entubadores, porque nós sabíamos que precisaríamos não do respirador. Nós tínhamos postos fechados em vários hospitais em Belo Horizonte. Nós falávamos de material humano.
2: Antes de entrar na gestão da pandemia, Marcelo Augusto, sua primeira pergunta.
3: Boa tarde, doutor Jonaí, Fernando. Vou chamá-lo de prefeito, tá, ô Calil? Não vou te chamar de presidente, não, porque eu sou o único representante do verdadeiro time grande aqui. Mas, enfim, vamos lá aos temas da pauta. A gente ouviu o senhor falar aqui no início da nossa entrevista em relação a fazer uma política de governo para o governador ser respeitado, ser pelo presidente, pelo governo federal, enfim. O senhor acredita, então, que o governador Romeu Zema, ele não era respeitado pelo presidente Lula? Ele não tinha, por parte do presidente, essa interesse em proximidade? E ainda dentro do tema aí das rodovias, né, eu queria que o senhor comentasse a relação que quem usa as rodovias, principalmente a 381, com os radares eletrônicos, que é uma reclamação frequente dos motoristas, que é a instalação dos radares em trechos que ainda não estão duplicados. É bem verdade, sim, houve uma melhora dos últimos anos para cá, muito mais após a concessão da nova 381, né, alguns trechos, mas ainda tem trechos que não estão duplicados e que foram instalados radares eletrônicos, e é um questionamento, uma reclamação dos motoristas que utilizam esses trechos.
0: Isso é novo, né? Isso é um crime novo. Isso aí é um crime novo, isso não existia. Né? A concessão, o radar, o radar não, o pedágio.
3: É, o radar e o pedágio, né?
0: O radar, tá tudo bem, porque a gente que é motociclista, como ele disse...
3: Fazer uma correção aqui, na verdade eu quis me referir ao pedágio.
0: Ah, exatamente. O radar nos dá segurança.
3: Isso.
0: O radar não tem problema colocar na maior porcaria que foi a estrada. E quanto mais porcaria, mais radar tem que ter. Mas quanto ao pedágio, isso é um crime novo. Isso é um crime novo associado a empresas que se interessam pelo esse negócio que é radar, que é pedágio, né? Pedágio, ele é simplesmente o que você paga para ter uma

0: estrada decente para andar. E não vamos ser contra pedágio, porque não é possível que o mundo esteja errado, né? Você não anda em nenhum país desenvolvido numa estrada que não seja, que não tenha dono e que não seja pedagiado, né? Em nenhum país, nem super desenvolvido, um país desenvolvido. Então esse é um crime novo que vai ser apurado, entendeu? Isso tem que ser apurado, porque, como eu disse, existem vários modelos de concessão. Existe o modelo de concessão do pedágio mais barato, existe o modelo de concessão que você cuida da, você cobra o pedágio da 381, mas você, a empresa é obrigada a cuidar de todas as vicinais, né? Vicinais são aquelas estradas que passam pelo entorno dessa principal. Então, quer dizer, e outra coisa que é muito importante, preço de pedágio é igual preço de copo, de lápis, microfone, de óculos. É muito fácil calcular, tá? É só planilhar. Isso é coisa de criança. Se estiver roubando, você descobre num minuto. Mas tem que ter interesse. Você entendeu? Você tem que ter interesse. Então não acha que pedágio você tira da cabeça assim, eu vou cobrar um pedágio de R$25. Não, isso aí você põe na planilha e prova que é R$25, ou você vai lá e prende quem está te cobrando R$25, que o pedágio pode ser 15. Isso é simples assim. Isso existe a NTT, né? Uhum. Que é a Agência Nacional do Transporte Terrestre. Agora, esse pessoal tem que dar uma estudadinha, sabe, Marcelo? Não é muito difícil, não, é um assunto fácil.
1: Só está falando que o governador não estuda? O ex-governador Zema, o Matheus Simões.
0: Eu não estou falando dele, não, porque ele acha que a Adélia Prado é funcionária que limpa banheiro da Rádio Divinópolis, porra. Está querendo me falar que ele estuda? Então, eu não vou falar eu estou falando que. Eu estou respondendo, tentando tecnicamente responder uma pergunta, que até vou te dar uma notícia. Quem entende muito desse assunto é o governador de São Paulo. Porque eu discuti isso com ele quando ele era ministro de infraestrutura. Eu discuti isso com o Tarcísio. Ele entende muito desse assunto. Então, eu estou falando que não é fazer botar lá na internet que nós vamos desviar, não, é na NTT. Eu respeito muito o Cleitinho. E disse isso já em várias entrevistas, ele é senador da República. Se ele não tem, e acho que nem tem que ter tecnicamente um corpo, um conhecimento, ele tem jeito de arregimentar um corpo técnico e levar para discutir pedágio em Minas Gerais, né? Agora, pedágio de estrada esburacada é crime, e crime vai ser apurado. Isso aí é o seguinte, isso aí é meio banco master, entendeu? Isso aí é meio banco master, uma hora vai explodir. Estrada esburacada com pedágio, uma hora vai explodir.
1: Muito bem, Fernando.
2: Ô, presidente, o governo atual de Minas, ele tem, na sua opinião, distribuído escolas militares por atacado? Isso é um panfletarismo no ano de eleição?
1: E a escola que ele está distribuindo é Tiradentes? Como ele anuncia que vai ter um colégio Tiradentes em cada esquina?
0: Deixa eu te falar, por isso que eu estou pedindo ao povo de Minas para votar em governador. A escola, primeiro, tem um problema de dinheiro, né? Porque ela vai sair do Fundeb, que é um fundo importante para a educação. Segundo, que escola não é lugar para coronel aposentado. Escola é lugar para professor. Escola ele não pode ficar preocupado com. Eu acho que alguns de nós aqui estudou moral e cívica. O SPB é a Organização Social Política Brasileira. Amigo, o mundo mudou. O mundo mudou. Hoje o menino faz prova com a calculadora, porque ele não sabe mais falar que, quanto que é 6x3. O mundo mudou, o mundo hoje tem matéria que é de tecnologia, eu nem sei, com 67 anos.
3: Mas hoje está pior ou melhor do que antes, então? Nesses aspectos que o senhor está citando aí.
0: Não, eu acho que no, do jeito que eles estão querendo, vai piorar. Entendeu? Você está preocupado se coronel, se menino vai ficar de cabelo comprido ou curto? Com o banheiro, se tem um banheiro de cá, se tem um banheiro de lá? Você tem que estar preocupado se o IDEB está subindo, se estão ensinando, se está saindo da escola fundamental ou básica, sabendo fazer a conta, escrever, ler, escrever, somar, multiplicar. É essa a preocupação. O resto é aquele papo da escola, a escola cívico-militar, porque a direita tem que se unir, porque a esquerda tem que, 8 anos, eu não fiz nada para a educação em Minas Gerais, e agora eu quero uma escola que não é o Colégio Tiradentes, tá? Que é o Colégio Tiradentes, é o senhor colégio, foi feito por uma tradição, é como você tem o colégio jesuíta, tem o colégio militar, tem o colégio canadense, o colégio italiano, isso aí é outro papo, isso aí é outro papo. Agora, quando o governador, nós estamos discutindo aqui, pedagogia, escola, ele está preocupado, em vez de melhorar o IDEB, em vez de melhorar o cursar professores, fazer curso, melhorar essa pedagogia de Minas Gerais, ele está pegando pauta ideológica de direita num estado que ele deixou dever 200 bilhões de reais? Vai fazer escola com o quê? Não tem nenhum. Esse Propag vai transformar em Minas Gerais no estado RH, cara. É só para pagar folha. Nós já falamos, já estamos criando um gabinete de crise. Isso aqui vai virar isso é o estado RH.
2: Vai ser a sua primeira medida se o senhor ganhar.
0: É o que... Já tem até quem está montando essa equipe para mim.
2: Para resolver.
0: Que é a doutora, professora Renata Vilhena. Ela já está montando. Eu pedi a ela não pode participar, porque ela já tem outros afazeres, mas ela já está montando um gabinete de crise para mim, porque não tem governo sem discutir a dívida do Estado, e do jeito que está, é um passo, é o primeiro passo. Mas Minas não sobrevive com esse programa, cara. E ninguém fala nisso. Vamos unir a direita, vamos unir a direita, porque eu não consegui tampar buraco de estrada, cara. Eu não consegui melhorar as escolas.
2: Ô, presidente, e se o atual governador conseguir transformar essas escolas nesse modelo ainda em 2026 e perder a eleição e o senhor vencer a eleição? O senhor vai herdar isso, né? Tem gabinete de crise que o senhor vai criar. Como é que o senhor vai lidar com essa herança com a qual o senhor não concorda?
0: Eu não sou um destruidor, eu sou um arrumador, né? Eu até antes... Viu, Marcelo, desculpa de eu tocar nesse assunto delicado, mas antes de ganhar a Libertadores, eu falei o seguinte, eu não quero ser arrumadeira do Atlético, eu não quero vir cá arrumar tudo e sair sem uma taça, cara. Eu não quero ser arrumadeira, porque eu só arrumei. Então, eu não vou destruir nada, eu vou consertar. Tudo que ele fez foi ruim, é ruim. Se tiver pronta, para que desmanchar? Vai tirar aluno de sala de aula? Nós vamos ver se... E não está condenada a não funcionar, não. Pode até funcionar, estou falando o seguinte, não é prioridade, cara. Isso é papo de quem não sabe o que vai fazer.
1: Deixa eu fazer uma pergunta, prefeito. O senhor fala no governador, ainda cita muito Zema. Matheus Simões está há 3 meses no poder. Oficialmente, o que se dizia é que ele já governava o estado antes. O que que Matheus Simões está fazendo efetivamente para o povo mineiro nesses 3 meses que ele está?
2: Campanha.
1: Transformou Ipatinga na capital, não é isso? Capital
3: de Minas, simbólica de Minas.
1: Hoje Valadares é a capital de Minas.
0: Campanha política, mais nada.
1: Só isso?
0: Só. Uai, não, você pode me ajudar. Vocês são jornalistas, vocês vivem da notícia, eu estou rodando o estado, mas eu dou oportunidade, estou com três brilhantes jornalistas de Patinga, só vocês falarem uma coisa que ele fez, e não precisa ser nos últimos 90 dias, não, pode ser nos últimos 8 anos. Fala uma marca do... Eu desafio a um dos senhores me dar uma marca do governo Zema barra, como é que chama esse rapaz? Matheus. Uma marca.
1: Mas o que é que justifica?
0: Porque peraí, nós tivemos processo como marca de um governo, nós tivemos Proosp como marca de governo, nós tivemos a União Indústria como marca de um governo, que era a estrada que ligava ao Rio de Janeiro, entendeu? Nós tivemos governos que teve o do Anastasia, que eu me esqueci, que era um programa de rodoviário também. Me dá uma marca dos últimos 8 anos.
2: Esses anúncios da semana passada de aumento do desconto para famílias de baixa renda, Copasa e CEMIG, como é que o senhor avalia isso?
0: Não, a Copasa ele vendeu. Ele está dando, sim, desconto para uma firma que não é dele. E a CEMIG é uma empresa que ele queria vender, que entrega um cheque de 4 bilhões de reais para o estado de Minas. Anunciar em ano eleitoral, eu tenho vergonha, entendeu? Eu fui ao Sindipol ontem e me entregaram a carta, eu nem abri a carta, falei, eu não assino carta de compromisso de nada, porque eu não conheço a situação do estado. E segundo, tudo que eles estão falando é mentira, porque mentiram 8 anos. E eu não menti, eu governei. Eu não prometi, quando eu entrei no Atlético, que tinha 19 mil reais em caixa, 3 milhões de reais de cheque pré-datado na rua e 4 meses de salário atrasado, que eu ia ganhar tudo que eu ganhei, não. Eu não prometi fazer um posto de saúde a cada 2 meses de governo em Minas, já abrir um total de 544 leitos e fazer 500 quilômetros de asfalto em Belo Horizonte. Eu não prometi nada disso, não. Então, você conversa pra boi dormir, isso. Isso aí é que eu sou absolutamente contra um rombo de um país de 200 e tantos bilhões na eleição. Isso é a dívida de Minas, pô. Então eu sou absolutamente contra esse tipo de coisa. E não quero me eleger à base desse tipo de coisa. Então se explica. Eu vou fazer uma gestão, estou com a equipe trabalhando. Mas uma coisa séria, responsável. Tá, eu não estou aí para balançar a bochecha e falar mentira para esse povo que já está tão sofrido e tão abandonado.
3: A conclusão do senhor, então, é que esse segundo mandato do governador Romeu Zema perdão, foi um governo eleitoral, então. Ele pensando na campanha de presidente e o vice dele pensando na campanha de governador.
0: Você que está falando. Mas eu... Não é. É uma boa dedução, né, Marcelo? Agora, porra, e nós vamos cair de novo nisso?
3: Por que o senhor acha que o povo mineiro concluiu, né, entendeu ou e avaliou tão bem o primeiro ano, o primeiro mandato do governador Zema, tanto que ele foi eleito no primeiro turno?
0: Porque o senhor acha demora que... o reconhecimento, o valor e a incompetência, ela demora. Quando eu saí do clube, do meu clube, eu fui muito criticado. Eles acharam que era a coisa mais fácil do mundo. 10 anos depois, eu sou matéria de livro. Eu sou reconhecido como um dos maiores presidentes do clube. Mas demorou. Você demora. A lambança demora para aparecer. Entendeu? Quando você derrama ou deixa cair uma goiabada no canto de sua casa, até a barata e o rato aparecer para comer a goiabada, demora. Não é na hora que ela cai, não. Então, eu lancei aqui para três brilhantes jornalistas um case de um governo de 8 anos. E todo mundo ficou calado. Então, vocês estão discutindo o quê?
2: Ô, presidente, o doutor Jonai Cordeiro, ironicamente, inteligentemente, coloca nos seus comentários que Minas Gerais acrescentou no seu calendário oficial um evento que não passa batido ano algum e tem a ver com o governador de Minas: a greve dos professores da rede estadual. Todo ano tem. Claro que ninguém quer isso, a gente quer a solução. O senhor já falou que não tem como prometer nada. Mas não tem como não te perguntar se seria o que Alexandre Calil, governador, se lá chegar, poderá fazer, considerando que eu já vi entrevistas suas falando da valorização do servidor da educação, acabou de falar aí que sala de aula, pedagogia, professor, não é militar. O que que o senhor pode dizer para essa categoria, caso o senhor esteja governador a partir do ano que vem, até se tem como interromper no calendário oficial isso?
0: Não, deixa eu te falar. Não é falar o que eu vou fazer, não.
2: Sim.
0: Eu vou te falar, ô Fernando, é o que eu fiz. Os professores sempre estiveram na mesa, conversando comigo. E quando você traz a qualquer categoria para a mesa, você tem a possibilidade de fazê-los entender o que é possível fazer. Né? Nós temos o governo do segredo. Você tem 200, 150 bilhões aí de isenção que você não sabe para quem que deu, e na hora que você senta com uma classe igual a professor, você fala assim: mas peraí, e o meu? Então é abrir para todo mundo. Eu digo que recompuseram a polícia militar agora. É mentira, cara. Faltam duas recomposições para a polícia militar e estão fazendo propaganda que fizeram a recomposição. E todo policial que está me ouvindo agora sabe que é mentira. Ninguém sabe que em 2025 as viaturas ficaram paradas em lugares estratégicos, claro, porque não tinha gasolina para andar. Que todos os cursos da Polícia Militar de Minas Gerais foram suspensos em 2025, guardando dinheiro para dar arma nova, carro novo e uniforme novo no ano da eleição. Isso é engodo, cara. Tratou a Polícia Civil, a Polícia Militar, a penitenciária como lixo. E agora vem falar em segurança pública comigo? Trataram a segurança pública de Minas como lixo. E agora estou falando de segurança. Estou falando e provo. Todos os cursos da Polícia Militar de 2025 foram suspensos. Não tinha gasolina para os carros. A polícia Civil nem se fala, né? Estou aqui na Prefeitura de Patinga, sem eu saber, não conversei, ainda não passei lá. Vou até fazer uma visita lá, fui convidado. É que dá gasolina, que dá funcionário, que dá tudo para a polícia. Então, e agora a pauta do governo é segurança pública. Sim, e com a cara sem ficar vermelho.
2: Essa seria a minha próxima pergunta. Se o senhor for governador, esses convênios de gasolina de prefeitura, cedendo o servidor de prefeitura para delegacia, e convênios com a PM também, como é que o senhor admite que isso poderia continuar, ou o senhor cortaria de vez isso? O Estado vai ter vida própria em relação à segurança?
0: Se nós não resolvemos o PROPAG, não tem governo em Minas, gente. É claro que nós temos que resolver isso. É claro que as prefeituras não podem. Eu ontem cheguei do Sindipol. Olha, eu vou dar uma informação para todo mundo aqui entender a importância da polícia civil e militar. Nós temos em Campo Belo hoje, a cidade de Campo Belo, já tem lugar que a polícia não entra. Isso aqui eu não estou dando informação de políticos em segunda, não. Quem falou isso foi um tenente-coronel da Polícia Militar, que eu vou resguardar o nome, tá? Vou te dizer mais. Você sabe a importância da Polícia Civil nesse início de invasão de PCC e Comando Vermelho em Minas Gerais? É uma polícia investigativa. Ela não pode ser abandonada. Ela não pode ser sucateada. Porque quem avisa a polícia militar aonde o traficante está é a Polícia Civil. Quem vai descaracterizado, quem vai à paisana, é a Polícia Civil. Só estou querendo ser mais didático para explicar para o povo a importância de um governador. E se você me perguntar se o governador de Minas sabe isso, eu vou falar que não sei se ele sabe. Não sei se ele estudou isso. Existe a polícia militar, que é importante, a gloriosa polícia militar, que está tão maltratada, mas a polícia civil está liquidada. Vai acabar? É o que eu quero que acabe. Tá certo? Nós vamos fazer tudo para botar esse Estado no eixo. Mas é por isso que a primeira coisa que vai ser feita, caso eu venha a ser governador, é destravar esse propague para que Minas não seja um Estado RH e continue perdendo importância.
1: O senhor falou de PCC. Nós tivemos um aumento aqui em Ipatinga do índice de violência no ano de 2024. Altíssimo. E conversando com alguns delegados, me disseram que isso se dava em virtude de membros do Comando Vermelho terem sido trazidos para a penitenciária de Ipaba, que é muito perto aqui. E com isso vem famílias e vem grupos e passaram... Nós tivemos um estouro no índice de homicídios aqui. Essa política de reunir os principais faccionados e sair migrando com eles de penitenciária em penitenciária. Eles estavam em Teófilo Otoni, vieram para cá, daqui foram levados para outro lugar. Isso é razoavelmente inteligente? O senhor já fez uma análise sobre política penitenciária? Como é que o senhor enxerga essa situação no Estado hoje?
0: Não tenho estudo, não sei. Existe essa palavra também, tá? Porque político sabe tudo. Esse político que vos fala também tem coisa que ele não sabe. Eu não conversei esse assunto sobre a parte penitenciária, eu não cheguei nela. O que eu estou te dizendo é o seguinte: quem te falou isso deve ter sido um policial civil.
1: Sim.
0: Porque ele é o investigativo. Ele descobriu isso. Entendeu? Então, ele está apto para virar para o governador, falar: governador, isso assim está errado, isso sim está certo, isso, mas é um assunto que eu ainda não sei. Eu não entendo. Pode ser, pode não ser. E o que eu falar com você aqui, eu estou chutando e tô inventando moda, porque eu não sei se isso... Eu sei, o que todos nós sabemos, é que todas essas gangues foram criadas diante de penitenciários. Isso é claro que eu sei.
1: Muito bem. Gestão da pandemia. Eu, às vezes, tenho a impressão que a gente olha para trás e fala: esse negócio não aconteceu, não. Não dá essa impressão, isso não teve. Mas eu me recordo que todo mundo perdeu parente, todo mundo perdeu gente, gente muito próxima. O senhor foi muito incisivo nas medidas que o senhor tomou em Belo Horizonte e foi julgado pelo povo e foi reconduzido ao cargo. Qual é a sua disposição quando a gente fala de discutir pandemia para provar que o senhor estava certo e que dados o senhor tem? E eu já recebi aqui gente dizendo: Calil fechou tudo, impediu de tratar a gente aqui de Fabriciano em Belo Horizonte. O senhor estava certo? O senhor agiu de maneira correta? Cometeu algum erro na gestão da pandemia? E se cometeu, qual foi?
0: Não, eu não impedi ninguém de tratar em Belo Horizonte, não. Aliás, tinha um prefeito em Fabriciano.
1: Doutor Marcos Vinícius.
0: Sobre o nome dele?
1: Bizarro.
0: É bizarro. Eu gostei, foi desse nome, era um cara bizarro. Que ele queria levar, ele queria gerir a minha cidade. Né? Isso é de uma bizarrice que eu nunca vi nada igual. Deixa eu te explicar, nós não tínhamos...
1: Ele é candidato a deputado, pré-candidato a deputado federal agora.
0: É por isso que anda piorando pra caralho aquilo lá. Então, o negócio é o seguinte: Nós vamos fazer o seguinte: ninguém tinha certeza de nada. Quando você não tem, você me fez uma pergunta sobre
1: política penitenciária,
0: eu não sei. Mas no caso da pandemia, eu tinha quatro caras que só mexiam com isso. e com o laptop aberto, qual o seu aí, que davam as mortes em tempo real no mundo inteiro. Então, quando...
2: Tinha canal disso na TV fechada, que
0: não
2: era paranoia.
0: Era um grupo de cientistas que se reuniram num programa de computador e que fala, tá chegando em tal lugar, tá chegando em Milão, agora tem para Florença, e os caras aí falando, porque aquilo não foi feito de maneira aleatória. Então eu tinha duas opções: ou eu escolhia escutar quem entende do assunto, ou eu ia, como um ex-construtor de estrada, dá um palpite igual da penitenciária. Então eu optei por tomar uma atitude, mas uma atitude, quando um governante toma, ela é igual gravidez, ela não existe meia gravidez. A atitude que tem que tomar é essa, então nós vamos tomar direito. E eu vou dar um dado aqui, que é muito fácil, porque tem data, tem o nome da revista, tem tudo, é muito tranquilo, tá? A revista Lancet, que é uma revista inglesa, que foi escrita pela primeira vez em 1823, na edição de março deste ano, após um longo estudo sobre a pandemia no Brasil, concluiu que se todas as capitais do Brasil tivessem tido a atitude que teve Belo Horizonte, teriam morrido menos 300 mil pessoas no Brasil. Vou repetir, revista Lancet, que é a revista de medicina mais respeitada do mundo, de março de 2026. Se todas as capitais do Brasil tivessem tido a mesma atitude Belo Horizonte, o Brasil teria menos 300 mil vítimas. Então, eu acho que eu fiz certo, né? Apesar desse prefeito ter sido um feroz combatente, então eu
1: mas pre... que houve?
2: Tinha negócio dos ônibus, né, que saíam daqui
0: de... Eu não deixava ir passear em Belo Horizonte. Eu fechei a cidade. Então não vem passear em Belo Horizonte.
3: Isso aí, inclusive, o doutor se referiu a uma pergunta do Lincoln, não é?
1: Do ex-vereador de Coronel Fabriciano, ex-deputado, ele é suplente da Lê Portela, e ele faz essa provocação dizendo que o senhor, Lincoln Drummond, que o senhor impediu os fabricianenses de se tratarem em...
0: Não, eu não impedi ninguém de se tratar lá, porque não tinha lugar nem para Belo Horizontino. Não tinha leito. Eu não impedi ninguém. O que eu impedi foi de passear, porque ninguém podia mover, né? É claro que não vai morrer aqui, porque eu não vou deixar lá. Isso é de uma maldade absoluta. Nós não tínhamos lugar, né? Teve dia, gente, que nós não ficamos nem um dia sem leito. Que nós tínhamos uma vaga e um para entrar. É coisa meio impressionante. Aí o cara curava e saía, entrava o outro. Três para entrar, e tinha que entrar, e aí três curavam ou morriam e entravam. Então, isso é absolutamente maldoso. Isso é aqueles que aproveitaram o momento de muita fragilidade e dor do prefeito, que era minha, para fazer esse tipo de boçalidade que foi feito.
2: Presidente, queria entrar no assunto saúde, porque tem um novo sistema aí, não é mais o SUS Fácil, aqui em Minas é o
1: CORE.
0: Que é isso?
2: Regulação aí, não é, doutor?
3: É um novo sistema de regulação de pacientes.
1: A gestão de leitos era realizada pela regulação através do SUS Fácil. Mudou para o
0: CORE. Aqui em Patinga.
1: No estado. No estado inteiro. E o CORE tem sido muito combatido, a justiça suspendeu isso. O uso do CORE e voltou ao SUS Fácil. O senhor tem acompanhado essa questão? Como é que o senhor imagina a gestão de leitos no estado? E como é que está a saúde no estado? E uma pergunta que eu emendo com a do Fernando. Como o senhor pegou a saúde de Belo Horizonte e como o senhor entregou?
0: Eu peguei a saúde de Belo Horizonte com um orçamento de 15% a 16% do orçamento total da prefeitura e entreguei com 25%. Né? Então, ela foi uma, eu digo sempre, a saúde pública é uma merda. Mas Belo Horizonte tinha a maior merda de Minas Gerais. A melhor merda, né? Sempre falei isso. Então, o sistema de fechar o hospital, de fechar leito, isso eu acompanhei o dia a dia. Quem faz a gestão, por isso que eu tive essa dificuldade, tenho de entender Minas Gerais, porque quem faz a gestão de hospitais em Belo Horizonte é o prefeito. Né? Tanto que nós é que optamos por fazer o Hospital do Barreiro no hospital de porta fechada. Nós é que optamos o tipo de atendimento de cada hospital. E os hospitais, a Santa Casa...
1: O nosso ouvinte entender, porta fechada, ele não recebe paciente não, diretamente, ele só recebe transferido.
0: Só transferido para tanto para cirurgias quanto para um tratamento mais grave, ou coisa que o valha. Só um hospital pode levar esse doente a outro hospital de porta fechada. E o sistema de saúde de Minas é uma brincadeira, né? Foi fechado de hospital, de leito, foi... gente, nós estamos no maior pronto-socorro do estado de Minas Gerais, chove lá dentro. E o governador atual deu 10 dias para entregar um cronograma. 10 dias para um cronograma de obra de uma goteira no hospital. E nós querendo a duplicação da 381. Entendeu? Então, esse tipo de sistema, de inventar sistema, deixa eu te falar uma coisa. Ô, Jonaí, o SUS é o maior sistema de saúde do mundo. Ele só precisa de ser aperfeiçoado e acabar um pouco a roubalheira. E eu, na minha opinião, e na minha modestíssima opinião, fazer uma divisão melhor desse dinheiro. A obrigatoriedade ser mais flexível entre educação e saúde. Isso é uma opinião que eu tenho e eu não tenho autoridade para isso, isso é coisa do governo federal. Ou seja, some-se o dinheiro da saúde com
1: da educação. Você está dizendo da verba obrigatória.
0: Obrigatória,
1: dos 15% e 25% de saúde e educação.
0: E cada um usa ali como dói o seu calo. E eu tenho certeza que todo calo de todo prefeito, de todo governo é a saúde. Então, acho que tem muito dinheiro, entre aspas, percentual para a educação, e pouco para a saúde.
1: Nós temos um dinheiro grande chegando aí da repactuação de Mariana. Como é que o senhor enxerga a utilização desses valores? Como é que o senhor vê que o governador Simões está distribuindo aí essas verbas? De vez em quando a gente tem deputado que vai lá e fala: ah, o governador me pediu para anunciar essa verba aqui para a cidade. Como é que o senhor está vendo isso?
0: Como uma falta de vergonha. Uma falta de moral. Isso precisa de um planejamento. Isso precisa de sentar, ver a região atingida e a região que tem que ser beneficiada, para fazer um projeto de necessidades. Isso é o corre-corre eleitoral, que o povo vai cair nisso de novo. É por isso que nós não temos um plano, um projeto, uma coisa grande. porque é aquela distribuição de eu te dou um sapato aqui, deputado, e você pega outro pé, você foi eleito. Tá? É um plano que nada feito assim dá certo. Nada feito assim dá certo. O dinheiro não é nosso, não vai ser distribuído, ele não pode ser pactuado com os prefeitos, quais são as necessidades, quais são as grandes obras, os grandes projetos. Grande projeto é de tamanho, não, viu, gente? Fazer 1000 casas populares é um grande projeto. Eu estou falando de projetos pensados, com calma. Então, quer dizer, está sendo usado com a pouca vergonha habitual dos últimos anos para se fazer campanha eleitoral.
1: Muito bem, vamos olhar para o futuro, Fernando Silva, esse assunto que a gente não gosta, eleições. Você quer fazer alguma pergunta antes, Marcelo? Eu estou querendo entrar em eleições 2026 agora.
3: Ah, vamos lá, eu queria que ele avaliasse, né, esse princípio de cenário aí que aponta, o senhor falou que tem um apreço aí pelo Cleitinho, né? Todas as pesquisas que foram publicadas até hoje mostram ele com a ampla vantagem para ser eleito aí o governador de Minas. Eu queria que o senhor falasse a respeito disso, se o senhor tem algum tipo de conversa, já chegou a conversar com ele sobre eleição, sobre composição, não sei. Eu queria que o senhor falasse um pouco sobre
0: não,
3: isso.
0: Não, o Cleitinho está na frente, até que não é tão grande vantagem não, porque eu tenho uma pesquisa recente da Doxa que está na frente, sim, não tem dúvida, eu estou em segundo, em todas, né? A não ser no.
2: Mas na frente, empate técnico?
0: Não, não, não. É, ele está na frente, não é empate técnico. Eu estou em segundo. Então não tem empate técnico, ele está na frente.
3: Segundo turno, então.
0: Sim, parece que sim. Eu conversei com o Cleitinho uma ou duas vezes na minha vida e eu acho o seguinte: eu acho muito feio você tentar desclassificar alguém como eles têm tentado fazer com o Cleitinho, sabe? O Cleitinho é um rapaz simples, sim, mas comunica bem, fala bem, é um rapaz com influência na internet, e se vier candidato, nós vamos poder debater problemas de Minas, hospitais, estradas, orçamento, e para Minas escolher quem está mais preparado. Então isso aí eu não gosto de avaliar, de fortalecer e nem humilhar adversário. Aliás, que vem do futebol, né? Já vi cada coisa acontecer.
1: O senhor fala de Cleitinho com muito respeito. E Matheus Simões, que pode ser o seu adversário?
0: É a mesma coisa. Ele vai mostrar o que fez em 8 anos e eu vou mostrar o que eu fiz em 6 anos. Tá certo? Mas ele não é meu adversário, eu não posso preocupar com quem não está atrás de mim, né? Eu tenho que preocupar na tabela.
1: Está olhando para a tabela?
0: Eu estou olhando para a tabela, eu tenho que estar no G4. Então, eu não estou preocupado com ele. Mas é a mesma coisa. Qualquer candidato vai ter que mostrar o que fez. E aí tem a turma do microfone, que nunca fez nada, que fala. E tem a turma que fez. Ou não fez. Aí eu acho que o debate é mais fácil, porque cada um vai mostrar o que fez.
1: Outros nomes têm surgido. Jarbas, ex-procurador, o Marília Campos, o PT vira e mexe, volta esse nome. Como é que o senhor está enxergando? O senhor acha que vai ter outro nome? Vai surgir? Imagina um segundo turno entre o senhor e o Cleitinho? Que desenho o senhor tem? O senhor faz a sua reunião de campanha lá, olha o jornal e fala, gente, aqui, ó. Jarbas está surgindo no cenário. Oferece risco, não oferece risco? Como é que o senhor está vendo esse cenário para esses outros
0: não, nomes? Eu acho que o cenário está indefinido. Eu também não sou muito de reunião no quarto escuro, não. O que eu leio é o que eu leio, o que você lê é o que todo mundo lê. Entendeu? Claro que nós temos um grupo que está movimentando. Eu já disse isso. Eu acho que o PT vai colocar um candidato. Penso que sim.
1: Não será o senhor?
0: Não. Eu sou candidato ao governo de Minas Gerais, agora eu quero ser governador de Minas Gerais, independente do chefe. O chefe eu tenho que pedir favor pro chefe. seja ele quem for.
1: Então, eu posso concluir que não estará, Lula não estará no seu palanque, Flávio Bolsonaro não estará no seu palanque, está sendo construído, como é que eu posso enxergar?
0: Não, eu acho que não, acho que nenhum dos dois estará no palanque, entendeu? Mas eu acho que vai ser o palanque de governador mais forte que Minas Gerais viu nos últimos tempos, porque realmente nós vamos debater governar, nós vamos debater como governar, com quem governar, com quem conversar. Então eu acho que não estou afirmando nada, eu estou dizendo que provavelmente não caminha, não está caminhando para isso. Mas eu quero debater o que fazer, como fazer e se sabe fazer. Esse é o grande
1: Marília
0: debate.
1: Marília Campos, só antes, como é que é
0: eu o seu gosto muito, tenho um grande respeito pela prefeita, ex-prefeita de Contagem. Fizemos convênios juntos, trabalhamos juntos, Belo Horizonte com Contagem. Acho que é um ótimo quadro.
2: Presidente, se aparecerem essas candidaturas aí, sobretudo de esquerda, ainda que não fiquem ali no G2, sejam os integrantes desse G2, Cleitinho e Calil, no segundo turno esse pessoal vai abraçá-lo, imagina-se. Eles não vão com o Cleitinho, Marília Campos com o Cleitinho, isso é inimaginável.
0: Não, e a turma que vai abraçar o Cleitinho?
2: Mas quem que é essa turma toda? Eu não sei. Quem seria? Gabriel Azevedo? Não sei.
0: Hã?
2: Então, vamos lá. Então,
0: eu estava pensando no povo.
2: Claro. Né, no caso aí do é uma curiosidade que eu tenho, porque vocês chegaram aqui há 4 anos com o presidente Lula, falaram da 381, o último comício do Lula em 2020, foi que ano? Eleição 22? Foi aqui em Patinga, o senhor tá, foi o senhor quem abriu a coletiva aqui no hotel atrás aqui. Como é que é o seu relacionamento hoje, porque o senhor pode ser governador ano que vem, e o Lula é primeiro lugar nas pesquisas neste momento, retrato do momento, e pode ser que ele mantenha o ministro de Minas e Energia, o mineiro, que o senhor citou, o único, Alexandre Silveira. O relacionamento seus é bom, é ruim? Eu sei que o senhor também já falou que, republicanamente, tem que sentar na mesa gostando ou não gostando do agente federal. Teve algum desgaste entre os Alexandres nos últimos 4 anos?
0: Eu não tenho relação com o Alexandre, eu não converso com ele por telefone, eu nunca...
2: Mas na campanha de 2022 também,
0: também não tive.
1: Mas nunca teve?
0: Nunca teve. Não. Nós tivemos, inclusive, uma campanha separada. Nem a nossa campanha foi junto.
2: Mas são desafetos?
0: O que é desafeto? Eu não tenho desafeto,
2: não combina.
0: Cara. Não, eu não.
2: Senta na
0: eu, a última porrada que eu dei na cara de alguém, eu devia ter uns 17 anos.
1: Então, por sinal, o Edmilson Firmino está fazendo uma provocação aqui, dizer que o senhor está muito manso, o senhor está se moldando. E ele pergunta se o senhor já ameaçou jogar jornalista pela janela. Ele está perguntando.
0: Já, mas aí, esse tempo passou porque eu já, e a janela nem era janela.
3: Graças
0: janela
3: a Deus, estamos no térreo aqui, né?
2: Presidente, eu me lembro, eu quero entrar no assunto do futebol, pelo menos. Eu teria pergunta de futebol no finalzinho.
0: Não, agora fala com ele que não é. O problema é o seguinte: eu tenho que explicar para a população. Então não é questão de mansidão. É porque eu tenho que explicar o que está acontecendo em Minas. E se eu ficar bravo, eu não consigo explicar. Você entendeu? Eu estou tentando ser o mais didático possível, porque o absurdo é tão grande que se eu ficar gritando nervoso aqui, ninguém vai entender. Eu falando assim, ninguém já não entende direito. Eu engulo S, eu erro a sintaxe, eu faço o caralho. Então eu tenho que, pelo menos, tentar explicar o absurdo que está acontecendo em Minas Gerais. E eu preciso ficar calmo para isso.
2: Presidente, o senhor falou uma vez, quando estava no vestiário do Atlético, passou um jogador, falou uma bobagem com o senhor na hora, mas depois o senhor teve vontade de dar uma porrada na cara dele. O senhor falou que não queria revelar esse nome, mas o senhor deu essa declaração há uns 20 anos. Continua mantendo essa opinião de que não vai revelar? Passou um jogador, o senhor não era presidente, acho que o senhor era diretor de futebol. Passou um cidadão, falou uma bobagem com o senhor no vestiário, depois que o senhor foi agente. Esse cara merece uma porrada na cara.
0: Se eu esqueci.
2: É, tá.
0: Ô, palavra de jogo, se eu lembrasse, eu ia te dar o furo.
3: Eu escorregava.
0: Mas eu já tive vontade de dar tanta porrada em cara de jogador que da fila.
2: Tá, mas certo? O que eu queria saber, lá em Belo Horizonte, que é a sua cidade, a capital mundial do galo, tem uma questão de uma pinguela. Para nós do Vale do Aço, aquilo ali pode impedir o senhor de ser candidato?
0: Não.
2: O que aconteceu ali? Nós aqui, para nós...
0: Era um loteamento que segundo dizem, que foi colocado pelo Fernando Pimentel em 2004. E é uma cancela, né? É uma pinguela.
2: E... aqui em Patinga tem pinguela, viu?
0: Não, mas lá também é uma pinguela de madeira.
2: Aqui também.
0: É de madeira. Aí eles falaram que eu tinha que tirar. Era a época da Covid, só que nunca chegou avisado para alguém lá na prefeitura que eu tinha que tirar, e eu não sabia que tinha que tirar. Aí entrou, mas disse, se o assunto recorre para o terceiro, para o quarto, para o quinto, para o sexto, para o sétimo, para o oitavo andar.
2: Isso não impediria nada.
0: Não, hein? Não, isso se der tudo errado, daqui a 10 anos vai ter o julgamento.
2: E seu vice? Tá cedo? Para ter uma... Porque o Edinho Silva, presidente do PT, foi na sua casa em Belo Horizonte, gosta muito do senhor. O senhor está dizendo que o PT vai ter palanque próprio? Então imagina-se que o eventual vice ou uma eventual vice de Alexandre Calil não será do PT.
0: Gente, eu não sei. Do PT eu acho difícil. Mas ainda não tem. Não. Nós estamos... eu acho que agora vai começar a definir isso tudo.
3: O senhor não aceitaria ser vice de ninguém, não, né? Se não. O presidente Lula chama o senhor para conversar, temos esse candidato, que se fosse o vice dele?
0: Não, não.
3: Hipótese alguma?
0: Não, não. Eu fui o segundo na última eleição. Eu fui o segundo candidato mais votado. Fui eleito com a maior votação da história da minha cidade. Porra, pera lá, ué. Aí não, ué.
2: E se te convidarem, não, presidente, chega aqui, vamos pro Senado, vamos alinhar aqui, digamos, Maria.
0: Eu tentei, mas deixa eu te explicar, eu tenho um problema, porque tem um negócio do nepotismo. Eu tenho, e o meu neto, eu não fico sem ele, entendeu? E ele teria que ir para Brasília. Apesar de ter caído o negócio do nepotismo, aí a advogada ligou e falou comigo assim, ó, você pode levar seu neto, que isso não é nepotismo. Aí eu falei, mas eu tenho um problema, meu neto tem 1 ano e 3 meses.
1: Entendeu? Tem que ir.
0: Então eu acho que ele está meio novo para ir para Brasília.
1: Está descartado completamente. Qual foi a sua maior decepção na vida pública? Ou qual político mais te decepcionou na sua caminhada?
0: Não vou descartar, Sprint, não.
1: Não?
0: Não.
1: E a sua maior admiração na política brasileira?
0: Ah, eu acho que tem uma fila aí. Eu acho que nós temos o próprio Anel Brizola, nós temos o Getúlio Vargas, nós temos o Juscelino Kubitschek, nós temos o Fernando Henrique Cardoso. Tá certo? Nós
1: pedimos... Eu ia perguntar de político vivo, o senhor já citou o Fernando Henrique Cardoso, que por sinal está numa situação terrível, né?
0: É, né? Eu acho que o Fernando Henrique foi um grande presidente da República. Sabe? Eu acho que nós temos homens de palavras, homens importantes, mas o que eu disse a respeito do livro do tempo. Né, os grandes homens vão aparecer na história, não tem jeito. Ninguém escapa da história.
2: O senhor não citou o Lula?
0: Eu acho que o Lula é o maior líder.
2: Não estou forçando barra para Lula, não.
0: Tá sim. Mas tá sim.
2: Nem
0: tá
2: voto sim. Nele.
0: Tá sim.
2: Não mas, voto nele, mas diga-se passagem.
0: Mas tá forçando a barra. Não, assim, mas eu vou assim. Te responder.
2: Não, estou falando assim. Não, porque...
0: Você está querendo me pôr na chave justa, mas está parecendo que você é mulher do Lula.
1: Não, então deixa eu socorrer.
3: O sobrenome dele é Silva.
1: Deixa eu socorrer o meu intrépido repórter Fernando Silva aqui. Lula ou Bolsonaro? Se o senhor tivesse
0: Lula.
1: Que votar...
0: Lula.
1: Lula, disparado?
0: Não, disparado.
1: Disparado. Mas por quê?
0: Porque ninguém imita um cara num CTI com falta de ar. Quando eu vejo aqui, eu estou com um embrulho. Desculpa, gente. Mas nós vamos votar para governador de Minas. Né?
1: Maior governador da história de Minas.
0: O maior governador da história de Minas é o Juscelino. O maior prefeito da história de Minas.
1: De Belo Horizonte, quem é?
0: Juscelino. E o maior presidente do Brasil?
1: O senhor acha que Juscelino é maior que Getúlio?
0: Acho.
1: É porque tem essa briga aí.
0: Não, porque eu acho o Juscelino mais liberal. Historicamente mais liberal. Né, cometeu aquele erro que foi quando tentaram dar o golpe nele, e que o exército tentou, não deve, quase que ele não toma posse, ele perdoou todo mundo, depois de, eu acho que ele tem a participação desse perdão no golpe de 64, e isso não pode acontecer mais no país.
2: O presidente, na verdade.
0: Outro papo.
2: Presidente, lógico que eu tô brincando. Exato. Na verdade, o senhor é mais Lula que eu. Se eu for no palanque na última eleição, eu votei no Bolsonaro.
0: Pois é, mas acontece que me falaram que era a única solução que eu tinha para viabilizar minha campanha.
2: Ô, presidente, o
1: senhor. Se arrepende de ter feito?
0: Hã?
1: Se arrepende de ter caminhado com ele?
0: Não foi um erro. 22. Não foi um erro. Não foi um erro. Não, eu não me arrependo. Eu perdi a eleição. Não foi o Lula que perdeu a eleição, para mim, não tanto que ele ganhou.
2: Ô, presidente, o governador Romeu Zema se orgulha muito de dizer, ao longo de 8 anos, ou quase 8, que viajou todo dia para o interior. Todo dia estava no interior, não ficava com a bunda sentada na cadeira em palácio, em cidade administrativa, que ia para o interior ver as necessidades de Minas. Já sei o que o senhor vai
0: falar. Você que está falando, porra, nem respondi. Você está falando. É tão ridículo a sua pergunta que foi ver as necessidades de todo mundo. Porra, bom, e aí? Qual a conclusão?
2: Não, a conclusão é o seguinte: se o senhor lá chegar como governador, o senhor pretende fazer igual?
0: Não.
2: Não?
0: Não.
2: Esse negócio de ir para o interior não significa resolver rigorosamente nada.
0: Não, nada.
1: Quantas cidades o senhor vai transformar em capital de Minas durante o seu mandato?
0: Mariana, porque está na Constituição de Minas Gerais. Um dia, Mariana será a capital.
2: Então, e esse negócio então de visitar cidades, na sua opinião, é jogar para a torcida?
0: Deixa eu te falar. A visita que ele faz, a gente faz em zoológico. A gente faz em shopping center, a gente faz, não acontece nada. Você entra no zoológico, sai do zoológico. O leão, a zebra, tá tudo lá do mesmo jeito, você sai, vai embora. Ô, gente, vamos parar com isso. Peraí, ele visitou Ipatinga?
3: Algumas vezes.
2: Algumas vezes.
0: Uma obra dele aqui em Ipatinga. Eu sou jornalista que mora aqui em Ipatinga.
3: Não, mas é tanta pauta durante o dia, todo dia, que não...
2: Eu não sei.
3: É.
2: Eu não sei se eu digo não sei porque não quero ser injusto, mas eu não vi.
3: Eu não lembro.
0: Você não lembra?
3: Não lembro se tem.
0: Então tá bom. Deve ser uma obra monstruosa, então.
2: Um não sabe,
0: o outro não lembra.
2: O senhor disse que o governo.
1: Você é muito provocador, o senhor é muito.
0: Não, você tá o quê?
1: Você é muito falando de
2: não, nosso público pode mandar. Eu não me lembro e não sei mesmo. Ô, presidente, o senhor faz uma crítica de que o governo de Minas. Entra na questão da propaganda da nota 2, que gerei não sei quantos mil empregos. Aí eu queria que o senhor falasse para o povo do Vale do Aço, porque eu já te ouvi falando sobre isso em outras entrevistas.
0: Você já viu, a gente gera emprego, deixa eu te explicar agora, voltando para a seriedade. Na hora que essa 381 tiver uma belíssima estrada até Ipatinga, ou subir até a Bahia, e começar a colocar, porque é um ponto estratégico. Você não pode negar que essa região do Vale do Aço é um ponto muito estratégico para qualquer empresa, desde que tenha escoamento, né? Na hora que você tiver uma bela estrada subindo, entrando para a Bahia, com infraestrutura, nós vamos pôr empresa aqui, porque não se coloca uma empresa em Ipatinga, porque a estrada para chegar em Belo Horizonte é muito ruim. Então eles vão lá e põem a cervejaria em Passos, né? Mas não põem em Ipatinga.
2: Foi uma bronca daqui.
0: Exatamente. Eu tô sabendo. Mas por que não tem cervejaria aqui? Porque não tem como escoar a cerveja numa rodovia decente. Isso é gerar emprego. É o papel do governo gerar emprego. É quando você dá condição de se instalar grandes plantas, tá certo? Grandes plantas. Então isso já gerar emprego. Vai falar que gerou 1 milhão de emprego? Dá a impressão que você botou 1 milhão de funcionários públicos lá dentro. Ninguém gera emprego. Gente, o Estado se torna um gerador de emprego quando ele coloca toda a sua malha rodoviária ou portuária, que não é o nosso caso, em situação de gerar planta, né? Planta de carro, planta de cervejaria, planta disso. E aqui nós estamos na UZI Minas há 50 anos. Porque a nossa rodovia é a rodovia da morte. Pô.
2: Uma das alternativas poderia ser um porto seco aqui no Vale do Aço.
0: A partir do momento do primeiro passo, né? Que é a 381. Não adianta você fazer nada aqui

0: E desmontaram o DR, o que é pior. Eu já disse que o dinheiro que está lá de 3 bilhões de reais para fazer o Rodoanel vai ser feito num tapa-buraco emergencial da emergência para o Estado. Entendeu? Porque é a emergência da emergência. Para a gente sentar num plano de reconstrução da estrada para vir com a duplicação depois de infraestrutura. Aí nós vamos gerar emprego. Aí nós vamos pôr planta aqui. Porque aí vai interessar. Porque geograficamente, o Ipatinga, Fabriciano, e essas cidades todas que estão aqui, Timóteo, elas são muito bem localizadas. Elas só precisam de escoamento. Né? Só precisa de escoamento. E tem lugar para colocar. Tem lugar para colocar.
1: IPVA. As pessoas têm, e eu preciso tocar nesse assunto, uma questão da redução, isenção de IPVA para locadoras de veículos. Criticam muito o Zema nessa questão. Como é que o senhor enxerga essa questão? Dizem que o grande aliado dele, que é o da Localiza, se beneficia e esvazia os cofres públicos. Como é que o senhor enxerga IPVA para locadora de veículos?
0: Eu tô batendo muito no caso dessa isenção, que nós precisamos pôr isso na mesa. Né? O emplacamento gera quanto? Não estou defendendo o localismo, não, que se tiver indecência vai acabar, tá? Primeira coisa é isso. Mas eu estou falando o seguinte, esse é um assunto de 150, 170 bilhões de reais. E eu dei um exemplo numa entrevista ontem, eu acho. Vamos pelo absurdo, que seja a Fiat, que tenha X milhões de isenção. Quantos mil empregos a Fiat dá em Betim? É de fazer conta. Entendeu? Aí eu só falo do que eu sei. O que eu sei é que toda a isenção e toda a guerra que eu vou enfrentar por causa disso, que não vai ser pequena, nós vamos pôr em cima da mesa. O povo de Minas vai saber quem foi isento e por que foi isento. Né? Porque eu vou te dar um exemplo da Localiza. Qualquer Uber que anda no Brasil, a placa é de Belo Horizonte. Se tiver em Recife, a placa é de Belo Horizonte. Será que isso é vantajoso? Será que compensa? Está entendendo? Estou te dando um exemplo da Localiza. Peguei uma Uber em Recife. Falei, porra, esse carro seu é alugado? É alugado. Da Localiza. A placa é de Belo Horizonte. Compensa? Qual que é a realidade disso? Porque o que eu estou falando aqui, eu provo. O que eu falei aqui, eu provo. Que eu falei do aço, nem sei se eu falei do aço aqui, que eu falei do aço, que eu falei, eu provo. Agora, eu tenho que ter nome e sobrenome. Né? A indústria do aço no Brasil está quebrando. Ah, mas quem te falou isso? É o Sabidão. Não, quem me falou isso foi um CFO da ArcelorMittal e um diretor da Usiminas Minas. Que não se conhecem. Que não se conhecem. Então a gente tem que falar as coisas com coisa. Estão quebrando as siderúrgicas brasileiras. E o governador de Minas, o governo de Minas está assistindo.
1: Isso tem um reflexo direto aqui nessa região.
0: Isso é a cara. É na cara dessa região. Né? Tanto que a CSN, que é a segunda, né, são 10, aqui são 10 milhões de toneladas, 10,2 milhões de toneladas em Minas Gerais. A CSN está sendo posta à venda.
2: Ô, presidente, eu vi umas entrevistas suas. Um dia eu estava no ar apresentando o programa nosso, e assim, os canais Vox são um canhão aqui no Vale do Aço, mas eu não sou ninguém na ordem do dia. E eu estava apresentando o programa e um ouvinte barra internauta provocativamente me perguntou: você é de direita ou de esquerda? Diante do comentário que eu fiz, eu usei uma frase sua que eu achei muito interessante, uma entrevista que você deu, em que te perguntaram

0: isso. Você, se for isso aqui for direita, eu sou direita. Se isso aqui for esquerda, eu sou esquerda. Eu achei brilhante sua frase, sem querer fazer tietagem aqui a você. E eu te admiro muito. Mas eu queria que você explicasse para o nosso público. Eu acho que é melhor da boca do autor. Como Alexandre Calil se define, de direita ou de esquerda, se é que dá
1: para... Se é a frase que eu lembro, ô Fernando, é que se não gostar de ver gente passar fome.
0: Isso.
1: Se não gostar de se ter empatia com quem é mais pobre e necessitado, né? Porque tem muito classe média alta e rico e bilionário que acha que conhece a pobreza. Eu levei sabonete para a favela. Não foi só comida que eu levei, não. Eu levei sabonete e álcool. Tem gente que não tem sabonete para lavar a mão, tá? Então foi essa a pobreza do que... Se isso, se você tiver empatia, for de esquerda, eu sou de esquerda. Agora, se achar que tem que manter o Correio dando 14 bilhões de prejuízo todo ano, sem vender aquela porcaria para manter emprego, eu sou da extrema direita. Eu gosto de PPP, eu gosto de vender empresa quebrada. Eu gosto da...
2: E Copasa, já que tem um monte de...
1: A Copasa dá 400 milhões de lucro, que é pouco. Líquido, estou falando depois que tirou tudo, que limpou lá tudo, deu para os caras que são sócios, deu 400 milhões. E a CEMIG dá 4 bilhões, bilhões líquido para o governo. Se você tiver uma empresa que te entrega 4 bilhões, todo o final de ano, você quer vender ela?
2: Eu tenho um amigo que pergunta, você venderia dinheiro por quê?
1: É isso.
0: Se o senhor virar governador, foi eleito governador, e tiver nesse processo aí da Copasa, eu não sei legalmente, doutor, é advogado, pode reaver isso?
1: O caso da Copasa é o seguinte: tem caroço debaixo desse angu. E se tiver tudo certinho, vai ficar tudo certinho. Se tiver um pinguinho de coisa errada, vai nem pra cadeia. É só isso.
2: Mas ir pra cadeia não resolve o problema da Copasa.
1: Não, se alguém for pra cadeia, porque a Copasa não vai ser privatizada, né?
2: Então o senhor tá me dizendo que se tiver erro...
1: Vai pra cadeia. E se for pra cadeia, né?
3: Não, mas a questão é o serviço também prestado. A população não quer saber se a companhia está dando lucro, está dando prejuízo, ela quer saber do serviço da água na casa dela, né, do tratamento de esgoto.
1: É a falta de gestão. Você sabe que o macro debate do saneamento, ele é o seguinte. Esse é o macro debate, né? Vamos entregar para a iniciativa privada? Porque a pública não resolveu o saneamento do Brasil desde 1500, né? Sempre foi público. Então, a pública não resolveu. Continua, não universalizou esgoto, água, nada. Uhum. Então, vamos privatizar. Tudo que privatizou está dando errado. Sabe por quê? Porque primeiro nós temos que moralizar as agências de fiscalização. Então nós caímos num erro após o outro. Entendeu? Então eu hoje tenho essa dúvida, tá? Se a Copasa é pior ou melhor do que a que vai vir tomar conta. Mas tenho mesmo. Tenho mesmo. Porque se não tiver uma agência para tomar conta, a água vai ficar mais suja que da Copasa. E da Copasa, com um governo sério, você consegue arrumar.
2: Nós temos a Arsai. A agência lá em cima.
1: ANA, Agência Nacional de Águas.
2: Lá e aqui em Minas tem a Arsai, que é a agência que fiscaliza.
0: E na região criaram agora a Arsamb.
2: A Arsamb é um consórcio que fizeram aqui para cuidar dessa questão.
0: É muito a...
3: Mas o prefeito de Ipatinga é o presidente, não é?
2: Da Arsamb está
1: colocando. Então é isso, ele vai tomar conta do povo dele.
3: Deveria.
2: Muito bem. São 14h20, eu preciso dizer que os atleticanos estão em polvorosa aqui. Estão pedindo para o senhor voltar para o Galo. O Edmilson Firmino já me mandou aqui, está perguntando se o senhor voltaria à presidência do Galo, e ele faz uma provocação: se o clube voltar a ser nosso. Por que, que o clube não é mais do atleticano, não?
1: Não, não, não, não, não. Até que... Pra mim é, né? Isso é igual quando a mulher te larga, eu arruma outro e você apaixonado com a mulher. Você sabe que ela tá dando pra outro, mas você gosta dela.
3: Você, você, a assessoria você... fica felizona.
1: Aí é o seguinte. Mas, aí é o seguinte. Eu não tenho idade mais pra ser presidente do Atlético. Presidente do Atlético não é ser governador de Minas, não é ser prefeito de Belo Horizonte.
2: Mas, mas quem exige tá lá tem 70 mais, anos. Exige mais.
1: Não, mas eu, pra ser presidente do Atlético, eu não vou botar CEO. Nós vamos estrangulo ele no primeiro empate do jogo.
2: Mas ser presidente do Atlético exige mais do que ser governador de Minas?
1: Eu acho que sim.
2: Por quê?
1: Porque é um negócio muito desgastante, muito... Você pensa o seguinte, você fica lá por conta do Atlético, segunda, terça, quarta, quinta, sexta, sábado. Domingo tem a merda do jogo. Que é a pior parte. Né? A pior parte do presidente. A coisa que eu mais odeio no Atlético é o jogo do Atlético. Se o Atlético... Se eu pudesse ser atleticano sem ver o Atlético jogar, o Atlético vai ficar 15 anos sem jogar. Delícia.
2: Qual o melhor time do Atlético pro senhor e depois o Fernando vai escalar esse time?
1: Não, pode falar qual que é que eu escalo.
2: Qual que é?
0: Não, ele vai falar o de 2013, mas eu sei que ele tem uma reverência pelo time de 80. Ô presidente, eu queria te perguntar sobre 81, cara. Foi o ano que eu nasci.
1: O seu pai 71.
0: Não. 81. Eu quero te perguntar 81, o Libertadores.
1: 81.
0: É pós-80, hein?
1: João Leite, Orlando, Luizinho, Batista e Jorge Valença.
0: Chicão.
1: Chicão, Palinha.
0: Cerezo.
1: Chicão, Cerezo e Palinha. Pedrinho, Reinaldo e Éder.
0: 81 já estava o Vaguinho de volta do Corinthians.
1: Mal. Mal. É. Mal. Não, esse foi o maior. Esse é um dos maiores.
0: Você está falando de 80.
1: É. Esse é um dos maiores times da história do
0: Atlético. Então, o seu pai era o presidente, Elias Calil. Uhum. Eu sempre quis te fazer essa pergunta, fui repórter esportivo, te entrevistei muito poucas vezes. Você, o 81, aquele nojento que apitou lá no Serra Dourada, aquele sujeito, segundo o João Leite, que foi o goleiro, ele era da Federação Catarinense, embora do Rio de Janeiro.
1: Não, ele era para poder apitar todos os jogos, Zé Roberto Reit.
0: Por que, assim, o seu pai tinha o que fazer quando a Comebol define que aquele homem seria o árbitro, que acabou com o jogo? O Atlético tinha condição de ser campeão da Libertadores.
1: Não, aquela, do mundo, aquilo que você está citando é a final do Brasileiro.
0: Não, não, eu estou falando de 81 no Serra Dourada.
1: Ah, da Comebol.
0: É. Não, no Serra Dourada. A Confederação Sul-Americana era Libertadores.
1: Não
0: tinha o que fazer, tipo assim, ó, esse cara não pode, ele é carioca. Ele não vai apitar Flamengo e Atlético. Não, dizem até que ele foi no voo do Flamengo, não sei se é verdade.
1: Não, não é verdade, mas houve um acordo dos dois juízes e o Atlético concordou.
0: O papai, ele apitou o jogo de
1: Minerva. O papai teve uma culpinha, uma culpa
0: nisso. O seu pai foi traído quando viu aquela arbitragem, né? Quando ele olha, o que que esse cara tá fazendo? Expulsar o Reinaldo.
1: Isso acontece. E é de boa memória, sabe por quê? Porque eu tava do lado dele, ele não viajou, ele não tava naquele jogo.
0: Não tá, ele não foi pra Goiânia.
1: Ele não foi pra Goiânia. Ele tava, eu e ele na televisão. Então, apesar daquela tragédia toda, me traz uma memória tão legal, porque eu tava sentado com ele assistindo o jogo.
2: Tem muita sacanagem no futebol, presidente? Tem.
1: A imprensa não sabe 1%.
0: Ô, presidente.
1: 5.
0: O Atlético SAF tem jeito? Isso aí que nós
1: estamos matematicamente vendo. Hoje não, mas eu acho que vão mexer nas SAFs, né? É matemático.
0: Vamos, o senhor fala é governo.
1: Porque matematicamente não tem.
3: Você pega... fala em fair play financeiro, essas coisas?
1: A SAF tem erro de origem. Ela, como é que chama em direito? Vício de origem. Né? Tinha que ter sido feito... Porque tudo no futebol é feito por quem nunca fez bosta nenhuma no futebol. Não entende nada. Isso é uma prática do futebol. É lei do passe, lei Pelé, lei não sei o quê, SAF. Ninguém tem nada. Nunca ninguém entrar num campo de futebol. A SAF tem erro de vício de origem. Ela tinha que ter sido feito o fair play financeiro e depois a SAF. Porque quando fizesse o fair play financeiro, O Cruzeiro, o Atlético, o Botafogo valeriam 3, 4, 5, 6 vezes mais. Você está pegando uma empresa que você tem um salário obrigatoriamente que não pode te dar prejuízo, ela já vale mais. Mas é lei? É lei?
0: Tá, mas tem como analisar, tirando do contexto, só o nosso clube? Porque
1: eu não tenho. Se tiver solução, eu não conheço. Já vieram me perguntar
0: isso. Essa gente que está lá.
1: Não é aquela gente, não. Porque dinheiro é igual para todo mundo, depois que fizeram, né? O problema lá não é gente, agora virou dinheiro. Então não tem. Não tem dinheiro ele que dá conta.
0: O senhor é um homem perseguido aqui em Minas por parte de mídia, de política, de futebol? O senhor se sente perseguido? Tipo não. Assim. Sai uma coisa lá, qualquer coisa na justiça, daqui a pouco tem veículo.
1: Deixa eu te falar. Eu viajo muito na estrada, né? Os caras olham para meus filhos. Dois professores, um médico, três noras lindas, seis netas lindas, um neto, campeão de tudo, disputou, prefeito de Belo Horizonte duas vezes, né? Querido, com muitos amigos.
0: Está no livro.
1: Estou no livro. Viaja uma merda, amigo.
2: Vou aproveitar isso aí, eu, por compromisso com a assessoria, quem nós agradecemos, eu quero fazer a última pergunta. O senhor é um vitorioso na vida. O senhor foi prefeito de Belo Horizonte, o senhor foi presidente do Galo, que segundo muita gente mandou, o maior presidente que o Galo já teve. O senhor está com 67 anos. O que move Alexandre Calil a tentar o governo de Minas? Nós estamos falando de ambição, nós estamos falando de vaidade. O que te move para essa campanha?
1: Porque o passar do tempo me achou que eu tenho muita humildade, sabe, de saber que tudo foi muito difícil. Mas eu sei que eu sou capaz de arrumar. Eu arrumei um clube que eu amo, arrumei a cidade que eu nasci, que eu amo. Estou com força, estou com vitalidade, posso perfeitamente tentar arrumar o meu estado, onde nasceu meu pai, minha mãe, meus filhos, minha mulher, minhas netas, meu neto. Então, eu não tenho nada menos do que nenhum desses pretendentes a serem governador de mim.
2: Sua última pergunta, Marcelo.
3: Copa do Mundo, quem será o grande campeão desse ano? E o Brasil, o desempenho?
1: Eu sou otimista, né? Se eu não fosse otimista, eu não era atleticano. Eu acho que é o Brasil. E acho que o grande favorito é a França. Eu acho que todo mundo acha, né? Futebol.
0: Minha última pergunta é: se tem Alexandre Calil na prefeitura de Belo Horizonte, teria estádio do Atlético? Se não tem.
3: Só
0: não.
3: Complementar aqui um comentário aqui, aproveitando esse gancho aí. O Edson Rodrigues comentou aqui, ó. Sacaneou o Galo na construção da arena, aliado do Lula, perdeu o valor pra mim.
1: Bom, o valor dele, foda-se, eu nem sei quem é, né? Então, o problema, o valor pra ele enfia no rabo dele. Bom, o problema não é esse. O problema é o seguinte. Se eu não sou prefeito Belo Horizonte, não tinha. Aquilo não valia nada. Né? E aquilo foi uma calúnia. Fizeram uma CPI em cima desse assunto. E eu tive que entrar na justiça para depor. E acabaram com a CPI na Câmara Municipal de Belo Horizonte sem me chamar para depor. De medo do que eu ia falar lá. Tá certo? Então, isso aí eu não. A única coisa que eu nunca fiz na minha vida, eu não faria, tá? Prejudicar o Atlético. Eu só ajudei o Atlético. Ajudei o Atlético até mais do que devia, porque eu pus a minha prefeitura em risco. Quando peguei um terreno que não valia nada, por isso que ele foi doado, não valia para fazer nem um galinheiro. Se eu não sou prefeito, não tinha estado. Isso eu te garanto que não tinha.
0: Reinaldo Ronaldinho Hulk.
1: O maior jogador que vestiu a camisa do Atlético foi o Ronaldinho.
0: No Atlético também.
1: O maior jogador do Atlético que vestiu a camisa do Atlético foi o Ronaldinho Gaúcho. Agora, quem é ídolo é outra coisa.
2: Falando em ídolo, o senhor encontrou recentemente com o seu imitador aí, como é que é o nome dele? É o Canil?
0: Canil.
2: Canil. Como é que o senhor trata essa questão da sátira?
1: O Chico Anísio uma vez falou, a sátira é uma grande homenagem. E foi um negócio natural, ele marcou, pediu, eu falei que sim, não teve dinheiro envolvido, não teve nada. Ele perguntou se eu queria que eu falasse algum assunto, eu falei que não, para tocar do jeito que ele quisesse. E foi legal, ele é um bom garoto, é um menino, está começando a vida, é um garçom, chama Guilherme. E foi uma das coisas que, quando você é candidato a governador de Minas, valem a pena. Esse menino valeu a pena.
0: Eu tô com uma
2: pergunta. Faz, faz.
0: Ela é muito provocativa, presidente, mas não é provocação diretamente ao senhor. Se determinado veículo de imprensa que vai ouvir todos os candidatos, né, ao governo de Minas, e o senhor é candidato, te convidar para uma entrevista lá, o senhor vai?
1: Ao vivo?
0: Muito obrigado.
2: Por que não iria se não for ao vivo?
1: Eu tô muito velho para cair nessa.
2: Prefeito, muitíssimo obrigado. Obrigado à assessoria competente. Muitíssimo obrigado a todos. A gente volta no próximo sábado. Um abraço, Vox, eleições 2026, aqui a sua voz vira voto. Muito bom, gente. Obrigado, prefeito.
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2: 12:33.
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0: tarde, tarde. Estamos chegando aqui na Vox 97 FM, a onda roxa que tomou conta do Var do Aço, com mais um Clube da Vox.
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0: Quarta-feira, hein? Meio. Tá vendo? O tempo tá... O tempo hoje, a Sapucaí é grande, hein? Quarta-feira, que dia é hoje? 18? Olha, hoje é dia 17 de junho 2026. Lua nova, fica doido em casa. É, e o tempo está bom, 26 graus é temperatura, umidade relativa do ar 62%. É, tem 5% a possibilidade de chuva no decorrer do período, já sabe que não vai chover, né? É outono!
2: Ah, e o outono vai chegar e espiar.
0: Ele tá aí espiando pra nós, Aradinho. Aqui, domingo começa o inverno, hein? Domingo começa o inverno. Se você tá achando que tá frio, aí vai piorar. Ah, não faço de mão, nossa, esse menino gosta do inverno, porque ele tem pressão alta. Acordar comigo domingo 5 horas da manhã com 12 graus e a canto verde, tô doido. Aqui, do lado dela está o meu amigo Júlio César Correia, direção geral doutor Jonair Cordeiro. A partir de agora, a música, a informação, o entretenimento, a sua participação que é mais importante. E lembrando que daqui a pouquinho nós teremos o Clube Premiado. Isso mesmo, o Clube Premiado daqui a pouquinho, tá? E tem mais, olha só. Às 3h05, vou conversar aqui com o nosso amigo, o Marshall, lá o gerente da Atual Móveis Eletro, do Calçadão em Coronel Fabriciano. O Leandro Marshall aqui no nosso programa, né? Rapidinho. E depois, a partir das 3h15, vamos estar na live no YouTube também, da Vox 97 FM, conversando com a nossa nutricionista Tatiana Obeni. A Tati hoje vai falar o seguinte: você vive cansado? Pode ser anemia, tá? É isso mesmo. Ela vai dar umas dicas aqui, os exames que você tem que fazer, para descobrir o que que tá acontecendo, tá bom? Vamos estar na live do YouTube e também do Instagram da Vox 97 FM. E você interagindo conosco já a partir de agora pelo WhatsApp mais famoso do Var do Aço, o 983763371, 983763371. Mensagem de voz ou texto. 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Vamos juntos até às 4 da tarde. Começamos assim, ó. Péricles e Ana Castela. Simplesmente acontece. Boa tarde, tarde.

Pois é, simplesmente acontece. Com Péricles e a nossa querida Ana Castela, às 2 horas e 43 minutos, começando o nosso Clube da Fox aqui na Fox 97 FM, a onda roxa que tomou conta do Var do Aço. Boa tarde, você, minha amiga, dona de casa, tudo bem com você? Beleza? Alô, você, minha querida secretária do lar, um beijo, bom trabalho, tudo de bom. Você do volante, obrigado pela carona que me dá com a Fox 97 FM no rádio do seu carro. Lembre-se que em casa alguém espera por você. Você que tem em casa, no trabalho, onde quer que você esteja, uma boa tarde, na esperança que todos estejam passando uma excelente quarta-feira. Isso mesmo, você que está acompanhando a gente aí pelas plataformas digitais espalhadas pelo mundo inteiro, Vox 97 FM, e pelo nosso aplicativo Vox 97 FM. Um abraço!

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7: No Varda Vox, 2:47.
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7: Duas horas e 48 minutos. Está no ar o nosso Clube Premiado. É Playboy. Vamos rapidinho. Olha, o Clube Premiado hoje quer saber o seguinte: quantos meses tem 28 dias num período de 8 anos?
11: Você entendeu a pergunta?
7: Quantos meses tem 28 dias num período de 8 anos? Respondendo para nós aqui no WhatsApp, o 98376-3371. 98376-3371. É, isso mesmo, mensagem, voz ou texto. Mandando áudio ou mensagem de texto, respondendo pra nós aqui, ó. Tá fácil, não tá? Quantos meses? Você é bom de matemática, faz aí. Quantos meses tem 28 dias num período de 8 anos? É. 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Oh, alô, alô, boa tarde.
11: Ô, Debi Danadão.
7: E aí?
11: Danadão, Debi da Cunha. O Brasil não vai aguentar. Ô, timinho, vem aí, Debi. Um abraço, Debi. Se e der tempo, Debi, manda uma música pra mim, hein?
7: Do... Hoje vai dar tempo, do... não, Debi.
11: Primeiro que fugiu o nome do cara, rapaz, gente.
7: Ah, é o Felipe Durão que você gosta, né? Mas hoje não vai dar tempo, no Renê. E no Bromeres, um grande abraço, tudo de bom. Obrigado aqui pela mensagem, Renê. Hoje não dá tempo, não. Mas amanhã deve dar tempo de tocar uma musiquinha pra você aqui. Tá bom? Antes das 3 da tarde. Beleza? Danadão. Um abraço, Renê, no Bromeres, tá ligado? E a minha amiga Graça Artur também já tá ligada, né, Graça? Vandeilson mandando a mensagem lá do Caladinho de Cima. Morada do Vale. Alô, Vandeilson.
12: A Vandeilson, Morada do Vale. Fala. Debi, você faz conta de cabeça? Deixa eu falar com você. A resposta é 96, tá?
7: Você fez, né, danadão? Falou, Vandeilson. Um abraço, Morada do Vale, Coronel Fabriciano. Ah, alô, alô, minha amiga Márcia do Caladinho de Cima. Fala comigo, querida. Não sei, Márcio, vamos ver aqui. Já tem mais, o Renê mandou outra mensagem. Será que ele tá respondendo agora? Danadão, fala comigo, Renê.
11: Beleza, Debi. Valeu, obrigado. Resposta é 96, Debi. Vou entrar no caboclo aí.
7: Você é bom, hein? Você faz conta de cabeça, não, né? Você fez conta de cabeça, hein, Renê? Olha só, É isso mesmo. Tudo bem. Alô, boa tarde.
13: Ô, Demi Danadão.
7: Olha ele aí, ó.
13: Aqui é o Garrincha.
7: Fala comigo, Garrincha.
13: Ô, Demi. É 96?
7: É?
13: A resposta aí.
7: Aqui.
13: Tá? Para... Alô, Demi.
7: Por falar nisso, Garrincha.
13: Danadão.
7: Ai, aqui, o Garrincha. O que é aquilo lá? Ô, Garrincha. Catatuba 13. Que ele trouxe ali. Deixa eu te falar. Ontem o Alceu teve aqui, rapaz. Chegou quase no final do programa. Que ele fala assim: eu vou chegar no final, porque dá pra gente bater um papo. O Alceu falou: eu não tomo café, não. Já sou preto, vou ficar mais preto. Trouxe aquele bolo de mandioca, tava até morno. Nossa! Eu comecei a comer aquele bolo ali na cozinha ontem, 4 horas da tarde, com água. Foi metade, não foi, Juninho? Metade sozinho com água. Sai aqui tá com falta de ar. Aí deixei outra metade pro Juninho aqui, que o JL não gosta. Alceu, muito obrigado, tá, meu amigo? Meu amigo de fé, meu irmão camarada. Grande Alceu. Tava lá no Primavera, em Timóteo, com a Ana, Elizabeth, né? E um abraço aí pro o filho, o Sérgio. É o Sérgio, não é isso? É César ou Sérgio, hein? O Kong empatou? Não, tô falando com você, pô. Copa do Mundo é desse jeito aí, ó. Hein? Nossa, o Portugal fez 1-0. Logo nos primeiros minutos de jogo contra a República Dominicana do Congo. E agora nos acréscimos do primeiro tempo, Congo empata o jogo da Copa do Mundo. Quantos meses tem? 28 dias. Maria Alves, Caravela, se partindo. Um beijo, Maria Alves. Beleza, querida. Tudo de bom pra você, o Edinho e família. Eugênio João 23, Timóteo. Boa tarde, Eugênio. Parabéns pelo programa. Valeu, Eugênio. Um abraço aí pra esposa, né? Fazendo aqueles docinhos gostosos, a nossa querida Eliette, tudo de bom, tá, Eugênio? Valeu. Socorro, Nossa das Graças, Timóteo, um beijo, socorro pra você, pro Tarcísio também, tudo de bom. Alô, boa tarde.
14: Ei, Demi.
7: Oi.
14: Tá bom? Que é a Beth, tá?
7: Fala,
14: joia,
7: Beth.
14: Né? Eu tô um pouquinho rouca.
7: Não tá, não.
14: Mas
7: tá bem.
14: É 96, tá?
7: Tá,
14: e com Deus, tchau.
7: Amém, um beijo, Beto. Tudo de bom, novo tempo. Te mostro pra você, pra Ketley aí. Mastiga, pega um pedaço de gengibre e começa a mastigar. Aí é bom, tá, querido? Minha amiga Angélica Tibinin Timóteo, um beijo, Angélica, pra você, João Lírio, tudo de bom, toda a família. Valeu, minha amiga Graça Artuso, Novo Tempo Timóteo. Valeu, graça! 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O Elizabeth mandou um áudio aí. Ah, não, já foi pro ar aí. A nossa querida Elizabeth. O seu tá lá, com a Elizabeth, a Ana, Primavera, tudo de bom, meu irmão. Valeu. Boa tarde, danadão. Vinícius Nascimento, João 23, Timóteo. Um abraço pro Bengala, danadão, lá no JK, em Coronel Fabriciano. É isso aí, Gilberto Medeiros tá chegando já já com Redação Vox. Eu volto, é Playboy.
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1: No Vale da Vox, 3 horas.
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4: A Prefeitura de Timóteo inaugura oficialmente nesta quarta-feira, às 15h30, o novo posto de atendimento tributário municipal instalado no terminal rodoviário da cidade, na rua 8 de dezembro, no Centro-Norte. O espaço já está em funcionamento e oferece serviços relacionados à área tributária, com o objetivo de facilitar o acesso da população aos atendimentos da Secretaria Municipal de Fazenda. O posto conta com uma sala ampla, moderna e equipada com sistema eletrônico de senhas, com a proposta de garantir mais organização, conforto e agilidade no atendimento. Para os canais Vox, repórter Júlia Ferreira.
1: O Supremo Tribunal Federal condenou nesta terça-feira o ex-deputado Eduardo Bolsonaro por sua tentativa de promover sanções dos Estados Unidos contra o Brasil para que Washington interferisse em favor de seu pai, o ex-presidente Jair Bolsonaro, no julgamento por tentativa de golpe de Estado. A sentença, que ainda pode ser apelada, fixa 4 anos e 2 meses de prisão em regime inicial semiaberto para Eduardo Bolsonaro.
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1: Se hoje fosse 4 de outubro, 2 mulheres seriam eleitas senadoras no Distrito Federal. É o que aponta a primeira rodada da pesquisa Correio/Opinião Inteligência Política. Há menos de 4 meses das eleições, a ex-primeira-dama Michele Bolsonaro do PL lidera a disputa ao tapete azul do Congresso Nacional com 38,8% das intenções de votos. A senadora Leila, do Vôlei, do PDT do Distrito Federal, que concorre à reeleição, aparece com 30,2%.
7: Uma mulher de 44 anos foi vítima de serionato no Baicana, em Patinga, após ser enganada por um golpista que se apresentou como funcionário de uma empresa e prometeu o pagamento de um prêmio. A vítima recebeu mensagens por WhatsApp de uma pessoa que alegava representar a empresa Supervale. Durante a conversa, o suspeito informou que ela teria sido contemplada com um prêmio e solicitou uma chave Pix para realizar o suposto pagamento. A mulher informou que não possuía chave Pix cadastrada. Diante disso, o criminoso se ofereceu para ajudá-la a criar a ferramenta de transferência bancária. O suspeito realizou uma chamada de vídeo e orientou a vítima durante o processo de criação da chave Pix. Em determinado momento, ele conseguiu acessar informações da conta bancária da mulher e transferiu R$ 600. A vítima relatou que, após a movimentação financeira, o autor bloqueou seu acesso ao aplicativo bancário. Só assim, ela percebeu que havia caído em um golpe. Para os canais Vox, repórter JL.
1: Próxima edição às 16h. 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
10: 3:06, agora 3:06, ouvimos aí o Gilberto Medeiros, redação Vox, e já já vamos conversar com a nossa nutricionista Tatiana Albeni. A Tati hoje vai falar para você o seguinte: vivo cansado, tô sempre cansado. Pode ser anemia, tá bom? Então ela vai dar umas dicas para você aqui. Pessoa anêmica, ela sente-se muito cansada, né? Já acorda cansado praticamente. 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
3: Falecimento. A Funerária Aliança e a família de Maria José Gouveia dos Santos comunicam com pesar o seu falecimento e convidam parentes e amigos para o sepultamento hoje às 5 da tarde no Cemitério Jardim da Saudade. O corpo está sendo velado na capela do mesmo cemitério. A família agradece aos que comparecerem. Comunicamos o falecimento de Maria José Gouveia dos Santos.
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3: No VAR da Vox, 3:14.
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0: 3:17, já recebendo aqui a nossa querida nutricionista Tatiana Albeni. É, e a Tati hoje vai falar desse assunto muito importante. Por exemplo, já levanto, já acordo cansado, ou vive cansado, né? Vivo cansado. Então é o seguinte, se você vive cansado, pode ser anemia. Boa tarde, Tati, tudo bem?
1: Boa tarde.
0: Beleza?
1: Tudo ótimo. Graças a Deus, né? Mais uma
0: pois
1: vez
0: é.
1: Aqui.
0: Que
1: prazer
0: bom.
1: Estar aqui na rádio.
0: Hoje você conseguiu estacionar fácil ou não? Não fui lá pra feirinha, não, né?
1: Não, hoje eu consegui estacionar fácil. Tinha uma vaguinha ali pra mim.
0: Pois é. Eu mandei guardar uma vaga pra você ali.
1: Ah, então tá bom, hein?
0: Ai, que. Ô, Tati. É, até comentei aqui no início do programa sobre o tema que você ia falar hoje, né? Você já você vive cansado, pode ser anemia. Então eu falei, pois é, tem pessoa que já acorda cansado, né?
1: É.
0: E aí?
1: Sinal, quer dizer, quando tá cansado não quer dizer que é anemia, mas é um sinal.
0: Pode ser um estresse,
1: ser investigado,
0: fadiga,
1: dormiu
0: não?
1: Pouco, né? Tá estressado,
0: um sono
1: muito
0: ruim,
1: muito
0: nessa,
1: irregular, né?
0: Irregular,
1: acorda muito
0: né?
1: À noite, tudo, mas pode ser um sinal de anemia. É, e eu trouxe esse tema hoje porque esse mês é um mês de prevenção, né? De a gente lembrar que existe. Então, assim, quem não faz um hemograma, quem não faz um exame de sangue para ver avaliar, que é um exame básico, né, que é o hemograma, deve fazer, né? Então, se tem muito tempo que você não faz, aproveita que tá escutando aqui na rádio, é um mês de prevenção, né, da anemia, então, fazer pelo menos o hemograma. Existe uma série de exames, né, para investigar a anemia. Então, ao longo do programa hoje, a gente vai falar um pouco, né, sobre algumas vitaminas que são importantes.
0: Os legumes, verduras,
1: isso,
0: né?
1: Né, para prevenir e para tratar também a anemia, né, alimentos que são importantes.
0: Tem pessoas que, por exemplo, tem uma amiga nossa que ela tem isso constante, por exemplo, a hemoglobina, né, que fala, baixa.
1: Sim.
0: Então, o que significa? Falta
1: isso,
0: ferro aí no organismo, não é isso?
1: Isso. Então, a gente vai ter vários tipos de anemia, né? Mas principalmente as anemias por falta de vitaminas. E a mais comum é a anemia ferropriva, que é a falta de ferro.
0: Pois
1: né?
0: É
1: a anemia mais comum que a gente vê por falta de nutrientes. Mas nós temos anemia por falta de ácido fólico, por falta de vitamina B12. Então, assim, existe por falta de vitamina A, por falta de proteínas. Então, tem vários fatores aí dentro da alimentação que a gente tem que estar atento para evitar, né? E por que esse tema é tão importante? Porque anemia, a pessoa que tem anemia, ela perde muita qualidade de vida, né? Ela vai ter, além do cansaço, né? Ela vai ter piora na cognição, né? Então ela vai aprender, se for uma criança, por exemplo, ela vai aprender menos, vai ter mais dificuldade na escola, né? Se é um idoso, vai ter mais dificuldade de lembrar das coisas, né? Vai esquecer de tomar um remédio, vai esquecer de fazer alguma coisa importante, pagar uma conta, fazer algo que é do dia a dia ali.
0: E você falou em criança, já tem criança que já nasce com o anemia, não
1: é
0: isso?
1: Então, isso é uma observação importante que você fez. Então, por exemplo, existem grupos de risco para anemia, né? Então, são crianças, são as gestantes, né? A gestante precisa de um estoque de ferro maior, de uma ingestão de ferro maior, né? É tanto que existe um programa para suplementar mesmo gestantes e crianças até um ano de idade, né? Que vão ter mais... ser um grupo mais de risco para desenvolver anemia, né? Então, o problema da anemia é o seguinte, né? Que ela vai tirar a qualidade de vida, ela vai trazer cansaço, ela vai atrapalhar o funcionamento do organismo, né? Então, uns sinais que a gente vê aí, cansaço, sonolência, memória ruim, esquecimento, cabelo caindo, unha fraca... As mucosas, né? Então, a mucosa da boca, a mucosa dos olhos, ficam mais pálidas, né?
0: Né?
1: Já viu que o médico, quando vai ao médico, né? E vai fazer o exame físico, olha dentro do olho, né?
0: Se você tiver com esse dedo aqui branco, você tá anêmico.
1: Isso, a mucosa da boca, né? Então, isso é importante para avaliar. E aí, então nós vamos começar a falar sobre anemia por falta de ferro, que é a mais comum, né? Então os grupos de risco vai ser as crianças, vai ser a gestante, como eu falei, os idosos, né? As mulheres em idade fértil, por quê? A mulher, por exemplo, que menstrua, ela perde ferro todo mês, porque perde sangue, né? Então,
0: tem que repor
1: pode
0: isso,
1: desenvolver, né, anemia. Se for uma menstruação muito intensa, né? Se for uma mulher que fica muitos dias menstruada ou que tem um fluxo muito forte, ela vai perder sangue, ela pode desenvolver anemia, né? Então, o que é que previne essa anemia por falta de ferro? Consumir alimentos que tenham ferro. E outra, não atrapalhar a absorção desses alimentos, desses nutrientes, né, do ferro. Então, qual alimento que é a principal fonte de ferro? Vai ser as carnes, né? Então, a carne vermelha, principalmente, né, a carne bovina, a carne suína, as vísceras como fígado, moela, coração, são riquíssimas em ferro, né? Então, essa fonte de origem, esses alimentos de origem animal, as carnes, vão ser os alimentos que têm o ferro mais bem absorvido.
0: Pois é, semana passada, conversando com o Júlio aqui, a respeito da moelinha, né? Moela com batatinha cozida na panela
1: de pressão. É bom demais, né?
0: Puro com arroz. Aqui, pois é, mas a moela, o fígado de galinha já não é como o fígado de boi.
1: É, né? Eles são ricos em ferro também, mas o fígado de boi tem mais nutrientes.
0: Mas quem tem ácido úrico mais elevado não pode comer essas coisas.
1: Não,
0: aí porque tem moela, fígado de galinha,
1: cheio de purina,
0: coraçãozinho,
1: aumenta o ácido
0: muita
1: úrico.
0: Proteína,
1: pra
0: né?
1: Pra quem tem...
0: Não pode.
1: Pra quem tem gota, peixes, o ácido úrico elevado, tem que evitar
0: produtos
1: mesmo.
0: Produtos do mar, né?
1: E aí, por exemplo, pra essas pessoas, ou pra quem não gosta de carne, pra quem não come carne, o que é que faz então? Ah, vai ficar com anemia? Ou vai ter que tomar suplemento? Nem sempre. Existem outros alimentos que são ricos em ferro. Aí vai ser o ferro de origem vegetal. Então é o quê? É o feijão, né? É o feijão preto, principalmente, que tem mais ferro. A lentilha, que é um grão que é muito rico em ferro, né? Não é muito do nosso costume consumir lentilha, né?
0: Mas a pessoa usa lentilha mais na época de Natal.
1: É, mais na época de Natal, mas é uma besteira, porque acha no supermercado, é fácil acesso, é barato, fica na mesma prateleira próximo do feijão, né? Na mesma gôndola. É fácil de fazer, né? Então, por exemplo,
0: ela cozinha fácil, né?
1: Cozinha rápido, fácil. Pode fazer várias coisas. Pode fazer, por exemplo, quem não gosta de feijão, né? Pode fazer a sopa de lentilha. Pode fazer a lentilha no arroz, sequinha. Fica ótimo. Pode fazer o bifinho com a lentilha, né? Então são formas de consumir. Por exemplo, quem é vegetariano faz muito isso. Faz muito uso do feijão, não só o feijão de caldo ou feijão inteiro, igual a gente tem costume de consumir. Pode fazer o uso do feijão, fazer o bolinho de feijão, pode fazer o bife, tipo bife de hambúrguer, né? De feijão. Fazer. Fica muito bom se fizer.
0: De feijão?
1: Se fizer ele temperadinho.
0: Você que gosta de carne, faz o negócio de feijão.
1: É uma delícia. Carne é melhor, né? Mas eu falo isso pra quem não consegue, né? Ou criança, que tem criança que não gosta de carne, né? Então, é uma opção aí. Então, os alimentos, como eu tava falando, os alimentos que não são as carnes, né? Que são de origem vegetal, que vão ter ferro, bastante ferro, vai ser o feijão, os vários tipos de feijões, mas principalmente o preto. As verduras escuras, como brócolis, espinafre, lembra do Popeye? Popeye não ficava forte porque comia espinafre?
0: Eu gosto de espinafre.
1: Isso, o espinafre é rico em ferro, né? Então ele vai dar energia, vai ajudar aí a prevenir anemia.
0: O brócolis também era rico em ferro.
1: Brócolis também, tudo que é escuro vai ser...
0: couve,
1: principalmente,
0: né?
1: Os vegetais escuros vão ter ferro.
0: Aqui, Tato. Não, tudo bem. É porque o Eugênio mandou aqui. Tá lembrado, Eugênio, que a esposa dele fez o cajuzinho?
1: Ah, é.
0: Sua
1: lembro,
0: mãe gostou?
1: Lembro.
0: Aqui. Boa tarde. Parabéns para Tatiana Albeni. Gostaria de saber hoje se quem é pré-diabético é conveniente comer granola todos os dias? Eugênio Carlos, do João 23, Timóteo.
1: Pois é, vai depender do contexto da alimentação. Por exemplo, se a pessoa está com pré-diabetes ou diabetes mesmo, né? É uma condição que tem que reduzir o açúcar da alimentação. A granola é um cereal que tem carboidrato. E carboidrato vira açúcar no sangue, né? Então, o que que ele deve fazer? Para ele comer a granola todo dia, ele precisa usar uma granola sem açúcar, de preferência, porque geralmente granola é feito com açúcar mascavo, ou com melado, ou com mel, e tem as opções de granola sem açúcar.
0: Tem, não tem?
1: Tem, é, já, fácil de encontrar. Então ele pode sim consumir todo dia, mas tem que ser a versão sem açúcar, de preferência. E outra, depende do contexto todo da alimentação. É claro que se ele vai comer, por exemplo, uma granola no café da manhã, ele não vai comer um pão, uma fatia de bolo e ainda comer a granola. Aí não é vantagem nenhuma, porque vai estar um excesso de carboidrato, né? Comeu metade do bolo? Ah, gente.
0: Nossa, eu trouxe um bolo de mandioca aqui ontem.
1: Tô pedindo pro pré-diabetes vir, hein?
0: Tava até morno o bolo de mandioca, é uma delícia. Padaria Primavera, lá no Primavera em Timóteo. Mas eu comecei a comer ali 4 horas, que o senhor chegou, era 5 para as 4, todo meu gosto, chegar nesse horário, dá pra gente bater um papo e tal.
1: É.
0: Eu começo a comer e beber água, me deu até falta de ar.
1: Misericórdia.
0: Aí eu deixei metade pra esse menino, hein?
1: Agula, hein?
0: Oh, gente, é gostoso demais, tá? Mas tem coisas que Oi, Eugênio, então melhor pra quem é pré-diabético é comprar granola sem açúcar. E como é que ele vai comer ela? Então, colocar no iogurte, desnatado, como é que é natural, né?
1: Pode pôr no iogurte, pode pôr no leite, pode comer com uma fruta, né? Então tem vários. Ah, e hoje também tem a granola salgada, você já viu?
0: Tem?
1: Que é feito com semente.
0: É mesmo?
1: Semente de abóbora, aveia, tostada. É uma delícia. Tem gergelim, tem linhaça, tem chia, tudo misturado.
0: É melhor, não é?
1: É melhor.
0: Eu
1: e fica muito
0: essa,
1: boa,
0: então.
1: Torradinho, você coloca na salada, né?
0: Que beleza,
1: ou você come ali com uma carne, fica uma delícia.
0: Olha
1: ou
0: só.
1: Por cima da sopa, pra dar um crocante na sopa, fica bom demais.
0: Que bom. Nós vamos dar um tempinho aqui. Você quer fazer alguma pergunta pra Tati? Pode mandar aqui pro WhatsApp, o 983-763-3371. Ela tá falando o seguinte: você vir cansado, pode ser anemia, tá bom? A gente volta já.

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2: no Vardavox, 3:31.
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0: 3:34, agora 3:34. Meu amigo Fernando Silva, parabéns pela entrevista hoje lá no Vox Debate Especial com Jonaí Cordeiro, Marcelo Augusto, entrevistando o Alexandre Calil, ex-presidente do Galo, ex-prefeito de Belo Horizonte. É o seguinte, essa granola salgada, que você falou com salgada, né? Ela foi lançada recentemente?
1: Até que não, assim, as pessoas vão conhecendo devagarzinho, né? Mas já tem mais tempo que existe.
0: Eu vou começar a comprar dela.
1: Um do outro, e é muito boa mesmo.
0: Pois
1: vale
0: é.
1: Vale a pena usar.
0: Eu acho que por exemplo, para quem é pré-diabético, no caso aqui, a pergunta que o nosso amigo Eugênio fez, granola todos os dias não faz bem, né? Você falou, né?
1: Com açúcar, não.
0: Ela tem açúcar, né? A granola.
1: Tem algumas que tem açúcar e outras sem açúcar. É isso que eu falei pra ele. Ele pode usar ela, a versão sem açúcar. E mesmo assim, não muita quantidade, porque tem carboidrato na granola, né? E o carboidrato no sangue vira açúcar. Então não pode ser em excesso. Mas ele pode substituir, sim, uma refeição lá, ele comer com iogurte, ou fazer o uso da granola salgada, igual a gente sugeriu, na comida, né, na salada ou numa sopa por cima, pra dar um crocante na sopa, fica bom demais, um caldo. E é isso. Mas aí, até que saiu um pouquinho, né, que a gente tava falando de anemia, ele perguntou de pré-diabetes, mas é isso aí, toda informação é válida, né?
0: É verdade, isso mesmo.
1: Mas aí, a gente voltando ao assunto da anemia, né? Então, nós falamos, estávamos falando dos alimentos que não. Diferente da carne, né? Que a carne é a principal fonte de ferro. Os alimentos de origem vegetal, que é o feijão, a lentilha, as verduras escuras, que são ricos em ferro. E a gente deve utilizar na alimentação. Principalmente aquelas pessoas que comem pouca carne ou que não comem carne em toda a refeição. Verduras escuras, feijão, mas o ferro presente nos alimentos vegetais, né, que não são as carnes, ele precisa de uma coisa, de uma vitamina para ativar ele, para ele ser mais bem absorvido pelo corpo, que é a vitamina C. Então, terminou a refeição ali que você comeu feijão ou a verdura, chupar uma laranja ou tomar uma água com limão, ou espremer um limão na comida, ou fazer uma limonada, algo que é um suco de acerola, algo que tenha vitamina C.
0: Mexerica, nessa época agora tem mexerica.
1: Isso, uma laranja com bagaço.
0: Eu tenho preguiça de descascar laranja, então eu prefiro a mexerica.
1: Mas mexerica não tem o ano inteiro, né? Aí você tem que usar laranja depois.
0: Que negócio é esse beterraba com limão?
1: Não, esse daí é um suco que eu passei vez. Suco de beterraba, limão,
0: o Fernando, gente, sabe por quê? Porque o Fernando chegou aqui agora perguntando. É o suco só com beterraba, com limão e bate? Ou tem mais coisa nesse aí?
1: Foi um suco que eu prescrevi pra ele uma vez que ele fez acompanhamento comigo. Ele tá tentando lembrar qual que foi. Aí a gente tava falando que é um suco pra ajudar na cicatrização, melhora da pele, que foi a beterraba, limão, castanha e o colágeno. A proteína do colágeno em pó.
0: Que bom.
1: E aí batia e tomava esse suco. Foi muito bom pro Fernando na época.
0: Pois é. Olha só, você falou que em vários, por exemplo, verduras, o legumes que contém ferro, né?
1: Isso.
0: O feijão preto é o melhor.
1: Isso.
0: Do que as o carnes. Vermelho ou o mulatim, que eles falam, carioca, né?
1: Isso. Então, para esses alimentos, que é as verduras, o feijão e tudo, tem que ter sempre um alimento rico também em vitamina C junto, para poder melhorar a absorção do ferro dele.
0: Sempre depois de almoçar ou jantar, né?
1: Isso.
0: Como uma fruta que tem mais vitamina C.
1: Isso, a gente ajudar aí para quem tá com anemia por falta de ferro, ou para quem quer prevenir, né, para não ter anemia por falta de ferro. E existe também, Ademir, a anemia por falta de outras vitaminas, né? Que aí é o ácido fólico, né? Que é uma vitamina do complexo B, que a gente chama, e é muito importante. E aí vai ter fases da vida que ele é mais importante, né? Então, são as fases onde a criança está crescendo, né, onde a gestante, né, tá gerando a criança, principalmente no início da gestação.
0: Para que não nasça, né?
1: Com defeito no tubo neural, por quê? O ácido fólico é uma vitamina que está envolvida no DNA. Então, toda vez que vai produzir, que o organismo precisa produzir célula, ele vai precisar de ácido fólico. E o nosso organismo está produzindo célula direto. Então, a gente precisa, é uma vitamina muito importante, né?
0: O ácido fólico é o que você falou?
1: É uma vitamina do complexo B, uma das. O complexo B é um complexo de várias vitaminas.
0: B3, B9, B6, B12,
1: E o ácido fólico vai ser uma dessas vitaminas do complexo B. E aí, onde que a gente vai encontrar o ácido fólico, né? Nas verduras, a gente vai encontrar nos alimentos integrais, na laranja, no feijão. Então, são alimentos aí ricos em ácido fólico. Quando a mulher tá grávida, ou em algumas fases da vida, na fase de crescimento e tudo, às vezes vai precisar usar o suplemento. Às vezes não consegue só com a alimentação, tá? Então, principalmente na gestação, no início, precisa usar o suplemento de ácido fólico, né? Para poder ajudar aí chegar na recomendação ideal para o corpo produzir as células, tá?
0: Esses nutrientes realmente que são importantes. Eu tô vendo aqui, tem até uma tabela aqui, né, Tati, do por exemplo, através do hemograma, né?
1: Isso.
0: Que você identifica os níveis de hemoglobina,
1: isso,
0: né?
1: Isso,
0: por idade, os valores são de referência, mais ou menos assim, criança de 2 a 6 anos, tá falando de 11,5 a 13,5, como é que é? Gramas por decilitro?
1: Por decilitro, isso.
0: É isso mesmo.
1: Então aí, para cada fase da vida, vai estar um valor, né? E a anemia, ela vai se caracterizar por essa alteração aí no exame. No hemograma, você consegue ver se a pessoa está com anemia. E é um exame barato, um exame simples, né? Tem um resultado rápido, praticamente no mesmo dia já sai o resultado. E o hemograma, ele já vai mostrar quando tem anemia e mostra pra gente também quando tá próximo de desenvolver, né? E por isso que ele é um exame...
0: Tá começando a baixar ali.
1: Isso, por isso que ele é um exame importante, que é de baixo custo, fácil
0: e sai rápido o resultado.
1: E sai rápido o resultado, né? Claro que após fazer o hemograma, né, se a gente vê uma pequena alteração ali, aí vai solicitar outros exames, vai solicitar uma ferritina, né, uma capacidade de ligação do ferro, isso, vai pedir outros exames para complementar, mas o hemograma já é um início ali excelente para poder começar a investigar a anemia.
0: Beleza.
1: Tá?
0: Deixa eu ver aqui. Aqui tá falando o seguinte, quer dizer, é aquilo que você falou. Você tem pouca disposição, cansaço excessivo, né? A falta de apetite também, né?
1: Pode
0: anemia
1: levar,
0: dá isso
1: pode
0: também.
1: Pode levar a falta de apetite.
0: Então, quer dizer, a pessoa fica pior ainda, né?
1: Porque não vai comer. É porque a anemia, ela altera as mucosas, né? Então a pessoa fica sem apetite porque ela não sente o gosto direito. Então,
0: estranho,
1: fica sem apetite, né? O gosto dos alimentos fica alterado. E além disso, né, tem outros sintomas, como a gente falou aqui, queda de cabelo, unha fraca, porque o cabelo e a unha não é prioridade para o organismo, né? Ele vai dar prioridade para outros órgãos mais importantes.
0: É isso mesmo.
1: E aí, onde vai ter a queda de cabelo.
0: 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Bajaj, voltamos já.
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0: No VAR da Vox 3:48.
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0: 3:49, 3:49. Ô Tati, anemia gestacional que você estava falando, não é isso?
1: Também.
0: O que pode comprometer a saúde do feto, né? E anemia da doença renal?
1: Então, aí já é outra coisa, né? Aí já não tem a ver com alimentação.
0: Não, né?
1: A anemia da doença renal já é por falta de um hormônio que é produzido pelo rim. Então, quando a pessoa tem uma insuficiência renal, né, um problema renal, ela vai deixar de produzir esse hormônio. Então, é tanto que pessoa que faz hemodiálise, por exemplo, já tá, né, com o rim totalmente comprometido, geralmente toma uma injeção que é para produzir esse hormônio que o rim para de produzir quando tem a doença, né? Então, esse hormônio, ele atua lá na medula para poder produzir célula. Como o rim não tá funcionando, não tá produzindo hormônio, ele tem que tomar injeção. Aí já não tem a ver, a anemia já não tem a ver com falta de nutriente. Aí é porque o rim já não funciona, entendeu?
0: É complicado, né?
1: É, demais, demais.
0: Eu tô vendo aqui o seguinte, os inibidores de ferro, né? O que que inibe o ferro no organismo?
1: Pois é. É uma pergunta ótima, tá? Como a gente estava falando, existem os alimentos que ajudam na absorção e existem aqueles que atrapalham também.
0: Que coisa, então, né? Uma pessoa.
1: Então, por exemplo, você almoçou, aí você comeu lá carne, comeu as verduras, comeu feijão, tudo fonte de ferro, ótimo. Aí você vai lá depois do almoço e toma um cafezinho ou toma uma Coca-Cola. Atrapalha a absorção de ferro.
0: Jogou tudo por água abaixo.
1: Porque a cafeína que tem nesses alimentos, no café, na Coca-Cola, no chocolate, ela atrapalha absorver o ferro da refeição.
0: É mesmo?
1: Sim. Outra coisa também, o leite, né? Leite derivados depois da refeição que tem ferro também atrapalha a absorção por causa do cálcio, né? Então, alimentos, por exemplo, um doce de leite, um pudim, uma canjica.
0: Tem um copo de canjicão lá te esperando.
1: Esses alimentos que tem cálcio atrapalham a absorção do ferro também na refeição.
0: Mas então, você falou uma coisa que quase ninguém sabe, que é o cafezinho depois do almoço.
1: Um cafezinho depois do
0: almoço. A maioria do brasileiro gosta disso, né?
1: Pois é, a maioria. Até nos restaurantes, né? Quando a gente vai na saída ali, perto do caixa,
0: tem um cafezinho. Tem um pedacinho de rapadura ali.
1: É ruim. Então, o que que seria o ideal, né? Se a gente for fazer direitinho, o que que é melhor para absorver o ferro, seria melhor você tomar um chá, por exemplo, depois do almoço, um chá de camomila, um chá de hortelã.
0: Não chupar laranja, né? Ou uma mexerica, agora na época da mexerica?
1: Não, eu falo assim, para quem gosta de tomar alguma coisa quente depois da refeição, ao invés do café, entendeu? Toma um chazinho que não tenha cafeína.
0: Eu acho que esse cafezinho após a refeição é para não dar lombeira, né?
1: Para não dar lombeira, exatamente. Para dar uma acordada.
0: Porque quem vai trabalhar na pá da tarde é duro, né?
1: É, verdade. Então, esses alimentos atrapalham a absorção do ferro, né? O leite derivado, por causa do cálcio, e os alimentos que têm a cafeína vão atrapalhar. Então, chocolate, café, Coca-Cola, chá preto, chá mate, tudo depois do almoço ou da refeição que tenha ferro é ruim.
0: O chá preto, ele tem o quê?
1: Cafeína também. O chá mate, o chá preto,
0: chá verde,
1: tudo tem cafeína. Aí então é ruim.
0: Uma época eu tava aqui ainda lá na Cachoeira do Vale. A Lucinha até fazia pra mim todos os dias, era o chá verde, menino. Tomava quase um litro de chá verde.
1: Chá verde é um chá muito bom pra saúde, né? E tem muitas propriedades boas.
0: Agora o seguinte, alguns frutos do mar também são boas fontes de ferro. De ferro.
1: São.
0: Não é isso?
1: São, sim. Agora, o fruto do mar não é muito da nossa cultura, né? Minas Gerais a gente consome pouco, né?
0: Mas a única coisa de marisco a gente come aqui é o camarão, né?
1: O fruto do mar que a gente mais consome, né? Então,
0: você põe na
1: não são fontes muito comuns na nossa alimentação, né?
0: Não tô esquecendo do salmão. Domingo eu fui almoçar no restaurante, eu tinha um salmão assado, eu não como.
1: Come não? Eu gosto.
0: Você gosta? Gosto. E o atum também. O atum. O atum é... O atum você compra em peixaria também, não é isso?
1: Compra. É mais difícil, não acha sempre não, mas compra, mas compra.
0: O atum, o salmão sempre acha, né?
1: Uhum,
0: e o salmão camarão, isso aí é
1: comum, é fácil de encontrar, né?
0: Leguminosas, você falou?
1: Leguminosas são os feijões, né?
0: Grão de bico.
1: Grão de bico, a lentilha, a ervilha.
0: Ervilha.
1: Isso. Uhum. É, outro nutriente também que é importante é a vitamina B12, né? A falta de vitamina B12, ela pode trazer anemia também. Um outro tipo de anemia, mas é relacionada à falta de vitamina B12.
0: Pois é.
1: Tá? Então a B12, ela vai ser importante, né, para o nosso sistema nervoso, para a circulação, né? Ela é importante em muitas reações do nosso corpo.
0: Pois então, não, pode falar. Uhum.
1: Então, a falta dela pode trazer um tipo de anemia.
0: É porque eu estava esquecendo de olhar o nosso Instagram aqui, o Fábio Marqueiro tá ligado, mandando um abraço pro Denis e pro Branca Direto, pessoal da Copasa. A Janilda Costa, boa tarde. Nem todos os médicos interessam para pedir exames para ver o índice de vitamina no organismo, né? Tô passando para ver médicos integrativos. Ela falou aqui, o que você acha?
1: Hoje tá mudando um pouco, né?
0: Mas basta, a minha geriatra, ela perde
1: isso,
0: zinco, ela perde todo tudo, tipo de vitamina, né?
1: Exato. Então, assim, já
0: se não
1: foi
0: pedir,
1: assim,
0: você fala para ele colocar no pedido.
1: Já pede
0: para
1: falar, né? Eu quero fazer alguns exames, né? Ver como é que tá minhas vitaminas. Uhum. Mas, assim, a maioria dos médicos clínicos hoje já tá tendo mais essa noção. Porque sabe-se que existe falta de nutriente. E falta de nutriente confunde com sintoma de doença.
0: Pois,
1: né?
0: É.
1: Então, é melhor tratar uma falta de vitamina de ferro, por exemplo, do que tratar uma outra doença com remédio, que vai usar o resto da vida. Então, o médico, ele acaba investigando isso, pedindo os exames mesmo pra ver.
0: Enquanto que não chega.
1: É um ou outro
0: anêmico,
1: que não pede.
0: Né? A minha geriatra, tem uma
1: E a vitamina B12 entra muito nesse contexto, né? A falta de vitamina B12 pode confundir sintomas de várias doenças, né? E hoje é muito comum, né? Por quê? Porque as pessoas estão com estão com estômago mais sensível, a gente tem mais casos de gastrite, a gente tem mais casos de hipocloridria, que é falta de ácido no estômago, né? Uso de muito omeprazol, esses medicamentos atrapalham a absorção da vitamina B12. Medicamento para diabetes atrapalha a absorção da vitamina B12, então pode faltar no organismo e levar ao tipo de anemia, né?
0: É isso mesmo. Nós estamos chegando ao final, Tati. Eu sei que praticamente você deu a dica aí para tudo aquilo, para todos os elementos que são bons para combater a anemia.
1: Isso.
0: E aqueles também que tipo cálcio, que tira.
1: Atrapalha a absorção de ferro.
0: Pois é.
1: É importante. E aí, eu não vou comer mais nada que tenha cálcio? Não. Você só não vai comer depois da refeição, né? Você vai comer
0: Mas
1: nos lanches.
0: Mas entre uma refeição e outra, você pode comer, né?
1: Duas, três horas depois, você pode comer.
0: É, isso mesmo.
1: Nos intervalos.
0: Aqui, você quer falar com a Tatiana, nossa nutricionista, Tatiana Albeni? 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Fale com a Tati neste WhatsApp.
1: Isso aí.
0: Um beijo lá na sua mamãe, ela tá bem?
1: Tá ótimo,
0: graças
1: a Deus.
0: Beleza. Até a próxima, se Deus quiser.
1: Até, obrigado pela oportunidade.
0: Falou, Tati. Agora vai cuidar do Fernando Silva ali. Aqui, hoje nós perguntamos aqui o seguinte: quantos meses tem 28 dias num período de 8 anos? Resposta certa: 96. 96 meses, é isso, né? 96 meses. Você sabe que todo mundo acertou? Parabéns, gente. Amanhã tem mais, se Deus quiser. Amanhã, a partir das 12h05. Você que participou direto ou indiretamente, muito obrigado de coração. Vem aí Gilberto Medeiros com Redação Vox, depois tem o JL Vox Polícia, segunda edição. 5h05, Fernando Silva apresenta o Vox Cidade com toda a equipe de jornalismo. Como é bom e belo ter na consciência a graça do dever cumprido. Tchau, Vale do Aço. Meu amor.
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1: No Vale da Vox, 4 horas.
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4: A Prefeitura de Ipatinga informou que haverá interdição temporária da Avenida Roberto Burle Marx, na região do Parque Ipanema, para a realização das atividades comemorativas pelos 251 anos da Polícia Militar. A intervenção no trânsito teve início às 7 da manhã de hoje e vai continuar até às 5 da tarde da próxima sexta-feira, com interrupção do fluxo de veículos nos dois sentidos da via, no trecho destinado à montagem da estrutura e realização do desfile cívico-militar. Agentes de trânsito atuam na orientação dos condutores de veículos e na sinalização das rotas alternativas. Para os canais Vox, repórter Fernando Silva.
1: Duas das principais redes de supermercados que atuam na região metropolitana de Belo Horizonte anunciaram recentemente uma redução na jornada de trabalho ou ampliação da escala 5x2 em suas redes de lojas. Esses tipos de flexibilização, iniciadas antes mesmo da definição do Congresso Nacional sobre a aprovação da proposta de emenda à Constituição, a PEC, que extingue a escala de trabalho 6x1, são interpretadas como respostas das empresas diante do fraco interesse dos trabalhadores por estes postos de trabalho.
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1: O INSS, Instituto Nacional do Seguro Social, passou a enviar mensagens de WhatsApp a segurados que pedem o BPC, benefício de prestação continuada, e precisam passar pela perícia social. O aviso vem em nome do governo do Brasil e contém informações a respeito do agendamento, como data e hora. Os segurados precisam ficar atentos para não cair em golpes. A primeira orientação do próprio Instituto é que a mensagem virá em nome do governo do Brasil para quem fez o pedido inicial de benefício e aguarda a perícia já agendada.
7: A Prefeitura de Coronel Fabriciano, por meio do Departamento de Cultura, realiza nos dias 18 e 19 de julho deste ano a terceira edição do Festival de Inverno da Serra do Cocais, consolidado como um dos principais eventos do calendário cultural e turístico do município. O festival promete reunir música, gastronomia, lazer e contato com a natureza em um dos cenários mais encantadores da região. Além de promover entretenimento e lazer, o terceiro festival de inverno fortalece a economia local, movimentando o comércio, incentivando o turismo e gerando oportunidades para empreendedores, produtores e artistas da região. Para os canais Vox, repórter Marcelo Augusto.
1: Próxima edição às 5 da tarde. 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
10: Entorpecente posse, teve foragido, suspeito de homicídio doloso. Nós estamos CNJ em situação de prisão.
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11: Quatro horas e sete minutos. Boa tarde, Vale do Aço, quarta-feira, 17 de junho. Esse é o seu Vox Polícia, segunda edição, apresentação do seu amigo JL. O trabalho técnico é de Júlio César, edição e produção é de Fernando Silva, a direção geral, doutor Jonaí Cordeiro. 4 e 7, o Vox Polícia começa assim. Adolescente é apreendido com quase 2 quilos de drogas em Coronel Fabriciano. Ação em conjunto entre a Polícia Militar e a Polícia Civil prende 3 suspeitas por receptação e recuperam bens furtados em Timóteo. Operação da Polícia Militar combate o tráfico de drogas em Cachoeira Escura. 4 horas e 8 minutos, oferecimento de Alinhadão, que tem a solução para o seu carrão. 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São 4 e 9, fique comigo porque eu volto em apenas um minuto.
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1: Nota de falecimento. A Funerária Aliança e os familiares de Maria José Gouveia dos Santos comunicam com pesar o seu falecimento e convidam parentes e amigos para o seu sepultamento logo mais às 17 horas. O corpo está sendo velado na capela do cemitério Jardim da Saudade, em Timóteo. Comunicamos com pesar o falecimento de Maria José Gouveia dos Santos.
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1: O Vale da Vox, 4:14.
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1: 4 horas e 15 minutos, acerte o seu relógio aí, 4:15, e a Polícia Militar apreendeu um adolescente, olha só, com uma sacola, contendo aí duas barras de maconha prensadas. O tenente Vinícius dá detalhes da ocorrência, confira.
5: A Polícia Militar realizava um patrulhamento de rotina por meio da equipe GEP-MOR, que são os policiais que trabalham nas motocicletas policiais da Companhia Tático Móvel, quando receberam denúncias anônimas de que um indivíduo estaria realizando o tráfico de drogas em um imóvel no bairro Santa Terezinha, aqui na cidade de Coronel Fabriciano. Inclusive que esse indivíduo estaria realizando a comercialização de entorpecentes nesse imóvel e oferecendo, ou seja, ofertando anúncio nas redes sociais. Diante dessa denúncia, os policiais militares passaram a realizar patrulhamento na região do local indicado na denúncia, no intuito de localizar esse indivíduo. Quando, em um deslocamento na Avenida Rubens Siqueira Maia, localizaram o indivíduo denunciado. Esse indivíduo, ao perceber que as motocicletas policiais se aproximavam dele, ele apresentou bastante nervosismo, tentando ocultar algo em sua cintura. Diante dessa situação, ele foi abordado pelos policiais militares, foi submetido à busca pessoal e, nesse primeiro momento, foi localizado com ele uma porção de cocaína, além de uma chave de um imóvel e o telefone celular. Diante das denúncias já proferidas anteriormente e da droga encontrada com ele, que esse indivíduo, haja vista frisar, ele apresentou informações contraditórias sobre a origem dessa droga, os policiais militares compareceram então até esse imóvel no bairro Santa Terezinha, onde foi submetido busca, foi precedida busca nesse imóvel, sendo localizado grande quantidade de drogas, localizada em várias partes do imóvel, escondido em vários locais. Sendo então detectados pelos policiais militares.

0: que a denúncia recebida era procedente e que naquele local era um ponto de tráfico de drogas, inclusive com anúncios nas redes sociais. Foram localizadas anotações do tráfico de drogas, balanças de precisão, inclusive máquinas de cartão de crédito que o autor utilizava para fazer o recebimento das drogas comercializadas por ele. Diante então dessa vasta quantidade de drogas localizada, das informações já acolhidas e do histórico do indivíduo que já foi preso outras vezes por realizar comércio irregular de drogas, ele foi preso novamente em flagrante delito pelo crime de tráfico de drogas. Todo o material foi apreendido e foi encaminhado até a autoridade policial, na delegacia de plantão na cidade de Ipatinga, onde ele foi autuado em flagrante delito pelo crime de tráfico de drogas.
1: Agora, o cidadão, ele tem 21 anos de idade, ele já tem um histórico aí policial, já tem algumas passagens?
0: Sim, infelizmente é um jovem de 21 anos, mas contudo ele já possui outros registros policiais, inclusive pela prática do mesmo crime de tráfico de drogas. Então, mais uma vez, a Polícia Militar confiou na sociedade, confiou na denúncia anônima recebida e buscou informações que pudessem localizar esse indivíduo, e ele foi novamente capturado, preso em flagrante delito. Foi um grande impacto para o tráfico aqui na região. Esse indivíduo, ele foi retirado de circulação, haja vista que ele foi ratificado o seu flagrante, e ele agora encontra-se à disposição da justiça para responder pelos seus atos.
1: Agora, Tenente, o fato dos traficantes estarem usando o caso do cidadão em pauta aí, 20 anos de idade, usando maquininha, ou seja, para passar cartões, eles estão cada vez mais aí, se modernizando no tráfico?
0: Sim, isso demonstra que, infelizmente, os traficantes, né, eles estão se atualizando, inclusive com associação organizada, como se fosse uma empresa, né, utilizando, inclusive, máquinas, né, de recebimento de cartão de crédito, recebimento por transações eletrônicas, bancárias. Mas a Polícia Militar também não se esquiva da sua responsabilidade e enaltece também o papel da sociedade, que contribui sempre com a Polícia Militar e nos mantém informado das informações, e a denúncia chega para a Polícia Militar e todas elas são verificadas. E mais uma vez, decorrente da colaboração da sociedade, esse indivíduo foi retirado de circulação e a Polícia Militar está sempre presente para contribuir com a sociedade e realizar o seu papel constitucional, que é servir e proteger.
2: 4h20, nós noticiamos aí, na verdade, o tráfico de drogas do bairro Morado do Vale, quando na verdade a matéria que foi vinculada aí foi do Santa Terezinha. 4h20, eu volto em apenas um minuto.
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16: 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O tenente Marocchio falou aos canais Vox e falou com detalhes. Confira.
17: O Copom do 14º Batalhão recebeu praticamente de forma simultânea duas ligações dando conta de roubos que teriam ocorrido no bairro Bom Jardim. De imediato, as equipes do 14º Batalhão, sobretudo da 138 CIA e 143 CIA Tático Móvel, deslocaram-se para o bairro Bom Jardim, mediações para que fosse realizado o rastreamento no intuito de localizar os autores desses crimes. Foi quando a guarnição Tático Móvel 01 abordou um veículo, um Ford Ka branco, em atitude suspeita, e com esses ocupantes do veículo, dois menores, foi localizado um simulacro de arma de fogo. Até esse momento, apenas havia sido noticiado um roubo a uma motocicleta que teria ocorrido no bairro. Porém, durante essa abordagem, aportou-se a segunda ligação, via 190, relativo a um outro roubo. Essa solicitante, essa vítima, reportou que dois indivíduos teriam praticado um roubo, né, utilizando aparentemente uma arma de fogo e subtraído seu veículo. Essa vítima foi de imediato reportado a ela que seu veículo estava sendo abordado naquele momento e acabava de ser recuperado, né? Foi apreendido um simulacro de arma de fogo, apreendido dois menores que foram de imediato reconhecidos por essa vítima como seus algozes, né? Como os responsáveis pela subtração do seu veículo. Por meio das diligências e levantamento de informações, foi possível identificar que esses dois roubos, né, em horário bem próximo e na localidade também em comum, tinham relação. Tratava-se de 4 autores oriundos da cidade de Coronel Fabriciano que teriam adentrado o bairro Bom Jardim. Esses 4 indivíduos realizaram primeiramente a abordagem e o roubo a essa motocicleta, sendo que 2 evadiram em direção, retornando para a cidade de Coronel Fabriciano, e 2 teriam permanecido e realizado o roubo a esse Ford Ka branco dessa vítima que fez contato no segundo momento. Então, até o quadro da situação, tínhamos 2 roubos em andamento, sendo que 1 com a prisão de 2 autores, 1 veículo recuperado e um simulacro de arma de fogo apreendido. Por meio do levantamento de informações, intercambiamento de diligências, foi deflagrada uma operação em conjunto da 143 CIA Tático Móvel do 14º Batalhão com a 275 CIA Tático Móvel do 58º Batalhão, de forma a realizar uma operação no bairro Santa Cruz e Santa Luzia. Por meio dessa operação foi possível identificar, localizar e prender o terceiro autor envolvido nesses 2 crimes, também com ele apreender um simulacro de arma de fogo em uma vasta área de vegetação no bairro Santa Luzia, conseguir localizar a motocicleta que foi subtraída. Então, por fim, foi possível, né, capturar 3 autores menores que foram apreendidos, encaminhados à delegacia de Polícia Civil, também apreender os 2 simulacros de arma de fogo duas réplicas de pistola que foram utilizadas nesses crimes e recuperar os dois veículos que foram subtraídos. Um carro, um Ford Ka branco, e uma motocicleta que foi localizada nessa área de vegetação no município de Coronel Fabriciano.
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16: No Vale da Vox, 4h33.
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0: São 4 horas e 37 minutos, 4 e 37. Uma notícia que a gente nunca gostaria de dar. Segundo familiares, acaba de falecer jornalista, radialista, com passagem importante aqui pelos canais Vox, Wander Santos, um dos maiores repórteres do rádio esportivo brasileiro. Wander Santos estava internado já há algum tempo, há mais de um mês, e não resistiu aos problemas de saúde que o levaram à hospitalização, à internação, e segundo a família, acaba de falecer. Perdemos Wander Santos, do jornal Classe Vale, das emissoras de rádio em que trabalhou Educadora, Vanguarda, Itatiaia Vale do Aço, Vox. Uma notícia que a gente nunca gostaria de dar. Mais informações ou outras informações no decorrer da nossa programação e também nas nossas mídias, portal e Instagram. Morreu Wander Santos. Para os canais Vox, repórter Fernando Silva.
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4: 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E uma ação em conjunto entre a Polícia Militar e a Polícia Civil, que prendeu 3 suspeitos de receptação e furto em Timóteo. Ou seja, a ação em conjunto aí que realizou uma operação para localizar os suspeitos envolvidos em furtos ocorridos em Timóteo e recuperar bens subtraídos. Após investigações relacionadas ao furto de 3 bicicletas, fato ocorrido em 13 de 6 de 2026 e com base em imagens obtidas no local do crime e durante o trajeto de fuga dos suspeitos, foi possível identificar os envolvidos. A Polícia Civil, a Polícia Militar, deslocou-se até a residência de um dos investigados e onde foi localizado o bar John Kennedy aqui em Timóteo, local que os policiais foram recebidos aí pelos familiares e indicaram que dentro da casa havia uma bicicleta que foi confirmada ser produto de furto. Outra equipe da polícia também se deslocou até a residência de um segundo suspeito no bairro Alvorada, também em Timóteo. Durante as diligências, ele foi localizado escondido no banheiro de seu quarto. Questionado sobre os fatos, o jovem confessou a participação no furto das bicicletas, informou o local onde os outros dois veículos estariam escondidos. O suspeito também confessou envolvimento em outro furto registrado anteriormente, no qual foi subtraído um notebook pertencente ao Poder Judiciário. O equipamento havia sido vendido por R$300 a um terceiro indivíduo, que também foi localizado e preso por receptação. Ou seja, 3 suspeitos foram presos, sendo 2 homens de 29 e 37 e outro de 28. 4h42. Eu volto em apenas um minuto.
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8: No Vale da Vox, 4:47. 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
10: 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Agora sim, né? A polícia, durante patrulhamento no bairro Morado Vale, em Coronel Fabriciano, eles abordaram um adolescente de apenas 15 anos que saiu correndo a princípio e dispensou uma sacola contendo duas barras de maconha prensadas. O tenente Vinícius dá detalhes à ocorrência. Confira.
11: A Polícia Militar realizava um patrulhamento de rotina com as equipes da Companhia Tático Morfo do 58º BPM, quando perceberam esse adolescente, um indivíduo de 15 anos, que ao perceber que a Polícia Militar estava se aproximando, ele apresentou um comportamento suspeito, arremessando uma sacola que estava com ele sobre a laje de uma construção próxima e evadiu correndo a pé, tentando se esquivar da ação policial. Diante então dessa suspeita, dessa ação desse indivíduo, os militares conseguiram alcançá-lo, realizar a abordagem, e esse indivíduo foi submetido à busca pessoal. Durante essa busca, naquele primeiro momento, não foi encontrado nada de ilícito com esse adolescente. Contudo, os militares, ao vistoriarem o local onde ele arremessou essa sacola, encontrou dentro da embalagem duas barras de maconha. Esse indivíduo, então, esse adolescente, já amplamente conhecido no meio policial por diversas passagens, registros por envolvimento a tráfico de drogas, ele foi apreendido em flagrante delito pelo ato infracional análogo ao crime de tráfico de drogas e foi encaminhado, acompanhado dos seus representantes, seus responsáveis legais, até a delegacia de plantão na cidade de Ipatinga, onde ele ficou aos cuidados da autoridade policial.
10: Tenente, é cada vez mais comum que os traficantes estejam usando aí menores para o tráfico.
11: Sim, infelizmente a gente percebe o emprego de menores de 18 anos para atuar no tráfico de drogas. Haja vista que a legislação tem um tratamento com base no Estatuto da Criança e do Adolescente e utilizando, infelizmente, desses adolescentes, esses traficantes tentam angariar a mão de obras e também incentivá-los ao uso de drogas, mas a Polícia Militar, por meio de todos os serviços de seu portfólio, tem atuado cotidianamente, tanto na prevenção, por meio da patrulha escolar, também do PROERD e também das ações repressivas como essas do Tático Móvel e das patrulhas de operações e demais guarnições, tanto rádio patrulha de bairros, todos os serviços disponíveis da Polícia Militar para prevenir e também reprimir essas ações causando prejuízos no tráfico de droga e conscientizando os jovens, crianças e adolescentes aos malefícios que as drogas fazem e os prejuízos tanto para eles quanto seus familiares.
10: E esse adolescente, apesar da idade, 15 anos, ele já é contumaz na prática?
11: Sim, infelizmente um adolescente de 15 anos, ele já é amplamente conhecido no meio policial, já foi apreendido outras vezes e mais uma vez agora com a quantidade considerável de drogas, de visto duas barras de maconha, foi apreendido e encaminhado à autoridade policial para as demais providências decorrentes.
10: 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Agora presta atenção, porque uma advogada, ela foi morta a tiros em um estacionamento lá em Governador Valadares, e o ex-marido também foi encontrado morto, também no mesmo local. 4h53, uma advogada criminalista foi morta a tiros na noite de ontem, terça-feira, em um estacionamento localizado na rua Belo Horizonte, centro de Valadares. O ex-marido da vítima também foi encontrado morto no local. De acordo com as primeiras informações, ele teria efetuado os disparos contra a mulher e em seguida tirado a própria vida. A polícia foi acionada após populares ouvirem disparos de arma de fogo. Quando os policiais chegaram ao estacionamento, encontraram os corpos caídos próximo um do outro. A vítima foi identificada, a advogada Ana Paula Rocha. Segundo as informações, ela havia ido até o estacionamento para buscar o veículo que estava guardado no local quando foi empenhado, ou seja, surpreendida pelos disparos. A polícia investiga o caso. Uma mulher caiu em um golpe durante a compra de um micro-ondas em Coronel Fabriciano. A jovem de 25 anos foi alvo de um estelionato virtual durante a compra de um micro-ondas negociado pela rede social em Coronel Fabriciano. A vítima encontrou o anúncio do eletrodoméstico em um grupo de vendas e iniciou contato com o suposto vendedor, que intermediou a negociação e marcou um encontro. No local, o aparelho foi entregue e o pagamento no valor de R$ 130 foi realizado via Pix para a conta de uma mulher que acompanhava o vendedor. Após chegar em casa e a mulher tentar testar o equipamento, ela então constatou que o micro-ondas não funcionava. 4h54, reta final do Vox Polícia, segunda edição. 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Estou indo embora, vem aí para você Gilberto Medeiros com a redação Vox, e na sequência ele, Fernando Silva, com Vox Cidade. Tchau, porque agora eu fui.
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1: O Vale da Vox, 5 horas.
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4: A Pai de Timóteo promove no próximo dia 18 de junho o Arraiá na Copa, uma festa junina repleta de atrações para toda a família. O evento terá início às 6 horas da noite na sede da instituição, com uma programação especial que inclui música ao vivo, apresentações de dança e diversas comidas típicas que não podem faltar em um verdadeiro arraiá. A animação da noite ficará por conta da banda Originais, prometendo muito forró e música para colocar o público para dançar. Além de proporcionar momentos de lazer e confraternização, a festa também é uma oportunidade para apoiar o trabalho realizado pela APAI de Timóteo em favor da inclusão e do atendimento às pessoas com deficiência intelectual e múltipla. Anote na agenda. Quinta-feira, 18 de junho, a partir das 6 horas da noite, venha participar do Arraiá na Copa da APAI de Timóteo. Para os canais Vox, repórter Júlia Ferreira.
1: Após 2 anos consecutivos de seca severa, a Amazônia recuperou em 2025 a superfície coberta por água. A informação consta em levantamento divulgado nesta terça-feira pela plataforma Map Biomas, rede colaborativa que monitora transformações na cobertura e uso da terra em diversos países, incluindo o Brasil. A melhoria no cenário, no entanto, não afasta a preocupação em relação à resiliência climática da região, principalmente no contexto do início do fenômeno El Niño.
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1: O churrasco pode ficar mais salgado para a torcida brasileira este ano, e não apenas por causa da carne. Itens comuns em reuniões para torcer pelo Brasil em jogos da seleção acumulam um aumento superior ao da inflação de cerca de 12%, registrada desde a última Copa do Mundo em 2022. Para encher a grelha, só a linguiça não ficou mais cara. Frango teve alta de 18%. O pão de alho de 15% e a carne bovina de 9%.
7: A Prefeitura de Coronel Fabriciano promoverá no próximo dia 20 de junho uma grande mobilização para reforçar a vacinação de crianças e adolescentes. O dia D de multivacinação será realizado das 8 da manhã ao meio-dia em 8 unidades básicas de saúde, UBSs, com o objetivo de atualizar a caderneta vacinal do público de 0 a 19 anos e ampliar a proteção contra diversas doenças. A iniciativa integra as ações de prevenção desenvolvidas pelo município, oferecendo imunizantes previstos no calendário nacional de vacinação, incluindo as vacinas ACWY e HPV, além de outras doses necessárias para cada faixa etária. Unidades participantes: Caladinho de Cima, Amaro Lanari, Centro, JK, Santa Cruz, Cocais, Caladão e Floresta. Para os canais Vox, repórter Marcelo Correia.
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10: Meus amigos, são 5:06, hora certa no Vale da Vox, 5:06. Eu vou pedir perdão imediatamente por causa da minha rouquidão. Quero te dar boa tarde, muito obrigado pela sua audiência. Hoje o programa começa de forma diferente, muito triste. Uma informação que trouxemos dentro do Vox Polícia, segunda edição: morreu Wander Santos, um dos maiores jornalistas deste país, o maior repórter esportivo da história do Vale do Aço e um dos maiores de Minas e do rádio do Brasil. Do jornal Classe Vale, da Vox, da Itatiaia Vale do Aço, da Rádio Educadora, da Rádio Vanguarda. E foi uma notícia que, por mais que ele estivesse se recuperando no hospital de uma enfermidade, nós tínhamos muita expectativa pela recuperação do Wander Santos. E essa notícia nos pega de forma surpreendente. E eu, particularmente, já contava com a recuperação dele. Perdemos Wander Santos, um ícone da história do rádio, da história do jornalismo. Nós vamos falar muito do Wander Santos aqui. Este programa hoje é dedicado a ele. O Vox Cidade de hoje é uma homenagem ao Cabecinha Feita, como ele era conhecido. Nos deixa aos 74 anos. Vocês vão saber da história dele. Então hoje o programa está diferente. Eu peço desculpas pela rouquidão mais uma vez, mas nem isso vai deixar de essa minha limitação vocal, não vai me impedir de prestar homenagem a esse grande nome com quem eu aprendi tanto. E nada disso vai impedir a Vox de fazer essa homenagem ao Wander Santos. Por isso que entrou a vinheta dele, Jogo Rápido, que ele fazia todos os dias aqui na nossa programação. Tá começando para você o especial Vox Cidade de hoje, homenagem ao nosso Wander Santos. Que Deus conforte a família. 5:06, Vox Cidade, o porta-voz do povo.

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7: No Vale da Vox 5 e 12, boa

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2: 5:13, 5:13, hora certa no Vale do Aço. Estamos com o Vox Cidade. Daqui a pouco a nossa homenagem ao Vander Santos, que nos deixou, grande jornalista, faleceu agora à tarde. Vamos com o comentário do dia na voz do doutor Jonair Cordeiro. Na bola.
3: Eduardo Bolsonaro foi condenado pelo STF por coação no curso do processo. Crime previsto no artigo 344 do Código Penal. Em português, claro, tentar constranger, intimidar ou pressionar quem participa de um julgamento. Funciona mais ou menos assim. Imagine um juiz aqui, de Timóteo, de Fabriciano, de Patinga, prestes a julgar um caso. Alguém procura o juiz e diz: olha, cuidado, se você condenar meu irmão, você vai pagar caro por isso. Não precisa encostar um dedo em ninguém. A ameaça, a pressão, a intimidação já configuram o crime. Foi exatamente essa lógica que o Supremo aplicou ao caso de Eduardo Bolsonaro. A acusação sustentou que ele tentou pressionar ministros do Supremo enquanto seu pai era julgado. E não estamos falando de algo escondido, as declarações foram públicas. Em uma delas, Eduardo afirmou que se o Brasil não conseguisse pautar a anistia e o impeachment de Alexandre de Moraes, a coisa ficaria ruim. Entre aspas, a coisa ficaria ruim. Reparem na gravidade da frase. Não é uma crítica jurídica, não é um recurso, não é uma contestação processual, é um aviso, uma advertência, um recado, uma ameaça. Aí, a partir de agora, nós vamos voltar a discutir o que discutimos há 3 anos. Se foi golpe, se não foi golpe, se merece anistia, se não merece, se é perseguição, se não é. Supremo, Bolsonaro e bolsonarismo. Eu, particularmente, acho uma discussão cada vez mais estéril. Não porque todos concordem sobre o que aconteceu, não concordam, não concordamos, mas porque a controvérsia institucional terminou, o Supremo julgou, condenou, transitou em julgado, ponto. O resto é disputa política. E é justamente aí que Eduardo Bolsonaro se transforma no ativo político mais valioso do país. Não para Flávio Bolsonaro, irmão dele, não para a direita, não para o bolsonarismo. Ele se transformou num ativo político para o presidente Lula. Cada vez que o Eduardo Bolsonaro abre a boca, o debate sai da inflação, da segurança pública e da corrupção, dos juros e dos problemas do governo, e volta para o terreno em que Lula mais gosta de jogar. Bolsonaro, STF, golpe, democracia. Se Eduardo tivesse algum senso estratégico, ele faria exatamente o contrário, ficaria caladinho, em silêncio. Deixaria a campanha falar de economia, deixaria o desgaste do governo trabalhar sozinho, mas isso exigiria disciplina. E disciplina nunca foi exatamente uma marca dessa família. As eleições se aproximam. Em política, o tempo nunca corre na mesma velocidade para todos. Para quem lidera as pesquisas, cada dia é um passo a mais rumo à vitória. Para quem está atrás, cada dia é uma oportunidade perdida de conquistar os votos que faltam. Entramos na reta final da pré-campanha. Em algo pouco mais de um mês, a disputa eleitoral começará para valer. Ninguém deve esperar moderação. A eleição de 2026 tem todos os ingredientes para ser mais agressiva, mais sangrenta, mais polarizada do que foi até a de 2022. E se Lula vencer? Talvez Eduardo Bolsonaro vai descobrir tarde demais que passou mais tempo combatendo Alexandre de Moraes do que tentando derrotar o adversário que realmente importava. Não me queira mal, que eu só sei lhe querer bem. Melhore seu argumento para não precisar aumentar a sua voz. Eu sou o Jonair Cordeiro, sem a menor pretensão de te convencer a coisíssima nenhuma. Falo para os canais Vox.

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4: Meus amigos, hoje o programa não tem como não homenagear Vander Santos, grande jornalista que nos deixou agora à tarde, como já anunciado pelos canais Vox. Eu vou trazer aqui a matéria que está publicada no portal Vox pela repórter Andressa Estevão. E vamos trazer áudios aqui de pessoas que trabalharam e conviveram com o Vander Santos. Antes, está na linha conosco o doutor Jonaí Cordeiro, que não poderia deixar de dar o seu depoimento. Foi, não gosto muito desse termo, porque o que o Jonaí não é aqui, não pela questão de não ter comando, pelo contrário, tem muito comando, eu acho que tem até mais do que isso, tem liderança, que é diferente de chefia. Mas o doutor Jonaí Cordeiro foi amizade, muito por trás do que eu vou falar aqui agora, foi o último patrão do Vander Santos. Na verdade, patrão é modo de falar, o Jonaí é amigo de todo mundo aqui. Doutor Jonaí Cordeiro, esperávamos que o nosso cabecinha feita fosse... resistir a essa questão da saúde, mas infelizmente não é a vontade de Deus, em que pese toda a valentia dele ao longo desses últimos meses, lutando, se tem uma coisa que não faltou, foi a resistência, a luta do nosso Vander, mas foi a hora em que Deus o recolheu. Boa tarde, doutor.
5: Boa tarde, Fernando. Boa tarde, ouvinte do Vox Cidade. Triste tarde, na verdade, Fernando.
4: Sim.
5: E nós recebemos essa notícia aí, recebemos você, na verdade, me disse, da perda do Vander Santos. O Vander, Fernando, fazia comunicação na época do rádio, realmente, em que nós não tínhamos essa velocidade maluca das redes sociais, não éramos obrigados a correr tanto com a notícia, com a comunicação, mas ele já tinha uma característica muito interessante, um poder de síntese como pouquíssimas vezes eu vi em algum profissional, ou no direito, ou no jornalismo, como pode alguém conseguir, como era na nossa coluna aqui, em 2 minutos fazer um resumo brilhante de um jogo, às vezes de 2 jogos em 3 minutos ele conseguia transmitir isso para o ouvinte. Então, assim, uma pessoa que dedicou a vida ao jornalismo, à comunicação, e quem sou eu para julgar quem merece ou quem não merece viver, mas o nosso querer é que ele tivesse vivido mais, que ele tivesse resistido a essa doença que o tomou aí tão gravemente nos últimos meses. Então, assim, muito triste. Perda, dizer de uma perda irreparável numa hora dessa é quase que clichê. Mas perde muito o rádio, perde muito a comunicação, mas mais do que isso, perde a família, perde a Delizete, perdem os filhos. que deixam, sentirão, né, não deixam, mas sentirão o vazio da perda do Cabecinha Feita.
4: Ô, doutor, alguma experiência que o senhor queira contar das passagens do Wander Santos? Porque a gente herdou aqui uma empresa, né, o senhor principalmente, mas o senhor já era sócio da antiga Itatiaia Vale do Aço, quando o fez com o doutor Geraldo Hilário, e o Wander Santos já estava conosco aqui nesse time. Queria que o senhor falasse a respeito.
5: Na verdade, o Wander veio já nos estertores da 97, quando nós fizemos uma reformulação do jornal matinal É Notícia, e por sugestão do Jefferson Rocha, nosso então coordenador de jornalismo, ele nos trouxe a sugestão de 3 colunistas, e um deles era o Wander Santos, e muito rapidamente, quando ele aceitou prontamente e começou a trabalhar conosco fazendo uma coluna de esportes, e na virada de chave, quando nós criamos a Vox, quando eu assumi a titularidade da empresa, eu, em coisa de menos de 3 minutos numa ligação, eu consegui alinhar com o Wander que ele teria uma coluna no agora Vox Notícia, depois passou a ter no nosso vespertino com o Ademir Cunha no clube da Vox. E assim, eu me lembro da primeira imagem que eu tenho do Wander Santos. Eu nem era uma pessoa de rádio ainda, eu era criança, e me lembro do Wander Santos vendendo publicidade no jornal Classe Vale, na lanchonete que nós tínhamos. E fizemos lá uma publicidade, eu era criança, na Rádio Vanguarda, no 8212772, alguém lembrou, se não me engano, o Hélio Simini lembrou desse número essa semana. Então é a primeira recordação que eu tenho, e era uma celebridade o Wander Santos, porque é muito conhecido, a chamada época de ouro do rádio.
4: Opa, tivemos um problema aí com a conexão com o Dr. Jonai Cordeiro. Assim que for retomada, por favor, vamos continuar ouvindo essa história aí. O Wander Santos trabalhou. Gente, eu vou abrir aqui a matéria, a reportagem da Vox, que está lá no portal. Tem a foto do Wander e tudo mais. Eu vou ler aqui, o Dr. Jonai Cordeiro entra no ar aqui a hora que ele quiser, claro. Morreu o jornalista e radialista Wander Santos, o Cabecinha Feita, como ele era conhecido carinhosamente pelos amigos. Ele morreu agora à tarde. 74 anos, enfrentava problemas de saúde e estava internado há várias semanas em Ipatinga. Mineiro de Viçosa, na Zona da Mata, Wander Santos construiu uma das trajetórias mais conhecidas da comunicação regional. Radicado no Vale do Aço há mais de 4 décadas, ele teve passagens por importantes emissoras de rádio da região. Entre elas, Itatiaia, Educadora, Vanguarda, Montanhesa, que é uma rádio tradicional de Viçosa, além de ter fundado, ao lado da esposa, da Lisete Peixoto, o jornal Classe Vale, veículo que dirigiu e onde manteve intensa atuação jornalística ao longo dos anos. Apaixonado pelo esporte, tornou-se uma referência na cobertura esportiva regional. O seu apelido, Cabecinha Feita, acabou se transformando em uma marca regional por ouvintes, leitores e admiradores do seu trabalho. Wander Santos também integrava o time de colunistas dos canais Vox, como disse o Dr. Jonai Cordeiro, onde assinava conteúdos voltados ao esporte. Mesmo durante o período em que enfrentava problemas de saúde, ele permaneceu ativo em suas atividades jornalísticas até o agravamento do quadro clínico que levou à sua internação. Nos últimos meses, familiares, amigos e colegas de profissão acompanharam uma intensa corrente de solidariedade em favor da sua recuperação. Sua luta mobilizou leitores, ouvintes e profissionais da comunicação de toda a região. Além da atuação no jornalismo, Wander Santos participou de diversas iniciativas comunitárias e era reconhecido, essa palavra é muito forte, né? Pelo envolvimento com causas sociais, religiosas e esportivas do Vale do Aço. A morte de Wander Santos representa uma perda significativa para a imprensa regional. Sua trajetória deixa um legado de dedicação à comunidade, à comunicação, ao esporte e à informação. Construído esse legado, construído ao longo de décadas de trabalho. Os canais Vox manifestam solidariedade aos familiares, amigos e colegas de Wander Santos neste momento de dor e despedida. A sua contribuição para a comunicação regional vai permanecer como parte da história do jornalismo do Vale do Aço. 5h31. Vou chamar o intervalo, a gente volta já.

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2: No Vale da Vox 532, boa tarde.
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6: Bom, o doutor Jonaí tinha deixado um comentário, um áudio gravado. Ele participou de novo, ele participou ao vivo, mas antes ele tinha deixado um áudio gravado exatamente para o caso de que, caso não houvesse a possibilidade do ao vivo e ele entrou por telefone e a conexão caiu, vamos colocar o áudio do doutor Jonaí gravado, que iria ao ar caso ele não entrasse ao vivo, mas como ele entrou e nós tivemos uma perda da conexão, vamos colocar o áudio gravado do doutor Jonaí Cordeiro. Daqui a pouco eu vou ler mensagens e vou trazer áudios de colegas que trabalharam com o Vander Santos. Vamos lá.
7: Uma tarde muito triste, Fernando, uma perda muito grande para a comunicação do Vale do Aço. Eu me lembro do Vander Santos quando eu era ainda criança, e o Vander já militava na comunicação. Aqui nos canais Vox foi um colunista que nos socorreu de primeira mão, uma capacidade de síntese impressionante como poucas pessoas têm, muito ligado à família dele, portanto a gente só tem a lamentar, desejar à esposa e aos filhos que o Senhor os conforte, que dê a eles um bálsamo muito rapidamente para essa dor que eles estão sentindo agora. Pedir a Deus realmente que cuide dessa família.
6: Valeu, doutor Jonaí Cordeiro. Vamos trazer aqui mais áudios. O programa hoje é uma homenagem ao Vander, gente. Acho que o cara que... Acho não, tenho certeza. O cara que se entregou tanto pela comunicação do Vale do Aço, isso aqui é o mínimo que a gente faz. E ensinou muita gente. E eu aprendi muito com ele. Tá? É um dos responsáveis, abaixo de Deus, de eu estar no microfone hoje. Vamos trazer o depoimento do meu querido amigo, meu irmão, Arthur Cunha Borba Gato, que hoje trabalha no Rádio Capixaba, filho do nosso Ademir Cunha aqui da Vox. Fala aí, Borba.
8: Alô, Fernando Silva, ouvintes da Vox. Não vamos desejar uma boa tarde, porque não está nada bem após essa notícia do falecimento do nosso amado, querido mestre professor Vander Santos, o Cabecinha Feita, grande colega, companheiro, repórter, tivemos a oportunidade de dividir o gramado em várias ocasiões pela Rádio Educadora, no início de minha carreira, o qual me ajudou bastante, junto com José Marcelo Garotinho, uma equipe fantástica. Nós tivemos vários professores no meio da comunicação, entre eles o WS, o grande Vander Santos. Fica aqui a nossa homenagem, que Deus o tenha, receba de braços abertos. Vander, o cara nota 10, a gente sempre se comunicava, mesmo após a minha vinda para o Espírito Santo, a gente sempre se falava, trocávamos figurinhas, mensagens. Uma pessoa muito querida, vai deixar muitas saudades realmente, o grande Cabecinha Feita. Fica aqui a nossa homenagem, que Deus o tenha, grande Vander, vamos carregá-lo em nossos corações e seguir os passos aí do grande mestre também. Um abraço, Fernando, Deus abençoe, fique com Deus e tudo de bom para todos nós. Salve, salve, Vander Santos, o grande Cabecinha Feita, grande guerreiro, baita repórter, baita comunicador e um pai de família sensacional, um excelente marido, um companheiro dos gramados que vai deixar muitas saudades.
6: Valeu, Borba, um abraço, meu irmão. Eu, pela primeira vez, a primeira vez que eu vi o Vander Santos foi em 91, no Futebol Society lá do Unileste. Tinha lá o Ademar Petzold, o Natalino Natal, que hoje mora em Timóteo. E a TV Cultura transmitia o campeonato, pegava fogo lá, cara. O Ney da Mata jogava lá, falecido. Enfim, e o Vander Santos ia lá fazer matéria pela TV Cultura de Ipatinga. Foi a primeira vez que eu vi. Vamos trazer agora o depoimento. Ele foi citado pelo doutor Jonair Cordeiro, jornalista Jefferson Rocha, que abriu as portas para o Vander Santos aqui na antiga 97 FM. Na bola.
9: Oi, Fernando. Boa tarde para você, meu querido. Nesse momento difícil, né, cara, de todos nós da imprensa, atravessando esse momento muito triste, Vander que vinha lutando pela vida e não resistiu, né? Chega nas últimas horas essa notícia triste, ele atravessa a ponte e a gente... O sentimento que eu tenho é de gratidão por ele, sabe, cara? Porque é um cara que eu dividi jornadas esportivas, que a gente trouxe de volta pro rádio depois de muitos anos, né? Um poder de síntese como poucos, escreve bem sobre esporte, tem opinião forte e um baluarte, né, do jornal impresso por conta desses anos todos encampando aí o projeto Classe Vale. O Vander era um amigo, cara, alegria nas festas da imprensa, trocava ideia com todo mundo. É muito triste nesse momento, né? E eis que o grande jornalista, cronista esportivo Vander Santos, de tantas jornadas esportivas, morre em época de Copa do Mundo, né? A bola está relacionada com a sua vida, com o jeito que ele levou o jornalismo e também um pouco da história da sua morte. Eu só peço a Deus que conforte a família, abrace todos os amigos e colegas. Eu só tenho a agradecer para esse camarada que é o Cabecinha Feita, né? O Vander Santos, o Cabecinha Feita. E é um dia muito triste para a comunicação e para a crônica esportiva no Vale do Aço. Que Deus possa confortar a todos e que Papai do Céu dê um bom lugar, nosso querido Vander Santos.
6: Valeu, Jefferson, muito obrigado, um abraço para você, valeu demais por ter nos ajudado aí nessa produção de programa, por mandar o seu áudio. Com exclusividade, nós vamos trazer um áudio do Vander Santos aqui. Infelizmente, nos deixou há pouco mais de dois anos, o nosso querido Pedro Márcio Milanês, o Ferreirão. E nós pedimos, na época, uma fala do Vander Santos, como a gente está pedindo para muitos que vão homenageá-lo agora, como Jefferson, como Borba, enfim. E o Vander Santos gravou sobre o Pedro Márcio. Então, quem você vai ouvir agora, na sequência, com exclusividade, é o nosso Vander Santos, que nos deixa hoje vozeirão, baita de um profissional, falando sobre o Pedro Márcio Milanês. Hoje, quem nos deixa é o Vander. Esse áudio é de 2023, com exclusividade, em homenagem ao Cabecinha Feita. Ele participou do Baú 97, na bola.
10: Um abraço, meu caro Fernando Silva. Notícia muito triste para todos nós da Crônica Esportiva, quando tomamos o conhecimento da morte do Pedro Márcio Miladês, o Ferreirão. Falar do Ferreirão, Fernando Silva, é motivo de alegria e, ao mesmo tempo, um misto de tristeza pela sua partida. É recordar aventuras pelos caminhos da bola que juntos construímos numa amizade sincera, verdadeira, ao longo desses quase 42 anos. Amigo e companheiro de grandes jornadas na Rádio Educadora, na Rádio Vanguarda, na TV Cultura, Pedrão foi uma pessoa importantíssima na minha passagem pela Rádio Educadora, quando aqui cheguei no final de 1980 para integrar a equipe de esportes da emissora. Fui bem recebido por ele e nos tornamos grandes amigos. Ferreirão era um ícone folclórico. Foi folclórico. Acima de tudo, foi autêntico. Hoje, uma lenda do rádio do Vale do Aço. O repórter de peso, como era conhecido, um cara humilde, simples, cativante. Era um tremendo gozador. Dificilmente perdia a esportiva também. Gozava de grande prestígio na cidade e em toda a região pelo seu jeito simples, interativo com as pessoas, sempre receptivo com todos, desde a faxineira até o dono da empresa. Seja com o maior empresário, o presidente da Uzi Minas, o prefeito, todo mundo era tratado com aquele jeitinho dele, todo peculiar, carregado de humildade. O Pedro era um cara muito simples, muito humilde. Sempre me perguntava quando tinha dúvida, seja na construção das frases, o significado das palavras, a pronúncia de nomes. Ele chegava naquele jeitinho dele: ô Vander, como é que eu falo isso? Como é que eu posso dizer isso desse ou daquele jogador, técnico, dirigente? Ô Vander, como é que eu escrevo isso aqui? Enfim, sempre ensinando e aprendendo com ele. Ferreirão ficou bastante conhecido também por imitar Tim Maia. Era o cover do Tim. Todo lugar que ele ia, ele tinha de alguém cantando, se apresentando, barzinho, shows, festas. Ele tinha que subir no palco depois de tomar umas e outras. Tava ele lá pegando o microfone à força, hein? E ele era grandão, um guarda-roupa dobrado. Quem que ia recusar entregar o microfone para ele? Ninguém, era louco, né? Ele era muito irreverente também. São muitas histórias e aventuras ao longo de muitos anos. Algumas delas são impublicáveis, Fernando. E essa foi quando trabalhávamos na Rádio Educadora, ele fazia a cobertura do Cruzeiro e eu do Atlético. Foi um clássico do Campeonato Mineiro, 1982, lá se foram muitos anos, hein? Jogo muito pegado, o Galo com um timaço buscava o pentacampeonato e acabou conquistando. Nesse jogo o Cruzeiro precisava vencer para ser campeão. Jogava melhor e o Tostão 2, Tostão 2, fez o gol do Cruzeiro ainda no primeiro tempo, aos 23 minutos, estava jogando muito. Ah, pra quê? O Ferreirão largou o microfone, o fone de ouvido na pista, em frente ao túnel, invadiu o gramado, o campo de jogo, para abraçar o Tostão. Levantou o cara pela cintura, o Mineirão veio abaixo. Aquela jamanta correndo e atravessando o campo, rapaz, em direção aos jogadores. Foi um Deus nos acuda para retirar o repórter de peso do campo. Polícia, pessoal da federação, dirigentes, comissão técnica, repórter. O fato foi mais comentado, mais narrado do que o gol. Foi uma cena muito engraçada e inusitada. Ficou na história do Mineirão. O Galo empatou depois com o Renato Queiroz no finalzinho do primeiro tempo e a um minuto de jogo do segundo tempo, o Reinaldo, o rei, acabou fazendo os 2-1 e o Galo foi campeão. É, interessante. E até outra coisa, ele entrava no vestiário depois do jogo para entrevistar os jogadores e tal, pegava uma camisa, quando estava no Cruzeiro, pegava uma camisa, punha dentro da calça, nós usávamos aquelas calças moletom, né? Era uma calça vermelha com a camisa branca, escrito Rádio Educadora, ele metia a camisa dentro da calça e quem tomava dele, quem é que tinha coragem de tomar dele? No jogo do social, ele entrava com o microfone e tudo dentro do campo, ia para cima do juiz com a bola rolando, era a falta que o juiz não dava, pênalti que ele achava que era pênalti, o juiz não dava. Aí, pronto, complicava tudo. Na saída para o vestiário, trio de árbitro, né, era coibido por ele. Ele ameaçava, da cara de pau, ameaçava o juiz, bandeirinha e tudo. Mas era um cara bacana. na vida social também era um gentleman. Prestativo, solícito, tinha um coração grande, um cara alegre, o que não impedia de aprontar também muito tempo, né? Aprontava muito depois de algumas doses. Tudo para ele era festa. Era um cara sensacional, né? O tempo todo, né? Se a gente fosse falar aqui sobre o Ferreirão, a gente ocuparia o tempo todo o programa do baú. Fernando, para contar as histórias que presenciamos com ele, rapaz, ia demorar muito para ele ficar muito tempo no ar aqui. Tudo tem o seu tempo, né? E ele teve o tempo dele aqui conosco. E Deus o chamou para as eternas jornadas esportivas lá no céu, cantar Tim Maia e tudo, né? E eu costumo dizer, meu caro Fernando, sempre que na jornada da vida, como radialista, jornalista esportivo, comunicador eclético que fui, polivalente, como fiquei conhecido pelo meu trabalho, nos veículos que passei, tive e tenho muitos colegas, mas muitos colegas. Agora, amigos sinceros, são poucos. E o Ferreirão foi um deles. Fica a eterna saudade, a sua lembrança vai permanecer viva na minha mente, na minha alma, no meu coração. Fernando Silva, você que é um excelente profissional, muito competente e amigo, lhe agradeço pela oportunidade de participar dessa homenagem ao nosso querido Ferreirão. Muito obrigado. Como ele dizia, um grande abraço.
6: Wander Santos, hoje é você quem nos deixa, meu amigo. Então, meu Deus do céu, obrigado, muito obrigado mesmo por todos os ensinamentos. Quando eu cheguei como estagiário na Itatiaia Vale do Aço em 1999, depois de ter trabalhado em 98 na rádio comunitária, o Caladinho de Baixo, e o Wander Santos estava na equipe de esportes do Nelcy Romão, com o Douglas Xavier, que já nos deixou, com o Nardiello Rocha, Breno Brandão, Fabiano Maia, depois chegou Ademir Cunha, Emiliano Magno estava na equipe, Sinésio Miranda, e eu aprendi muito com o Wander Santos, mas muito. Então, hoje o programa é todo dedicado a ele, à família dele. Daqui a pouco eu vou trazer mais áudios do Wander Santos e vou trazer depoimentos de colegas da imprensa, amigos queridos que trabalharam com ele. Eu vou chamar o intervalo, a gente volta já e eu te convido a continuar aqui conosco. Vamos ler recado de gente que está mandando aqui no WhatsApp, tá bom? Voltamos já com essa homenagem ao Wander Santos. Que bom que tem o Vox Cidade ao vivo para a gente ter esse espaço todo para a gente falar de alguém que fazia parte da nossa equipe e que fazia parte não só da equipe, mas e fará sempre da história da comunicação do Vale do Aço. A gente volta já.

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3: 5h54. 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
5: Meus amigos, está chegando muita mensagem. Eu prometo que eu vou registrar todas ainda no programa. Vamos trazer o repórter Ronildo Bacardi, produtor, nosso amigo Ronildo Bacardi, que também é da velha guarda do rádio, trabalhou com o Vander Santos, nosso saudoso amigo. Vamos lá, Bacardi, na bola.
6: Olá, Fernando Silva. Olá, amigos do Vox Cidade. Aqui é o Ronildo Bacardi, editor do Vox Notícias. E com grande pesar que eu falo aqui, né, um pouco sobre o Vander Santos, com quem eu trabalhei aqui na Vox FM, né? Ele produzia para nós o Jogo Rápido, que era uma coluninha de segunda a sexta sobre os esportes, né? Sobre o Atlético, Cruzeiro, América, enfim, no Vox Notícia. E depois, algum tempo, ele chegou a produzir no programa do Ademir Cunha, né? E depois voltou para o Vox Notícia. Mas antes disso, né, ele já estava aqui na Vox Notícia, né, na outra rádio que era aqui. E, enfim, mas eu trabalhei também com ele nas coberturas do dia a dia aqui na região. A gente sempre se encontrava numa coletiva aqui, outra ali, e aqueles encontros de imprensa. Enfim, ele era um cara muito legal, super bacana, né? Não tinha papas na língua para falar da diretoria do Atlético, essa diretoria amadora, né, que está acabando com o clube. Mas, assim, nossa, cara, é difícil demais. Muito difícil. Eu só peço que Deus possa confortar os corações da família neste momento e que ele possa ter um bom descanso na casa eterna do Pai Celestial. Um abraço e obrigado, Fernando.
5: Quem agradece é o Vox Cidade, Bacardi. Obrigado pela sua pelo seu coração aberto para falar do Wander Santos. Ô, gente, aqui no Brasil tem um negócio, e a mídia contribui para isso, que diz o seguinte: essa frase é do Milton Neves, tá? A morte aumenta o talento. Não é o caso de Wander Santos. Faz questão de dizer. Muita gente morre aí, a mídia dá um valor maior do que a pessoa foi, do que aquele que foi representado pela pessoa. No caso do Wander Santos, a gente pode cometer injustiça, fazer uma homenagem, e se corremos grande risco de ser menor do que ele foi, entendeu? Corremos esse risco. Creio que vamos incorrer nesse erro, mas com a melhor da intenção. Eu vou chamar o momento religioso, intervalo, momento religioso. Tem muita gente, mais pessoas importantes que vão falar aqui, como aqueles que já falaram sobre o Cabecinha Feita, o melhor repórter esportivo da história do Vale do Aço e um dos melhores da história de Minas e do Brasil. Não é exagero. A gente volta já.

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1: 6:02.
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5: Bom, o programa Vox Cidade hoje é uma homenagem ao nosso saudoso, agora saudoso, Wander Santos, que nos deixou agora à tarde, grande jornalista. Morreu em Ipatinga, 6:04. Nosso querido Paulo Roberto Malta, hoje lá no Bairro Ideal, em Ipatinga, onde ele mora, trabalhou numa equipe muito especial de esportes da Rádio Vanguarda, trabalhou com o nosso Wander Santos, também deixou seu depoimento, a sua homenagem ao cabecinha feito na bola.
6: Boa tarde, né, Fernando Silva? Boa tarde, amigos da Vox, ouvintes da Rádio Vox. Uma quarta-feira muito triste, né, Fernando? Nós ficamos sabendo há pouco tempo agora, poucos minutos, da morte, né, do falecimento do nosso amigo Wander Santos, que por muitos anos, né, militou, já militava ainda, né, antes de ter sido hospitalizado, na mídia regional, né, fundador e proprietário junto com a sua esposa do Classe Vale. Wander Santos também participou, né, de várias emissoras aqui no Vale do Aço, né, Rádio Educadora, a Itatiaia do Vale do Aço, a Vanguarda, né? E ultimamente estava na Vox, né? Fazendo o boletim do esporte. Olha, a minha relação com o Wander Santos veio antes, muito tempo, né? Antes em Ipatinga, quando eu ainda militava na entidade esportiva, né? Nós tivemos antes disso também, né? Há muito tempo atrás. E eu tive a oportunidade de trabalhar com o Wander Santos na Vanguarda, né, na Rádio Vanguarda, onde eu trabalhei por 26 anos, né, tive essa oportunidade. Depois o Wander Santos, depois saímos, né, tivemos aí na Itatiaia do Vale do Aço, e depois, né, aí depois eu parei com o rádio, né, e o Wander Santos continuou essa missão, eu digo, uma missão bacana, uma missão muito gostosa da gente fazer. Fizemos muitas viagens juntas por esse estado de Minas Gerais, por outros estados, né, São Paulo, Rio, Belo Horizonte também. Nós tivemos inúmeras vezes, centenas de vezes, né? Foi uma convivência muito boa. E também na Igreja Católica, né? Do qual nós somos católicos. O Wander Santos servia no Cariru e eu no Iguaçu, né? Mas o Wander Santos tem uma participação muito grande aqui no Vale do Aço, né? Merece todo o nosso respeito, né? Um grande profissional, né? Teve também na Rádio Viçosa, né? Onde começou lá em Viçosa, se não me falha a memória, a Rádio Montanhesa, alguma coisa assim. Mas a notícia é muito triste, né? É muito triste. Perde uma pessoa jovem, né? Jovem, né? Às vezes as pessoas, né? Chega na idade, aí a pessoa acha que tá velho, né, Fernando? Mas, na verdade, tá jovem, né? Tinha aí muito a contribuir com a sociedade, junto com o esporte, né? Vai fazer muita falta. A gente sabe disso, né? É muita tristeza, né? Muito triste por essa notícia, pega a gente de surpresa. A gente fica querendo saber notícia, né? Mas vem a notícia que nos pega de surpresa. Que Deus conforte a família, que Deus conforte seus amigos e que possa recebê-los de braços abertos, né? Que nós vamos, um dia também será o nosso, né, Fernando? Que nós vamos para a eternidade. Que Deus possa consolar todos nós e que o exemplo dele como radialista, como jornalista, fique por muito tempo entre a gente.
5: Valeu, Paulo Roberto Malta, muito obrigado. Vamos trazer agora o diretor executivo do Jornal Diário do Aço, ex-Rádio Vanguarda, Valdeci Castro, também ex-TV Cultura, contemporâneo e amigo do nosso saudoso Vander Santos. Na bola.
7: Olá, Fernando Silva, ouvintes da Vox. Realmente um fim de dia muito triste para a comunicação e para a comunidade do Vale do Aço como um todo. O passamento do nosso Vander Santos, o Dilson Francisco dos Santos, chegou aqui como Dilson Francisco dos Santos no início dos anos, final dos anos 70, início dos anos 80, para integrar a equipe de esportes da Rádio Educador em Coronel Fabriciano, e também trabalhava como apresentador de programas de disque jockey, vamos chamar assim, apresentava inclusive um programa de sucessos antigos. Acompanhei bem a chegada do Vander, a gente contemporâneo, eu atuando já no jornal, meninão atuando no Jornal Diário do Aço, o Vander como repórter de campo da Rádio Educadora, cobrindo os eventos esportivos no Vale do Aço, e depois a Educadora indo para os Jogos do Campeonato Mineiro. Enfim, o Vander aí marcou o seu nome, posteriormente criou o jornal Classe Vale, que já vai por mais de 3 décadas, juntamente com a sua Darizete Peixoto, né? A quem a gente, né, externa nossos mais sentimentos e aos seus 3 filhos, porque o Vander cumpriu o seu papel aqui na Terra, a gente pode dizer assim, embora estejamos tristes e digamos que seja o cumprimento da missão, a sua passagem nos seus 74 anos. Então, realçar todo o trabalho que ele fez, não só no rádio, mas tem, como eu disse, no jornal Classe Vale, um periódico o qual eu tenho na minha empresa, na Gráfica Arte Pública, de já mais de 20 anos, imprimir esse Classe Vale para o Vander Santos. A gente tinha uma ligação estreita semanalmente, tinha esse contato pessoal, o Vander vinha buscar o seu jornal, a minha empresa e a resenha, principalmente dos jogos do Atlético, a revolta com os times do Galo e outros assuntos da comunidade, como a maneira geral. Enfim, a gente dá esse abraço fraterno à família, dizer, vá em paz, Vander, e que estejam em um bom lugar, que e o seu exemplo, o seu legado seja seguido não só pelos seus familiares, mas como nós da comunicação como um todo. E aqui, por via dos canais Vox, a gente diz que missão dada, missão cumprida pelo divino. E eu acho que o Vander Santos está nesse rol daqueles que deixou um grande legado.
5: Valeu, Valdeci, muito obrigado. Eu vou fazer um intervalo, na volta tem mais gente para falar aqui: Gilberto Medeiros, Ademir Cunha, Fabrício Pereira, Edmar Moreira, todos falarão sobre Vander Santos. A gente volta já.

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2: Fernando, boa noite. Tomei conhecimento dessa triste informação da partida do nosso ilustre amigo Wander Santos, pessoa íntegra e de uma responsabilidade profissional e principalmente de um carisma indiscutível. Eu, Fernando, não tive a convivência com o Wander que você e outros profissionais da imprensa tiveram, não? Mas eu simplesmente me tornei fã do Wander Santos devido à categoria, seriedade, respeito, profissionalismo, enfim, uma infinidade de adjetivos que, para mim, citar aqui, eu iria ficar muitas horas citando as qualidades e os adjetivos do Wander Santos. Então, eu só tenho a lamentar e pedir a Deus que conforte e console os nossos corações e principalmente dos familiares, porque enquanto vida esteve, enquanto profissional em todas as áreas que atuou, foi um mito. Um ser humano gigante, pequeno no tamanho, mas gigante no conhecimento e em outros quesitos também. É lamentável e eu fico com uma grata e eterna lembrança que dos tempos áureos do jornal Classe Vale. E eu fui treinador do Mercado Sem Nome, na PUC, onde no qual você sempre relembra aí, a gente conquistou um título e ele deixou a coluna praticamente à disposição e colocou a coluna toda em prol do Mercado Sem Nome, citando todos os jogos que fizemos, citando o título e me homenageando. Então, realmente, é algo que a gente jamais esquece e a minha eterna gratidão a esse gigante da imprensa e do esporte que parte, e com certeza seu legado é um legado também, um tanto quanto ele, gigante. E fica a nossa saudade, a nossa lembrança, e agora os nossos corações e nós iremos guardar e também nas nossas memórias somente coisas boas, porque eu não lembro nada de ruim que o Wander Santos tenha feito. Um grande abraço ao Natalino Natal do Bairro Alegre, técnico do Mercado Sem Nome Futebol Society. Um grande abraço, muito obrigado.
3: Valeu, Natal, um abraço para você. Citei você mais cedo quando o Wander Santos pela TV Cultura cobria esse campeonato lá no

0: Antiga PUC, hoje Unileste, no Campus Society, ali no Caladinho de Baixo. Um abraço, meu amigo. Muito obrigado pela sua participação. Grande músico, Vaninho Vieira, manda aqui, ó. Fernando, aqui é o Vaninho Vieira. Eu não poderia deixar de falar do Vander Santos, não só pela sua competência profissional ligada ao esporte, mas pelo gosto musical apurado, especialmente pelos Beatles, banda. Que é a minha principal influência na carreira musical em 96. Peraí, eu tô lendo totalmente sem pontuação, viu, Vaninho? Perdão aí. Fernando, aqui é o Vaninho Vieira. Eu não poderia deixar de falar do Vander Santos, não só pela sua competência profissional ligada ao esporte, mas pelo gosto musical apurado, especialmente pelos Beatles. Banda essa que é a minha principal influência na carreira musical. Em 1996, eu chegava ao Vale do Aço para tentar me infiltrar no mundo musical. E então eu nunca havia entrado num estúdio de TV, nem nunca tinha dado uma entrevista. O Vander Santos me viu tocando em um bar, que não me lembro bem, e me levou para dar uma entrevista no jornal Cultura, da TV Cultura, conduzida pelo âncora José Oliveira. Eu havia conhecido o Custódio e o Fábio Monteiro, músicos respeitados por aqui, e os convidei a montarem comigo o Beatles Ambergris. Não sei falar isso aqui, você está exigindo muito do apresentador. E ele nos levou para o jornal Classe Vale, que funcionava no segundo piso em um prédio da Avenida 28 de Abril, centro de Ipatinga. Primeira matéria de capa feita pelo Bacardi, a pedido do Vander Santos. Você precisa divulgar o trabalho do Vaninho, pois na música já vi que ele é um professor. Assim ele me chamava. E todas as vezes em que a gente ia se apresentar, ele fazia uma matéria de capa, nos divulgando assim por todo o vale. Muito obrigado, Vander Santos. Deus o receba. Valeu, grande músico Vaninho Vieira, um abraço para você, muito obrigado. Paulo Valadares Caladinho fala aqui, boa tarde, meus sentimentos aos amigos e aos familiares do Vander Santos. Valeu, Paulo, obrigado. Tem uma senhora aqui que não falou o nome, muito obrigado pela mensagem. Bom, eu vou seguir aqui, o meu querido Ananias Júnior, não mandei, né? Tá certo, vou trazer aqui mais sonoras sobre o Vander Santos. O programa hoje não pode ter outro assunto que não seja o nosso cabecinha feita Vander Santos, que nos deixou hoje à tarde em Ipatinga. Lutou quanto pôde contra a enfermidade, mas foi da vontade suprema de Deus em levá-lo. Vamos trazer o meu querido Ananias Júnior, Nilmar de Souza. Ananias Júnior, na bola.
1: Ô Fernando Silva, um abraço a você, ao pessoal da Vox, aos seus ouvintes. Cara, eu tô assim, dei uma baqueada, uma desanimada, voz embargada. Que triste, cara, que triste. Vander Santos, ô Fernando e amigos, e eu tenho assim, muita admiração por ele, muita. E ainda bem que em vida eu falei por várias oportunidades com amigos meus, amigos nossos da comunicação, não é, Fernando? A admiração, e falei com ele, né, da voz dele muito bonita, muito potente, dono de uma voz potente, Vander Santos. E assim, cara, um melhor repórter esportivo. Olha, Fernando, eu sou muito contra... Ah, porque fulano morreu, aquela supervalorização das pessoas quando morrem. Detesto isso. Algumas são santificadas, não é, Fernando? Por aí afora. Ah, que fulano era isso, era aquilo. Então, eu só estou fazendo esse parêntese porque você é meu irmão, então você sabe. O Vander é, para mim, o melhor repórter esportivo. E olha que a nossa imprensa é uma referência de todos os tempos no Vale do Aço. Vander Santos é o melhor repórter esportivo de todos os tempos. Beira do campo, microfone na mão, várias passagens na cobertura, sobretudo quando ele chega ao Vale do Aço, tem aquele boom junto com a Rádio Educadora, e aí estamos falando, Fernando, de início da década de 80 e por aí vai. Vander Santos, ao lado de tantos outros feras, foi realmente um marco. Fiz parte de grandes equipes esportivas, né? Se junta hoje a José Marcelo Ângelo Filho, ao nosso querido compadre Juca, Aurélio Cacheta, Emiliano Magno e tantos outros. Ironi Gonçalves, da Rádio Vanguarda, que eu tive o prazer de trabalhar também. Mas então, cara, é isso. Eu queria só lembrar, e aí a gente vai buscando na memória quanta passagem a gente tem com o cara, né? Eu comecei em 1986, justamente fazendo o programa A Tarde é Nossa, salvo engano, até hoje está no ar esse programa, pelo menos até bem pouco tempo na Rádio Educadora. Programa A Tarde é Nossa, que eu tive o prazer de estrear. E era logo depois da comunicação WS, logo depois da programação do Wander Santos. O baita programa que ele tinha. Programa Bola na Rede, fenômeno de audiência no rádio. Não tinha internet, gente, não tinha celular, rede social, TikTok, Instagram, não tinha nada, né? O rádio comandava mesmo. Aí o Wander Santos, a gente passava o horário um pro outro, né? Ele largava meio-dia e meia, depois do Bola na Rede. Era Bola na Rede, tinha um jornal também, o Wander vinha. E acho que às 3 horas... ele passava pro Ana e Júnior, ia até as 18 horas na rádio, foi assim um bom tempo. Depois eu fui para Ipatinga, para a Rádio Vanguarda. E o Wander sempre, aí trabalhou em Itatiaia, né? Além da Rádio Educadora, Vanguarda, o jornal Classe Vale até hoje. Ah, jornal Classe Vale, que o Wander fundou, dos bilhetinhos, dos recadinhos que as pessoas publicavam, de prestação de serviço, muito legal o jornal Classe Vale. E aí, queria, para encerrar, o Fernando, mandar o meu abraço a Dalizete, aos filhos. Wander Santos morreu comigo, tendo a vontade de ter ido lá essa semana para visitá-lo. Comentei com um amigo, não sei se foi contigo, o Everton de Castro, ou foi com o Emerson, procurando notícias essa semana passada, falei, essa semana que vem eu vou lá, e que Dalizete tinha avisado que poderia visitar. Morreu sem eu ter, e aí eu tô meio chateado de novo, né, porque a gente adia demais. Cara, se você vai fazer uma coisa, faça. Se você vai abraçar alguém, abraça, peça perdão, resolva, mas não programe as coisas e não faça. Quando é Santos foi, eu não pude falar com ele, cara, você é uma referência pra mim. Não pude falar pra ele, cara, você é uma referência pra mim. Mas Deus sabe o que está no meu coração. Vai um pouco da alegria, vai um pouco da história da gente. É ruim demais para a imprensa do Vale do Aço. Como sabia de jornalismo? Jornalista, radialista, cronista. Várias passagens no Brasil afora com o microfone, empunhando o microfone. Escreve também, né? Escrevia. E pouco a gente sabe, Wander Santos foi junto com Dalizete, um dos fundadores da Pascom, Pastoral da Comunicação, na paróquia São Sebastião e Coronel Fabriciano. O padre chamou ele, junto de Dalizete, a esposa, e eles estavam divulgando algumas ações da igreja, etc. Aí vamos fazer uma Pastoral da Comunicação. E hoje também faço parte lá, de uma forma mais humilde, tentando ajudar em algo. Aí descobri que Wander Santos, não só na paróquia Sagrado Coração de Jesus em Ipatinga, mas também a paróquia onde teve esse papel de ser um dos fundadores da Pascom. Bacana, não é? Não só em Ipatinga. Então tá aí, Wander Santos. Ah, vai ficar essa saudade dele chegar para contar os bastidores. Sabia tudo dos bastidores, não só dos clubes, mas da vida da gente, assim, dos amigos. Você ficou sabendo? Você ficou sabendo? O que foi, mano? Você ficou sabendo? Vem cá. Ô, analisa, ó. Fulano de tal tá indo pra rádio tal. Você ficou sabendo? Ó, vai ser público. Ele gostava de nos dar as notícias. Ó, que a empresa tal vai instalar aí na região. Olha ali. Você ficou sabendo? Sempre falando de uma empresa, mas falando bem de um amigo que estava recebendo uma promoção, que ia estrear em algum veículo de comunicação. Você ficou sabendo? Ah, Wander Santos, que saudade. Vai com Deus. A API, Fernando, o presidente Paulo Martins, API, onde você sabe, estou aqui na diretoria de comunicação, junto ao diretor Vanilson, e aos amigos aqui, Hudson, o próprio Antônio, Leandro, enfim, a equipe. E aí o presidente nos comunicando, a API também rendendo homenagens, Paulo Martins enviando, em nome da diretoria da API, essa coroa de flores, porque o Classe Vale sempre foi parceiro e vice-versa. A API sempre presente nas publicações do jornal Classe Vale. Tá com Deus, Fernando, um abraço. Não dá nem pra gente falar assim. Eu queria fazer uma brincadeira, né? Chamar o repórter Wander Santos como narrador e ele entrar como repórter. mas não vou fazer. É com Deus aí, irmão. Tchau, gente.
0: Obrigado, Ananias. Um abraço, meu irmão. Deus abençoe. Intervalo, voltamos já.

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1: 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E a hora certa. 6:29.
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11: Hoje o jornalismo e o esporte perdem uma voz marcante. Infelizmente eu perco um amigo. O Wander tinha uma paixão pelo jornalismo esportivo, uma dedicação à informação e um jeito único de comentar os acontecimentos que ficaram para sempre na memória de todos aqueles que tiveram o privilégio de conviver com ele. Obrigado, meu amigo, pelas conversas, pelos ensinamentos, pelas risadas e pela amizade. Sua trajetória deixa um legado de profissionalismo, de ética e amor pelo esporte, sobretudo pelo nosso glorioso Clube Atlético Mineiro. Que Deus receba em paz, conforte o coração dos seus familiares, dos seus amigos e dos seus admiradores nesse momento tão difícil. Descanse em paz, meu amigo, você jamais será esquecido.
12: Aí o nosso Mauro Guimarães, muito obrigado, Mauro, pela participação. O Marcílio Pereira, que é morador de Ipatinga, manda aqui, ó. Lembro do Vander Santos nos anos 80. Ele tinha poder nas colocações. Me lembro quando o jogador Éder Aleixo lhe deu um murro no rosto, ou um tapa, né? Não me lembro. Pois o atleta não obteve muito Depois o atleta não obteve muito sucesso na Copa. Na verdade, essa agressão do Éder ao Vander foi em 84. Eu tenho a história aqui. Não, acho que hoje não vai dar tempo. Eu tenho a entrevista que o Vander me deu. O Vander fez uma crítica, foi tentar ouvir o Éder. Vou resumir. O Éder não quis dar entrevista, foi deselegante. Aí o Vander falou: ah, ele não tá com essa bola toda. Ele veio covardemente por trás e deu um tapa no rosto, na cabeça, no fone do Vander Santos. Depois pediu desculpas, mas não publicamente. Para mim é um... Gente, eu vou dar uma opinião aqui. O cara, quando faz uma coisa grosseira na frente de todo mundo, se ele tiver que pedir desculpas, e eu acho que tem, o pedido de desculpa tem que ser na frente de todo mundo, ou publicamente. Isso é papel de homem, entendeu? Mas tudo bem, o Vander era um cara diferenciado que não guardou raiva disso, perdoou. E é isso, viveu bem com isso. Não merecia isso, mas viveu bem com isso. Valeu, meu caro Marcílio. Disse aqui que o Vander foi um monstro, é verdade. São 6h35, vou trazer mais um depoimento aqui. Gilberto Carvalho Pacheco de Medeiros Júnior. Nosso Gilberto Medeiros sobre Vander Santos, na bola.
13: Boa noite, Fernando. Boa noite pro ouvinte da Vox. Lamentável, claro, essa notícia que tivemos agora na parte da tarde com a morte do nosso querido Vander Santos. O garotinho, cabecinha feita, enfim. Conheci Vander, tive prazer e privilégio de conhecê-lo em 1982, quando saí da Rádio Por Um Mundo Melhor em Valadares e vim para a Rádio Educadora de Coronel Fabriciano. E ele apresentava a comunicação WS. Era na Educadora, na parte da tarde. Um jeito todo peculiar, todo diferente de comunicação. E tinha quadros interessantes dentro do programa, entre os quais a Beatlemania, Beatles Forever, Beatles, né? Ele gostava desse quadro e era muito interessante esse quadro dele. No tempo da participação de rádio, através do telefone, e né, era tudo muito mecânico, com muita dificuldade, não era igual hoje que você tem as oportunidades de áudio no computador, num celular. E naquele tempo era mais complicado. Às vezes a pessoa ia pro telefone público para poder ligar para a gente, quando, né, estávamos no ar no programa e pedíamos a participação do ouvinte. E Vander tinha um jeito muito especial de repente se comunicar com esse povo. E também ele muito ligado ao esporte, né? Como bom atleticano que o foi, muito ligado também ao esporte. E foi repórter, né? Junto com outros tantos, entre os quais o Pedro Márcio Milanês, Sinésio Miranda. Eu cheguei a ter algum trabalho com ele como repórter, mas não era muito a minha praia essa coisa do esporte, ainda que eu tivesse feito isto enquanto trabalhei na Mundo Melhor, cobrindo o Democrata. E vim aqui para a Educadora em Fabriciano e cheguei a trabalhar em alguns jogos de Cruzeiro, de Atlético, de América, enfim. E com o Vander Santos nós tivemos a oportunidade de trabalhar juntos nessas oportunidades. Mas o lance dele, ele era repórter de campo, ele gostava disso, gostava do esporte, né? Teve uma passagem fenomenal nisso. E inclusive depois, né, acabou virando, né, um colunista nosso de esporte, inclusive aqui na Vox, quando inauguramos a Vox em maio de 2023, ele, um dos colunistas aqui junto com a gente, fazia participação no Vox Notícia na parte da manhã. É um vale perde, né? O Vale do Aço perde um cara espetacular. E fica agora, não sei se é, né, Dalizete, a esposa dele, os filhos vão continuar cuidando do Classe Vale, que vi nascer, que era uma paginazinha de classificados, era uma página, uma, né, fazia de um lado e de outro, um tipo, quase que um xerox mesmo, e depois foi crescendo, crescendo e virou o Classe Vale, o jornal que todo mundo lê, né, e que a gente hoje recebe através do celular, né, através das redes sociais. Uma pena que, né, isso tenha acontecido, mas é claro, é destino de todos nós, não há o que ser feito. E daqui a gente pedindo a Deus para que conforte a Dalizete e os seus três filhos, né, são três filhos, e conforte. Um cara de igreja, né, ligado à Igreja Católica, participava, né, das celebrações e tudo. Enfim, teve uma participação muito especial na região do Vale do Aço. Nosso garotinho Wander Santos, vindo de Viçosa, né, vindo de Viçosa, da Montanhesa. Ainda dias atrás eu conversava com o Clério Júnior, que foi parceiro dele na Montanhesa, lá em Viçosa, e que hoje está lá no Espírito Santo. Ele pedindo até informações sobre o Wander, como é que ele estava e tudo. E tive a oportunidade de passar para ele o seu quadro naquele dia, quando ele, nós conversamos. Que Deus conforte o coração de todos, e a gente fica aqui, né, claro, lamentando essa morte do nosso querido cabecinha Wander Santos. Tudo de bom para você aí, Fernando.
12: 6h40, valeu Gilberto, muito obrigado meu irmão. Vamos trazer o que é intervalo? Eu tenho mais áudios para chamar aqui. Vou chamar ele, o mestre dos mestres, Edmar Moreira, que trabalhou com Wander Santos na Educadora e Fabriciano. Fala, mestre Edmar Moreira, que honra.
14: Boa tarde, Fernando, boa tarde para todos os ouvintes da Rádio Vox. Quando a Rádio Educadora começou a entrar assim numa era de um profissionalismo mais sério, vindo aqui o Wander, o Fernando, para fazerem parte da área de administrativa, de marketing, essas coisas, eu tinha a função de diretor artístico da emissora e fazia parte da nossa proposta trazermos para a Rádio Educadora profissionais da área que fossem competentes, tivessem um bom nível cultural e que até mesmo para que servissem de exemplo, de estímulos para os futuros profissionais da área aqui no Vale do Aço. Foi assim que eu acabei indo até Viçosa e lá eu contratei e trouxe para cá o meu grande amigo Wander. Eu tirei o Wander praticamente de uma sala de aula. Ele lecionava inglês lá. E então, ele veio para cá, porque nós sabíamos, já havíamos pesquisado. Ele era um camarada também de múltiplas tarefas no rádio. O Wander era locutor, apresentador, fazia programas. Era também um excelente repórter esportivo. E assim ele veio aqui para a Rádio Educadora, nós nos transformamos em grandes amigos e eu lamento mais profundamente o passamento dele. Quero mandar um abraço para todos os seus familiares, para sua esposa querida. E o Vale do Aço perde um grande profissional e perde um excelente ser humano. O Wander era um cara muito bom, educado, fino. Eu lamento muito a morte dele. E o sucesso da Educadora, na sua época, se deve muito a ele também. Um grande profissional. É isso, é triste, né? Que descanse em paz o nosso Wander.
12: Valeu, meu caro Edmar Moreira, nosso mestre. O Ananias Júnior pediu um time aqui, deixa eu te mandar o áudio dele. Ele quer citar também o Pedrão. Tá aí, ó, 24 segundos. Eu vou pro intervalo com mais esse áudio do Ananias. Eu tenho mais gente para trazer aqui de depoimento para o nosso Wander Santos, que mereceu toda essa homenagem. Vamos lá.
15: Aí, Fernando, só para completar, cara, obrigado por ter permitido de novo aqui a participação de citar Pedro Márcio Milanês, Douglas Xavier, enfim. Nós perdemos muita gente já nesse time, né? Enfim, Só para citar esses dois, com os quais eu tive muita convivência também, que já se foram. Amém?

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1: 6:47.
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11: Reta final da nossa homenagem ao Wander Santos. Ainda não há informação sobre velório e sepultamento, ok? E muita gente está perguntando aqui. 6:48, vou trazer o meu querido Ademir Cunha, dos canais Vox, também amigo de Wander Santos. Na bola.
12: Fernando Silva e ouvintes do Vox Cidade, muito triste a notícia que você me passou, Fernando, por volta de 4:40, e eu não havia chegado em casa ainda, mas o Wander Santos fez parte também da minha vida, da vida de muitos. Quando que cheguei pela primeira vez, minha passagem pela Rádio Educadora, em 1983, o Wander Santos lá estava, vindo de Viçosa, apresentava o programa WS às tardes na Rádio Educadora e era repórter esportivo. Tive a oportunidade, graças a Deus, de tê-lo como repórter de campo em muitas jornadas esportivas, eu narrando, Wander repórter, e nos deixa realmente esse profissional exemplar. Essa lacuna deixada pelo Vander Santos, por onde ele passou? Vanguarda, Educadora, Itatiaia e agora na Vox também. Vander Santos, que eu conheci em 1983, ele ainda namorava, hoje esposa, da Lisete, onde tiveram 3 filhos. E naquela época o jornal Classe Vale era uma folha dupla de um caderno, e ali começou o Classe Vale. E hoje é uma referência em todo o Vale do Aço, quando é distribuído gratuitamente todos os sábados. Vander Santos, descanse em paz. Que Deus o receba de braços abertos na glória. Os nossos sentimentos, a Delizete, os filhos, toda a família. Ficará em nossa memória para sempre. Cabecinha feita.
11: Valeu, Ademir. Muito obrigado, meu irmão. Vamos trazer agora o meu querido Fabrício Pereira, igualmente importante. Fabrício Pereira falando de Vander Santos. Grande Fabrício do Bola na Área.
13: Fernando Silva, amigos do Vox Cidade, né? Uma tarde com a notícia triste de Vander Santos nos deixou, né? E você faz essa justa homenagem aí, mais do que merecida, a quem foi muito influente, né? Na imprensa esportiva e posteriormente na imprensa em geral, né? De um modo geral, né? Com o seu jornal Classe Vale. E o Vander tem uma trajetória de muita luta, de muita dedicação, de muito companheirismo, né? Os encontros da imprensa, o Vander estava sempre ali, queria conversar com todo mundo, colocar sempre a prosa em dia com cada um, enfim, sempre que encontrava com a gente com alegria, sempre procurando boas notícias, boas informações, um bom bate-papo, né? E vai ficar uma lacuna, né? No nosso meio esportivo, no nosso meio jornalístico, muito grande com a passagem dele. E o Vander criou a família dignamente com o seu jornal Classe Vale, principalmente, era o seu pé de boi, com a sua esposa Dalizete, que vai continuar esse legado juntamente com os filhos, eu não tenho a menor dúvida disso, Fernando. E o Vander tem passagens bacanas, né? Quando eu cheguei, que eu comecei no rádio aqui no Vale do Aço, o Vander chegava, encostava, orientava a gente, tentava passar o que ele sabia com a sua experiência pra gente. Então o Vander foi sempre um bom amigo, né, cara? E sempre muito solícito e preocupado com as coisas da nossa região. Então fica esse legado dele aí, ninguém vai apagar, ele vai ficar sempre em nossas memórias aí, o que fez, a importância que teve o Vander aqui entre nós, né? E agora que tem um descanso em paz e que a família possa se confortar nesse momento de dor, de perda irreparável, né? Peço a Deus que ilumine e abraço todos eles, né? E os amigos, principalmente, que eram muitos, né? Então fica esse legado do Vander aí, né? Principalmente na imprensa esportiva ali, aqui, e gostava demais, ele gostava muito, né? Ele gostava, ele vibrava com o que fazia, né? Então vai ficar essa lacuna aí, mas ao mesmo tempo um legado muito positivo, os seus ensinamentos que foram passados para muitas pessoas, tenho certeza que todos estão tirando muito proveito do que aprenderam com ele aqui em vida.
11: Valeu, Fabrício, obrigado. Também não poderíamos deixar de ouvir o nosso querido Carlão Oliveira, histórico, nome do rádio do Ipatinga Futebol Clube, hoje secretário de esportes da Prefeitura de Ipatinga, da Sencel, Secretaria de Cultura, Esporte e Lazer, e que também conviveu, trabalhou com o Vander Santos.
14: Olha, o Vander Santos, ele foi uma pessoa que marcou, né, muito a comunicação de todo o Vale do Aço e marcou a vida profissional de muitas pessoas que entraram para a comunicação, seja em qual segmento for, depois do Vander. O Vander é meio que um patriarca, né, de todos nós que viemos para a comunicação depois. E num momento como esse, de reflexão sobre vida, de reflexão sobre existência, né, interação e profissionalismo na comunicação, a gente, cada um de nós, tem a sua história para falar com o Vander e sobre o Vander. E a minha, ela é uma história rápida, mas marcante, que marcou várias etapas, por que não dizer todas as etapas da minha vida, desde que o Vander, lá no meu início, na Rádio Itatiaia, quando o conheci num coquetel no Ipaminas, eu na flor da inexperiência, né? E ele me disse uma frase. Ele disse assim, ó, seja bem-vindo e toma muito cuidado, porque nesse nosso meio, todas as vezes que a gente pensa que sabe demais, que sabe tudo e que não tem nada para lapidar, a gente distancia da qualidade, da nossa própria qualidade, a gente se distancia muito daquilo que de fato a gente pode entregar de melhor que um radialista, que era o meu caso, tem para entregar. E aí eu penso, né, nesse momento que a gente despede do Vander, eu penso que o quanto aquilo fez parte da minha vida e faz até hoje, porque em várias etapas, vários novos ciclos, vários novos inícios de ciclos da minha vida, eu me lembro da frase do Vander Santos: cuidado para não se seduzir pensando que já sabe muito. E ele sabia o que ele estava falando, porque eu naquele momento tive dificuldade até de entender que o Vander queria, estava me dando um toque tão importante para tudo aquilo outro que eu vivi ao longo da minha vida, por onde eu passei. Então, fica a saudade agora, fica, né, o nosso contentamento de ter tido a oportunidade de conviver com o Vander ao longo de tantas décadas, ao longo de tanto tempo.
11: Valeu, Carlão, muito obrigado. Eu vou finalizar com o depoimento do mestre Nelci Romão, locutor do Bate Forte, grande narrador, responsável pela minha chegada ao rádio, cara que me deu a grande oportunidade da minha vida. Eu sou grato, sempre serei. Quem não tem gratidão, não tem caráter. E graças a Deus eu tenho gratidão e caráter. Nelci Romão, que foi amigo do nosso Vander Santos, trabalhou junto e tudo mais, na bola.
15: Fernando, boa noite para você, um abraço, né? Essa notícia triste pegou todos nós de surpresa, né? Olha, o Vander Santos, quando eu cheguei pro Vale do Aço, no início dos anos 90, eu fui trabalhar na Rádio Educadora do Coronel Fabriciano, e lá encontrei com o Vander Santos. Ele tinha um programa à tarde, chamava Comunicação WS. Música, informação, tinha lá o horóscopo, né? O horóscopo do dia. E o Vander foi um camarada que me recebeu muito bem. Na época lá, ele foi meu repórter em alguns jogos também, na época do Campeonato Mineiro, futebol amador. Depois nos encontramos na Rádio Vanguarda, ele também como repórter. Fizemos grandes viagens, né, pela Rádio Educadora, pela Rádio Vanguarda, no Campeonato Mineiro, Campeonato Brasileiro, ele sempre como repórter, nossa cabecinha feita, e nós tivemos muito, muito entrosamento, sempre muito entrosamento. Ele até dizia que ele respirava, eu já sabia, né, o que ele queria, né, e vice-versa. Eu quando estava narrando ele de repórter, a mesma forma, né. Então o Vander foi um profissional do rádio que aprendi muito com ele, ele é um cara mais experiente, mais rodado. Quando nós nos conhecemos e nas viagens, conversava muito sobre a nossa profissão, o nosso futuro profissional, e um camarada que realmente Deus com certeza já o acolheu, né, com todas as honras, porque era um cara do bem, né, sobreviveu nessa imprensa nossa regional, mineira, do Vale do Aço, e com muito talento, o nosso cabecinha feito. Que descanse em paz, viu, Fernando Silva? Prazer grande falar com você, mas um momento, né, de tristeza para todos nós, e que o nosso Vander Santos descanse em paz, e as nossas condolências, né, aos amigos, aos familiares, aos ouvintes da Rádio Vox, que durante muito tempo, né, pôde acompanhar aí, né, as participações do Vander Santos na programação de vocês. Um grande abraço.
11: Valeu, Bate Forte, um abraço, mestre, muito obrigado pela sua participação. Gente, no encerramento aqui, o Ipatinga Futebol Clube jogou agora à tarde pela quarta rodada, Grupo B, Campeonato Mineiro, módulo 2, no Ipatingão, jogo encerrado, Ipatinga 0, Vila Nova de Nova Lima 1. Quarto jogo, quarta derrota do Tigrão de Aço, que está com menos 6 pontos, lanterna do Grupo B. 6h59, vamos embora, ainda sem notícias sobre velório e sepultamento do nosso Vander Santos, o que será informado nas nossas tribunas digitais e também amanhã no rádio, no Vox Notícia. Boa noite a todos, que Deus conforte a família do Vander. Vander, esse programa foi para você, é o mínimo, uma homenagem à sua história que jamais será apagada. Boa noite, um abraço do tamanho do Brasil. Arrivederci.

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0: chegou a ganhar fama internacional. Olha só que coisa curiosa. A revista The Economist, uma revista famosa no mundo inteiro, chamou o Minas Gerais de Mini Brasil. Cá entre nós, não é uma tese nova e até que faz sentido, né? Aqui a gente tem o agronegócio forte, mas também a gente tem a pobreza persistente, por exemplo. A gente tem indústria moderna e a gente tem os desafios fiscais. Tem o Sul mais rico, tem o Norte ainda lutando. Só que sempre Minas foi uma espécie de laboratório do Brasil. Não é de hoje, até eleitoralmente, quem quer entender o Brasil passa por Minas Gerais primeiro. Mas teria sido simplificada demais ou simplista demais essa comparação? Bom, vamos discutir isso aqui no 98 Talks. Até talvez por isso, algumas discussões no G7 tenham tanto a ver com Minas Gerais. Os líderes mundiais estão lá, falando de inteligência artificial, de data centers, de transição energética. E a gente continua perguntando, eu sempre pergunto aqui, quem é que paga essas contas, hein? Um detalhe importante que a gente vai debater hoje. Vocês já ouviram falar de neocolonialismo verde? Isso é mais ou menos o seguinte: países ricos cobrando metas ambientais rígidas de países que ainda precisam crescer, precisam produzir, precisam explorar riquezas naturais, só que sem necessariamente seguirem o exemplo que eles mesmos cobram. Quem paga essa conta? Por falar em conta, a FIENG faz um alerta daqueles que ninguém gosta de ouvir, viu? A energia elétrica, a luz que você paga em casa, pode ficar até 9% mais cara se o Congresso derrubar vetos de uma lei que está rodando por lá, que é a chamada Lei das Eólicas Offshore. Paulo Leite escreveu um artigo sobre isso, daqui a pouquinho a gente vai discutir esse assunto também. Enquanto isso, lá no Supremo, pau quebrando, mais barulho que consenso, mais faísca do que inteligência, e o país discutindo o futuro lá em Paris e tropeçando em velhos vícios aqui dentro. Eu vou buscar em Mahatma Gandhi o ensinamento que Lulas, Bolsonaros, Dilmares, Alexandres, Toffolis precisava ouvir. Gandhi disse: seja a mudança que você quer no mundo. E aí? Boa noite para você, 98 Talks está no ar. Boa noite, Paulo Leite. Seja a mudança que você quer no mundo.
1: Na verdade, é isso mesmo, né? A pequena revolução, que é a revolução de cada um de nós, pode gerar a grande revolução, que é a mudança de comportamento que desejamos. Isso é uma teoria antiga.
0: Mas vai?
1: Mas eu duvido que isso seja feito, porque existe desejo, ambição, corrupção,
0: sede de poder,
1: vícios, sede de poder. Aliás, a sede de poder talvez seja de tudo isso o que consegue congregar tudo isso que eu falei: ambição, vício, desejo, vaidade.
0: Eu botaria um ponto a mais do que a sede de poder, que é a vaidade. Como diria o diabo em O Advogado do Diabo, é o meu pecado preferido.
1: É o meu pecado preferido.
0: Rodrigo Lopes, boa noite para você. Bem-vindo ao Talks. A vaidade também é o seu pecado preferido?
2: Com certeza.
0: É dela que nasce a sede de poder, né? E as outras coisas todas.
2: Com certeza. Eu, como um bom diabo, né? Já que me pintam assim.
0: Esse adoro... diabo aqui veste Prada, viu, gente? Homem elegante.
2: De vez em quando, né? A esposa em casa lá que ajuda a gente a se vestir bem. Bom, primeiramente,
0: fala isso, boa noite. Você me complica, velho. Que a minha vai falar: aí, ó, eu falo. Você não me ouve.
2: Ué, mas olha,
0: três minutos que chegou a mensagem dela ali.
2: A coisa mais sábia que a gente aprende na vida, inclusive com a longevidade, é isso.
0: Abre a imagem aí, Rafael Ribeiro. Mostra aqui, olha lá. O avacalhado aqui de camiseta e esse moço aqui num cardigan. Olha que você vê, se tem cabimento. Eu tô todo arregaçado, gente. Vai lá, desculpa.
2: Tô bonito. Mas é mesmo, primeiramente, dá boa noite para todos os ouvintes que acompanham a gente pelo YouTube, pela rádio, para todos os nossos amigos aí da audiência. Boa noite para o Paulo, para você, Luiz. E vamos lá, hoje a gente tem pautas interessantes aí, inclusive gente negando o próprio passado, né?
0: Ixi, essa foi...
2: Eu adorei, e eu concordo com ele.
0: Gente, o Lula disse que nunca foi de esquerda, hein?
2: Você que não, tá nos acompanhando, ele disse que aí, não é de esquerda.
0: Não é de esquerda. Você que está nos acompanhando aí, prepara o seu dedo para participar conosco aqui, porque a gente está ao vivo nos 98.7 aqui em Belo Horizonte, também na Vox FM 97.1 no Vale do Aço. Estamos ao vivo na Rede Mais, para todo o estado, sul de Minas, norte de Minas e Zona da Mata, a partir de Varginha, no sul de Minas. Um abraço para o pessoal de lá. Estamos ao vivo na TV aberta aqui em BH, canal 29.1. Se você quiser ver a elegância de Rodrigo Lopes, de Paulo Leite, a avacalhação de Luiz Fernando Rocha, vai lá na TV. Se quiser participar conosco, youtube.com/98newsoficial. Ou no WhatsApp, o 31991499898. Quem está no interior pode entrar também no YouTube da Rede Mais. Estamos lá. São vários canais, você só não participa se não quiser. E a gente traz aqui mais os elogios que as críticas, porque a gente também é sensível. Ô Paulo Leite, Minas Gerais pode dar pistas sobre o futuro do Brasil. Isso é o que aponta uma reportagem da revista britânica The Economist, que descreve o Estado como sendo um retrato fiel nas diferenças econômicas, sociais e políticas do Brasil. Fiz um levantamento breve hoje, gente, olha só. Falei que essa tese da Economist, ou Lopes, não é nova entre cientistas políticos, até geógrafos, economistas, etc. O que a revista fez foi condensar numa narrativa internacional um negócio que a gente já percebe há muito tempo, né? E corrobora estudos aí da Fundação João Pinheiro, do IBGE, de universidades. É porque, de fato, Minas tem contrastes regionais, econômicos, sociais e eleitorais que lembram do país. Nunca um presidente ganhou, depois da redemocratização, sem ganhar em Minas. Nunca, nenhum. Nenhum dos presidentes.
1: E antes da redemocratização, Sarney, só uma vez.
0: Depois de Sarney.
1: E antes da redemocratização, só uma vez.
0: Pois é. Agora, o que eu pergunto, então? Vamos lá. Para a gente começar o debate. Depois eu vou trazer uns dados que eu levantei aqui, porque eu tenho que achar eles aqui. A Economist, estaria, Rodrigo Lopes, reconhecendo Minas como o estado mais representativo do Brasil? Isso, afinal de contas, é mais um elogio, mais uma crítica ou mais um recado para Brasília?
2: Não, eu acho que não é um elogio, né, de forma alguma. É uma constatação. E não porque Minas Gerais tenha maior economia dentre os estados, mas porque ela carrega um pouco de cada parte do Brasil. Você tem uma região do norte, você tem uma região do triângulo, você tem uma região do sul, que respectivamente vai representar ali o nordeste, o centro-oeste e o próprio interior do Brasil. Então, Minas Gerais, ele carrega um pedacinho, é como se fosse um país ali com várias micro-regiões, né? Muito diferente quando você viaja ali pelo Jequitinhonha, norte de Minas, e quando você viaja para o sul de Minas, ali para os nossos amigos ali de Montes Claros e Pouso Alegre. São duas cidades que parecem não pertencer ao mesmo estado, seja até no regionalismo linguístico, seja na sua gastronomia, na pluralidade cultural e também nas suas organizações econômicas. Até um ponto importante, três aspectos importantes dessa comparação que a The Economist faz com o Brasil. A questão salarial do Estado, a questão do custo do Estado, sobretudo para pagamento de salário, Luiz, Minas Gerais, por muito tempo, ultrapassou o teto. Né? E aí isso foi criando um endividamento do Estado, porque
0: comprometimento, né?
2: Exatamente, eu pego 100 reais, eu tenho que usar, pela lei, 52, 50 e poucos reais ali para poder pagar salário. Minas Gerais, por muito tempo, usou muito mais, né? Chegando ali a 60, 75% da arrecadação para pagar folha. E aí você tem um espaço muito pequeno para fazer investimento, porque esse restante que sobra, você tem que pagar a segurança, tem que fazer investimentos, tem que construir rodovia, você tem que fazer uma série de coisas. E aí, Minas Gerais, o que foi acontecendo ao longo do tempo? Isso não é do governo Zema, nem do Pimentel, isso é ao longo de décadas. O que foi acontecendo com Minas Gerais? Foi ficando para trás na questão dos investimentos estruturais, que fica por último. Então, a gente olha, por exemplo, as nossas rodovias, qual foi a última grande rodovia que Minas Gerais construiu? Qual foi a última grande obra estrutural que Minas Gerais construiu? Qual foi a última grande escola que Minas Gerais construiu? Então a gente pega o dinheiro que a gente tem de investimento e vai fazer o hospital, que é o investimento que a gente precisa fazer na hora.
0: Ô Paulo, a gente tem o orçamento de Minas em 26, isso é um dos dados que eu fiz questão de levantar. A gente tem 127 bilhões de receita prevista, 132 bilhões de despesa prevista, portanto a gente tem um déficit aí, que é um fundo eleitoral, 5,2 bilhões, 5 bilhões e 200 milhões de reais. E mesmo depois de anos de ajuste, Minas ainda continua operando com déficit, que tem muito a ver com isso que o Rodrigo Lopes nos trouxe, né? E a gente tem uma dívida, dados divulgados aí ao Tesouro, né, que mostram que ela está ainda em 180 bilhões, enfim, o gasto com o pessoal perto dos limites prudenciais da Lei de Responsabilidade Fiscal e grande parte da arrecadação comprometida com despesas obrigatórias. Este é o alerta que foi feito e que vale a pena ser visto com mais atenção, apesar da resposta do governo do Estado, que eu vou trazer daqui a pouco.
1: Tem uma nota do governo, você vai falar sobre ela.
0: Pode trazer, se você tiver ela na mão.
1: Eu até pedi.
0: Eu vou trazer, pode fazer o seu
1: comentário. Você tem ela aí, tem a nota do governo. Mas o comentário que eu quero fazer é o seguinte. Primeiro, durante muito tempo foi vendido para nós como virtuoso reorganizar dívidas. O governo Aécio, com o plano, tinha um nome do plano que eu me esqueci agora. Choque de gestão. Muito obrigado por quem me ajudou aí. Choque de gestão do governo Aécio, Vitor Duarte. choque de gestão do governo Aécio, que depois foi seguido em parte pelo governo Anastasia, que veio com a responsabilidade fiscal de Pimentel, que veio depois agora com o apertar os cintos de Romeu Zema. Durante muito tempo, o que se vendeu para a política, para a solução política da dívida de Minas, foi apertar cintos. Agora, Minas tem um aspecto que incomoda, e eu, como sou mineiro de adoção, eu tenho que falar com certa cautela por esse aspecto, para não parecer que é uma crítica gratuita. Há uma timidez de decisão por investimentos em Minas Gerais que atrasa o pensamento de transformação da realidade do dinheiro de Minas.
0: Isso é cautela ou é timidez?
1: Eu acho que é uma timidez
0: ou disfarçada. Ou é responsabilidade também, né?
1: Não, eu acho que é uma timidez. Existe, sim, uma responsabilidade.
2: Existe responsabilidade, não tinha uma dívida de 180
1: mil. Agora, aí é que está. É porque essa responsabilidade que você diz, ela vem quando o circo está pegando fogo. E tem que trocar a lona do circo. Mas você não vê durante

0: economia criativa e transformava aquela cidade em alguma coisa que ela não tinha vocação para ser e imediatamente ele não conseguia concretizar aquilo pelo qual ele abriu mão de receita, fez isenção fiscal, compôs com o empresário. Esse foi o hábito de, durante décadas, da realidade das prefeituras em Minas Gerais. Os governos de Minas Gerais nunca se preocuparam em criar processos de atração para o desenvolvimento. E um outro detalhe importantíssimo, e aí é a crueldade dessa análise feita pelo The Economist.
1: Crueldade está pegando pesado, não? Crueldade não é cruel, não?
0: É porque há uma crueldade.
2: Mas a crueldade está na análise ou está na realidade?
0: Está na análise, porque veja bem.
2: Eu acho que está na realidade.
0: Não, é na análise e na realidade. Vamos lá. Quando você olha para um estado como Minas Gerais, que tem tantas diferenças regionais, ele não pode ser tratado de maneira igual como ele foi sendo ou como é até então. Porque você destinar um olhar de desenvolvimento para o sul de Minas, quem nos acompanha agora, e olhar destinar esse mesmo olhar para o norte mineiro, para o Triângulo, para a Zona da Mata, para a Zona Metalúrgica, você tem padrões que não conseguem ser replicados nesses locais. Por quê? Por cultura, por processos de desenvolvimento, por ambição de cada uma dessas comunidades e dessas regiões.
3: Vocação.
0: Então, vocação. As vocações, então, são fundamentais para isso.
3: Sim.
0: Então, a crueldade é essa. Nós temos contra nós o fato de sermos tão múltiplos. E nos penaliza sermos múltiplos. E aí eu acho que falta a criatividade e o olhar dos nossos gestores e governantes para entender que essa multiplicidade também exige multiplicidade na observação de cada pedaço de Minas Gerais.
3: E a gente tem que somar nisso aí, no que o Paulo está falando, até um pouco da história de Minas Gerais, né? E aí nesse ponto eu acho que ela se funde muito na história do Brasil, porque Minas Gerais foi o estado mais populoso do Brasil até a década de 1920. Por isso que tem essa coisa da República do Café com Leite, né? Não era porque Minas produzia leite, não, porque Minas tinha o voto, tinha gente, né? Então, essa mudança que vai acontecendo ao longo do século passado, do século XX, que foi o esvaziamento do campo, que é o movimento que se tem do êxodo rural, o esvaziamento do campo, as pessoas saem do campo e migram para a cidade. E ao migrar para a cidade, migram predominantemente para grandes cidades que já estavam ali na região de São Paulo. Então, é tanto que o estado que mais forneceu emigrantes, né, foi Minas Gerais para São Paulo. É a maior emigração que tem dentro do Brasil.
1: Muita gente acha que é o Nordeste, mas foi...
3: Não, foi Minas Gerais.
0: É o maior movimento de emigração.
3: Deixa eu trazer a nota.
2: É quem mais povoou o estado de São Paulo.
1: Só para... Assim, a nota é grande para caramba, eu vou dar uma resumida aqui para o pessoal entender, mas quem quiser ver a nota na íntegra, está no site da Rede 98, rede98.com.br. O governo de Minas rebateu as alegações da The Economist, principalmente na questão do alerta fiscal, e disse que vem promovendo desde 2019 um amplo processo de reorganização das contas públicas, porque assumiu uma situação de grave desequilíbrio fiscal e financeiro, marcada por atrasos de repasses a municípios, parcelamentos de salários, baixa capacidade de investimento do Estado. Basicamente, o governo do Estado diz que recebeu salários atrasados, recebeu o Estado com salários atrasados, com repasses atrasados, com baixa capacidade de investimento e com desequilíbrio fiscal estrutural. Isso é verdade. A situação fiscal em 2019 era terrível e todo mundo sabe disso. Isso foi amplamente divulgado. Além disso, a nota diz que avançou em recuperação de arrecadação, em regularização da folha. O Estado avançou nesses anos de governo Zema em retomada parcial de investimentos e em redução das projeções de déficit em comparação aos primeiros anos do próprio governo Zema. Isso tudo também é verdade. Mas o governo do Estado faz uma nota que compara ou que responde à comparação do passado. Certo? Ah, era isso. Mas a gente tem isso. Na verdade, vocês não consideraram tal. Só que a reportagem da Economist não fala do passado, ela fala principalmente do futuro.
0: Com números atuais.
1: Com números atuais. Então, a pergunta que a gente deveria... Não é Minas melhorou desde 2019, que é o que o governo responde? Melhorou. Claro que melhorou, a gente sabe que melhorou. A gente tinha que perguntar, o problema fiscal está resolvido? Como o problema fiscal do Brasil também não está resolvido? Não está.
3: A diferença, e é importante até para o ouvinte entender, que existe uma diferença entre uma economia gerida pelo Estado e pela União.
1: Sim, claro. Então,
3: Minas Gerais,
1: inclusive, por exemplo, arrecadação.
3: Não, e Minas Gerais não pode emitir dívida, né? Que é uma diferença que o governo federal pode emitir dívida. O que quer dizer?

0: com isso, né? Ele pode pegar uma dívida futura, vender essa dívida futura, receber o dinheiro agora e pagar o comprador aí no futuro com juros, né? Por isso que essa movimentação de juros é um negócio que traz tantos recursos para quem tem capital, né? Porque é um dinheiro que é facilmente recebido. Só que isso era um problema. Qual que é o problema? Toda vez que o governo vende dívida, ele aumenta, ele tem que aumentar a taxa de juros. Toda vez que ele aumenta a taxa de juros, isso vai impactar na redução do poder de compra, do poder de investimento dos brasileiros, principalmente dos empresários brasileiros. Então gera um ciclo vicioso e que muito economista fala que isso é uma lei Robin Hood de cabeça para baixo. Uhum. Porque você está tirando da base da economia a capacidade de geração de renda e transferindo isso para um grupo muito pequeno, que é quem consegue comprar a dívida da União.
1: Ô Paulo, basicamente o que eu falei, não sei se você concorda, eu queria que você comentasse, é isso. O governo rebate corretamente a ideia de que nada foi feito, mas falta falar se o problema estrutural foi resolvido, definitivamente resolvido, se está a caminho de ser resolvido. Que é isso que interessa no fim das contas, em relação a Minas Gerais. Agora, isso não tem nada de diferente do resto do Brasil, é exatamente isso. Pouca capacidade de investimento, problemas de déficit fiscal, dívida pública alta. É um retrato realmente fiel ao que acontece no Brasil. Problemas de dificuldade de orçamento.
2: Até porque o governo não fabrica dinheiro. Quem produz dinheiro é a economia. É,
1: mais ou menos isso.
2: Essa que é a discussão central. O governo não consegue fabricar dinheiro. Quem produz dinheiro é a economia. E se você não cria processos que sejam facilitadores do desenvolvimento econômico, você não consegue ter essa discussão. Minas tem algumas virtudes nesse governo, nesse atual governo, que a gente tem que ressaltar. Por exemplo, Minas Livre para Crescer foi um movimento que desburocratizou os processos de formação de empresas, e isso é evidente, não dá para ninguém negar. Os arranjos produtivos locais, que transformaram algumas realidades, e, por exemplo, o sul de Minas tem algumas cidades muito impactadas com os arranjos produtivos locais, a Zona da Mata também, o Norte Mineiro também, mas eles foram insuficientes para mudar essa característica do Estado. É claro, o governo teve movimentos virtuosos, principalmente com relação ao governo anterior. O fato de ter hoje uma cadeia de fornecedores que fornece com a certeza de que vai receber do Estado, servidores que recebem salários, brigam por aumentos, alguns justamente e outros injustamente, mas que recebem salários em dia, você ter as contas públicas, mesmo com uma dívida que nos escancara, que nos quebra, as contas públicas tentando ser equilibradas, isso é virtude. Agora, não dá para o governo dizer que o que está sendo feito na reportagem do Economist é comparação com o passado. Não. A Economist está fazendo comparação com o presente. E o nosso presente são aqueles números que estão explicitados pela Economist. Então, o governo... Da Economist. Então, o governo tem que ter respostas, acho que muito mais proativas. É o tal do problema das notas oficiais.
0: Mas aí, Paulo, vamos ser assim, sendo pragmático, como que sai desse ciclo, né? Porque Minas Gerais deixa de arrecadar, né? Seja por renúncia fiscal, seja por perda judicial de arrecadação de tributo, porque você tem, por exemplo, arrecadações no setor minerário que não são possíveis por causa de legislação ultrapassada. Você tem legislações, por exemplo, que o Brasil, o Minas Gerais abriu mão de receber receita da atividade minerária, por exemplo, e é muito dinheiro nesse caso, por legislações lá da década de 80, né?
2: Inclusive com comparações cruéis, com bacia petrolífera e produção de minério.
0: Se a gente tivesse a mesma legislação do minério em relação ao petróleo, Minas Gerais seria o estado mais rico do mundo.
2: Sim.
0: Só que a gente simplesmente não conseguimos organizar uma lei que beneficiaria Minas Gerais e muito.
2: E aí a gente tem que ser cruel nesse sentido, e eu vou correr o risco de ser muito cruel, porque movimento...
0: Paulo hoje está cruel.
2: Eu correr o risco de ser cirúrgico mesmo. Naquele movimento que prejudicou Minas, com a divisão...
0: Lei Candir e tudo isso.
2: A Lei Candir e as leis que regulamentaram as contribuições do minério, contribuição sobre exploração mineral, aquele movimento foi capitaneado por deputados dos estados do Nordeste, que não tinham interesse de que Minas Gerais tivesse proporcionalmente maior arrecadação. E isso é uma verdade que não dá para negar.
0: Cadê a bancada mineira? Cadê o projeto de Minas Gerais?
2: Porque é fraquíssima
0: a bancada mineira. Paulo, não só é fraca, como é desarticulada.
2: A bancada do Nordeste nos deu um baile naquela oportunidade.
0: Exato, a gente perde um espaço muito grande em cima disso. Sabe, de discutir, de fazer a coisa a chegar de fato em Brasília como projeto de lei. fica aqui discutindo aqui nome de cidade, nome de rua, fica discutindo pautas ideológicas que muitas vezes não levam a lugar nenhum, quanto uma lei importante como essa que poderia tirar Minas Gerais do buraco em poucos anos. A gente fica a ver navios
2: numa história dessa. Mas esse é um problema da cultura legislativa de Minas Gerais. Se você pegar as câmaras de vereadores, elas também têm baixo desempenho. Se você pegar a Assembleia Legislativa de Minas, ela também tem baixo desempenho propositivo. Aí esse modelo parlamentar, ele sai das câmaras de vereadores, atinge a Assembleia Legislativa e atinge os parlamentares federais
0: de
2: Minas Gerais. Contaminados por um processo que é um processo de compadrio.
0: Pois é.
2: Esse é o grande problema.
0: Deputados de Minas Gerais.
1: Univos.
0: O que também, na verdade, é um retrato do Brasil.
2: Univos.
0: Um retrato do Brasil.
1: Eu falei que ia trazer aqui só uns comparativos que eu tinha feito, gente. Eu vou fazer isso de forma muito rápida, tá? Para ver que em outras medidas, em largas medidas, Minas é um retrato do Brasil. IDHM de Minas Gerais, 0,809. IDHM do Brasil, 0,805. Isso é uma média, né, gente? É lógico que Minas tem regiões com IDHM muito menor e IDHM muito maior. Sim. E o 0,809 de Minas
0: já põe a gente no nível alto.
1: Muito alto desenvolvimento humano. Sim. Mas Minas é rural e é urbano. Minas tem uma demografia similar à do Brasil, com envelhecimento populacional, com crescimento mais lento da população. E, politicamente, Minas tem o interior, que é mais conservador, grandes centros urbanos que são mais divididos. Enfim, é muito parecido de verdade.
0: Sim, politicamente é indiscutível.
1: E temos agro, indústria, comércio,
0: mineração.
1: Temos tudo que o Brasil tem separado. O Rio é mais petróleo, mais mineração. São Paulo é mais urbano. Mato Grosso é mais agro. Só Minas reúne tudo isso na mesma proporção. Gente, eu quero trazer aqui participação de alguns dos nossos ouvintes, mas eu acho que é importante a gente citar e trazer aqui uma notícia muito triste que a gente acabou de ter agora.
2: Sim.
1: Né, Paulo Leite?
2: Lamentavelmente.
1: Infelizmente, o jornalismo mineiro perdeu agora, há pouco, um dos seus grandes expoentes, aos 62 anos, o nosso Batista Chagas, que é pai do nosso colega João Henrique do Vale, Batista Chagas de Almeida, né, gente? Esse que está aí na tela de quem está nos acompanhando. Batista tem uma longa história no jornalismo, nasceu aqui em Belo Horizonte, começou a carreira como estagiário, chegou à editoria de política do Estado de Minas, do jornal Estado de Minas, onde eu trabalhei com ele 20 e poucos anos atrás, assinou a coluna Em Dia com a Política e participou da cobertura de temas de muita repercussão nacional aí, a série de reportagens, por exemplo, sobre os salários dos agentes públicos em Minas. Enfim, ele era muito reconhecido por ser um jornalista de apuração, de bastidores, e por uma análise muito afiada do cenário político. Então, o nosso jornalismo perdeu muito, e a gente deixa aqui um abraço carinhoso para a família do João Henrique, nosso amigo e colega.
2: Eu queria registrar a passagem do Batista. Quando o João Henrique chegou para cá, e a primeira semana que eu trabalhei com o João Henrique, eu falei, João, a fruta boa não cai longe do pé.
1: É isso aí.
2: Em 12 de novembro de 2006, isso me marcou muito, eu li uma coluna de Batista Chagas de Almeida chamada Depois do Lulécio é a vez do Fernandécio. E aquela coluna me inspirou de maneira tão singular para eu poder fazer o que eu faço hoje, que é escrever colunas, que é me aprimorar na leitura política e escrever colunas, que eu acho que aquilo me mudou um pouco para ver clareza e dimensão do trabalho do analista político. A responsabilidade que ele tinha, os bastidores que ele tinha, a linguagem, o humor inteligente, mas principalmente uma enorme responsabilidade sobre a informação que ele colhia em bastidores e quando ele transformava aquilo em informação, o cuidado daquilo ser bem trabalhado. Eu escrevi um texto sobre o Batista, lembrando dele, e eu termino dizendo assim: alguns jornalistas registram a história, outros ajudam a compreendê-la. E há aqueles que, depois de uma vida inteira dedicada à notícia, acabam também fazendo parte dela. Batista foi um desses caras.
1: É isso aí. Um abraço para toda a família Chagas de Almeida. Um abraço para o nosso querido João Henrique do Vale. Tamo junto. Força para vocês. Bom, vamos lá, que a gente tem que seguir com a programação também, né, meu amigo? Vamos. O Carlos Teixeira tá mandando aqui. um abraço dizendo que se Lula não é de esquerda, ele é esquisito. Ou é esquisito. Ô, Carlos Teixeira, você sumiu ontem também, a gente sentiu sua falta aqui, viu? Não,
2: ele não veio ontem, não. Não estava aqui,
1: não
2: vi ele,
1: não. Você não esteve ontem no programa, não falte, viu? Não falte. Se faltar, avisa. É, o Afonso Carlos Nunes dizendo, boa noite aos senhores talkers. Paz e bem, sempre juntos, esperando bons debates e uma contenda sadia. Muito bem, você traduziu o resumo do programa aí. O Délcio Fonseca, boa noite, talkers. Como é bom ouvir pessoas tão inteligentes. Bom, ouvir elogios a essa hora da noite. É, o Luciano Augusto, Soraya está aqui com a gente também. O Luciano dizendo, mais uma vez, parabéns pelo programa. Um salve especial à lenda Paulo Leite, viu, Paulo?
2: Você muito obrigado, nome, Luciano. Né? Grande abraço.
1: É, então, quem quiser participar conosco também no WhatsApp, 31 99149-9898. É, trazer um alerta importante aqui que a Fieng fez hoje. Contou pra gente que a conta de luz pode subir até 9% caso o Congresso derrube vetos à lei das eólicas offshore. É uma estimativa feita pela Fieng e a votação desses vetos está prevista para quinta-feira. Isso envolve trechos da lei que, de acordo com a Fieng, mantém subsídios e incentivos capazes de elevar os custos do setor elétrico. Presta atenção nisso. A Fieng calcula um impacto de R$550 bilhões até 2050, e diz que o aumento seria repassado aos consumidores, é óbvio, né? E também às empresas que pagam pela energia elétrica. É, e diz também que a mudança pode prolongar o uso de fontes de energia mais caras e poluentes. Quando a gente fala de eólicas offshore, Paulo, você escreveu uma coluna faz pouco tempo sobre isso. Eu queria que você explicasse brevemente para quem está nos ouvindo, para não ficar chato.
2: É, não, e desculpa, é rápido amigo. Mesmo,
1: e,
2: é muito simples.
1: E desse a sua opinião sobre isso, porque eu acho que ela é relevante, aquela coluna sua foi... É uma coluna que foi bem no cerne do problema e o problema não foi resolvido.
2: É, a questão central é, existem grupos que serão favorecidos por um subsídio que é absolutamente pouco explicado. Esses grupos têm nomes, muitos ligados inclusive aos gabinetes bem próximos à presidência da República. Um desses grupos tem nome, sobrenome e endereço conhecido de todos nós, que é o grupo JBS.
1: Não,
2: quer
1: dizer, você não ia falar, né?
2: Que é o grupo JBS, que é um grupo que está
1: sendo beneficiado. Mas tem gente de fora do Brasil nessa história.
2: E gente de fora do Brasil beneficiado por isso. O grande problema, para resumir, é o seguinte. Subsídio é uma coisa que tem que ser dada no interesse do desenvolvimento. Eu não posso dar subsídio por compadrio ou por política de favorecimento.
1: E nem para setor que já está desenvolvido.
2: E nem para setores que já estão desenvolvidos. É muito melhor você transferir essa política energética para setores no Brasil que já estão avançados e muito mais avançados do que as tecnologias que estão sendo impostas, mas que ficam prejudicados por conta dessa derrubada desses vetos. Esses vetos impediam algumas armações e articulações que saem muito caro. Política energética não é feita com bondade em discurso e não é feita com discurso.
1: Ô Rodrigo, dá para fazer, é muito em cima disso aí que eu ia te perguntar, dá para fazer política com política energética, que é um negócio palpável e que mira no futuro até da produtividade do país, cara?
0: É, de fato, tem outras situações que aconteceram, até somando isso que o Paulo trouxe, né? A União deixou de investir em usinas eólicas para investir em usinas termoelétricas, que além de ser mais caro, poluem mais. E tudo isso está no mesmo bolo, tá, ouvinte? Então, a situação ela é tão complicada que nós vamos pagar mais caro no momento em que a gente está mais produzindo energia limpa. E a gente joga energia fora porque a gente não tem estrutura de armazenamento dessa energia. E aí, ao invés de nós investirmos em recursos e sistemas para guardar essa energia, o Brasil continua drenando recursos para grupos que eventualmente ajudam o governo a permanecer no poder. É o ciclo que a gente está criticando aqui hoje, né? Então, de fato, o ponto importante é ou o Brasil rompe esse ciclo, né? Esse ciclo quase que parece que tem uma âncora amarrada na nossa perna de desenvolvimento, ou o Brasil vai continuar sendo essa grande fazenda do mundo, né? E aí, voltando na crítica que a The Economist faz, é isso, Minas Gerais não rompe um ciclo, continua sendo esse estado fazenda, esse estado visto como agrário, como economia muito presa, como commodity, como fornecedor de commodities, e a gente não consegue dar esse salto de desenvolvimento. Estamos ficando para trás, Luiz.
1: É isso aí, assina embaixo. 7:33.
2: Luiz, só um detalhe sobre o intervalo. O alerta que a Fieng traz é um alerta seríssimo.
1: Sim.
2: E a FIENG já trouxe isso anteriormente, e é um impacto que nós vamos sentir nas nossas contas, contas que, lembrem-se, já estão na bandeira amarela indo para vermelha.
0: Sem necessidade,
2: sem isso aqui necessidade. É
0: o ponto. Porque não tem seca, não, o sol está aí, está brilhando. Chovendo
1: semana passada, né,
0: gente? É, chovendo em junho, né?
2: Mas nós estamos com um processo de distribuição equivocado, que tem que ser discutido, porque veja bem, nos sobra energia de manhã. Mas nos falta energia à tarde.
1: Eu preciso ir para o intervalo, na volta a gente pode terminar essa conversa. 7h34, rapidinho a gente já volta aqui com o nosso 98 Talks.
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2: 7 horas e 37 minutos, 98 News, trazendo para você o 98 Talks de volta do intervalo. youtube.com/98newsoficial, você participa conosco, ou o nosso WhatsApp, 3199-149-9898. Põe na tela para quem está acompanhando pela TV aí, saber o nosso WhatsApp. O que você está querendo cutucar aí, o Paulo Leite?
3: Não, eu só queria finalizar aquele raciocínio. Sim, que nós começamos, favor. Que é o seguinte: o Brasil hoje tem um problema central de distribuição. Nós até produzimos com as usinas fotovoltaicas, com a liberação das construções das usinas, das tais fazendas de solares, nós começamos a produzir um enorme volume, só que esse volume é redistribuído. Quando esse volume é redistribuído, no período em que nós temos fartura de energia, que é o período da manhã até as 4h30, 5 horas da tarde, ele não representa nenhuma economia. Quando ele precisar, e aí o processo é porque é uma energia que você não consegue armazenar. O que você faz? Você produz e joga. Consumiu, consumiu, não consumiu, vai embora. Então nós estamos hoje com um problema muito sério para resolver, e ao invés de entendermos, por exemplo, esse mal-sinado leilão de baterias que foi feito, que foi conduzido de maneira equivocada, que foi conduzido pelo ministro de Minas e Energia, Alexandre Silveira, de maneira duvidosa, para não falar mais coisas a respeito disso, porque eu não tenho os documentos que comprovem, mas ela foi duvidosa. Então, nós não temos como armazenar essa energia. E sabe o que nós estamos fazendo? Estamos recorrendo à termoelétrica. Por isso que a bandeira está no amarelo.
2: Isso aí, o Delzo discorda, diz que a Dilma lembrou que a gente podia estocar o vento, tá?
3: Ah, então, tudo bem, me ensine como faz para estocar o vento.
4: O Cauã, é possível estocar energia,
3: vento. Sim, com as baterias.
2: Não, estocar vento, filho?
4: Não, eu não estou, pelo amor de Deus, tudo que eu falo, vocês acham que eu estou defendendo...
3: pelas hélices, pelas partes.
4: A Dilma é uma pessoa que tem um problema muito grande de explicar... e de conversa.
3: Desconhecimento
4: de uma
3: pátria é o nome desse
4: exatamente.
3: Problema.
4: Exatamente. Então, não estou aqui para falar isso. Mas hoje a gente sabe que existem baterias, recursos e tecnologias para você fazer essa distribuição. Né? Esse recurso de bateria vai funcionar como se fosse um pulmão do sistema elétrico. Na hora que você tem um pico de energia, a bateria guarda. À noite que você não tem esse pico de energia.
2: Tem carros que fazem isso em alguma medida.
3: Pois é. Mas nós fizemos uma coisa. Nós fizemos um leilão de bateria absolutamente mal feito,
2: pois é.
3: Que não conseguiu nos levar ao armazenamento da bateria.
2: Eu quero chegar até esse papo aí. O presidente hoje reclamou de tecnologia de data center. Mas vamos chegar lá. Só vou trazer com a participação do Cauã Nova, que é sobre esse assunto inicial aí da questão da revista The Economist. Ele fala o seguinte, que a revista falou da questão fiscal. Esse papo de região, eles nem sabem disso, é verdade, né? A gente compara.
4: Mas a gente está fazendo essa análise é mais para comparar do Brasil.
2: Isso aí,
4: o Brasil tem essa pluralidade política, econômica e cultural, assim como Minas.
2: E ele diz o seguinte: que a dívida começou com a liquidação do Benji, com juros de agiota. Verdade. E tem o déficit de 40 bilhões anual que não volta para o Estado. A culpa é de vários governadores, ele diz. Eu lembro com a Anastasia, no boom das commodities, tinha um bom superávit, não pagaram a dívida, contrataram mais funcionários públicos. Se o Estado tem um déficit de 40 bi, ele fala que manda para Brasília que não volta, não deveria ser abatido em 5 anos. Seria zero o déficit e isso não é falado.
3: Não, mas é a conta da Lei Candir. Concordo com ele. Se nós botarmos a Lei Candir, mas a Lei Candir já foi ultrapassada. Os próprios juristas já veem uma possibilidade muito pequena, os advogados, uma possibilidade
2: não volta,
3: pequena
2: realmente de recuperação. Não volta, é isso aí.
3: Agora, se nós conseguíssemos recuperar a Lei Candir, seria o melhor dos mundos. Agora, tem uma coisa que tem que ser dita com muita clareza: a liquidação do Benji, ela não é diferente da liquidação do Banrisul, ela não é diferente da liquidação do Banespa, ela não é... Naquele momento, o governo federal foi absolutamente cruel com os estados. Ele quase que apadrinhou as liquidações dos bancos de Estado numa tentativa de fazer com que os bancos federais crescessem.
4: Não, na e verdade,
3: foi uma destruição dos bancos.
4: Foi um movimento, é a base do Plano Real. Porque que é o Plano Real? O Plano Real é a concentração absurda do sistema financeiro. Nós temos hoje 4, 5 bancos que tomam conta de 80% da economia e que dita a regra do jogo. O banco não quebra nessa história, né? A não ser que você seja um vocário da vida para fazer a proeza de quebrar um banco. Mas o banco em si não quebra. Ele quebra a economia, mas o banco está lá. Então, a base do Plano Real foi essa concentração financeira em cima de 4, 5 bancos que toma conta da economia. Para isso acontecer, foi necessário liquidar os bancos regionais. Tinha muita força, tinha muita capilaridade naquele momento, né?
2: Bom, meu diretor, eu vou pular aqui essa história do Lula no G7 para a gente dar uma acelerada nessa pauta aqui, porque eu acho que tem um negócio aqui que é mais interessante para quem está nos ouvindo. Lula, você trouxe já no Deadline aqui, enfim, Jornal da Record, para quem está no interior, daqui a pouco vai trazer os detalhes do que Lula falou no G7, foi meio que nada de novo. Mas teve uma coisa interessante que ele falou nessa reunião do G7, que essa sim é algo nova. Lula disse que não se considera esquerdista. A declaração foi essa. Ele falou que, isso foi numa conversa dele com a diretora-geral do FMI, a Cristina Georgieva, e também com o chanceler da Alemanha, Friedrich Merz. Isso foi nos bastidores da cúpula do G7. O diálogo foi registrado pela transmissão oficial do evento, então ninguém inventou isso, viu, gente? Quando ele comentou o cenário político internacional, Lula disse que a maioria dos governos não está posicionada nos extremos ideológicos. Ele falou, o mundo não é de esquerda, o mundo é do caminho do meio. Aí ele crava com, essa é a verdade, eu adoro essa frase, essa é que é a verdade. Quando o cara fala isso em comentário de futebol, então, essa é que é a verdade. Durante a conversa, a Georgieva disse que quando Lula venceu sua primeira eleição para a presidência, tinha uma expectativa de que ele adotasse uma postura mais à esquerda. Aí Lula falou, a origem dele é no movimento sindical, mas esse rótulo não é dele. Ele disse, eu nunca fui esquerdista, eu era um dirigente sindical. Enfim, Paulo, tem muitas medidas que Lula tomou que realmente podem até corroborar isso. Ele ajudou banco, ele ajudou montadora de carro, ele ajudou montadora de eletrodoméstico, ele ajudou, teoricamente, o mundo capitalista. Mas a definição de esquerda, direita, social-democracia, ela pode mostrar o contrário. O que seria esquerda? Defesa de maior intervenção do Estado, redistribuição de renda, ampliação de direitos sociais, certo?
3: Sim. Okay. Basicamente, e aí a heterodoxia na economia?
2: O que é a social-democracia? Economia de mercado combinada com proteção social mais forte. O que é a esquerda radical ou aquela socialista? Questionamentos mais profundos do capitalismo, né, e da propriedade privada. Lula apoia lá o MST, mas eu nunca vi Lula falar que apoia a invasão de terra, ou ele já falou?
3: Não, ele não apoia diretamente, mas lava as mãos quando isso acontece.
2: Isso.
3: Então, quem lava as mãos, de certa maneira, apoia. Eu uma vez quase apanhei no Talks, numa discussão, no início do Talks, quando eu disse que o PT não é um partido de esquerda. O PT é um partido de conveniência política. O PT nasceu das comunidades eclesiais de base dos intelectuais da USP, que olharam para um sindicato do ABC e falaram, opa, essa é a nossa oportunidade de atingirmos a nossa linguagem ao caminho do que é povo. E se penduraram no sindicato do ABC com discurso de elite, com discurso fechado, e que juntaram a esse discurso de elite fechada os princípios marxistas dos sindicalistas. Daí surge o PT, que é uma miscelânea. O PT tem tanta corrente lá dentro que o PT já abrigou correntes que hoje estão no PSTU, no PCO, PSOL. O PT já abrigou essas correntes todas dentro do Partido dos Trabalhadores. Depois elas foram saindo porque foram expulsas pelo cerne do partido. Então, Lula tem que lembrar o seguinte, posição política não é definida por autodeclaração. É pela observação dos atos que você faz. Ponto. Quando lhe foi conveniente, ele foi o líder da esquerda e se juntou com os líderes da esquerda do mundo. Quando não lhe é conveniente, e aí as minhas críticas ao Lula são muito claras, porque quando eu começo a observar lá no Lula 1 a mudança do discurso, da empolgação, do discurso daquele discurso da transformação da vida das pessoas para um discurso de conveniência, que foi o que ele adotou, eu comecei a entender qual era a verdadeira face do mal, a cara de Lula. que é um político de conveniência.
2: O Lopes, quando o Lula perdeu pro Collor lá atrás, ele perdeu porque o Collor colou nele aquela história da poupança que o Collor acabou fazendo, certo? Isso verdade. É importante a
3: gente lembrar. Foi genial aquilo, né?
2: Genial no sentido
3: demoníaco. Não, genial, assim, estou dizendo assim, demoníaco.
2: É, claro.
3: E você vai caçar a poupança, depois quem caça a poupança
2: sou eu. No dia seguinte, enfim. Isso é importante que as pessoas se lembrem, tá? Pessoas que gente, isso aqui não é... Neste momento não é opinião, não. Estou dizendo um fato. Quando o Lula ganhou, enfim, ganhou, ele precisou divulgar uma carta ao povo brasileiro, você lembra disso?
4: Sim.
2: Em que ele assumiu compromissos com o mercado.
4: Sim.
2: Com
4: sim.
2: contratos, com a estabilidade econômica. Que havia, ainda pairava sobre ele a dúvida de que ele seria um destruidor da economia do Brasil mercado. Naquela época, economia de mercado. Isso. Então ele manteve as metas de inflação, ele manteve o superávit primário
4: bonitinho.
2: E ele manteve o câmbio flutuante, certo? Exatamente. Mantém até hoje, está tudo isso aí até hoje do mesmo jeito que esteve.
4: Não mexeu.
2: Então isso corrobora até muito a tese dele de que ele não tem... Na época, economistas disseram que essas medidas e essa carta ao povo brasileiro eram incompatíveis com a expectativa de que ele seria um político da esquerda tradicional.
4: Tanto que quem foi o chefe da economia dele no governo Lula 1 e Lula 2, praticamente quase todo esse período, foi o Henrique Meirelles.
2: E o sistema financeiro teve uma fortíssima expansão e
4: lucros. Todo o sistema econômico, certo? Expandiu. O agro teve um financiamento, uma alavancagem gigantesca, porque foi quando começou o Plano Safra, ali em 2003, 2004. Você tem, como o próprio Luiz já trouxe, vários movimentos de isenção para o setor industrial, principalmente automobilístico. Ele inclusive falou isso hoje, quando eu terminei meu mandato em 2010, o Brasil vendia 3 milhões de carros, agora que eu estou voltando está vendendo 1 milhão de carros. Então ele sempre usa isso como referência, essa proximidade que ele tem com o mercado industrial. Eu acho que tem dois pontos aqui importantes em cima disso que o Paulo falou.
2: Hoje ele tem Alckmin como vice. Hoje ele tem Alckmin como vice.
3: Já teve Zé Alencar.
4: Exato. Mas eu acho que tem a questão do texto e do contexto, aonde que ele está falando isso e em qual momento ele está dizendo isso. Ele está falando isso numa Europa em que a noção de esquerda lá é bem diferente da noção de esquerda aqui no Brasil. Vou pegar, por exemplo, as manifestações de rua que acontecem em Paris, na França, Não fica um carro na rua inteiro ali, tudo vira tocha, Então, as movimentações de esquerda na Europa, elas seguem uma tradição de revolução, de enfrentamento e de muita briga mesmo com a direita, com os poderes ali que eventualmente já estão instituídos. E quando a esquerda ascende ao poder, ela tem uma agenda bem diferente do que se faz aqui na América Latina. Para simplificar, a esquerda na América do Sul, principalmente, ela tem um caráter muito mais nacionalista do que marxista, do que aquela questão de luta de classes e de enfrentamento. Você tem grupos marxistas no Brasil, isso é inegável, mas quando a esquerda ascendeu ao poder, a gente pode pegar Salvador Allende, Mujica e outros nomes que nunca negaram que foram de esquerda, eles tiveram um caráter de governo muito mais nacionalista do que pregar a revolução dos trabalhadores, Isso eu estou pegando em termos históricos. Pegando o tempo do momento, tem uma pesquisa que saiu hoje de manhã, da CNT, e que mostra que a maior parte dos brasileiros se consideram de direita. Então, acho que isso mostra um pouco do contexto histórico do Lula, que ao longo da sua história no mundo, sempre quis tirar fotos, quis estar mais próximo de políticos de esquerda, mas no seu modus operandi, na sua forma de governar, é muito mais um nacionalista do que aquele marxista que vai lutar pela revolução dos trabalhadores.
2: Ô Paulo, por outro lado, e eu vou te passar a palavra para você comentar, tem outras evidências também que desmentem o que Lula disse, Lula é um dos fundadores do PT, que foi criado como alternativa àquela esquerda tradicional, mais suave que existia na época da fundação do PT. Ele a vida inteira trabalhou por expansão de programas sociais, que é geralmente uma medida associada à esquerda. Defende a ampliação do papel do Estado, do peso do Estado, na vida do cidadão, tem relações históricas com sindicatos, que é frequentemente associado à esquerda, e tem um discurso político também.
3: O Brasil tem uma característica...
2: Defender Venezuela, Cuba...
4: Bolívia.
3: O Irã. O Brasil tem uma característica...
4: Mas o Irã é diferente, gente. O Irã é uma questão do anti-imperialismo.
2: Eu até falei Irã.
4: Mas foi verdade, bom, porque corrobora isso. É a visão anti-Estados Unidos.
3: Tá, mas vamos lá. Primeiro, uma fala do Rodrigo, que é, na cartilha marxista-leninista, que é a luta de classes, Lula se apodera um pouco desse discurso convenientemente. Lula, sempre que pode, transforma o nosso contra eles. O nosso contra eles é um princípio da luta de classe, depois dominada pelo populismo. Mas é um princípio da luta de classe, está lá no manual, no manifesto Sim. do Partido Comunista. Que o Lula, eu acho que leu em quadrinhos, e não no manifesto escrito. Porque senão ele teria outros comportamentos com relação ao que ele fala. Mas vamos lá, o que disse Luiz. O Lula defendeu expansão de programas sociais quando lhe interessava. Lula defende um Estado grande e não um Estado forte, e essa é uma diferença fundamental. Lula nunca defendeu um Estado forte. Lula sempre defendeu um Estado grande. Por quê? Para apadrinhamento político. O desenho da tomada de poder, quando Zé Dirceu, Lula, aquela turma ali, viu que tinha chance de ganhar a eleição e tomar o poder, o desenho que eles fizeram, um Estado grande, e eu penduro os meus camaradas todos aqui dentro desse Estado. Então, ele cria um Estado grande, mas não é o Estado forte. Não é a regra do Estado forte. Mas ele se apodera de teses da esquerda e as converte em lulistas.
2: No fim das contas, parece mesmo um discurso eleitoral, no fim das contas, né? Para o pessoal da esquerda, ele tem um discurso. Para os líderes europeus, eu sou previsível. Para o eleitor brasileiro, eu não sou polarizado. Né? Então, mas falou isso aqui, parece um reposicionamento eleitoral.
4: É o esforço de ser um grande equilibrista, né? A paródia do grande equilibrista.
3: Mas age por conveniência.
2: Deixa eu entregar a rede aqui, a gente volta nessa discussão, gente, porque o pessoal que nos acompanha pela Rede Mais, pelo interior, precisa sair da nossa rede para ir ao Jornal da Record. Aconselho vocês a ficarem conosco no youtube.com/98newsoficial ou /RedeMaisHD. Um abraço para vocês que nos acompanham do interior. Até amanhã, 7 da noite, aqui no 98 Talks. Bom, mais algo a dizer sobre esse assunto? Eu queria falar do neocolonialismo verde, porque a gente falou claro. Isso na abertura e as pessoas vão ficar meio curiosas para saber. Podemos mudar de assunto?
3: Claro, podemos.
2: Vamos lá.
3: Sempre às horas.
2: Gente, os países ricos cobram metas climáticas mais duras de economias que ainda convivem com pobreza e precisam trabalhar a exploração de recursos naturais para crescer. É o caso, inclusive, do Brasil. A pressão de governos do G7... levanta aí uma discussão sobre quem tem que pagar a conta da transição energética. Lula falou disso lá hoje, reclamou que os países ricos não dão dinheiro e etc. Já que as maiores potências industriais, elas construíram riqueza durante décadas com altas emissões de carbono. E até digo mais, explorando alguns desses países também, falando de 400, 500 anos atrás. O debate atinge diretamente aí estados produtores, como é o caso de Minas Gerais, porque aqui mineração, energia, agronegócio tem muito peso na economia, nós falamos disso aqui agora há pouco. De um lado, a gente tem os defensores das regras ambientais, mostrando aí riscos de eventos climáticos mais extremos, a história do novo marco ambiental, há essa crítica que nós já tratamos isso aqui amplamente. De outro lado, críticos dizendo que existem exigências internacionais que podem funcionar como barreiras comerciais também e reduzir a competitividade de países como o Brasil. A pergunta que a gente tem que fazer é o seguinte: é um conceito do neocolonialismo que não é um consenso e muita gente enxerga uma crítica legítima a essas diferenças globais, só que outras pessoas dizem que isso pode ser usado para justificar atrasos em medidas climáticas que são necessárias. Você concorda com isso?
4: Sim, quem mais usa esse recurso?
2: Desculpa, eu vou refazer a pergunta. Com qual dos dois lados você
4: concorda? Tá. É porque eu falei sim, eu concordo com tudo, né? Mas acho que existe sim, né, um mecanismo das nações, que são as potências globais hoje, que criam barreiras econômicas, sobretudo porque hoje cria-se essa barreira verde, né? Uhum. Quem mais usa esse recurso, por incrível que pareça, é a França, porque ela cria um cordão verde ali em torno da sua economia, sobretudo com a agropecuária, né? Porque a agropecuária francesa é uma das mais subsidiadas do mundo.
3: A mais subsidiada.
4: Exatamente. Então você tem ali, por exemplo, o boi brasileiro, né? A agricultura brasileira, que é extremamente competitiva, quando ela vai para o mercado europeu, é sempre uma barreira. Ah, mas vocês usam determinados agrotóxicos que nós não utilizamos aqui. É óbvio, camarada, nós somos um país tropical. Os animais, os bichos que existem aqui não existem na Europa.
3: As nossas características
4: de solo são distintas. O inseto que tem aqui é diferente
3: do inseto. E as nossas características de solo são distintas.
4: Exato.
3: Então, o nosso solo não descansa no inverno.
4: Tem remédio que usa na Europa que a gente barrou aqui no Brasil. Então, assim, são meio lógicas, assim, com vieses muito claros. E que, de fato, né, a gente precisa saber posicionar isso. Quando é realmente degradação ambiental, e aqui eu não estou passando a mão na cabeça, existe sim degradação ambiental no Brasil, isso tem que ser combatido. E quando existe um exagero, existe uma forma de extrapolar para blindar a economia europeia, a economia americana e desses países.
2: A exigência de rastreabilidade, certificação ambiental, taxa de carbono, isso gera exatamente essa preocupação de afetar as exportações desses países. Aí, o principal afetado talvez seja o Brasil.
3: Né? O Brasil tem uma política de crédito carbono, Luiz, das mais rigorosas do mundo.
2: Pois é, mas isso não é levado em conta quando o interesse é esse que o Rodrigo trouxe agora, que é o de segurar como barreira essa história do acordo do Mercosul.
3: São as barreiras comerciais.
4: Demorou 20 anos
3: por causa disso. São barreiras comerciais disfarçadas. Eles criam barreiras comerciais disfarçadas.
2: E a responsabilidade histórica também é muito desigual, né, Paulo?
3: A questão é o seguinte, por exemplo, o Rodrigo
2: fala que nós somos muito mais cobrados que eles, né?
3: Muito mais cobrados.
2: Eles foram,
4: né? O Trump veio cobrar a proteção de meio ambiente aqui no Brasil. Uma das justificativas do último tarifaço foi esse, que a gente está criando situações de degradação da Amazônia. O Donald Trump, que é o mesmo que está liberando exploração de xisto nos Estados Unidos, que é uma das mais nocivas para o meio ambiente.
3: Não, né? Veja bem, as florestas europeias foram todas devastadas.
4: Americanas também.
3: As florestas americanas foram todas devastadas. Hoje eles têm uma rigidez muito grande com aqueles parques nacionais, porque eles devastaram de uma maneira. A colonização do oeste americano foi devastadora.
4: De tudo, né?
3: Veja bem.
2: E outro dado que eu tinha levantado aqui hoje, os países desenvolvidos, eles representam aí cerca de 15% da população mundial.
3: Sim.
2: Mas eles emitiram aproximadamente metade do acumulada do carbono desde a Revolução Industrial.
3: Agora, olha que interessante. Eles olham para a nossa agricultura e começam a criar regras na utilização de defensivos agrícolas. Eu me recuso a falar agrotóxico. Porque quem tem a proximidade com o campo sabe que existem sim produtos que são mal formulados, mal trabalhados, mal usados. Mas a maioria que se usa é defensivo agrícola. Porque nós temos um solo que não descansa nos meses de inverno como descansa o solo europeu. O nosso solo está exposto à produção o ano inteiro. Nós precisamos compensar o nosso solo por esse volume de espaço que ele está exposto à
2: produção. Mas até por tudo isso que você está falando também, aí tem o outro lado. Se a gente ignorar os alertas que são feitos e as cobranças, a gente não precisa responder às cobranças dos países desenvolvidos, mas a gente tem que tomar medidas porque as mudanças climáticas já estão afetando o Brasil. Então, se a gente ficar só nessa de rebater e dizer a culpa não é só minha, a culpa é de vocês também. Não,
3: mas as proteções quem tem que criar somos nós.
2: Tudo bem.
4: Mas aí, vamos lá, gente, o impacto é global. Tá? O que acontece às vezes de evento climático no Brasil não é necessariamente produzido no Brasil.
2: Claro.
4: A gente está tendo agora um super
2: El Niño. Pode afetar mais o Brasil.
4: A gente está tendo um super El Niño agora que vai acontecer, vai começar esse ano, tudo indica que vai acontecer. E aí tem dois pontos. Ele é uma consequência global.
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2: 8:22.
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1: 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E a hora certa, 8:32.
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5: 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As notícias do governo federal que movimentaram o país no dia de hoje.
6: Boa noite.
7: Boa noite para você que nos acompanha em todo o país. Vamos ao destaque do dia: transporte público coletivo.
6: Novo marco regulatório é sancionado pelo presidente Lula.
7: Ele muda as formas de financiamento do sistema e moderniza a regulação sobre as empresas que operam para melhorar a qualidade do serviço.
6: Na nossa entrevista do dia, nós conversamos com o secretário nacional de mobilidade urbana, Marcos Daniel dos Santos.
8: A gente tem nessa norma, ela abarca desde uma linha de trem ao metrô, a um corredor de ônibus, a um ônibus convencional, a um micro-ônibus, a serviços de barca. Então, precisa de diretrizes nacionais para que a população possa ser atendida com a qualidade que merece.
7: Você vai ouvir também: presidente Lula chega à França para participar da reunião do G7.
6: O presidente já teve hoje reuniões com os presidentes da Suíça e da França.
7: E vai discutir nos próximos dias a reforma de organismos como a OMC, regulação da inteligência artificial e regras para exploração de minerais raros.
6: E ainda, educação.
7: Estão abertas as inscrições para o Sisu Mais, uma nova oportunidade para quem fez o Enem e não foi selecionado na etapa regular. Gabriela Noronha.
9: Será uma espécie de repescagem das vagas que não foram preenchidas na etapa regular. Estão sendo ofertadas 9.436 vagas em 532 cursos.
6: E desenrola FIES, já renegociou 5 bilhões e 300 milhões em dívidas de ex-estudantes, com descontos de até 99%.
7: Hoje, na apresentação da Voz do Brasil, Mariana Jungmann e Luciano Seixas.
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7: O presidente Lula já está na França, onde participa como convidado do encontro do G7, formado por Alemanha, Canadá, Estados Unidos, França, Itália, Japão e Reino Unido, principais economias desenvolvidas do mundo.
6: Além de reuniões bilaterais, o presidente vai levar a contribuição brasileira para diversos temas discutidos pelo G7.
7: A repórter Luana Karen está lá na França, mas devido ao fuso horário de 5 horas a mais por lá, nós conversamos com ela mais cedo sobre as agendas do presidente. Vamos ouvir.
6: Oi, Luana, boa noite para você aí na França. Você está na cidade de Evian-le-Bain, né? O presidente Lula chegou à cidade hoje, mas antes ele passou por Genebra, capital da Suíça.
7: E ele já teve também os primeiros encontros bilaterais, né, com os presidentes da Suíça e da França. Conta pra gente como foram esses encontros, Luana. Boa noite.
10: Boa noite, Luciana e Mariana. Boa noite aos ouvintes da Voz do Brasil. É isso mesmo, a reunião de cúpula do G7 acontece em Evian-le-Bain, cidade francesa onde eu estou, situada às margens do Lago Léman, no leste da França. Antes de chegar aqui, ainda em Genebra, Lula teve uma reunião bilateral com o presidente da Suíça, Guy Parmelin. Eles falaram sobre comércio e se comprometeram a trabalhar para diversificar a pauta de exportações entre os dois países. À tarde, já aqui em Evian-le-Bain, o presidente Lula teve um encontro bilateral com o presidente da França, Emmanuel Macron. Os dois presidentes reiteraram os avanços positivos da cooperação em defesa, em especial o sucesso do Programa de Desenvolvimento de Submarinos, o PROSUB.
6: Luana, essa é a décima vez que o Brasil participa como convidado da reunião do G7. Quais são os temas que estão em destaque esse ano?
10: Pois é, Mariana, o encontro em Evian acontece logo após o anúncio do acordo de paz entre Estados Unidos e Irã, tema que deve fazer parte das discussões aqui, além, claro, da guerra entre Ucrânia e Rússia. Também haverá espaço para conversas sobre disputas econômicas entre as grandes potências, segurança, saúde e inteligência artificial. O Brasil vai participar de duas sessões plenárias no fórum. Na primeira, dedicada às parcerias internacionais para o desenvolvimento, Lula deve defender a manutenção dos recursos destinados à ajuda oficial aos países mais pobres. Na segunda sessão, com a presença brasileira, o debate será sobre crescimento econômico equilibrado. Neste tema, Lula deve voltar a defender a reforma das instituições internacionais criadas após a Segunda Guerra Mundial. É o que se costuma chamar de sistema de governança global, como os órgãos da ONU, a Organização Mundial do Comércio e outros. O Brasil vem defendendo que o formato desses organismos foi feito num outro contexto de mundo, em que existiam menos países. E daí a necessidade de reformas para aumentar a representatividade, especialmente no sul global. O secretário de Assuntos Econômicos e Financeiros do Ministério das Relações Exteriores do Brasil, embaixador Philippe Fox Drummond, explicou a postura do Brasil.
11: Como é que você tem um crescimento equilibrado com as estruturas de governança não reformadas? Um exemplo clássico disso é a OMC. Nós estamos fazendo um grande esforço, o Brasil, em conjunto com diversos outros países, para fazer uma reforma da OMC, e a reforma da ONU, das Nações Unidas, também é algo que cabe nesse texto.
7: Luana, o que deve sair de prático nessa reunião do G7?
10: Olha, Luciano, do encontro aqui em Evian, devem sair 7 documentos com assuntos considerados prioritários pela presidência francesa. Entre eles está o combate ao narcotráfico, as questões de saúde e proteção online de menores de idade. O Brasil não participa das negociações finais desses textos, mas foi convidado a enviar contribuições. Outro tema considerado prioritário pela presidência francesa é a discussão sobre minerais críticos, e a posição brasileira é que os países produtores não devem se limitar a apenas exportar matéria-prima, mas também desenvolver cadeias produtivas locais capazes de agregar valor aos produtos, o que leva a mais geração de emprego e renda para a população. Também haverá um almoço na quarta-feira de trabalho entre os líderes do G7 e CEOs de empresas de inteligência artificial. O presidente Lula retorna ao Brasil na quarta-feira. Mariana e Luciano.
6: Obrigada, Luana. Karen, bom trabalho aí na cobertura da reunião de cúpula do G7 na França.
7: Neste fim de semana, o presidente Lula assinou a sanção de uma nova lei que vai promover mudanças profundas na gestão do transporte público em todo o país.
6: O novo marco legal do transporte público coletivo urbano vai modernizar o sistema e melhorar as formas de financiamento, que deixarão de ser ancoradas apenas na tarifa paga pelo passageiro.
7: Além disso, a regulação sobre as operadoras também será aprimorada, resultando em mais qualidade no serviço prestado.
6: Para explicar essas mudanças, nós conversamos hoje mais cedo com o secretário nacional de mobilidade urbana do Ministério das Cidades, Marcos Daniel de Souza Santos. Acompanhe. Olá,
12: secretário, vamos começar explicando para o nosso ouvinte o que, que é esse novo marco legal. Ele, pelo que eu entendi, ele dá diretrizes gerais, né, sobre todo o funcionamento do sistema de transporte público coletivo. Financiamento, planejamento de linhas, integração regional. O senhor pode explicar melhor para a gente?
8: Olá, Mariana, Luciano, tudo bom? Obrigado aí pela oportunidade da gente explicar um pouco sobre o marco legal que foi aprovado e sancionado nesse final de semana pelo presidente Lula. Esse texto de lei é muito importante porque quem faz acontecer o transporte público são os municípios nos seus territórios e os governos do estado, né? E há uma necessidade muito grande da gente fazer esse serviço melhorar no país, se expandir. E para isso ele precisa de normas e regras nacionais, que é a função da União. Então a lei ela cumpre esse espaço aí de atualizar, né, as normas para os municípios prestarem esse serviço para a população, prestarem com qualidade, financiar, organizar o serviço de transporte público. Parece simples, mas a gente tem nessa norma, ela abarca desde uma linha de trem ao metrô, a um corredor de ônibus, a um ônibus convencional, a um micro-ônibus, a serviços de barca. Então, o transporte público acontece de várias formas, em vários modos, em vários territórios, e precisa de diretrizes nacionais para que a população possa ser atendida com a qualidade que merece.
7: Um dos focos principais da nova lei é a questão do custeio, né? Ela propõe que esse custeio tenha outras fontes além da tarifa paga pelos passageiros. E também muda essa lógica, né, de preço dividido pela quantidade de passageiros transportados, não é isso, secretário?
8: Exatamente. A norma propõe a gente olhar o serviço de transporte, todos os modos, no território. Avaliar quanto custa, se ele é adequado, se está nas condições de qualidade para atender a população, e a partir desse custo a gente entender que o poder público vai manter esse serviço funcionando com receitas que vêm da tarifa, mas que no passado dependia somente da tarifa e agora é possível colocar outras fontes de recursos para manter esse serviço e manter a qualidade. Então ele traz essa segurança jurídica para que os novos contratos e até os contratos que já existam consigam olhar qualidade, oferta e equilíbrio econômico de quem vai manter esse serviço, os operadores privados ou até operadores públicos. Então fica claro agora que para manter um serviço tão importante, não dá para depender somente da tarifa. Precisa vir outras fontes de recursos que o poder público tem que se organizar e para isso precisa ser dado muita transparência e controle social.
12: Inclusive tem uma lógica também de, por exemplo, deixar de cobrar pelo passageiro em si e passar a cobrar por quilômetro rodado, né? Isso tem a ver com uma preocupação que essa nova lei tem em favorecer o atendimento em regiões periféricas, em linhas que tradicionalmente são negligenciadas pelos operadores, porque elas não são tão rentáveis assim. Essa mudança aí de paradigma, de forma de cobrança, ela também ajuda nesse aspecto.
8: Exato. A lei ela traz o princípio da universalização, ou seja, levar um serviço público, que é o serviço de transporte, a todo o território. Como ele é um direito social, a gente tem que olhar muito para quem realmente mais precisa, as populações mais vulneráveis, afastadas, que não têm condição, muitas vezes, de acessar oportunidades nas cidades. Então, a gente precisa repensar a rede de transporte, esse serviço, as linhas, os sistemas de trilho para atender essa população e não depender somente da tarifa, porque senão você vai numa lógica de só vou onde tem passageiro que consegue pagar tarifa e se você não consegue ter essa arrecadação, você não vai ampliando a oferta do serviço público. Então é importante o poder público entender que ele precisa agora se organizar, o executivo, o legislativo e o próprio judiciário entendendo a importância do transporte público para levar esse serviço a toda a população do território, principalmente para quem mais precisa.
7: Outra inovação da lei é a associação de instrumentos urbanísticos e tributários com o serviço de transporte público. Quer dizer, um grande empreendimento urbano, por exemplo, teria que fazer investimentos no transporte público. É isso, secretário?
8: A gente tem que entender que o transporte ele ocorre no território da cidade, né? E tem locais que têm uma maior demanda e outras não, e existe um impacto dos empreendimentos. A lógica muitas vezes é uma lógica viária de fluidez do trânsito e é compreensível ter isso, mas a gente pode ter empreendimentos que pensem que quem vai acessá-los vai por meio do transporte público e isso traz uma economia para a cidade como um todo, né? Então a gente tem que olhar a coletividade, o transporte público tem que ser pensado dessa forma. A gente vive num território de uma cidade utilizado ali por muitas pessoas. E o transporte, no nome já diz, coletivo, é para todo mundo. Então, quando a gente pensa no desenvolvimento das nossas cidades com o transporte, a gente tem que pensar os empreendimentos também com o olhar do usuário do transporte público e de toda a população.
12: É, se pensa no estacionamento, né, tem que pensar também na chegada do ônibus, enfim, do metrô.
8: Exatamente.
12: Agora,
8: eu acho que esse princípio é importante, de fato, para quem está planejando as cidades, né? É um olhar a mais, né? De não só pensar no trânsito, mas também pensar no transporte público.
12: Agora, secretário, para a gente encerrar, é importante a gente lembrar que tudo isso é feito com diretrizes do governo federal, mas executado mesmo por estados e municípios lá na ponta, né? Ou seja, a gestão de todos esses instrumentos legais que essa nova lei traz, ela vai ser feita pelas prefeituras para favorecer o transporte local.
8: Exato, a titularidade que a gente chama, né, quem realmente vai dizer qual é a linha que vai atender aquele bairro é quem vive naquela cidade. São as prefeituras com participação da sociedade. É ali que a gente tem que discutir realmente se o serviço está atendendo a população ou não. O governo federal dá diretriz, mas ele também entra financiando, dando assistência técnica, induzindo, que tem esse poder de fazer. Então, ele tem um papel também nessa lei, que é de dar esse suporte aos municípios e às regiões metropolitanas, mas esse protagonismo fica ainda com quem vive no território. A gente entende que é importantíssimo, e o marco legal coloca isso. Escutam a nível local, cobrem a nível local, venham também cobrar a nível de governo federal, mas entendo que as soluções vão partir de quem vive nos territórios.
7: Nós conversamos com o secretário nacional de mobilidade urbana, Marcos Daniel dos Santos. Muito obrigado, secretário, pela entrevista aqui à Voz do Brasil.
8: Eu que agradeço a oportunidade.
12: Mais de 9 mil vagas de graduação em universidades públicas.
7: Estão abertas essa semana as inscrições para o Sisu Mais, que vai preencher as vagas remanescentes da etapa regular do Sisu.
12: É a primeira vez que uma seleção desse tipo será realizada pelo MEC.
9: Os estudantes interessados em ocupar uma vaga em um curso de graduação em uma instituição pública de ensino superior terão mais uma oportunidade com o Sisu Mais. Será uma espécie de repescagem das vagas que não foram preenchidas na etapa regular do Sistema de Seleção Unificada 2026. É a primeira vez que o Ministério da Educação realiza o Sisu Mais. Estão sendo ofertadas 9.436 vagas em 532 cursos. Quem for classificado começa a estudar no segundo semestre. De acordo com o MEC, a adesão é voluntária. Cada universidade decide se participa e quais cursos disponibiliza. As inscrições para o Sisu Mais começaram nesta segunda-feira e vão até a próxima sexta-feira, 19 de junho, no site sisualuno.mec.gov.br. Ao acessar o sistema, deve ser feito login da conta gov.br. O candidato poderá escolher até duas opções de curso, turno, local de oferta e instituição. Para se inscrever, o estudante precisa ter participado de uma ou mais edições do Exame Nacional do Ensino Médio nos últimos 3 anos e ter concorrido a vagas na etapa regular do Sisu 2026. Para a seleção, será considerada a edição do Enem com melhor média ponderada. Os resultados saem no dia 24 de junho. Gabriela Noronha para a Voz do Brasil.
7: Alívio no bolso de estudantes que renegociaram dívidas pelo Desenrola Fies.
12: Após 30 dias de operação, o Ministério da Educação já contabilizou mais de 100 mil acordos firmados, o equivalente a 5 bilhões e 300 milhões de reais de dívidas renegociadas.
7: Aqueles que têm contratos firmados até 2017 e ainda não participaram podem aderir até o dia 31 de dezembro.
13: Após um mês de lançamento, o Desenrola Fies já implementou 100.209 renegociações de contratos do Fundo de Financiamento Estudantil, o Fies. Isso equivale a 5 bilhões e 300 milhões de reais em dívidas renegociadas em todo o país. O saldo das dívidas foi reduzido para 1 bilhão e 130 milhões de reais. Esse resultado reflete a adesão dos estudantes ao programa, que possibilita descontos de até 99% sobre o valor consolidado da dívida, conforme o perfil do contrato e o tempo de inadimplência. O Desenrola FIES tem potencial para beneficiar mais de 1 milhão de estudantes com contratos firmados até 2017 e que estavam na fase de amortização em 4 de maio de 2026. O prazo para aderir à renegociação vai até 31 de dezembro de 2026. Basta acessar os canais digitais dos agentes financeiros responsáveis pelo contrato. Com a confirmação do pagamento, ocorre a retirada do nome do estudante e dos fiadores dos cadastros de inadimplência. Com locução de Thaís Vitória, reportagem Daniele Popov.
14: Na sexta-feira, nós falamos aqui na Voz do Brasil sobre o Move Brasil Entregadores Move Brasil Entregadores e Moto App, que vai facilitar a aquisição de bicicletas elétricas e motos para quem trabalha com entregas por aplicativos.
7: Mas o Move também está avançando em outras frentes.
14: No braço do programa voltado para aquisição de caminhões e ônibus, os financiamentos já estão sendo aprovados.
7: Só da linha do BNDES já foram contratados 3 bilhões de reais.
15: Modernizar a frota nacional de veículos pesados, de cargas e passageiros. Com esse objetivo, o governo do Brasil disponibilizou 21 bilhões de reais em crédito para financiamento desses veículos, dentro do programa Mover Brasil Caminhões e Ônibus. A maior parte dos recursos será liberada via Tesouro Nacional. Somente dos recursos liberados via Banco Nacional de Desenvolvimento Econômico e Social, o BNDES, já foram contratados 3 bilhões de reais desde o fim de maio. O diretor de Desenvolvimento Produtivo, Inovação e Comércio Exterior do BNDES, José Luiz Gordon, fala sobre o andamento do programa.
16: Essa linha já está disponível, já está sendo utilizada. Taxas de juros ali que variam entre 11% e 12% ao ano, um instrumento que ajuda muito a capacidade de investimento, a renovação de frota, uma frota mais nova, mais eficiente ambientalmente.
15: A linha de crédito do BNDES já contabiliza quase 5 mil operações em 1.056 municípios de todas as regiões do país. A média por operação foi de R$1.300.000, sendo a maior parte destinada aos donos de frotas. Mas também já foram aprovados 43 milhões de reais para clientes autônomos em 104 operações. O caminhoneiro e diretor da Confederação dos Trabalhadores em Transportes Logísticos, Carlos Alberto Littdemer, fala dos pontos positivos da medida.
17: Um fundo garantidor, ele dá condição de que aquele caminhoneiro que não tenha um score ideal para o banco, né, ou não tenha as garantias necessárias para que realmente ele possa dar uma melhorada. Senão, fora isso, ele jamais conseguirá fazer qualquer forma de investimento. O alongamento do prazo, né? Ele também é um facilitador, né?
15: As condições de financiamento variam conforme o perfil do beneficiário. Para transportadores autônomos, o prazo é de 120 meses, com 12 meses de carência. Para empresas de carga, o prazo para pagamento pode chegar a 60 meses, com 6 meses de carência. Já para empresas do setor de transporte de passageiros, o prazo é de 120 meses, também com 6 meses de carência. O programa prevê um limite de crédito de até 50 milhões de reais por cliente. Reportagem Cleide Lopes.
14: O governo do Brasil abriu crédito extraordinário de mais de 337 milhões de reais para intensificar a proteção florestal e o monitoramento ambiental.
7: A medida provisória foi publicada hoje e a verba vai ser executada pelo IBAMA e pelo ICMBio.
14: Do total, quase 195 milhões serão destinados para ações de prevenção e controle de incêndios florestais em áreas federais prioritárias e fiscalização ambiental.
7: Os recursos serão utilizados para despesas como mobilização de equipes, remuneração de brigadistas temporários e aquisição de equipamentos de proteção individual.
14: incorporado ao SUS um novo tratamento para um tipo agressivo de leucemia.
7: E deve estar disponível aos pacientes no prazo de 6 meses.
18: A leucemia mieloide aguda é um tipo de câncer agressivo que afeta os glóbulos brancos na medula óssea. Entre os principais sintomas estão cansaço, anemia, infecções frequentes, perda de peso, febre, falta de ar, hematomas e sangramentos. Os pacientes do Sistema Único de Saúde com esse diagnóstico e que não podem se submeter à quimioterapia intensiva passam a contar a partir de agora com uma nova opção de tratamento. Trata-se da combinação de 2 medicamentos, venetoclax com azacitidina, incorporada ao SUS pelo Ministério da Saúde. O tratamento é indicado para pacientes adultos com leucemia mieloide aguda recém-diagnosticada. A medida beneficia principalmente pessoas idosas ou com condições de saúde que dificultam um tratamento convencional. A previsão do governo federal é que a nova terapia esteja disponível na rede pública em até 180 dias. Natália Kozlik, para a Voz do Brasil.
14: Para ajudar no combate a crimes digitais contra crianças e adolescentes, foi criado um canal de denúncias pela Agência Nacional de Proteção de Dados.
7: O novo canal busca facilitar o recebimento de relatos sobre violações de direitos por parte das plataformas na internet, como falhas na aferição de idade e ausência de segurança por padrão.
14: Os relatos devem ser de casos específicos e não genéricos e relacionados ao descumprimentos administrativos previstos no Estatuto Digital da Criança e do Adolescente.
7: O objetivo é ajudar no monitoramento e fiscalização de plataformas digitais e empresas que atuam no ambiente virtual.
14: Para denunciar, basta preencher o formulário disponível na plataforma da agência em www.gov.br/ANPD.
7: Começou hoje o pagamento do abono salarial para os trabalhadores nascidos em julho e agosto.
14: Mais de 4 milhões de trabalhadores vão receber ao todo 5 bilhões e 500 milhões de reais com pagamentos realizados pela Caixa Econômica Federal.
7: O benefício varia de R$ 136 a R$ 1.621, de acordo com a quantidade de meses trabalhados no ano base 2024.
14: Tem direito ao abono aqueles que receberam remuneração média de até R$ 2.766 com cadastro no PIS PASEP há pelo menos 5 anos.
7: Os valores ficam disponíveis para saque até o encerramento do calendário, em 30 de dezembro de 2026.
14: E essas foram as notícias do Governo do Brasil.
7: Uma realização da Secretaria de Comunicação Social da Presidência da República.
14: Com produção da empresa Brasil de Comunicação.
7: Fique agora com as notícias do Poder Judiciário e do Congresso Nacional. Boa noite.
14: Boa noite para você e até amanhã.
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21: Supremo Tribunal Federal valida a inclusão automática de novos servidores federais em plano de previdência complementar. Para o STJ, citação de empresa estrangeira por meio de representante no Brasil exige prova da representação. Oiapoque recebe ação itinerante da Justiça do Trabalho com serviços gratuitos à população. Boa noite, eu sou Walter Lima. O Supremo Tribunal Federal validou a inclusão automática de novos servidores federais em plano de previdência complementar. O plenário considerou que a regra é constitucional e não afasta o direito de escolha do servidor, que pode ser exercido posteriormente. Marcela Luiza.
22: Ao analisar o caso, o relator ministro Nunes Marques entendeu que a facultatividade prevista na Constituição está preservada, já que o servidor tem liberdade para decidir se deseja ou não permanecer no sistema. O ministro destacou que a legislação garante o cancelamento da inscrição a qualquer momento e prevê a devolução das contribuições.